0: erro de 2 pontos. No levantamento anterior, na quinta-feira, Lula tinha 48% contra 45% do rival, 3 pontos percentuais de diferença, portanto, agora apenas um. Isto é, a diferença entre Lula e Flávio Bolsonaro está a encurtar a cada dia que passa. E recordo que a vantagem que Lula teve há 4 anos, quando se candidatou contra o anterior presidente Jair Bolsonaro, há 4 anos, a diferença de Luiz Inácio Lula da Silva para Jair Bolsonaro era consideravelmente superior nesta altura, e depois Jair Bolsonaro acabou praticamente empatado a Lula da Silva. Portanto, prevê-se um contar de votos até à última nesta primeira volta. Certamente vai ser necessário uma segunda volta dia 25 de outubro. Resta dizer que, em relação aos outros candidatos em votos válidos, longe dos líderes da corrida, Ronaldo Caiado aparece com 4%, candidato do PSD, René Santos, do Partido de Missão, com 3%, Augusto Cury, do Avante, com 3%, ele que já se chegou a ter 10 e 11 nas intenções de voto, mas depois foi baixando, não se afirmou como uma terceira via, ou sequer como o terceiro candidato, e Romeu Zema, o antigo governador de Minas Gerais, do Partido Novo, com 1%.
1: Análise de Ricardo Alexandre, o editor da Política Internacional da TSF, este domingo. São chamados às urnas 159 milhões de eleitores no Brasil e no estrangeiro. Vão votar para eleger o futuro presidente e também senadores estaduais e federais, além de governadores que vão ser fundamentais para a capacidade do próximo presidente de fazer avançar ou não as políticas. O maior local de votação das eleições brasileiras é em Portugal, curiosamente é na Universidade de Lisboa. A Agência Brasil cita os dados do Tribunal Superior Eleitoral, indica que há 78.833 pessoas registadas para votar nas 207 secções de voto instaladas em 3 edifícios da Universidade de Lisboa, na cidade universitária. De acordo com o Consulado Brasileiro em Lisboa, a maior parte dos eleitores inscritos, mais de 34 mil, vota na Faculdade de Direito. Já na Faculdade de Letras, estão inscritos quase 29 mil, eleitores, e ainda quase 16 mil inscritos que votam na reitoria da Universidade de Lisboa. E no Instituto Superior de Engenharia, no Porto, estão inscritos quase 48 mil eleitores. O terceiro maior polo de votação para as eleições brasileiras este domingo é num campus universitário em Miami, na Flórida. É lá que estão registados mais de 40 mil eleitores para aí exercerem o direito e o dever de voto. Votar no Brasil é um dever também. Por cá, Paulo Raimundo insiste no apelo para que o Partido Socialista recue na intenção de viabilizar com uma abstenção a proposta de orçamento do Estado, uma proposta que ainda não foi apresentada. Na entrevista à TSF Jornal de Notícias, o secretário-geral do PCP disse estar convencido de que, se tal acontecesse, o Chega iria viabilizar o orçamento do Estado, tal como fez com o pedido do governo sobre o arrendamento.
2: O governo avança com uma coisa que nós caracterizamos como a lei dos despejos e do aumento das rendas. O Partido Socialista não acompanhou essa iniciativa e fez bem, e fez bem. Ora, o que é que o Chega fez? Fez aquilo que tinha que fazer, que era garantir que essa lei dos despejos e do aumento das rendas seguia em frente. E era isso que exatamente que ia fazer no Orçamento de Estado. E encontrar, o Chega iria encontrar todas as cambalhotas necessárias para justificar a viabilização do orçamento. Porquê? Porque, no fundamental, o Chega está profundamente, desculpem a expressão, um bocadinho arruaceira, enterrado até ao pescoço com esta política e com estas opções. O resto é conversa.
1: Nesta entrevista conduzida por Judite Menezes e Sousa, da TSF, e Abílio Teixeira Ribeiro, do Jornal de Notícias, o líder do PCP considera até que o facto de o presidente da República ter afirmado que um eventual chumbo orçamental não implica a queda do governo liberta o PS de viabilizar o orçamento.
2: O Partido Socialista avança com uma justificação que é não quer ser o elemento de instabilidade. Ou seja, na prática, o que significa que não é pelo Partido Socialista que vai haver eleições antecipadas. Pronto. Ora, se o Presidente da República diz que não é por não haver orçamento que o governo cai, portanto, o Partido Socialista ainda estaria mais à vontade para não ter esse peso de consciência. Portanto, pronto, são opções, são opções do Partido Socialista que eu acho que não servem o país.
1: Entrevista a Paulo Raimundo, a entrevista TSF-JN passa este domingo depois das notícias das 12 horas do meio-dia. A Presidente do Tribunal de Contas admite recorrer ao Tribunal Constitucional no caso de serem mantidas normas que considera serem inconstitucionais na reforma da Instituição e caso o Presidente da República não peça a fiscalização preventiva do diploma. Entrevista ao programa Conversa Capital, da Antena 1 e do Jornal de Negócios, Filipa Urbano Calvão considerou haver fundamento para submeter a reforma da Lei de Organização e Processo do Tribunal de Contas à apreciação do Tribunal Constitucional. A lei foi aprovada em Conselho de Ministros em abril. Uma das principais alterações propostas pelo Governo é o aumento para 10 milhões de euros do limiar, a partir do qual os contratos ficam sujeitos à fiscalização prévia, o que, de acordo com o Executivo, elimina mais de 90% dos atuais vistos prévios. Os Estados Unidos expulsaram dois membros da delegação iraniana que tinham participado na Assembleia Geral das Nações Unidas em Nova Iorque no final de setembro. É uma expulsão numa altura de tensão entre Washington e Teherão, depois de Donald Trump ter rejeitado uma proposta iraniana para reabrir o Estreito de Hormuz. Os Estados Unidos afirmam que os iranianos não abandonaram o país quando o tinham de fazer. Inês Cortês.
3: Os dois membros da delegação iraniana permaneceram nos Estados Unidos depois de Washington ter ordenado à comitiva que abandonasse o país na segunda-feira, dia em que terminou a Assembleia Geral das Nações Unidas. Um responsável norte-americano afirmou que os dois membros foram encontrados em Nova Iorque depois da Assembleia Geral ter terminado. Ambos acabaram por ser expulsos por terem ignorado uma ordem para abandonar o país. O mesmo responsável acrescentou que o secretário de Estado, Marco Rubio, não está a brincar. Um dos membros deixou o país na sexta-feira e o segundo partiu ontem, no sábado. Durante a semana desta Assembleia Geral, Donald Trump rejeitou uma proposta de Teherão para reabrir o Estreito de Hormuz, mas disse à empresa norte-americana que esperava que as negociações fossem retomadas nos próximos dias.
1: Novo capítulo na tensão Irão-Estados Unidos, agora com a expulsão de dois políticos de Teherão que tinham participado na Assembleia Geral das Nações Unidas em Nova Iorque no final de setembro. A seleção portuguesa quer repetir a vitória contra a Noruega este domingo no Estádio do Dragão. Em Oslo, Portugal venceu por 2-1. Se voltar a vencer, a seleção nacional garante o apuramento para os quartos de final. Jorge Jesus antevê um jogo intenso. Na conferência de imprensa de antevisão do jogo, o selecionador nacional não se alongou sobre Cristiano Ronaldo, disse apenas que é um símbolo da seleção e de Portugal, deixou a polémica para depois do jogo desta noite, mas falou de Bernardo Gomes, de Vitinha e de João Neves para sublinhar que os jogadores portugueses não são tão altos quanto os da Noruega, mas tecnicamente são melhores e mais rápidos. O Portugal-Noruega é às 7h45, com um relato na TSF. A emissão especial do Esporte começa depois das notícias das 7 da tarde. E esta noite quem falou de Cristiano Ronaldo foi André Villas-Boas, o presidente do Futebol Clube do Porto, afirma que a história de CR7 com Portugal não pode terminar assim. Hugo Miguel Taveira.
4: Jesus é que manda, mas o conflito tem de ser resolvido. André Villas-Boas pede uma boa solução para o caso, inclusive ao presidente da Federação Portuguesa de Futebol, Pedro Proença.
5: Todas as decisões por parte de um treinador são soberanas, tenham elas mais ou menos justificação. Aos olhos dos jogadores parecem sempre mais complicadas de entender, algumas vezes mais fáceis, outras vezes mais complicadas, mas a voz do treinador é soberana, portanto todas as suas decisões são soberanas. Assim deve ser nos clubes e assim deve ser nas seleções também. Claro está que um jogador com a dimensão de Cristiano Ronaldo e tudo o que fez pelo país e tudo o que fez pela seleção, a história não pode terminar desta maneira.
4: Recebido por centenas de adeptos em Chaves, Villas-Boas sentiu entusiasmo à volta da liderança do Futebol Clube do Porto no campeonato. Ainda assim, o presidente dos Dragões é cauteloso a falar sobre a vantagem sobre os rivais.
5: É um bom pronúncio, mas não quero dizer nada, portanto, pés bem assentos na terra, é tudo muito prematuro ainda, vão-se iniciar deslocações difíceis, desde logo a deslocação à Madeira, Gil Vicente, ao Betis de Sevilha também para a Liga dos Campeões. Portanto, faz ainda muito prematura da época, um bom arranque, um arranque histórico também, portanto, parabenizar evidentemente o Mister e a equipa pelo trabalho que estão a realizar e esperemos, portanto, que o outubro se revele tão forte como foi o agosto e o setembro.
4: Depois da vitória no amigável na Corunha, o Futebol Clube do Porto faz as malas para a Madeira. Quanto ao estado do relvado do Marítimo para o jogo com os Dragões, Vilas Boas mostra-se positivo.
5: É um dos relevados menos bem classificados da Liga, isso está bem documentado e registado. Seguramente o Marítimo tudo fez nas últimas três semanas para recuperar o relvado da melhor maneira. Portanto, o Futebol Clube do Porto tem estado em contacto com a Liga Portugal relativamente a esse assunto e tem-nos sido dadas garantias sobre a qualidade do mesmo, ou a melhoria de qualidade do mesmo, e esperemos que assim seja.
4: O jogo com os madeirenses pode marcar a estreia oficial de Chris Smalling. Segundo o André Vilas Boas, o reforço inglês foi um pedido expresso do treinador Francesco Farioli.
1: André Vilas Boas em Chaves esta noite a celebrar os 25 anos da Casa do Futebol Clube do Porto.
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1: Passam 13 minutos da hora da madrugada, dentro de momentos, novamente em Andena, o estado do sítio com edição de Ricardo Alexandre. Para já, a previsão do estado do tempo para este domingo, dia 4 de outubro. O Instituto do Mar e da Atmosfera prevê para o território do continente tempo cinzento e com chuva. Aguaceiros de norte a sul, trovoada, principalmente à tarde, vento a soprar de fraco a moderado, mas um pouco mais forte nas terras altas e também junto ao mar. Ligeira descida das temperaturas máximas. Nos Açores, muitas nuvens com algumas abertas de sol, aguaceiros ao longo desta madrugada e próxima manhã, vento a soprar de moderado a forte e com rajadas. Nos Açores, aguaceiros, em geral fracos. Serão mais prováveis nas vertentes norte da Ilha da Madeira e nas zonas mais altas. O vento vai soprar de fraco a moderado. Temperaturas máximas previstas para hoje no território do continente: Porto, máxima de 26 graus, Lisboa, 28, Faro, também máxima de 26, e 26 para o Funchal, Ponta Delgada, 24 graus de temperatura máxima. Outras temperaturas máximas previstas para este domingo no território do continente: Viseu, Vila Real, Bragança e Viana do Castelo, também Castelo Branco, máxima de 24 graus, também em Aveiro. Coimbra, máxima de 27 graus, Braga, máxima de 28, Guarda, 20 graus de temperatura máxima, Porto Alegre, máxima de 25, 30 graus é a temperatura máxima para Santarém, Setúbal e Leiria, máxima de 28 graus. E também 28 graus de temperatura máxima para as cidades de Évora e Beja.
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1: A crise política em Espanha, as eleições no Brasil, NASA, Gaza, Israel e o Médio Oriente, 3 anos após os atentados do 7 de outubro. Mais adiante, os 2 decretos sobre habitação que o governo espanhol aprovou com suspense na terça-feira, rejeitados esta sexta-feira no Congresso, nem a pressão da esquerda, nem as mobilizações sociais na rua, nem o caso de Mari Carmen, nem a negociação até o último minuto conseguiram alterar a posição do partido Juntos pela Catalunha, cujos 7 deputados acabaram por votar contra as 2 iniciativas do governo Pedro Sánchez e votaram ao lado do PP, Partido Popular, do Vox e da UPN. O executivo de Sánchez perde uma das principais bandeiras sociais com que pretendia retomar a iniciativa política num momento especialmente dedicado para o chefe de governo, marcado pelo desgaste da crise de Ceuta e pelas investigações de corrupção que atingem os socialistas. No entanto, a derrota parlamentar deixa o governo mais próximo de um cenário que até há poucos dias parecia menos iminente, o da antecipação de eleições, pode ficar confirmada já este domingo ou segunda-feira. Vamos ouvir mais adiante a correspondente da TSF em Madrid, Joana Rey, e enviada ao Fórum La Torre, na Galiza, Ana Peixoto Fernandes, que ouviu 2 antigos presidentes do governo de Espanha pedirem, ouviu Mariano Rajoy, do PP, e Felipe González, do PSOE, pedirem precisamente eleições antecipadas. Justiça, candidatos e televisão, crise institucional, pressão judicial ou apenas a separação de poderes a funcionar no Brasil nesta véspera de eleições. A Globo suspendeu o último debate, quinta-feira, antes do ato eleitoral deste domingo. Lula na frente das sondagens, Flávio Bolsonaro a 5 pontos, mas quase colado em simulação de segunda volta. Eles já tinham dito que não iriam ao debate na TV Globo. Vamos ouvir o jornalista da Folha de São Paulo, Igor Guilhou, na versão integral deste programa, a diretora do IPRI, do Instituto de Poderes e Relações Internacionais, Carmen Fonseca, e o historiador Manuel Off, que recentemente escreveu sobre as veias reabertas da América Latina. O professor de História da Faculdade de Letras da Universidade do Porto vai também falar-nos do estado do mundo árabe e do Médio Oriente, 3 anos após os atentados terroristas do Hamas a 7 de outubro. O que correu mal em Israel? O que correu mal no meu país? Pergunta o autor do livro, Omer Bartov, israelita, professor de História Europeia e Estudos Alemães na Universidade de Brown, nos Estados Unidos, especialista no estudo do Holocausto. Não tem dúvidas em dizer que o atual governo de Israel comete um genocídio em Gaza. Ideia que também se pode depreender do filme NASA, que Bartov já viu, tal como a diretora do Observatório de Estudos da Palestina, Julia Daniel. A TV Globo cancelou o debate presidencial que deveria ter ocorrido quinta-feira, depois de o senador Flávio Bolsonaro ter desistido de participar. O presidente Lula já tinha comunicado à maior televisão brasileira que não iria ao debate e estaria a dar uma entrevista ao Flow Podcast, um dos podcasts ou videocasts de entrevistas mais conhecidos do Brasil. O presidente brasileiro não gosta de debater com candidatos que têm intenções de voto muito baixas.
2: Quando você está numa disputa para presidente da República, é uma coisa mais séria.
3: Sim.
2: É uma coisa mais séria. Você está discutindo o país, está discutindo o povo brasileiro, a soberania brasileira. Você não está discutindo merreca, quem é mais engraçado, quem vai lacrar mais daquela piadinha. Sabe, não é assim que faz. Então, eu, sinceramente, não gosto desse tipo de debate. Eu preferia que fosse feito um debate em que uma televisão ou você mesmo fizesse a mesma pergunta para vários candidatos e os candidatos, mais ou menos, em condições de disputar. Você não pode pegar uma pessoa que tem 49% e levar para disputar com uma pessoa que está começando a ter 1%. É desproporcional até para o telespectador. Então, o que você precisa é ter um processo seletivo, sabe? Não tem no campeonato, não tem Série C, Série D, Série B, Série A. Você tem que ter o candidato que está com 1%, que vai disputar com quem está com 12, com quem está com 3, depois do que estão com 10, vão disputar com o que está com 10, até chegar ao nível em que você permita que o segundo turno garante isso, que você dispute com iguais. E aí a disputa é verdadeira. porque não dá para brincar.
1: A decisão da Globo de cancelar o debate foi tomada após decisões judiciais que interferiram na logística inicial do debate. A ministra ou juíza do Tribunal Superior Eleitoral, Estela Aranha, proibiu a exibição do púlpito vazio de candidatos. Já o ministro do Supremo Tribunal Federal, Gilmar Mendes, autorizou a participação do candidato Renan Santos, do Partido Missão, que em princípio não participaria da sabatina televisiva por não atingir o mínimo da intenção de votos proposto pela Globo para participar no debate. Antes, o presidente do Tribunal Superior Eleitoral, Cássio Nunes Marques, decidiu também incluir o candidato Romeu Zema, do Partido Novo, de direita, entre os integrantes do confronto. Pouco tempo depois, Flávio Bolsonaro anunciou a desistência por causa do que considera ser censura imposta ao evento pelo Tribunal Superior Eleitoral. A imprensa tem que ser livre e as eleições limpas, escreveu o senador do Rio de Janeiro. A Globo tomou posição.
3: A Globo tem longa tradição na organização de debates eleitorais. Nosso propósito é promover a discussão de ideias para o Brasil, oferecer aos eleitores a oportunidade de comparar projetos. Nosso dever é promover a democracia. Mas as sucessivas decisões judiciais tomadas momentos antes da realização do debate causaram insegurança jurídica e representam uma interferência indevida na liberdade que os veículos de imprensa têm de organizar os debates eleitorais. Por esta razão, a Globo decidiu cancelar o debate desta noite. A Globo agradece aos demais candidatos e faz esse esclarecimento em respeito aos eleitores e ao público que esperavam ter a oportunidade de ouvir propostas para o futuro do Brasil.
1: A TV Globo afirma: o nosso dever é o de promover a democracia, mas as sucessivas decisões judiciais tomadas momentos antes da realização do debate causam insegurança jurídica e representam uma interferência indevida na liberdade que os meios de imprensa, os veículos de imprensa, têm de organizar os debates eleitorais. Numa nota publicada à ABERT, a Associação Brasileira de Emissoras de Rádio e Televisão, a ANER, a Associação Nacional de Editores de Revistas, e a ANJ, a Associação Nacional de Jornais, disseram estar solidárias com o Globo e manifestaram indignação com o que chamaram de intervenção judicial nas regras do evento. Afirmaram que os excessos judiciais atropelaram o direito dos cidadãos terem acesso às propostas dos candidatos que, conforme prevê a lei eleitoral, já tinham sido convidados e se dispuseram a participar no debate. Flávio Bolsonaro também falou sobre as decisões judiciais em relação ao debate.
4: O que está acontecendo é tão descarado, são interferências em vários estados do Brasil. Não coincidentemente, todos que são aliados do Lula. Então o Lula não só não vai no debate, como ele usa os seus amigos no judiciário para impor a censura ao debate da Rede Globo. É muito triste, revoltante o que está acontecendo. Então, mais do que nunca, você que está me assistindo, vamos resolver essas eleições agora, neste domingo. Se você estava pensando em não votar, se você estava pensando que essa eleição não é tão importante, olha a gravidade do que está acontecendo.
1: Igor Guilo, jornalista da Folha de São Paulo, bem-vindo novamente ao Estado do Sítio. Já vamos aos números das pesquisas eleitorais que tens tratado jornalisticamente para a Folha, mas não posso deixar de começar por te ouvir sobre esta atuação tão assertiva do Tribunal Superior Eleitoral sobre a campanha num momento político tão decisivo. Faz parte das regras ou estará a Justiça a extravasar as suas competências? E se é esse o caso, porque é que o faz?
5: Olá, Ricardo. Prazer estar novamente aqui consigo e com sua audiência. Olha, esse incidente da noite de quinta-feira, ele é de extrema gravidade, embora não se possa comprar, naturalmente, a retórica dos dois candidatos pelo seu valor de face, né? Primeiramente, a questão da interferência da Justiça Eleitoral. Houve uma interferência indevida, isso não há a menor dúvida, e com cunho eleitoral para favorecer o presidente Lula. Isso não há nenhuma dúvida, são decisões completamente atípicas, extemporâneas. Até porque é o seguinte: as regras do debate eleitoral no Brasil, elas são definidas pelos participantes em reuniões prévias e elas são sancionadas pela lei eleitoral, pela Justiça Eleitoral. Então, o Tribunal Superior Eleitoral, o TSE, ele vai e diz: olha, essas regras estão aprovadas, são essas. Então não dá para no dia, na véspera, poucas horas ou minutos do debate, a juiz, a magistrada ministra do Tribunal Superior Eleitoral, que já tinha, inclusive, uma vez declarado o voto no Lula, foi indicada por ele, inclusive, ir lá e dizer, olha, você não pode deixar o púlpito vazio. Isso realmente é uma interferência indevida, porque o púlpito vazio é acreditado por muitas pessoas, inclusive o próprio Lula, por ter levado o então presidente em 2006 ao segundo turno. Ele se recusou a participar do debate do primeiro turno naquela ocasião, e ele estava ligeiramente acima da margem para ganhar no primeiro turno. Aí isso teve um grande impacto, aquela imagem do púlpito vazio, a Globo mesmo na época usou muito, mostrou nos jornais e tudo mais, e aí você tem uma, tem um impacto, porque as pessoas falam, poxa, a pessoa não quer debater, né? Quer se mostrar. A argumentação do Lula, que eles são desqualificados, eu até posso compreender, eu posso até considerar os outros candidatos desqualificados, mas não é uma alegação normal numa democracia, você vai lá e debate. Se você é melhor do que os candidatos, você vai lá e mostra porque você é melhor. Já a alegação do Flávio Bolsonaro, que foi censura e que, na verdade, é só porque ele perdeu a oportunidade de espalhar nas redes sociais a imagem do púlpito. Não tem nada a ver com o grande desejo dele de democracia ou de, enfim, que o debate fosse livre, vamos dizer assim. E outra questão, a partir do momento que houve a segunda interferência, que foi a permissão também, que foi fora das regras, para que o candidato Romeu, Renan Santos, que é uma figura muito agressiva, né, muito agressiva, conhecido por ser desbocado, enfim, ele pega é uma franja extremamente radical das redes sociais, né, o candidato representante dessa franja radical. Não foi bem sucedido, né? O candidato tem 2, 3% nas pesquisas, ele não vai a lugar nenhum. Mas ele faz estrago, ele faz barulho, ele constrange outros candidatos de fato. Ele fez isso nos debates que ele participou com candidatos menos bem colocados até aqui. Muito bem, se ele vai. O Gilmar Mendes, o ministro Gilmar Mendes, do Supremo Tribunal Federal, que nem está no Tribunal Superior Eleitoral, dá uma decisão completamente fora do comum para que o Renan participe, ele estava pressionando o Flávio. Então o Flávio vai lá e ele foge do debate também. Então, nesse sentido, o Lula foi favorecido, o Flávio também, porque o debate acabou cancelado, então não houve o debate, e cada um pode assumir, como a gente, uma palavra muito gasta aqui no Brasil, cada um assume a narrativa que quiser do episódio, mas efetivamente ambos vão ser acusados e vão poder acusar o outro de ter fugido ao debate, né? Então não é uma situação confortável para a democracia. Eu acho que se já tinha uma interferência da crise no Supremo Tribunal Federal no processo eleitoral, mas não era uma interferência direta de decisões, era uma interferência política. De a crise contaminou a discussão eleitoral no Brasil, aquela crise dos ministros ou ligados ao Lula ou ligados à família Bolsonaro se digladiando em torno das relações com o chamado Banco Master, né, que foi fechado ano passado, e o banqueiro foi preso, né, que era um sujeito que tinha comprado metade da vida política no Brasil. Então você tem agora uma interferência direta, que é muito ruim, muito negativa, porque vai levar, invariavelmente, a depender dos resultados dessa eleição, vai levar aquelas acusações de que, olha, houve interferência, o resultado não é legítimo, questionamento sobre o resultado do pleito. Isso tudo vai, num momento em que os Estados Unidos estão pressionando grandemente o Brasil dentro do que eles podem fazer, mas há uma pressão americana de ingerência, de cobrança sobre a lisura do pleito que não havia antes, ou seja, o governo Donald Trump querendo ajudar um candidato de direita na América Latina, como já fez em vários outros países. Então a gente tem uma situação bem complexa e a justiça não está ajudando, vamos colocar dessa forma.
6: Isto quer dizer que, em caso de vitória de Lula, os adversários, e concretamente Flávio Bolsonaro, vão argumentar que se trata de uma vitória cozinhada pela justiça?
5: Ah, certamente. Eles já fariam isso de qualquer forma. Agora eles estão ganhando argumentos, ainda que nenhum voto seja mudado por esse episódio, e não há como você aferir isso de forma muito científica, do ponto de vista de discurso, tá feito já o discurso, né? Tá pronto.
6: Vamos aos números do penúltimo Datafolha. O último é divulgado este sábado à noite, antes da eleição. Lula com 45% das intenções em votos válidos, excluem os votos brancos, nulos e indecisos. Flávio Bolsonaro, 40%. Já no segundo turno, segunda volta, em votos totais há empate técnico, 48% para o presidente, 45% para o senador do Rio de Janeiro. Isto, Igor, não tem mudado muito nos últimos dias, ou numa análise mais fina, mais cuidada, permite perceber algumas nuances e algumas tendências nas intenções de voto?
5: Pois, eu acho que você tem a sequência da campanha eleitoral no Brasil. Um observador que olha um pouco mais afastado as sondagens desde do começo do ano, percebe que, olha, não, temos aqui uma situação de estabilidade. Não mudou muito, né? Você tem aproximações, afastamentos entre os líderes e todo um pelotão abaixo que não foi a lugar nenhum de candidatos. Aí você é obrigado numa eleição dessas, onde tanto o presidente Lula quanto o Flávio Bolsonaro são altamente rejeitados pelos mesmos 45% da população, dizem que não votam de jeito nenhum no outro, isso aí coloca uma eleição de rejeições. Então, vai ser definido no detalhe que vai capturar o indeciso, as pessoas que estão nesse meio do caminho entre esses 45% de lado a lado, é pouca gente. Então, você começa a entrar um pouco nos detalhes. Olhando essa pesquisa, essa sondagem que foi publicada na quinta-feira à noite e agora a próxima de sábado, você consegue, a gente vai ver se a tendência se mantém, porque tem que ver o impacto desse episódio do debate. Não se sabe ainda, porque a sondagem anterior foi divulgada antes do cancelamento do debate.
6: Tem potencial para influenciar o voto favoravelmente em Flávio Bolsonaro? Horas antes dos brasileiros começarem a votar?
5: Eu acho que é exato. Você tem o indeciso. O indeciso, ele está prestando mais atenção nessa questão judiciária ou menos? Não existe uma definição muito clara, porque as sondagens mostram que o impacto até agora da crise geral do judiciário nas intenções de voto havia sido muito pequeno, mesmo entre os grupos considerados não, né, que são nem Flávio nem Lula. Então, é uma questão de como os dois grupos vão vender agora via redes sociais, porque já não há mais horário de propaganda eleitoral gratuita no rádio e na TV, como eles vão vender para o eleitor nesses dois dias de rede social o episódio. Então, o Flávio já está claro, ele vai votar, olha, você não pode deixar essa baderna continuar, a justiça interferir em favor do Lula. É um jeito de vender. Isso vai apelar ao eleitor ou vai reforçar o voto de quem já não gosta do judiciário, que é majoritariamente o eleitorado do Flávio? Então ele já estaria a votar no Flávio. Então não sabemos ainda, vamos ter que esperar sábado para ver. Seja como for, isso aí são detalhes, e essa é uma eleição que vai ser definida no detalhe. Hoje tem uma certeza muito grande que assim, a segunda volta está empatada no, vai ser definida no 1, 2, 3%, exceto que haja um movimento de última hora, que acontece também, não é raro e não é impossível. Aconteceu, por exemplo, no pleito anterior, em 2022, quando o então presidente Jair Bolsonaro, que era muito rejeitado por causa das questões todas dele durante a pandemia da Covid e tudo mais, ele passou a campanha inteira 10, 15 pontos atrás do Lula. Chegou no dia do primeiro turno, ele quase chegou junto ao Lula. Então, e no, na segunda volta, o Lula venceu por um ponto e quase 2 pontos de percentuais de diferença. Então, é nada. Assim, esse cenário está se repetindo agora. Então, essa sondagem mais recente, ela traz algumas novidades que são favoráveis ao Lula. Uma delas é o impacto da absolutamente bizarra crise da Nossa Senhora Aparecida, que é a padroeira do Brasil, né, dos católicos. Como você deve ter ouvido falar, houve uma fake news. Dessa vez voltou-se o feitiço contra o feiticeiro, porque os bolsonaristas são campeões das fake news no Brasil, mas dessa vez a fake news foi contra o Flávio, dizendo que ele ia retirar o título de padroeira do Brasil da Santa. E aí causou uma celeuma entre os católicos, não era verdade. O que é verdade? O Flávio é próximo de um deputado, que é um pastor evangélico. Ele e a mulher dele são próximos de um deputado, que é um pastor evangélico.
6: Que disse isso?
5: Alguns anos atrás, apresentou um projeto que na verdade era um projeto, é curioso, era um pastor, mas era um projeto que propunha o respeito à laicidade da Constituição, que falava assim, olha, não tem sentido no Brasil haver um feriado oficial que as repartições públicas parem por causa de uma santa. Então ele queria acabar um pouco com o status de feriado oficial, mas não era assim, não era retirar o título da santa, porque o título é dado pela Igreja Católica, não é dado pelo governo. Então, a coisa que é esquisita é que existe um decreto de 1980, durante a ditadura militar, que tornava oficialmente a Nossa Senhora Aparecida padroeira do Brasil, que é uma coisa contra a ideia de Estado laico. E ele queria acabar com esse projeto. É só isso, não é que ele queria tirar o título da santa. Mas enfim, o que interessa, o que pegou nas redes sociais, que é a fake news que espalhou, foi essa. E isso afetou o Flávio. Mas é interessante que afetou assim. O Lula subiu 5 pontos percentuais entre os católicos, que são ainda 50% do eleitorado. Então é uma subida relevante, passou de 45% para 50%, ele já tinha uma vantagem grande sobre o Flávio naquele eleitorado. E o Flávio subiu 7 pontos entre os evangélicos, que são 29%, 30% do eleitorado. É, ele subiu, eles apoiaram ele nessa questão. Então, é aquela coisa de guerra religiosa no Brasil, assim, uma coisa bizarra, e isso aí teve um impacto. Tem outros impactos que são as medidas populistas do Lula às vésperas da eleição, por exemplo, o fim da proibição, né, por medida provisória, ou seja, ainda vai ser analisado pelo Congresso, pode cair, pode mudar, mas enfim, foram proibidas as bets, né, as casas de aposta online. Evidentemente, elas estão funcionando normalmente, ilegalmente, né? De forma ilegal, mas oficialmente foram proibidas. Ele ganhou um discurso de campanha, porque isso é uma coisa muito. 80% da população aprova isso. E isso tem uma influência muito grande entre um eleitorado que é considerado chave nessa eleição, que é o eleitorado de mulheres de classe mais baixa, mas não a mais baixa, digamos, o início da classe média. Que aqui no Brasil são conceitos bem, bem esquisitos quando você vai olhar em termos de renda, mas assim, que não são os mais pobres, mas são os quase os mais pobres, mulheres de áreas urbanas periféricas. Por quê? Porque são essas que as pesquisas apontam que são as mais incomodadas, porque o marido, que já ganha muito pouco, geralmente tem um subemprego, tem um emprego muito mal remunerado, gasta muito dinheiro do orçamento doméstico com aposta online, são viciados nisso. Fica lá jogando no celular o dia inteiro, o jogo do tigrinho, que fala aqui no Brasil, que é um joguinho de apostas. Então, o Lula teve uma virada positiva para ele em alguns segmentos importantes. Por exemplo, no Sudeste, que é o maior colégio eleitoral do país, tem 42% da população, dos eleitores, né? Ele também teve uma oscilação de 5 pontos percentuais, é bastante coisa. O Flávio também subiu, mas subiu 2 pontos. Então, eles estão praticamente empatados e isso inverteu a tendência. O Flávio estava na frente. Então vamos ver como é que vai ter o impacto agora do debate, né? Acho que essa é a grande dúvida.
6: Outra das preocupações da campanha por parte do atual presidente Lula é com a participação de pessoas com 70 anos ou mais, que não são por lei obrigadas a votar. Parece que a equipa do candidato do PT entende que esse grupo etário mais sénior pode ser decisivo na corrida porque apoia Lula em maior proporção do que o público em geral e também tem maior índice de abstenção de não comparência nas urnas do que o público em geral.
5: Exatamente. Não apenas esse grupo dos mais sêniores, mas também os menos instruídos, onde, por exemplo, são 30% da população que não tem, que só tem o ensino fundamental, né, que é a primeira escola. Nesse grupo, por exemplo, que é 28% da amostra, o Lula ganha de 54% a 27% do Flávio. Na eleição passada, desse grupo, metade não foi votar. Então, é muita gente. É uma preocupação grande da campanha do PT. E também entre. Assim, o Lula tem uma vantagem expressiva entre os mais pobres, né? Quem ganha aqui no Brasil até 2 salários mínimos, que é, segundo a definição, né, do Instituto de Estatísticas. Isso é metade da população, dos eleitores. Desse grupo, o Lula tem 50% contra 28% do Bolsonaro. Então, do Flávio Bolsonaro. Então, você tem. Uma preocupação muito grande em mobilizar as pessoas a saírem de casa, porque você no Brasil, se você não for votar, o voto é obrigatório por lei, mas tudo que acontece é você entra depois num aplicativo no celular e paga o equivalente a 50 cêntimos de euro para de multa. Acabou, é isso. Não é exatamente uma coisa que te dá dor de cabeça. Se você não regularizar essa situação, você não consegue tirar passaporte, não consegue fazer empréstimo em banco do governo, mas e são coisas que você resolve com um toque no celular. Então, no telemóvel. É muito fácil, é muito simples. Eles vão ter esse problema.
6: Essa mobilização de eleitores, nomeadamente em regiões do interior do Brasil, no Nordeste, por exemplo, fica a cargo dos candidatos aos governos locais. A minha questão é, Igor, as intenções de voto nos governadores, nesta altura, pesam mais para o lado dos candidatos lulistas ou para os bolsonaristas, ou há a nível dos estados um peso de terceiras vias, terceiras e quartas ou quintas, que a polarização a nível nacional acabou por não permitir?
5: Não, você tem um pouco de tudo, mas certamente hoje a vantagem é do campo da direita, tanto a direita bolsonarista como a mais tradicional. O Lula está muito restrito em termos de estados nos quais ele tem vantagem eleitoral para ter essa capilaridade. Agora, evidentemente, o PT tem muita capilaridade independentemente do desempenho dos seus candidatos, né? Então, por exemplo, você tem sindicatos que trabalham em favor dele, em favor do Lula, instituições enfim, ligadas à Igreja Católica, que são muito próximas ao petismo. Então, acho que quanto à questão da mobilização, esse não é exatamente o maior problema. A maior questão que vai sair, que está colocada, isso, enfim, todas as pesquisas indicam, as sondagens indicam, e eu suponho que é o que a gente vai ter de resposta no domingo, é que você vai ter um quadro nacional muito, mesmo que o Lula vença, digamos que vença até no primeiro turno, não vou dizer que é impossível, mas é bastante improvável nesse momento, o governo do PT vai conviver com um quadro de governadores mais fortes, extremamente hostil a ele. Nos três principais colégios eleitorais hoje, aqui em São Paulo, onde eu moro, já vai ser a vitória no primeiro turno, quase com certeza, do atual governador, que é um bolsonarista. É um bolsonarista considerado moderado, como a gente brinca no Brasil, ele almoça de garfo e faca, né, não come com a mão, mas ele está à direita, ele é um candidato muito forte à presidência em 2030, porque vai ser o segundo mandato dele, então depois ele não pode concorrer mais aqui. Em Minas Gerais, que é o segundo maior colégio eleitoral, importantíssimo, vai ganhar, vai

0: Rio de Janeiro, onde está à frente o Eduardo Paes, que é um lulista, digamos que é um lulista moderado. Ele também não pode exagerar, porque o Rio é muito bolsonarista, então ele precisa se mostrar um pouco de direita também. Mas é um sujeito de um partido de centro, o PSD, que não é bolsonarista, certamente, e é muito próximo do Lula. Só que lá também no Rio de Janeiro apareceu um candidato bolsonarista do partido do Flávio Bolsonaro que vai levar a eleição para o segundo turno, que inicialmente achavam que ia ser resolvido na primeira volta. Hoje a chance maior é que ela seja resolvida só na segunda. Então também é uma situação meio complicada para o Lula, mas pelo menos ele vai ter lá um palanque para continuar tendo divulgação durante a segunda volta, se confirmar, né?
1: Muito obrigado, Igor Guilo. No Mapa Mundo da TSF esteve Carmen Fonseca, diretora do Instituto Português de Relações Internacionais.
2: A população brasileira é uma população que sofreu também um envelhecimento nos últimos anos, portanto, se no final da década de 90 era um país marcado, enfim, ainda por muitos jovens, portanto, aquilo que se verificou e é uma das transições que normalmente é apontada para a forma como a própria política e o próprio voto têm evoluído no Brasil, tem a ver precisamente com essa transição demográfica, ou seja, há uma redução do número de jovens e, portanto, é natural que Lula se vire para essa faixa da população que pode ser significante para a sua vitória ou para a sua passagem ao segundo turno, à segunda volta.
1: Há uma diferença bastante clara de orientação geopolítica entre Lula e Flávio Bolsonaro, embora seja importante separar o que cada um efetivamente propõe daquilo que é promessa de campanha. Com os Estados Unidos, Lula tem uma relação pragmática, diria, mas com autonomia, com alguma resistência a pressões do Washington, com algumas tomadas de posição discursivas até em relação à não interferência de países nos assuntos de soberania do Brasil, um recado que tem sido frequente para a administração Trump. Flávio Bolsonaro tem uma aproximação muito mais estreita com os Estados Unidos e com o governo Trump, propõe uma aliança conservadora no hemisfério. Com a China, Lula considera a China parceiro estratégico e quer ampliar o comércio, os investimentos e a cooperação tecnológica. Já Bolsonaro quer reduzir a dependência estratégica da China e privilegiar parcerias com os Estados Unidos, inclusive na questão dos minerais. Com os BRICS, Lula atribui grande importância ao bloco dessas economias emergentes e ao chamado Sul Global, defende maior uso de moedas locais. Flávio Bolsonaro questiona até a permanência do Brasil nos BRICS, afirma que avaliaria a saída do país desse bloco, se eleito. Em relação ao Mercosul, já aqui referido pela Carmen Fonseca, o atual presidente entende-o como instrumento central da integração sul-americana e defende um fortalecimento do Mercosul. Bolsonaro, por outro lado, quer flexibilizar as regras para permitir ao Brasil negociar acordos bilaterais, especialmente com os Estados Unidos. Só mais duas questões. Na questão Israel-Palestina, Lula defende um Estado palestiniano, a solução de dois Estados, critica fortemente a operação israelita em Gaza. O Brasil entrou até no processo do Tribunal Internacional de Justiça, Tribunal Internacional Criminal iniciado pela África do Sul. Já o senador do Rio de Janeiro e filho do anterior Presidente da República defende uma aproximação muito maior com Israel, transferência da embaixada para Jerusalém e apoia as ações militares israelitas em Gaza. Na segurança internacional, Lula dá prioridade à cooperação policial e à troca de informação e de inteligência entre os serviços, mas opõe-se às operações militares americanas contra organizações classificadas por Washington como narcoterroristas. Bolsonaro defende a classificação desses grupos, o primeiro comando da capital, o PCC, também o Comando Vermelho, como organizações narcoterroristas e a entrada brasileira no escudo das Américas, embora diga que não aceitaria intervenção americana no Brasil. No multilateralismo, Lula dá bastante peso à ONU, aos BRICS, aos G20, como já disse, ao Mercosul, a outras instituições multilaterais. Por outro lado, Bolsonaro dá maior ênfase a alianças bilaterais e a coligações com o Ocidente, especialmente os Estados Unidos. Portanto, Lula, política externa mais autónoma, mais multilateral. Flávio Bolsonaro, política externa mais alinhada com o Ocidente, mas especialmente com os Estados Unidos, com uma postura mais crítica em relação à China e maior aposta nos acordos bilaterais.
2: Sim.

0: Creio que na área da política externa parece-me que é aquilo onde nós, enfim...
1: Conseguimos melhor separar as águas?
0: Eu diria que sim, porque também é mais evidente aquilo que são... enfim, porque a própria política externa foi um elemento muito forte dos dois primeiros governos do presidente Lula, em que era entendida como uma forma de o país ganhar prestígio, de ganhar, e a própria ambição internacional era muito evidente, e portanto eu creio que não é só o separar as águas, mas é perceber exatamente aquilo que o Lula quer e que pode, enfim, pode ou não conseguir fazer, mas quais são as suas, poderão vir a ser as suas tomadas de posição, as suas tomadas de decisão, e no caso de, quer em relação ao multilateralismo, quer em relação à relação com os próprios Estados Unidos, com a China, portanto, nós sabemos o que é que Lula ou a equipa de Lula pensa, sabemos mais ou menos como é que o poderá vir a fazer, portanto, eu não creio que venham a existir, se Lula for eleito, alterações muito significativas ao nível da política externa, se continuarmos a ter o sistema internacional, o mundo, com as características que temos atualmente. Ou seja, Lula continuará a apostar no multilateralismo, continuará a apostar numa política externa universal, digamos assim, mais pragmática e menos ideológica, enquanto que com Flávio Bolsonaro, o que nós temos é, de certa forma, uma repetição daquilo que foi a narrativa de Jair Bolsonaro na campanha eleitoral de 2018, e que depois não teve, não colou com a realidade quando ele foi eleito. Desde logo a questão da China, que é a mais paradoxal. Jair Bolsonaro, quando foi candidato em 2018, dizia que ia acabar com a relação do Brasil com a China, e assim que tomou posse percebeu que não era possível manter uma economia estável no Brasil, uma relação uma balança comercial estável e, ao mesmo tempo, acabar a relação com a China. Flávio não é tão agressivo, tão radical nessa afirmação, mas também diz que vai diminuir a relação com a China. E aí o próprio setor do agronegócio, e por isso é que o próprio tema da política externa possivelmente não tem estado tão presente nesta campanha presidencial, porque os temas de cada um dos candidatos são temas que também não são totalmente consensuais entre a sociedade brasileira. Até mesmo o tema de Israel e da Palestina, da Ucrânia, dos próprios Estados Unidos, da China. Portanto, são temas que não são consensuais entre os grupos que apoiam ou o Bolsonaro ou entre, se quisermos, os eleitores que à partida irão votar em Flávio Bolsonaro e em Lula da Silva.
1: Lula tenta a reeleição num continente que virou claramente à direita, pegando no título do livro As Veias Abertas da América Latina, do uruguaio Eduardo Galeano. O historiador Manuel Loff chamou ao atual momento As Veias Reabertas da América Latina, num artigo há um par de semanas, no Jornal Público. Bem-vindo à TSF e ao Estado do Sítio, Manuel Loff. O Brasil está confrontado com uma escolha que pode colocar o país numa linha mais sintonizada com o atual mapa político do continente, isto é, uma vitória de Bolsonaro, ou numa continuidade política que nesta altura indica praticamente uma exceção quando se olha para a vizinhança. O que é que uma ou outra escolha, Lula ou Bolsonaro filho, significam para o Brasil e para o continente?
2: O que nós percebemos desde a eleição de 2018, em que Bolsonaro pai, Jair Bolsonaro, acaba por ser eleito naquele contexto de bola de neve, da ultradireita brasileira, prisão de Lula, etc., é que no Brasil, como noutros países, todas as eleições agora estão sempre... temos a sensação de que estamos sempre à beira do abismo, considerando que esse abismo pode ser essa viragem muito radical à direita, a um novo tipo de extrema-direita que tem emergido na América Latina, que tem muitas semelhanças com o trumpismo e algumas diferenças, como seria evidente, e é óbvio que o Brasil, o maior Estado da América Latina, que conjuntamente com o segundo maior, o México, permanecem à margem desta viragem ultra-reacionária, é evidente que as eleições brasileiras, portanto, que o Brasil, o papel do Brasil neste ciclo político pode ser central. Agora, é verdade, as sondagens desta vez, como já um pouco na última vez, nas últimas eleições presidenciais em que Lula regressa em 2022, derrotando Bolsonaro pai, as sondagens apontam para, bom, já sabemos da expressão, um empate técnico, mas desta vez à segunda volta com maiores probabilidades de Flávio Bolsonaro filho, portanto, poder vir a ser eleito contra Lula.
1: Isto significa... Estamos a falar de dois candidatos com elevados índices de rejeição.
2: Mas isso agora passa sempre, Ricardo. Isso agora ocorre sempre. As eleições francesas, por exemplo, em que, e a França, já sabemos, desde 2017 está também nesta permanente sensação de que cada eleição presidencial está à beira do abismo, e é um abismo, em minha opinião, claramente antidemocrático, claramente autoritário. As eleições francesas davam a mesma coisa, deram sempre a mesma coisa. Índices muito elevados de rejeição de Macron e simultaneamente de Marine Le Pen. Também não admira, porque o modelo de comunicação política, bom, de facto o modelo comunicacional geral, que tem sido cada vez mais monopolizado pelas redes sociais e agora a introdução da inteligência artificial, está na comunicação política, está cada vez mais centrado na descrição negativa do adversário transformado em inimigo interno. Isto é, de resto, uma das questões que mais me interessa na investigação para mim, nos últimos anos, que é o regresso àquilo que eu acho ser um ambiente de brutalização do discurso e de fascização das relações políticas, da intervenção no mundo político, com uma procura permanente do inimigo interno e a descrição do outro político, do adversário político, como um inimigo interno necessariamente a abater. Esta é a minha opinião, é, atenção, a perspectiva com que, a partir da ultradireita, e neste caso do bolso, desse grande magma ideológico que é o bolso, e cultural que é o bolsonarismo, se vê a figura, por exemplo, do Lula.
1: O que é que falhou à esquerda para não haver uma alternativa a Lula? Ou seja, Lula já tinha sido presidente duas vezes, voltou agora para mais um mandato, mesmo durante este mandato. É Lula que não sabe criar alternativas dentro do seu espaço político, não foi possível encontrar? É isso que faz com que estejamos mais uma vez confrontados com o Lula ou um Bolsonaro?
2: Um Bolsonaro. A mesma coisa, diga-se passagem, passa-se também à direita, não é? Já que também o bolsonarismo não quis encontrar outro nome que não fosse do clã Bolsonaro. À esquerda, o que ocorre, na esquerda brasileira, o que ocorre há muito tempo, é uma monopolização das hipóteses políticas, não propriamente da ação política e, por exemplo, da presença na sociedade, dos movimentos sociais, mas uma monopolização das hipóteses políticas de poder por parte do PT, do Partido dos Trabalhadores, que Lula fundou e que continua a ser, evidentemente, o seu líder, ou voltou a ser o seu líder a partir de 2022. Tentaram-se muitas outras coisas, algumas outras alternativas, e a mais importante, ainda hoje tem presença no governo, é evidentemente a figura de Boulos, o líder que vem dos movimentos sociais, dos movimentos dos trabalhadores sem teto, e portanto no campo da luta pela habitação, diga-se passagem, como se vê no Brasil, quer no Brasil, quer evidentemente um pouco por todo o mundo, mas particularmente na Europa, o movimento pela habitação é um dos veios centrais dos movimentos sociais, e Boulos teve um relativo sucesso eleitoral a disputar, por exemplo, a prefeitura de São Paulo, mas não tem nesta esquerda brasileira em que Lula é o grande motor capaz de puxar dezenas e dezenas de milhões de votos, não tem ainda maturidade suficiente para criar uma alternativa. Não tem, e o PT também não deixa que tenha. Essa é uma das questões. O PT brasileiro, muito rapidamente, eu acho que assumiu há muito tempo uma estratégia muito semelhante àquela que nos anos 90 e nos primeiros anos 2000 teve sucesso na social-democracia europeia, que era tentar aproveitar a crise da esquerda marxista e tentar esvaziar toda a esquerda à sua volta e concentrar todas as possibilidades, e insisto, as possibilidades de poder, a ideia de que só ele pode chegar ao poder, e fê-lo com, é preciso dizê-lo, com muito sucesso. De resto, também outra nota, o sistema político dos regimes presidencialistas concentra permanentemente, que nós não temos, sabemos, em Portugal, ainda que seja semi-presidencial, tem esta particularidade que, a minha opinião, do ponto de vista democrático, é perversa, e que é hiperconcentrar nos indivíduos, nos candidatos, portanto, hiperpersonalizar as opções políticas. E nesse sentido é verdade que à esquerda Lula revelou-se sempre e revela-se, atenção, na história do último quartel do século XX e do primeiro quartel do século XXI, uma figura praticamente única no cenário latino-americano. E portanto é daí que se explica que ainda aos 80 anos seja ele, digamos assim, a opção para a reeleição por um lado e por outro lado para barrar o caminho à extrema-direita.
1: E por falar em cenário político latino-americano, Flávio Bolsonaro, se eleito, seguiria um programa político na linha do recentemente eleito presidente colombiano Abelardo Lelás Prieja?
2: Não tenho dúvida nenhuma, de resto, em grande medida, aquilo que já foi anunciado, designadamente na política externa, e, portanto, uma reaproximação descaradíssima dos Estados Unidos e de Israel. Não nos esqueçamos que, no caso do relacionamento bilateral entre os Estados Unidos e o Brasil, o clã Bolsonaro tem esta particularidade, não é? Um dos filhos de Bolsonaro está, abre aspas, exilado nos Estados Unidos, auto-exilado nos Estados Unidos, e o clã Bolsonaro apoiou o chamado tarifaço, por outras palavras, a pressão política exercida diretamente pela administração Trump sobre o governo brasileiro para a libertação, para não julgar, não processar, não condenar e portanto, depois não manter preso Jair Bolsonaro pela tentativa de golpe de janeiro de 2023. Toda esta nova extrema-direita latino-americana, Espriella na Colômbia, Milei na Argentina, Cast no Chile, tem em comum é uma vontade evidente de atrelar o destino político e económico, diga-se passagem, dos seus países à grande potência do continente americano e, de facto, ainda à escala mundial, os Estados Unidos, naquela que é uma velha estratégia de há muito tempo das elites latino-americanas, que é entenderem que os processos, na sua grande maioria, na história, que os processos de modernização e de crescimento económico passam sempre por articular-se com os Estados Unidos, mesmo que isso signifique pagar o preço de um extrativismo, ou seja, de uma relação económica, e naturalmente política, mas económica com os Estados Unidos, que beneficia sistematicamente o vizinho do Norte e não tanto eles próprios. Por outro lado, não é explicando ao eleitorado que vai ser assim, que se vai, por exemplo, como no caso da Venezuela, que os norte-americanos venham para nos tirar o petróleo, não é dizendo isto ao eleitorado que dá votos. O que dá votos é vir dizer que cada uma das sociedades latino-americanas está numa situação de insegurança existencial máxima e, portanto, dizer que é necessária a presença, a ajuda, a cooperação militar e securitária com os Estados Unidos e, já agora, com Israel, na repressão, na linguagem da extrema-direita, do crime, mas também, já o sabemos, dos movimentos sociais, de uma forma de tentar redisciplinar a sociedade com aquilo que eu acho ser um regresso ao social-militarismo, ao regresso, por um lado, dos militares à vida política e, por outro lado, um elogio do papel que a instituição castrense pode ter na reorganização da sociedade, na criação do que à direita se chamam valores militares que passam por ser, evidentemente, os melhores. Eu acho que este misto entre securitarismo, social-militarismo e uma forma de religiosidade estridente que está presente em todas estas propostas, mesmo que depois as personagens, uma por uma, tenham tudo menos de moralidade cristã, não é? Falamos de Bolsonaro, falamos de Milei, falamos de Les Prieya, o novo presidente colombiano, que foi, anos e anos, advogado de políticos acusados de corrupção e de narcotraficantes, por exemplo.
1: Portanto, a minha pergunta, assim, já começou a ser antecipada. Para além da mão de Trump nesta onda de ultradireita que parece varrer a América Latina, qual é o peso de Israel neste contexto político?
2: Israel aparece-nos há bastantes anos, não simplesmente assim há poucos, mas há já bastantes anos, eu diria que a partir do início deste século, aparece-nos à escala internacional, não só na América Latina, como aquela uma espécie de, a descrição que vou fazer é uma percepção que não é a minha, de uma espécie de pequeno milagre no Médio Oriente para os ultra-religiosos evangélicos, uma espécie de vanguarda contra vanguarda ocidental e cristã contra o infiel, isto é, o Islão, mas sobretudo como uma pérola de alta tecnologia, de capacidade integrada de produção de tecnologias na área da segurança, na área militar e de segurança, com grande articulação com a indústria militar norte-americana, evidentemente, e que oferece Israel os seus serviços, de resto os procura impor, oferece os seus serviços a todo tipo de atores, nomeadamente governos, mas também enfim, elites económicas, que possam estar interessados na aquisição dessa, que se possam articular, que se queiram articular com a indústria da segurança israelita. E isso tem um papel, se nós, primeiro na história, as grandes potências tecnológicas ou aqueles que, de forma, enfim, comum, se entendem como sendo os campeões da tecnologia, tiveram sempre, como dizem os espanhóis, muito boa imprensa, muito, muito boa receptividade. E, portanto, se não fosse outro motivo, por esse lhes perdoaria, por exemplo, no caso israelita, toda uma política que, obviamente, ao longo de décadas tem incumprido o direito internacional e que, nos últimos anos, avançou diretamente, não só por aquilo que fez muito tempo, a limpeza étnica nos territórios palestinianos, mas, sobretudo, o próprio genocídio. Isso, como no artigo que se citava há pouco, eu próprio também mencionei, um observador colombiano, Ivan Olano, indicava que Israel cumpre muitas das fantasias das elites latino-americanas que imaginam os seus países em plena guerra civil. Um deles esteve em guerra civil, Colômbia, durante muito tempo. A presidência, as duas anteriores presidências, a de Les Prieya e sobretudo a última de Gustavo Petro, tinham criado um ambiente, tinham finalmente assinado, digamos assim, acordos de paz que tinha permitido praticamente o fim da luta armada e o fim da atuação também dos paramilitares associados às Forças Armadas colombianas, e agora o que regressa é o ambiente de novo da guerra civil. Mas não nos esqueçamos, em países como o Brasil, a sociedade está habituada a pensar-se a si própria em guerra civil. E, portanto, entender que a todo momento a violência emerge. Em sociedades com estas características, a figura de um Israel ultra-securitário que trata com pior que mão de ferro os palestinianos, quer a minoria dentro das fronteiras do Estado de 1948, as fronteiras reconhecidas de Israel, quer sobretudo os palestinianos em Gaza, na Cisjordânia, em Jerusalém Oriental, Israel passa a imagem, ou pelo menos é percepcionado por estas elites, e mais do que elites, muitas das classes médias da América Latina, como claramente um exemplo a seguir. Eu acho sinistro, mas percebo muito bem que se tenha chegado até aqui.
1: O Manuel Alfa é professor associado no Departamento de História na Faculdade de Letras da Universidade do Porto. Uma das disciplinas que leciona é Problemáticas da História do Mundo Árabe e do Médio Oriente. Como é que está o mundo árabe e o Médio Oriente 3 anos depois dos atentados de 7 de outubro de 2023?
2: cada vez mais em convulsão, tomando em consideração já não tanto o caso de Gaza, não é sem resolução à vista, ou seja, numa situação em que a limpeza étnica avançou de forma drástica, impunidade total relativa até agora relativa ao genocídio, de facto, uma forma de holocausto, mas enfim, ao genocídio perpetrado em Gaza, mas agora, sobretudo, com a aposta determinada, decisiva de Israel em arrastar os Estados Unidos, e não é difícil arrastar Trump para aventuras, arrastar os Estados Unidos para um conflito com o Irão. O conflito com o Irão, contudo, já se percebeu, está a ser, vai cobrar um preço muito forte na política externa norte-americana e, não estou a sair do mundo árabe, justamente porque os Estados Unidos têm uma enorme dificuldade em manter a articulação política que estavam a construir com as monarquias do Golfo e com grande parte dos vizinhos de Israel, e nomeadamente com a Jordânia, com o Egito, agora nos últimos tempos, depois da viragem política com a Síria, também nos últimos tempos com a invasão israelita, a tentativa de captar para o lado, digamos assim, norte-americano e para uma solução de paz, entre aspas, com Israel, o próprio pequeno Estado do Líbano. Os últimos anos, sabemos-lo, desde 2020, têm sido marcados pela estratégia americana e israelita dos chamados acordos de Abraão, isto é, tentar puxar para o lado de Israel e fazer as monarquias do Golfo, produtoras de petróleo, com um peso económico na região e à escala internacional muito significativo, por exemplo, na própria América Latina, diga-se passagem, e a sucessão desses acordos estava a correr muito bem, até que o processo com a Arábia Saudita, a mais importante daquelas monarquias, o processo com a Arábia Saudita se congela com o genocídio em Gaza. Mas é verdade, funcionou com os Emirados Árabes Unidos, com o Bahrein, em 2021 com um país vizinho nosso, Marrocos, que já percebemos no Norte de África tem um papel hoje quase de ponta de lança norte-americana e israelita no mundo árabe, não é? Entre outras coisas, com a suspeita, creio que mais ou menos confirmada, da deliberada desestabilização do governo espanhol e, portanto, de um dos poucos adversários europeus de Israel. A estratégia israelita há muito tempo é de eliminar qualquer resquício do direito internacional, de aplicabilidade efetiva do direito internacional, menorizar completamente as Nações Unidas e retomar aquilo que era a velha diplomacia do século XIX e que é a das relações bilaterais, dos acordos bilaterais. E, portanto, não há mais direito, não há mais normas que à escala internacional fixem uma pauta de comportamento dos Estados e, sobretudo, aquilo que eles não podem fazer. Para Israel, a regra é tentar, um por um, ir à pesca dentro do mundo árabe para conseguir esse mesmo apoio. O processo até agora não deu resultados muito significativos. Daria no momento em que a Arábia Saudita assinasse um destes chamados acordos de Abraão, daria no momento em que a Turquia voltasse a ter uma relação que deixou de ter, digamos assim, fluida com Israel e, sobretudo, tudo isto vem acompanhado de uma rejeição maciça da opinião pública dos países árabes relativamente a estes acordos de Abraão. Isto é, relativamente a qualquer forma, primeiro, de reconhecimento pleno do Estado de Israel, com as fronteiras que Israel quiser definir para si próprias, nomeadamente rejeitando a criação, rejeitando e eliminando totalmente a possibilidade da criação de um Estado palestiniano, e em segundo lugar, de formas de cooperação, uma vez mais, no campo militar e no campo da segurança, que permitiriam a Israel ter uma presença disseminada um pouco por todo o mundo árabe. Eu creio que isto é um dos efeitos que Israel não contava da forma como se está a comportar em Gaza desde 2023.
1: Muito obrigado, Manuel Lof. Omer Bartov é um historiador contemporâneo israelita, professor de História Europeia e Estudos Alemães na Universidade de Brown, nos Estados Unidos. Especializou-se no estudo do Holocausto, num ensaio sobre o exército de Hitler, publicado há mais de 30 anos, em 1991. Foi traduzido para várias línguas, é uma obra de referência. Nascido no kibbutz Ein HaHoretz, na região de Sharon, em Israel, numa família judia originária de Botrach, na Ucrânia, de onde emigrou para o Mandato da Palestina na década de 30. Omer Bartov estudou na Universidade de Tel Aviv, no St. Anthony's College da Universidade de Oxford, serviu nas Forças de Defesa de Israel durante a Guerra do Yom Kippur, foi professor na Universidade de Harvard, diretor de estudos da Maison des Sciences de l'Homme em Paris e depois professor na Universidade de Rutgers e agora na Universidade de Brown. Acaba de ser publicado em Portugal o livro Israel, o que correu mal com o meu país. Bartov, nesse livro, explora a trágica transformação do sionismo, um movimento que procurava emancipar os judeus europeus da opressão e da perseguição numa ideologia estatal de etnonacionalismo cada vez mais centrada na exclusão e na dominação violenta dos palestinianos sob domínio israelita. Professor Omer Bartov, obrigado por estar connosco. O que é que correu mal com o seu país?
3: O que aconteceu ao meu país foi que, depois de 7 de outubro, o ataque do Hamas, os demónios que sempre existiram ali foram libertados. A situação degenerou, levando à condução de uma campanha genocida em Gaza e, simultaneamente, ao desmantelamento do que restava da democracia e do Estado de Direito para os cidadãos israelitas. Portanto, o país provavelmente vive agora o seu pior momento desde a Fundação.
4: Probably the worst state that it has been since its establishment.
1: E pensa que houve negligência antes dos atentados terroristas, face aos indícios de ataque que possam ter sido recebidos, houve negligência dos serviços governamentais e, em última instância, do Primeiro-Ministro?
3: Bem, tudo indica que foi exatamente isso o que aconteceu. Há cada vez mais evidências de que não apenas o exército e Netanyahu sabiam que o Hamas estava a planear algo, facto que já conhecemos há algum tempo, mas também de que Netanyahu estava a ser informado diretamente pelos Emirados Árabes Unidos, pelo Egito e pelo próprio Hamas de que haveria um ataque, a menos que ele concordasse com as exigências do grupo. Melhorar as condições de vida da população de Gaza e libertar prisioneiros palestinianos. Ou seja, ele estava ciente disso. O mais extraordinário é que ele não transmitiu esses alertas finais ao seu próprio chefe de gabinete, nem ao chefe do serviço de inteligência, mantendo a informação apenas para si. Além disso, é surpreendente que essas revelações não pareçam ter qualquer impacto na opinião pública de Israel. Na verdade, parece que as hipóteses de Netanyahu vencer as eleições até aumentaram nas últimas semanas.
1: Será possível que uma população supere um trauma como o dos atentados terroristas de 7 de outubro?
3: Sim, é possível. Antes de tudo, existem dois traumas. Um é o trauma do ataque do Hamas, que matou centenas de civis israelitas. O segundo é o trauma e a mancha de ter matado dezenas de milhares de palestinianos inocentes. Como superar isso? Bem, não supera isso continuando a agir da mesma maneira. Portanto, a única forma de ultrapassar isso, e já vimos países que sofreram traumas, tanto perdas terríveis quanto pela prática de crimes hediondos, é confrontar esse passado, admitir onde se errou, pagar o preço por isso e mudar o curso das ações, deixar de lado a escalada de violência para buscar alguma saída política para a situação. Se isso for feito, então é possível. Vimos a Europa recuperar da Segunda Guerra Mundial ao longo do tempo e aquela foi a guerra mais destrutiva da história. Portanto, é possível, mas não se for mantida a mesma conduta, se a violência continuar a ser a única via utilizada.
1: Em agosto de 2023, portanto uns meses antes dos atentados, o professor Bartov assumiu uma posição contra a política do Estado de Israel nos territórios ocupados, ao assinar, juntamente com mais de 1.500 académicos e figuras públicas israelitas e palestinianas, uma carta aberta segundo a qual Israel estava a aplicar um regime de apartheid nos territórios os palestinianos ocupados. Como é que vê a situação na Cisjordânia hoje em dia?
4: Well, I should say what is
3: Bem, devo dizer que aquela carta, aquele manifesto que divulgamos 2 meses antes do ataque do Hamas, o qual, obviamente, não sabíamos que iria acontecer, surgiu em resposta ao movimento de protesto em Israel contra a tentativa do governo de promover um golpe no setor judiciário. E o nosso manifesto afirmava que o elefante na sala era a ocupação, que, embora as pessoas protestassem contra as reformas, as chamadas reformas, tratava-se, na verdade, de uma tentativa de enfraquecer o Tribunal Supremo. Elas protestavam por medo de que os seus próprios privilégios fossem prejudicados. O assunto sobre o qual se recusavam a falar era a ocupação dos palestinianos. E o que é extraordinário é que, em 7 de outubro, muitos daqueles, mesmo israelitas, que protestavam em massa contra o governo, passaram a exercer extrema violência contra os palestinianos. Havia pilotos que diziam que não treinariam. Pilotos na reserva que afirmavam que não treinariam. Em 7 de outubro, eles assumiram os seus cockpits e começaram a bombardear e a destruir Gaza. Isso foi naquela ocasião. Desde então, é claro, Israel não apenas destruiu Gaza, como a violência na Cisjordânia cresce a cada dia. E este governo tenta consolidar factos consumados no terreno, ampliando o número de colonatos e perpetrando cada vez mais violência contra comunidades palestinianas. Não se trata apenas da existência de um regime de apartheid na Cisjordânia, algo que já perdura há muito tempo, mas de um regime que agora se alastra para dentro do próprio Israel, primeiro atingindo as comunidades de palestinianos que são cidadãos israelitas e depois voltando-se também contra aqueles dentro da população judaica que se opõem ao governo. O apartheid tem esse efeito de se propagar, é como um veneno, e isso está a espalhar-se agora para a própria sociedade israelita. A polícia tornou-se, na verdade, mais uma ferramenta do ministro do interior, de Ben-Gavir, e os tribunais estão cada vez mais enfraquecidos diante disso. Portanto, como eu disse, esse regime de apartheid está agora a minar o que resta da democracia israelita e do Estado de Direito.
1: E em Gaza, na sua opinião, há, portanto, razões para dizer que o que aconteceu e continua a acontecer é genocídio?
3: Sim, com certeza. Veja, o genocídio é um crime previsto pelo direito internacional. E existe uma definição bastante clara do que é um genocídio. Trata-se de ações realizadas com a intenção de destruir, total ou parcialmente, um grupo específico enquanto tal. Essas ações incluem matar membros do grupo. Israel matou pelo menos 74 mil pessoas, a maioria civis, e feriu pelo menos 170 mil. Inclui também a criação de condições que levam à morte de muitas pessoas, ou seja, mortes indiretas. E claro, Gaza foi totalmente arrasada. Hospitais, escolas, universidades e toda a infraestrutura foram completamente destruídos. Inclui ainda causar graves danos mentais e físicos aos membros desse grupo. Se olharmos apenas para o que aconteceu com as crianças em Gaza, com cerca de 21 mil crianças mortas e um número enorme delas sofrendo amputações, muitas vezes sem anestesia, perdendo as suas famílias ou sendo as únicas sobreviventes dos seus núcleos familiares, tudo isso leva à conclusão de que a intenção de genocídio já havia sido expressa por líderes políticos e militares israelitas logo após o dia 7 de outubro. O padrão das operações militares israelitas condizia com essas declarações de que Gaza deveria ser arrasada e destruída. E vemos agora que foi exatamente isso o que aconteceu. Então, sim, tem sido um genocídio e continua a ser, a menos que Israel seja forçado a parar.
1: E, portanto, na sua opinião, a administração Biden é cúmplice deste crime?
3: Infelizmente, sim, é cúmplice. Biden poderia ter impedido isso. Sabemos agora, embora já estivesse bastante claro na época, sabemos muito mais agora, que Biden, Sullivan e Blinken sabiam exatamente o que Israel estava a fazer. Eles tinham informações muito boas, mas não impuseram limites e deixaram Israel continuar. Portanto, a minha visão é que se Biden tivesse tido Netanyahu, digamos, em novembro ou dezembro de 2023, teríamos dito que houve um genocídio que quase aconteceu, mas que foi interrompido. Mas em maio ou junho de 2024, 1974, já estava claro que o genocídio estava a decorrer e, ainda assim, não foi interrompido. E a primeira vez que um cessar-fogo foi declarado foi apenas depois da administração Biden ter deixado o poder.
1: Ajude-nos, por favor, a compreender o paralelo que traça entre a retórica de doutrinação disseminada dentro do exército alemão durante a guerra contra a União Soviética e a retórica de doutrinação do exército israelita para a guerra de Gaza.
3: Você pode citar outros exemplos também. Utilizo o exemplo dos soldados alemães, porque é um fenómeno que estudei muito de perto e sobre o qual escrevi alguns livros. As semelhanças são as seguintes. Em primeiro lugar, há uma imagem específica do inimigo. Se você começa a pensar no seu inimigo como sub-humano, se você desumaniza o inimigo, como os alemães fizeram, os alemães acreditavam, ao irem lutar na União Soviética, que estavam a combater o judaico-bolchevismo, que a União Soviética era governada por judeus bolcheviques, que os próprios russos eram asiáticos, como eles os chamavam, eram sub-humanos, eram primitivos. E, portanto, não apenas era possível fazer aquilo, mas era necessário destruir a União Soviética. Mas eles também se viam como vítimas, remontando ao colapso da Alemanha Imperial na Primeira Guerra Mundial. E há a lenda da punhalada nas costas, a ideia de que o exército alemão foi traído por judeus e bolcheviques que agiram contra as bravas tropas alemãs a partir de dentro da própria Alemanha. Assim, eles acreditavam estar a combater também um inimigo interno. Se traçarmos um paralelo com o que acontece em Gaza, vemos que há um longo processo de desumanização dos palestinianos em Israel. Esse é o resultado da ocupação. Quando se governa um povo, por muito tempo, exercendo domínio sobre ele, como Israel faz na condição de potência ocupante há quase 60 anos, acaba-se por acreditar que essas pessoas são inferiores e têm menos direitos. Surge então essa forma de desumanização do outro. Isso resulta na desumanização de si mesmo e na brutalização daqueles que exercem esse tipo de domínio colonial. Em Israel, porém, existe também a percepção de que qualquer ameaça ao país é uma ameaça existencial. Tais ameaças existenciais estão diretamente associadas ao Holocausto, ou seja, à tentativa de destruir o próprio povo judeu. Devemos lembrar que Israel foi criado logo após o Holocausto, apenas há alguns anos depois dele. Por isso, o ataque do Hamas em 7 de outubro, que de facto matou centenas de civis israelitas, foi percebido e apresentado pelo governo de Israel como o maior massacre de judeus desde o Holocausto. Assim, os israelitas, ao mesmo tempo em que se brutalizaram ao exercer domínio sobre os palestinianos, viam-se também como vítimas deles. Isso deu-lhes um impulso específico para agir, procurar a vingança e destruir aquelas pessoas que tinham rompido a jaula e matado centenas de civis israelitas. É essa combinação de brutalização e sentimento de vitimização que confere uma espécie de licença para cometer atos que, em outras circunstâncias, sabe-se serem indefensáveis.
1: De alguma forma, os crimes, estamos a falar de genocídio, mas os crimes que Israel comete não se tornam ainda mais crimes, se me permite a repetição, por terem constantemente, como justificação, ou sendo constantemente mencionado, o Holocausto?
3: Sim, é o que acho. Veja, há duas maneiras de encarar isso. Em primeiro lugar, se você fala em genocídio em relação a Israel, depara-se com uma negação generalizada. E parte dessa negação acontece porque, ao mencionar genocídio em Israel, as pessoas pensam imediatamente no Holocausto. Elas argumentam que o Holocausto foi o que aconteceu com eles e não o que estão a fazer com os outros. Nesse sentido, nega-se a própria possibilidade de que Israel esteja a cometer um genocídio. Inclusive é por parte de pessoas que se opõem a Netanyahu, a Ben-Gavir e a Smotrich e que desejam substituí-los. Mesmo assim, elas negam que se trate de genocídio. E a negação, naturalmente, confere uma espécie de licença para continuar a agir da mesma forma, já que não se admite a natureza do ato. Por outro lado, como o Holocausto está sempre presente no imaginário coletivo, tendo tornado-se em Israel uma ferramenta para criar solidariedade social interna, quando se acredita estar diante de uma ameaça de genocídio, sente-se que não há barreiras, sente-se que se tem carta branca para fazer o que bem se entender. Pode-se até concordar com a importância do direito internacional e dos direitos humanos, mas não quando se está a lutar pela própria sobrevivência. Israel dirá àqueles que o acusam de cometer genocídio que eles não têm autoridade para ditar condutas, visto que permaneceram inertes durante o Holocausto e não ajudaram os judeus. Assim, o Holocausto proporciona, ao mesmo tempo, a capacidade de negar os factos e a licença para agir. Cria-se, dessa forma, essa dinâmica dupla que facilita a violência, em vez de utilizar o Holocausto como exemplo do que pode acontecer quando se começa a desumanizar outras pessoas e das consequências que isso acaba por gerar para a própria sociedade.
1: Acredita que alguma vez tanto Netanyahu e o ex-ministro da Defesa Yoav Gallant quanto os líderes do Hamas possam ser julgados em tribunais internacionais por crimes contra a humanidade?
3: Bem, a maioria dos líderes do Hamas já foi morta. Foram assassinados por Israel. Eu gostaria que eles pudessem ser julgados. Eu teria gostado de os ver em Haia. Mas Netanyahu, Yoav Gallant e muitos outros continuam no ativo. Netanyahu ainda é primeiro-ministro. Eu gostaria muito de vê-los sendo julgados. Eles foram indiciados por crimes de guerra e crimes contra a humanidade. O TPI não os indiciou por genocídio, mas pode vir a fazê-lo, especialmente se o Tribunal Internacional de Justiça decidir que Israel, de facto, cometeu o genocídio. E acredito que seria crucial responsabilizar os envolvidos em Israel, pois se não se responsabilizam pessoas por genocídio ou outras violações graves do direito internacional, isso não apenas lhes dá carta branca, mas também a outras pessoas ao redor do mundo. Israel tem desfrutado de impunidade desde 7 de outubro, graças justamente aos países que afirmam ser os principais defensores do direito internacional e dos direitos humanos, as potências europeias e os Estados Unidos. Esse é um precedente muito perigoso. E é preciso ter esperança de que, se não no futuro imediato, em algum momento, veremos alguém como Netanyahu em Haia.
1: E como é que se reverte isto? Como é que se reverte esta maré de ódio e destruição? Ainda existem vozes alternativas ao discurso de ódio, como menciona no fim do primeiro capítulo?
3: Sim. Veja, acredito que, antes de tudo, precisamos de acreditar na possibilidade de um futuro melhor. Acredito que há pessoas em Israel, palestinianos e judeus, que gostariam de um futuro muito diferente, que gostariam que os seus filhos tivessem perspectivas melhores do que aqueles próprios têm. Mas como chegar lá? Essa é a questão principal. E acredito que é preciso que vários fatores entrem em jogo. Em primeiro lugar, como eu disse, é necessário haver um regime de sanções contra Israel. É preciso haver sanções militares, políticas e económicas contra Israel, não apenas para punir, mas também para forçar o país a escolher um caminho político. Se isso for feito, acredito que surgirão forças entre judeus e palestinianos que tentarão encontrar um caminho diferente. Pessoalmente, apoio um plano específico, uma tentativa de criar uma confederação entre um Estado palestiniano e o Estado de Israel, algo diferente da solução de dois Estados que hoje já está morta. Não acredito que a solução de dois Estados, a tradicional, tenha qualquer chance, devido ao enorme número de colonos que vivem atualmente na Cisjordânia. No entanto, penso que se pudéssemos criar uma confederação que estabelecesse uma distinção entre cidadania e residência, permitindo que as pessoas fossem cidadãs de um Estado e residentes no outro, haveria uma possibilidade de isso se concretizar sob os auspícios de países europeus e dos Estados Unidos, ajudando esses dois grupos a caminhar rumo a um futuro melhor. Mas isso exige que Israel reconheça os erros que cometeu, não apenas em Gaza, mas remontando a 1948, à Nakba e à limpeza étnica dos palestinianos e que haja um processo de verdade e reconciliação entre os dois grupos. Sem isso, não acredito que a iniciativa tenha sucesso.
1: Como é que antevê as eleições do próximo dia 27?
4: It's very hard to say.
3: É muito difícil dizer. Acredito que, no momento, a probabilidade de Netanyahu permanecer no poder é praticamente a mesma de ele o perder. Se ele perder o poder, devo dizer, se o governo dele cair e um novo governo for formado, as pessoas que formarão esse novo governo não fizeram planos nem declarações sobre o que farão em relação à questão mais importante para Israel, a relação entre o Estado e os palestinianos, cujo território o Estado ocupa. Mesmo que surja um governo alternativo, não está claro que rumo tomará. A única coisa que posso dizer é que talvez seja mais receptivo a pressões externas, pois esses novos líderes políticos teriam mais a perder. Figuras como Netanyahu, Smotrich e Ben-Gvir não têm nada a perder, por isso não vão recuar. Um novo governo poderia estar disposto a mudar as suas políticas sob pressão.
1: Vai ver o filme NASA?
4: Oh, I saw it already.
3: Eu já o vi.
1: Já viu o que é que achou?
4: You know, I just wrote about it. I think,
3: acabei de escrever sobre isso. Acho que o filme não revela nada que você já não soubesse acompanhar as notícias. O que achei realmente arrepiante no filme foi o facto de que aqueles 24 oficiais e soldados que falam em terraço em Tel Aviv e operavam essa vasta rede de vigilância e seleção de alvos falam sobre o assunto de maneira muito calma, serena, controlada, distante e técnica. Eles são os poucos que concordaram em vir a público falar sobre isso. O que é arrepiante, aterrorizante nesse filme é que Israel criou uma máquina, um sistema, como eles mesmos o chamam, capaz de permitir que jovens homens e mulheres matem um grande número de pessoas, vítimas colaterais, sim, mas ainda assim vítimas. São pessoas que não estão apenas traumatizadas, são pessoas que matam, sabendo que estão a matar um grande número de indivíduos inocentes de uma maneira distante e técnica, sem qualquer paixão, sem qualquer ódio, simplesmente porque a máquina, o sistema, determina que atuem assim. Eles não se sentem culpados por isso, não se sentem responsáveis, eles nem sequer sentem raiva, cólera ou medo. Estão simplesmente a operar uma máquina cujo objetivo é a destruição. Isso remete para vários outros períodos dos meados do século XX, marcados por esse tipo de matança desprovida de envolvimento emocional de um grande número de seres humanos. Achei isso particularmente aterrorizante. Jovens, homens e mulheres que falam a minha língua, atuando no meio das paisagens urbanas de Tel Aviv, que conheço tão bem. Creio que o filme revela algo, não apenas sobre o que aconteceu com a sociedade israelita, mas também sobre a capacidade desses sistemas de inteligência artificial de criarem máquinas de matar em qualquer lugar, capazes de destruir um número enorme de pessoas sem que ninguém, de facto, seja ou se sinta responsável por isso.
4: Can destroy vast numbers of people without anyone actually being or feeling that they're responsible for it.
5: Este é o edifício que tenho de bombardear. O NASA deste ataque era 4.
1: O que é o NASA?
5: Danos colaterais. O número de civis que vão morrer num ataque.
1: Este é um filme com base em entrevistas a 24 soldados israelitas envolvidos no extermínio remoto e em massa de civis palestinianos em Gaza. Assumem tudo o que fizeram, poucos lamentando muito, muitos lamentando nada.
5: Após o 7 de outubro, toda a gente dizia que não há inocentes em Gaza. O que quer que façamos, eles merecem.
1: Rodado à noite, nos telhados de Tel Aviv, NASA revela em pormenor os mecanismos por trás do extermínio em massa, meticulosamente programado, deliberado, de civis em Gaza por parte de Israel.
6: Gaza tornou-se uma fábrica de alvos.
1: Realizado por Yuval Abraham e Raquel Sor, a dupla do oscarizado filme No Other Land, vencedor do Oscar para o melhor documentário ano passado, em NASA ouvimos o entrevistador perguntar qual o maior número de danos colaterais de que se lembra num ataque. O militar israelita não se esconde.
5: Uma vez aprovaram 500 mortos para apenas um alvo humano.
1: Adianta o realizador e entrevistador, mas 500 pessoas é uma pequena povoação em Israel.
5: Sim.
1: A partir de testemunhos militares e membros dos serviços de informação israelitas, o documentário coloca questões urgentes sobre a guerra, a tecnologia e a responsabilidade por decisões tomadas longe do escrutínio público. Um filme produzido pelo jornal britânico Guardian.
7: Acredito, estou a omitir muita coisa. Sei que deveria contar-lhe, mas há coisas que não posso dizer.
1: Mal terminou o visionamento de NASA no Cinema Ideal em Lisboa na terça-feira, quis saber a opinião de Giulia Daniele, investigadora do Centro de Estudos Internacionais do Ischgte e diretora do Observatório de Estudos da Palestina.
8: Pronto, não é assim simples falar depois de ter visto o filme. Acho que a coisa que na minha cabeça neste momento, do ponto de vista mais racional e também do ponto de vista de sentimentos, não? Que estamos a viver depois de ter visto este filme, e a balanidade do mal de Hannah Arendt. Uma ligação muito forte que acho também os realizadores queriam pôr e salientar mesmo o que está a ocorrer, não, a acontecer na faixa de Gaza e o passado. Isso é claro. Isso também é mais uma vez lembrar-nos que estamos a viver uma normalização deste nível de violência, de crimes contra a humanidade, que parecem normais, que tudo faz parte de uma estratégia bem definida em diferentes níveis. Isso é muito claro no filme, também a composição, a divisão do documentário entre os diferentes atores que fazem parte, não, a partir dos soldados, dos militares, mas até este gabinete do Bibi, que onde se fala, onde se dirige, onde se encontram soluções políticas e depois claramente soluções militares no terreno.
1: Fica mais claro, provavelmente para quem já pensava que é de facto o que aconteceu, mas fica mais claro que o que aconteceu foi um genocídio? O que está a acontecer é um genocídio?
8: Sim, fica claro, isso é, porque temos então militares envolvidos, tanto e também o pessoal mais, dizemos assim, político perto do gabinete do Netanyahu, que fala mesmo disso, são eles que usam a palavra, o conceito de genocídio, e também porque salientam a intencionalidade do que está acontecer, e intencionalidade de eliminação. Então, mesmo é muito, muito claro o que está além de tudo isso, uma lógica de eliminação que faz parte, não é só nos últimos anos, mas faz parte mesmo do projeto sionista na terra da Palestina. E acho que também é muito forte, foi muito forte pelo menos para mim, ver come che cada componente di questo sistema tem un papel ben definito, conosce molto bene o papel che tem che ter neste progetto di eliminação, e consciente. São pessoas conscientes que sabem o que estão a fazer, sabem que irão matar uma criança, sabem que irão matar NASA, que são
1: Retornos colaterais.
8: Esattamente, collaterali, no, chiaramente non collaterali, perché furono la grande maggioria delle persone matate nella fascia di Gaza. E mesmo então estamos a falar, não, de um projeto que é claro também como é que, por exemplo, os organizadores decidiram fazer a entrevista e haver como esta normalização, então uma normalização que claramente é visível além de Israel, na nossa sociedade, que estamos a ver um genocídio em curso através dos telemóveis, das redes sociais, mas a normalização também de um genocídio que está a acontecer na faixa de Gaza, a 60 quilômetros da cidade, da capital de Israel, Tel Aviv. Esta normalização e também, por exemplo, as imagens, acho que é muito forte isso, a ver que a vida diária continua. continuava, continua na capital, as pessoas continuam a fazer a mesma vida.
1: Ou seja, vemos a vida normal em prédios, em Tel Aviv, em apartamentos à noite, enquanto apartamentos a 60 quilómetros ali estão a ser completamente arrasados, destruídos de uma forma intencional, deliberada, sistemática.
8: Exatamente, e também conhecer nos mínimos detalhes a vida das outras pessoas, ou seja, dos palestinianos, cada movimento, cada encontro das famílias, cada também palavras, porque também ouvir quando acontece um ataque, ouvir os gritos, ouvir pessoas que gritam os nomes das mulheres, dos filhos mortos, então é mesmo entrar e decidir a vida e a morte, neste caso, das pessoas na faixa de Gaza.
1: Não deixa de ser surpreendente o grau de detalhe, de pormenor, de informação que os militares israelitas que estão nestas unidades têm das vidas daqueles palestinianos. Eles sabem quem vivia naqueles apartamentos, quantas pessoas estavam em casa, se não estavam, o que é que falavam, tudo isso.
8: Na verdade, não é assim surpreendente, porque já sabemos, já também saíram relatórios, livros sobre isso, sobre o programa Lavander, sobre o programa Homeland, que são todos estes programas de tecnologia muito avançada para realmente saber cada mínimo dettaglio della vita dos palestinianos. E questo, infelizmente, non è solo per il caso della fascia di Gaza, ma noi sappiamo che per la Cisgiordania occupata, per la Gerusalemme orientale occupata. Quindi, questo anche acho che è un aspetto che abbiamo di terra ainda mais presente quando stiamo a parlare del genocidio, perché è mesmo questa intenzionalità di eliminare, di matar completamente una popolazione. E in relazione a che disse no inizio

0: Também e lembrou-se, e na verdade acho que isso também, como muitos outros, a partir do Primo Levi, mas judeus da diáspora, como Romain Gary, que é um judeu da Lituânia, que depois migrou para a França, e que disse uma frase muito forte, só alguns anos depois de Auschwitz, do Holocausto, a dizer que em termos também de sofrimento das pessoas, dos povos, situações extremas dos seres humanos já não pertencem mais a situações do povo judeu, mas a outros contextos, e isso era relacionado também à questão palestiniana. E isso é muito, muito claro também. O final, não estava à espera deste final. São imagens que infelizmente conhecemos, porque já vimos muitas vezes, mas o final ainda é mais forte do que estamos habituados, porque estamos a ver durante o filme, 70 minutos do filme, uma racionalidade em ter tudo certinho no sentido de investigação, de olhar para o dia a dia dos palestinianos, e depois vemos estas últimas imagens são corpos de crianças sob os escombros, e realmente saímos da sala do cinema e mais uma vez temos que lembrar da história, temos que continuar a pensar o que aconteceu para que não aconteça mais no futuro.
1: Muito obrigado, Júlia e Daniela. Já a seguir, tanta gente sem casa, tanta casa sem gente, e por causa da habitação e de interesses partidários, a Casa da Democracia Espanhola novamente em crise. O partido Juntos pela Catalunha chumbou os decretos-lei do governo espanhol que pretendem proteger aqueles que estão em situação mais vulnerável em matéria de habitação. O país pode agora estar a caminho de eleições antecipadas. Joana Rei, TSF em Madrid.
2: Pedro Sánchez tem agora a palavra, mas a julgar pelo seu discurso no Congresso antes do chumbo dos dois decretos, o futuro de Espanha pode mesmo passar por eleições.
3: A história vai julgá-los antes do que pensam e com maior contundência do que imaginam.
2: À volta do primeiro-ministro as opiniões dividem-se. Muitos acham que tem de se aproveitar este momento de contestação social favorável ao PSOE depois de meses muito conturbados para ir a eleições. Outros acham mais prudente esperar. Fontes da Moncloa garantem que todos os cenários estão em abertos, mas que a decisão é do primeiro-ministro. Sánchez está, nesta altura, a calibrar a força deste movimento social e se será suficiente para levar o PSOE à vitória nas urnas. Os sócios do governo também não têm uma posição unânime. O SUMAR, sócio de coligação do governo, reúne-se este domingo para avaliar a situação, mas Pablo Bustinduy, ministro dos Direitos Sociais, já fala de umas eleições marcadas pela habitação.
4: Hoy, el Partido
5: O PP, Vox e Junts enganaram-se gravemente e vão pagar este erro nas urnas. A crise da habitação vai passar por cima do braço político do rentismo, porque há uma maioria social de esquerda, de direita, que vive em todas as comunidades autónomas, em todas as cidades do país e que já não aguenta mais. E hoje votavam-se medidas de bom senso que afetavam 8 milhões de famílias.
2: Gabriel Rufián, líder do Esquerda Republicana, que tenta há meses formar um movimento de esquerdas compacto, pediu calma e lembrou que à esquerda do PSOE não há um partido sólido.
6: Peço cabeça fria à Moncloa e que entendam que isto não tem nada de ser com uma ambulância de emergências. Têm de entender que não têm nada à sua esquerda para poder somar.
2: A oposição é clara. Alberto Núñez Feijó, líder do Partido Popular, diz que Sánchez não pode chegar ao Natal.
7: Nada se ha impulsado pensando nos cidadãos.
5: Nada se impulsionou a pensar nos cidadãos. Tudo se desenhou a pensar nas sondagens. Ninguém quer Pedro Sánchez neste Natal. Ponha a data, dissolva as cortes, convoque eleições.
2: Todos esperam que Sánchez tome uma decisão este fim de semana. A primeira data disponível para eleições seria o dia 29 de novembro. Para isso, Sánchez tem de dissolver as cortes na segunda ou terça-feira.
1: Joana Rei, correspondente da TSF em Espanha. Um foi chefe do governo do partido que agora lidera a oposição, o PP. O outro é um histórico socialista, mas há muito que não morre de amores por Pedro Sánchez. Eleições já, foi o que disseram no Fórum La Torre, na Galiza, Rajoy e González.

0: como testemunhou a enviada da TSF, Ana Peixoto Fernandes.
1: Mariano Rajoy e Felipe González, antigos presidentes do governo espanhol, defendem a convocação de eleições antecipadas em Espanha. A posição foi partilhada pelos dois veteranos da política espanhola no debate mais esperado do Fórum La Torresta, sexta-feira, dia da votação no Parlamento Espanhol de dois decretos para a habitação.
2: Se eu digo que é preciso convocar eleições, não as convocam.
3: Sim, mas pode dizê-lo.
2: Claro, mas não vou poder fazê-lo.
4: Eu terei mais êxito, por isso disse que tinham de ser convocadas.
1: Mariano Rajoy, do Partido Popular, governou entre 2011 e 2018, fala de desgoverno do socialista Pedro Sánchez, que continua sem orçamento desde 2023 e não aprova leis no Congresso dos Deputados.
4: Nem 20% dos projetos de lei que o governo apresentou no Parlamento foram aprovados. Isso é o que se passa. Não se pode governar e isso está na origem de todos os problemas que há em Espanha. Não se pode governar e há um déficit de qualidade democrática.
1: Felipe González, presidente do PSOE de 1982 a 1996, concorda.
5: Trump quer mandar na Reserva Federal e quer mandar nos juízes. Estou a falar de Trump, não de Sánchez, mas os comportamentos não são muito diferentes. Vamos ver. Se não apresenta um orçamento durante 4 anos, não pode exigir que o resto funcione. Esta é a maior contradição que vivemos. A maior. Pode viver-se sem orçamento? Bem, parece que sim. Eu não acredito, mas parece que sim. Em 1995 foi o primeiro ano que não pude aprovar. Não falo de cumprir a obrigação de apresentar o orçamento. Eu entreguei-o, mas não tive a maioria para o aprovar. Como na altura tínhamos a presidência da União Europeia, naturalmente respeitei que acabasse esse período para cumprir a minha obrigação e depois, no dia 1 de janeiro, convoquei eleições.
6: Dia 1º de janeiro, convoquei eleições.
1: Felipe González e Mariano Rajoy protagonizaram hoje o diálogo Dois Olhares sobre Espanha, um momento que já se tornou um clássico no Fórum La Torre, um espaço de debate na Galiza, onde até este sábado estão em foco os desafios políticos, económicos e sociais do país e do mundo.
0: Ana Peixoto Fernandes, enviada da TSF ao Grove, La Torre, na Galiza. Em setores do PSOE e do próprio Executivo Espanhol, considera-se que o bloqueio dos decretos pode tornar-se o argumento para levar às urnas uma legislatura que há meses está como que encravada numa maioria parlamentar cada vez de mais difícil articulação. Espanha no fim do estado do sítio desta semana, com o trabalho técnico de João Félix Pereira, José Guerreiro, Paulo Jorge Guerreiro e Jorge Guimarães Silva, participação de Artur Carvalho, Joana Rei e Ana Peixoto Fernandes, além dos convidados desta emissão. 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O programa passa também completo na madrugada deste domingo. Não se esqueça, emissão especial Brasil 2026, este domingo na TSF, com vários convidados, depois de 1 da tarde e depois das 10 da noite, no fim do Portugal-Noruega em futebol. Até para a semana.
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1: A quem acredite que educar positivamente uma criança é tê-la sempre feliz. Palavras como não e proibido não fazem parte do dicionário, mas esta é uma ideia errada, pelo menos para um modelo de parentalidade positiva criado por Magda Gomes Dias, autora do livro Crianças Felizes.
2: A sua questão é muito curiosa, porquê? Porque nós ouvimos os pais, todos os pais, a dizerem não, os miúdos precisam de limites, precisam de regras, porque é importante para saberem o que é que podem fazer e por aí fora. E ao mesmo tempo temos um outro discurso que anda em paralelo, que diz as crianças precisam de ser livres, precisam de aproveitar, precisam de se exprimirem, e estes dois discursos colidem. É? Levados à letra, colidem. Em simultâneo, muitos pais, de alguma maneira, para sentirem que fazem os seus filhos felizes, vão e fugindo, sobretudo isto, para mim é o mais importante dizer, sobretudo fugindo do conflito e fugindo de terem de que lidar com a frustração dos seus próprios filhos, vão deixando andar. E, portanto, vão-se desculpando que ele tem tempo, que é preciso ouvir a criança, dar-lhe espaço, como se não fazendo fosse um inverso, fosse uma proibição, fosse uma imposição. Então, respondendo à sua questão, a ausência de limites provoca a longo prazo ou a médio prazo uma sensação muito grande de angústia e de abandono na criança. Isto é tudo aquilo que os pais não querem.
1: Mas porquê que as crianças ficam a sentir dessa maneira? Para que é que servem os limites e as regras?
2: Agora vamos ao que é mais importante. Ah, uma criança precisa de limites, uma criança precisa de regras. Como se fosse obrigatório para que ela não fique mal habituada. As regras e os limites servem como segurança e como proteção. Para quê? Para que dentro de uma determinada área, seja ela física, de facto, real ou mais emocional, a criança, dentro daquele espaço, ela possa explorar e conhecer-se e ver do que é que ela é capaz e ver-se explorar em segurança. E eu gosto muito de usar esta imagem. Eu tenho uma criança dentro de um quarto e quando ela é bebezinha e gatinha, eu não tenho muito problema em deixar uma janela aberta, certo? Eu sei que ela não vai conseguir alcançar a janela. No entanto, quando ela começa a gatinhar com mais capacidade e até a andar, se eu tiver uma cadeira próxima de uma janela e se essa janela estiver aberta, o que é que eu vou fazer? Eu vou colocar ali uma barreira, não é? Uma barreira, um limite, e vou se calhar comunicar dentro de casa que aquela é a regra, as janelas estão fechadas e não há nenhuma cadeira próxima de uma janela. Só que, se calhar, dali a uns anos, aquela criança já consegue por si, porque já explorou e já se sente segura e já é capaz de tomar decisões seguras também. Então sim, eu já posso deixar uma cadeira próxima de uma janela aberta, porque se calhar a criança o que vai fazer é, vai à janela e espreita, ou até se pode sentar junto à janela para apanhar ar. Então, os limites servem como proteção e não são para sempre e não são para castigar. Servem para proteger e o objetivo é que os limites desapareçam.
1: A questão é que muitos pais sentem culpa por imporem esses limites. De onde vem esse sentimento e como é que se contorna?
2: Então, nós temos aqui dois fatores. Primeiro, o papel de pai ou de mãe é um papel que tem dentro dele a ideia de cuidar, certo? Portanto, eu não faço mal ao outro. Se eu cuido, em

0: princípio, o outro vai se sentir seguro, e vai se sentir bem. Ora, se eu estou a fazer uma coisa e o meu filho não gosta, há um colidir de expectativas e desejos, que é, eu estou a proteger-te, mas ao mesmo tempo aquilo que eu vejo à minha frente é que eu estou-te a fazer mal. A emoção culpa tem um objetivo. Nós sentimos culpa porquê? Porque fizemos mal ao outro, mesmo que a nossa intenção não tivesse sido essa. Mas a percepção que nós temos é que fizemos mal ao outro. E, portanto, nós sentimos culpa, e a emoção culpa aqui tem um grande objetivo, que é evitar que eu da próxima vez lhe faça mal. Mas aquilo que eu tenho que avaliar é: eu estou a fazer mal, ou à minha frente o meu filho não está a gostar disto e está a manifestar tristeza, frustração, revolta. É isto que eu tenho que perceber. Porquê? Porque o impacto da minha decisão pode provocar no outro uma reação que é negativa, mas que no final das contas eu não estou a criar prejuízo, eu estou a criar no outro uma emoção que não é boa, que é negativa, mas a consequência não é negativa. Então nós sentimos culpa por causa disso. Explicando isto mais ao nível da inteligência emocional. Agora, também sentimos muita culpa por causa daquilo que é a sociedade. Nós temos filhos, isto vem indexado, faz parte do pacote, sentir a culpa judaico-cristã, sobretudo as mães. Porquê? Porque nós somos melhores pais, então melhores mães, se sofrermos, se andarmos cansados e desgastados, porque eu dou tudo pelo meu filho. Uma mãe é aquela que se sacrifica, certo? Então, se eu não sentir culpa, eu não. Parece que eu não mereço aquilo que eu tenho. Esta é a culpa judaico-cristã, que não serve para nada, só serve para complicar. Serve para nós termos mães cada vez mais exaustas, sobretudo as mães, porque se eu não der um pequeno almoço diferente aos meus filhos todos os dias, como eu vejo nas redes sociais, eu não sou boa mãe. Se eu não preparar uma festa e uma surpresa logo de manhã e várias surpresas ao longo do dia para o meu filho, quando for o aniversário dele, eu não sou boa mãe, porque eu vejo toda a gente a fazer isto. Então, mas nós queremos ser mães exaustas? Vamos ganhar uma medalha no final?
1: Para fechar, Magda, por que é que temos de voltar a colocar o adulto no centro da relação?
0: Porque alguém pôs a criança no centro da relação. Na verdade, Maria, o que eu acho que aconteceu foi uma leitura errada de toda a informação, ou de muita da informação que existe sobre aquilo que é a relação parental e do espaço que a criança, que é um ser com todos os direitos, começou-se a confundir histórias pessoais, experiências pessoais, com a própria história do filho ou da filha que se teve. E, portanto, de repente, se me dizem assim, a criança precisa de ser escutada, aquilo que eu ouço é, eu escuto a criança e ela diz que quer isto, isto e isto, então eu tenho que lhe fazer a vontade. Eu quero ir por ali, mas a criança está a chorar e diz que não quer, e é-lhe muito difícil e ela é extremamente resistente, então eu vou abandonar. E de repente eu deixo de fazer a minha vida porque a qualquer frustração, qualquer dificuldade, qualquer iminência de choro, e aqui estou a referir-me obviamente mais às crianças mais pequeninas, eu vou evitar que o meu filho passe por isso, porque eu não quero que ele passe. E coitadinho, ele é muito pequenino, não precisa. Vai aprender com o tempo. Só que não se aprende com o tempo. Aprende-se com o adulto ao lado, a amparar, a incentivar, a aumentar o ritmo ou a diminuir o ritmo e a não retirar experiências da vida daquela criança. E o adulto vai para o centro. Porquê? Porque é ele que vai liderar, é ele que vai tomar decisões, é ele que vai olhar para a criança e dizer: ok, agora já é um bocadinho demais, vamos parar por hoje, vamos desacelerar. Deixa ver, olha, explica-me lá porquê. Conta-me mais. E achas que isso faz sentido? E E se calhar, às vezes, sem orientar absolutamente nada e só colocando boas questões, a criança ou o jovem chegam às conclusões que, se calhar, estavam a precipitar-se. Porque é natural que uma criança e um jovem se precipitem nas decisões, não é? São mais impulsivos, quando começam a chegar à adolescência ou já na adolescência, o grupo tem muito mais valor, tem muito mais peso. E aqui nós precisamos, os pais precisam, de ter muito claro que são eles que estão a orientar e a liderar a família, as crianças.
1: Magda Gomes Dias, a convidada do programa de hoje, autora do livro Parentalidade Positiva, um guia para aperfeiçoar a autoridade dos pais e a autoestima dos filhos.
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2: Se puderes ouvir, escuta. Se puderes escutar, atenta. Bem-vindos à Escuta do Mundo. Hoje são nossos convidados a Isabela Figueiredo, escritora, e a Amy Curl, música, compositora. Isabela, editaste agora um livro teu que começou por ser um texto, um livro de literatura, o Caderno de Memórias Coloniais, e agora tem uma versão em banda desenhada. É o Caderno de Memórias Coloniais com desenhos da Júlia Barata. Uhum. Tu dizes que sempre sentiste que gostavas que este livro chegasse a mais pessoas e que achavas que esta podia ser uma forma de chegar sobretudo aos mais novos, não é?
3: Sim, os professores apanhavam-me em todo o lado, na feira do livro, escolas, etc. E todos me pediam um caderno de memórias coloniais aceitável em sala de aula. Uhum. Porque o caderno de memórias coloniais tem uma linguagem agressiva, violenta, um pouco a roçar o grosseiro, uhum, como figura de estilo, mas está lá. E os professores não podiam levar para a sala de aula, porque embora os alunos provavelmente gostassem muito, os encarregados de educação iam colocar problemas.
2: Estamos a falar, o Caderno de Memórias Coloniais é o teu primeiro livro.
3: Sim.
2: É um livro que fala, exatamente como o título indica, das tuas memórias do período colonial, quando eras uma jovem em Moçambique, e da relação que tinhas, sobretudo com o teu pai, e da relação que o teu pai tinha com, enfim, os empregados e as pessoas à volta, e de como era. É um retrato muito, ao mesmo tempo, é um retrato muito forte, muito intenso, sobre ser a filha de um colonialista.
3: Bem, eu sou uma pessoa forte e intensa, portanto os meus livros não poderão ser muito diferentes disto. Mas eu considero que o Caderno de Memórias Coloniais era um livro que eu trazia dentro de mim há muito tempo, à espera de uma oportunidade para sair, e essa oportunidade seria a morte do meu pai. Uhum. Que aconteceu, porque eu, se escrevesse este livro com o meu pai vivo, o meu pai não queria mais olhar para mim. E isso seria emocionalmente insuportável para, uhum, mim, para mim. Então, quando ele morreu, eu descongelei as memórias, sim.
2: É porque é isso, falamos de intensidade. O teu pai é a figura dominante, que é ao mesmo tempo a pessoa que tu amas e ao mesmo tempo a pessoa com quem que fazia atos que tu não aceitavas de maneira nenhuma, nomeadamente atos racistas.
3: Sim, sim. O meu pai é a personagem principal, porque o meu pai é simultaneamente o racista. Isto não se pode excluir de nenhuma conversa. O Caderno de Memórias Coloniais é um retrato do racismo português em Moçambique, perpetrado por um homem branco de classe baixa, que foi para lá para ter uma boa vida e que teve uma vida remediada. Claro que eu tive privilégios como criança, não é? E também é simultaneamente um retrato do que foi o colonialismo. E eu olho muito para esta obra como uma fonte histórica. Isto é uma fonte histórica. Estes fragmentos publicados no Caderno de Memórias Coloniais saíram pela primeira vez da minha memória quando eu os escrevi. E eles estavam intactos. As pessoas têm a mania de dizer: ah, a memória dela é subjetiva. Desculpem, não é nada subjetiva. Eu tinha isto congelado. Eu não tocava nisto. Eu sabia que estava lá, mas eu não tirava de lá. Uhum. Estava lá no disco. E tenho a minha consciência muito leve acerca daquilo que escrevi. Posso dizer que fui muito ingênua ao escrevê-lo. E ainda bem que fui ingênua. Porque, por exemplo, neste segundo caderno que eu escrevo, que já é gráfico, com ilustração, eu já não sou tão ingênua. Uhum. Introduzo uma personagem de colonial, que é um couro, que me detesta a mim e ao meu pai, e que detesta os portugueses, e cuja função é muito crítica em relação a nós. Uhum. Portanto, quer dizer, eu tentei de facto fazer este livro de forma a entrar nas escolas, e eu acho que agora vai entrar, uhum, na sala de aula, porque era isso que eu queria, e vai chegar aos mais jovens, também era isso que eu queria,
2: Porque é um livro muito importante para falar de um período absolutamente decisivo da história de Portugal, que foi o período enfim, colonial, durou muitos séculos, enfim, e chegou até o 25 de Abril, mas tem sido um tabu, ou seja, não tem sido abordado na literatura, no cinema, nas artes, em todo lado, até, enfim... Os primeiros livros, se calhar, o Lobo Antunes...
3: Pois, na perspectiva do
2: homem.
3: Do homem e do soldado.
2: E do soldado, sim. Pois, o Carlos Valde Ferraz...
3: Sim, o Carlos Valde Ferraz também.
2: Também.
3: Não, houve incursões, mas não houve uma...
2: O
3: João de Mel também. Mas a questão de... É que eu sou uma infiltrada.
2: Uhum.
3: Eu estava infiltrada, eu estava lá.
2: Sim.
3: Portanto, eu estava a viver aquilo, mesmo que eu tivesse vergonha do meu pai, do seu racismo, do seu colonialismo e também da minha mãe, que não é tão evidente, mas que está lá, eu não tinha meios para me salvar, era uma criança, dependia dos meus pais. Por exemplo, quando foi a altura de decidirmos se queríamos ser portugueses ou moçambicanos, os moçambicanos ficariam, os portugueses iriam embora. Eu, quando fui ao consulado, fui um bocado empurrada pelo meu pai, porque na minha inocência eu queria ser moçambicana, mesmo sabendo que isso implicava fazer trabalho voluntário aos fins de semana, ir para fazer o serviço militar, encaixar-me num comitê, levar com uma propaganda que era contra o meu pai, contra a minha mãe. Mesmo apesar de tudo isso, eu queria ser moçambicana. O meu pai é que me leva para o consulado e diz: não, vais ser portuguesa.
2: Uhum.
3: E vais para Portugal e vais estudar lá, porque aqui já não há estudos.
2: E este livro é de facto... é ficção, mas é, ao mesmo tempo, a tua vida, é a tua história. E, portanto, é um livro muito verdadeiro, no sentido em que esta pessoa, esta personagem que está aqui, é um reflexo direto de ti, da tua vida.
3: É uma autobiografia assumida.
2: Uhum.
3: Mesmo.
2: Já vamos voltar a falar do Caderno de Memórias Coloniais. É a nossa convidada também a Amy Curl, que é música, compositora. Começaste aos 15 anos, não é? E estás a fazer agora 20 anos de música, de carreira musical. Uhum. Escolheste esse nome, Amy Curl, uhum, desde os 15 anos, e é com esse nome que tens feito a tua música, que tem sido uma mistura da música tradicional do sítio de onde tu vens, que é Trás-os-Montes, não é? E portanto de toda essa tradição da música transmontana, mas também com a música eletrónica que ouviste quando eras adolescente.
3: Uhum.
2: E que vem do norte, mais do norte. Há em ti também um grande misticismo, não é?
4: Sim, até porque Trás-os-Montes é um sítio bastante místico.
2: Uhum.
4: Eu tenho algumas memórias quando era mais nova, de ficar assim nas aldeias, a dormir em casa de pessoas que tomavam conta de mim, porque os meus pais, além do trabalho deles, também eram músicos e tinham que ensaiar, então deixavam-me assim em pessoas para tomar conta de mim, e muitas delas moravam nas aldeias e em sítios mais remotos. E uma das memórias mais marcantes que eu tenho é da escuridão total das aldeias, dos meninos, que eram os filhos lá das famílias, virem ter comigo para me assustar, porque eu era a mais nova, a dizer: olha, vem lobo, e vai-te levar, e vem uma árvore a crescer debaixo da tua cama. E punha-me a dormir com a matriarca, a senhora que estava acamada. Portanto, eu tive ali assim algumas experiências extremas.
2: Uhum.
4: Das aldeias, do culto dos domingos, de ir rezar, não é? E tudo isso.
2: Porque é uma grande mistura entre o credo católico, uhum, muito profundo,
4: sim, sim,
2: mas também
4: sim,
2: o paganismo total dos monstros, dos lobos.
4: Muito supersticiosos, é. Sim, sim. E muito também, há um imaginário muito rico de transformar. Há um filme, por acaso, muito interessante que se chama Trás-os-Montes.
2: Do António Reis e
4: sim,
2: da Margarida.
4: Sim, sim. Eles retratam muito bem isso.
2: Sim,
4: o facto
2: sim.
4: de olharem para os miúdos, né, de olharem para uma pedra preta e imaginarem que foi, nasceu de um fogo, do dragão. E porque também não há assim grande coisa para fazer. Então a imaginação é algo que é muito usada.
2: Uhum. E tu nasces nesse caldeirão de influência. Não é? E desde muito cedo quiseste ser música.
4: sim, mesmo, muito cedo. Também os meus pais já tocavam, a minha mãe fazia músicas para peças de criança também, era escritora, poeta, e na altura estava a compor música para a infância, e eu passava muito tempo nos teatros, nos backstages, nas roupas dos figurinos. Portanto,
2: porque assim, uma das tuas características é que tu fazes tudo, ou seja, para além de fazeres a música, fazes as capas dos discos, os fatos com que usas nos concertos, és tu que defines o visual todo, não é? E portanto, é daí que vem esta música que agora estás a apresentar, e que se chama Valde Nogueira. Vamos ouvir um pouco para ver como soa então. Vem do teu disco Pastoral 2.0, que estás a lançar agora. Estamos a ouvir então Valde Nogueira.

0: Continuamos a ouvir em fundo Valdo Nogueira, que é um tema do último disco da Amy Curl. O disco chama-se Pastoral 2.0 e falávamos precisamente que é um disco que mistura esta influência simultaneamente de Trás-os-Montes, do ritmo dos pauliteiros de Miranda, tu falas muito da influência celta também, não é? Uhum. Mas mistura isto tudo depois com o som da música eletrónica dos anos 90. Lembro-me daquela editora 4AD, não é? Uhum. Que tinha os Dismortal Coil, os Cocteau Twins, Dead Can Dance. Isto são tudo influências que tu misturaste, não é?
1: Sim.
0: E quando compões, convocas tudo isto?
1: É, porque não, acho que é impossível refutarmos toda a influência que nós ouvimos ou lemos até hoje, não é? É impossível. Eu acho que é o que nos define é esse caldeirão de influências. Quanto mais influências tivermos, mais o sumo é único, ou pelo menos torna-nos, ou sei lá, é mais completo, porque quanto mais coisas tivermos para nos influenciar, também mais ferramentas temos para moldar uma obra.
0: E o que é paradoxal é, muitas vezes, apesar de todas as influências, o caminho para chegares a uma voz própria, uhum, é ir desbravando essas influências todas, ir buscando um pouco aqui, um pouco ali, sim, um pouco ali, sim, e encontras uma voz que é tua e que é, sim, única.
1: E ter cuidado com o exagero também, às vezes, as influências, não é? É preciso também desamaricar.
0: Desamericanizar.
1: Desamericanizar.
0: A influência americana, que é muito forte.
1: Sim, nós tivemos uma grande influência nos últimos anos e eu estou um bocado farta. Claro que eu adoro a cultura americana e tenho amigos americanos, mas chega uma altura em que parece que tenho que fazer um desmame dessa.
0: Sim, tu nos primeiros discos eras muito, cantavas em inglês, tinhas muito essa influência. Agora, ultimamente, tens ido mais às origens mesmo, não é? Portanto, há estes ritmos que ouvimos, os ritmos de Trás-os-Montes. Voltando à Isabela Figueiredo. Isabela, entretanto, este livro, Caderno de Memórias Coloniais, é um êxito editorial. É um livro que já vai em quantas edições?
2: Este não. O Amarelo, na 16ª, penso eu.
0: Na 16ª.
2: E sendo que, devo dizer-te, as edições não são de 1000 exemplares, uhum, na Caminho, são de 2000 ou 3000, portanto, uhum, são edições mais.
0: Estamos a falar que já terás vendido 20 mil, 30 mil livros.
2: Sim.
0: O que em Portugal, nos tempos que correm, é muito bom.
2: Mas olha, sabes, este livro é um livro muito estudado nas universidades, na academia, nos mestrados, nos doutoramentos. Eu ainda no lançamento estava a dizer, todas as semanas eu recebo uma notificação daquele site que chama Academia ou Académia, a dizer que pronto, mais uma tese de mestrado, mais uma tese de doutoramento que fala do livro. Então eu acho que neste momento o mundo académico que trata deste assunto de descolonial, de colonial, uhum, está cheio de material que foi, uhum, que foi aqui buscar que foi inspirado no caderno. Isso deixa-me feliz, uhum, porque eu estou a cumprir realmente aquilo que era o meu objetivo, que era a questão de deixar isto para a memória. Há uma coisa que tu há bocadinho disseste que eu queria abordar. Uhum. É, o assunto colonialismo é um assunto que está bom para os portugueses, porque os portugueses eram bonzinhos, sempre foram e continuam a ser, e não seriam capazes de fazer, de ser colonialistas, entre aspas.
0: Sim.
2: Mas também é um tabu, porque fala de um assunto muito pouco agradável ao PCP e a algumas alas de esquerda em Portugal, que é a descolonização bruta, dura, que não é agradável a ninguém, ninguém quer falar disto, mas a verdade é que eu estou aqui viva ao vosso lado, porque realmente alguém me salvou a mim, aos meus pais e à minha casa, num massacre de 7 de setembro, feito na Matola. Toda a minha rua foi queimada e massacrada, e as únicas casas que não levaram esse fim foi a minha casa e a casa de uns meus vizinhos moçambicanos, e esse vizinho era amigo do meu pai. Uhum. Portanto, eu penso que esse vizinho amigo do meu pai nos terá salvado. Uhum. Mas, na verdade, se ele não tivesse feito isso, nós teríamos morrido na noite de 7 de setembro de 1974. Portanto, foi realmente uma revolução para os portugueses, uma descolonização para os portugueses muito violenta.
0: Uhum.
2: E eu também não quero que isso se perca. Eu quero ter os dois lados da...
0: E é importante para ti que esta memória histórica seja exata, ou seja, que as pessoas saibam que foi isto que aconteceu e que não pode haver, digamos, um embrulho ideológico que se faça esquecer isto
2: pois
0: ou aquilo.
2: Pois, eu temo isso, sabes, porque eu tenho um grande respeito pela história. Uhum. Eu tenho mesmo um grande respeito pela história. E acho que a história nos caracteriza, nos identifica, nos permite encontrar uma identidade, não só agora como nos próximos 100 anos e nos próximos 200 anos. E o que eu sinto é que eu não gosto de cancelamentos. Independentemente daquilo que me chamem, independente daquilo que digam de mim, eu vou sempre dizer aquilo que é a verdade, aquilo que está na minha memória como verdade. E eu devo dizer que a minha consciência, já disse há bocadinho, é muito leve.
0: Uhum.
2: Eu assumo sempre aquilo que sou, assumo com verdade e estou-me nas tintas para o que os outros pensam de mim.
0: É essa posição que, no fundo, julgo que terá feito com que tu não publicaste muitos livros, mas todos os livros que publicaste foram livros marcantes.
2: Sim.
0: Ou seja, a seguir ao Caderno de Memórias Coloniais fizeste A Gorda, que é um livro que aliás foi recentemente adaptado para o teatro com a Maria Rueff na protagonista, e foi outro livro extraordinariamente importante, não é? E muito marcante. E depois fizeste um outro livro mais recente, Um Cão no Meio do Caminho, que também é um livro muito citado. E portanto, tu tens, não és uma grande, digamos, não publicas um livro por ano, mas os livros que publicas são reeditados e falados e digamos que deixam uma marca forte, e não digo só no mundo literário português, mas na vida social, porque são discutidos, são falados, são livros polémicos, de certa maneira, não é?
2: Sim, sim, são sempre.
0: És muito solicitada para clubes de leitura.
2: Muitíssimo, muitíssimo.
0: Uhum.
2: Até tenho que recusar algum trabalho.
0: Porque... Mas é porque as pessoas encontram nos teus livros uma certa verdade.
2: Olha, eu recebi uma carta de uma leitora a semana passada, que me deixou de rastos de alegria e de satisfação, porque os meus leitores escrevem-me.
0: Uhum.
2: Eu tenho um e-mail público, que é o mundoperfeito@gmail.com. Uhum. Os meus leitores escrevem-me.
0: Mundo Perfeito.
2: Sim.
0: Uhum. Inspirado no filme do Kevin Costner?
2: Não, inspirado num blog que eu tive com José Carlos Barros.
0: Ah, ok.
2: Muito
0: Perfeito era também o nome da produtora do Tiago Rodrigues, de teatro.
2: Era? Pois, eu acho que é uma produtora com esse nome, sim.
0: É, do Tiago, era a produtora
2: dele. Mas devo dizer-te que o blog O Mundo Perfeito foi a primeira coisa chamada O Mundo Perfeito que existiu, que existiu na blogosfera.
0: Uhum.
2: Na blogosfera e na internet. Mas o que é que eu te queria dizer? Desculpa.
0: Estavas a falar que te escreveu uma leitora.
2: Sim, exatamente, ela disse: eu acabei o cão no meio do caminho, e agora o que é que eu vou ler? Isabel, escreva, por favor. Eu ainda não lhe respondi, porque aquela carta é tão preciosa. É tão preciosa. Aquilo é um diploma. Aquela carta é um prémio. É um diploma. Sinto que aquilo me tocou.
0: Pronto. Tu prezas muito este contacto com os escritores, com os leitores.
2: Tenho respeito pelo leitor, é para eles que eu escrevo, não é para mim.
0: Uhum.
2: É mesmo para eles.
0: E gostas dos encontros com os leitores?
2: Gosto dos encontros com os leitores. Se bem que eles ficam surpreendidos, porque eles acham sempre que eu sou uma escritora muito importante.
0: Uhum.
2: E eu não sou nada uma escritora, eu sou absolutamente terra a terra, não sou nada importante.
0: Tu organizas cursos de escrita também, clubes de leitura?
2: Sim, sim, porque gosto. Tenho muitas saudades de ter deixado de ser professora.
0: Foste professora de português?
2: Fui professora de português durante 32 anos.
0: Uhum.
2: Adorei a profissão. Saí da profissão porque já não aguentava tanta burocracia, tanta injustiça, tanto abuso dos professores, que continua, que não parou.
0: São obrigados a fazer tarefas burocráticas.
2: Sim,
0: que os desgastam absolutamente e que lhes tiram energia para dar as aulas.
2: E exigem-lhes que tenham material comprados por eles, pelos professores, têm que comprar material para exercer a sua profissão. O que não, em nenhuma profissão, quer dizer, os médicos não têm que agora parece que já têm. Os médicos não têm que comprar materiais para fazer cirurgias.
0: Então tiveste 10 aulas durante 31 anos?
2: 32.
0: 32 anos.
2: Sei muito, adorei os alunos, continuo a segui-los.
0: Agora acabou, agora vives exclusivamente da escrita,
2: sim,
0: para a escrita.
2: Sim.
0: E foste viver para o campo, entretanto.
2: Sim, fui, mas isso foi uma atitude muito sonhadora da minha parte. Porque eu estava aqui na cidade farta de Covid.
0: Uhum.
2: Farta de Covid, farta de barulho, farta de agressividade. Há muita agressividade na cidade. Não sei se vocês notam isso, eu noto. E eu disse, eu já não quero mais isto, eu quero ir para o campo. E houve uma ajuda Os meus vizinhos do lado começaram a fazer obras na casa, obras vultuosas, com martelos pneumáticos. Eu estava a acabar de escrever este livro. Tinha um mês para acabar este livro.
0: Um cão no meio do caminho.
2: E fui à internet procurar uma casa para alugar. E a casa que me apareceu para alugar, que aceitava cães, era em Santana do Campo, Conselho de Arraiolos.
0: E foste para o Alentejo?
2: No dia seguinte, arranjei comida, roupa, computador e fui. Fui e fiquei. Bom, acabei por comprar a casa e por ficar por lá.
0: Uhum.
2: E é bom estar lá porque há muita calma. Na verdade, há muita calma.
0: Uhum. No campo, tu também continuas a viver entre as montes ou no Porto, não é?
1: Uhum,
0: como
1: no
0: é
1: Porto.
0: Que.
1: Amy Curl, é, eu ando um bocado ali por todo lado.
0: É, e tens uma agenda de concertos muito importante, não é? Ou seja, já tens muitos concertos agendados, passas o tempo todo a viajar, e é isso?
1: Sim, sim. Basicamente todas as semanas.
0: Uhum. Como é que fazes a tua divulgação? Ali, e tinhas já feito uma declaração sobre isso, por exemplo, tu não estás no Spotify.
1: Uhum.
0: Optaste por não estar. Porquê?
1: Bem, porque o Spotify, o dono da empresa, está a investir o dinheiro em armamento militar e AI militar. Portanto, eu acho que é completamente o oposto da arte e, nesse sentido, o que eu posso fazer é sair de lá e não pôr lá as minhas músicas. Mas eu vou ter as músicas tradicionais expostas no Spotify porque são do domínio público.
0: Uhum.
1: Eu achei que não tenho esse dever perante canções que não são minhas, que são do domínio público, retirar de uma plataforma que é geral. Portanto, eu achei que pelo menos essas vão estar, mas o resto do álbum vai estar retirado.
0: Uhum.
1: Mas estavas a falar de ver no campinho, sabe, porque passou a Valde Nogueira, e a Valde Nogueira é isso,

0: não há muita gente, então é normal. Uhum.
1: Pois, eu, por exemplo, em Arraiolos, que é a vila, é o meu concelho, embora Santana do Campo pertence a Arraiolos, em Arraiolos não há um oculista. Uhum. Não há uma loja de sapatos. Não há assim coisas essenciais. Há a parte do turismo, que são os restaurantes e os tapetes. Há uns menhires que se podem visitar, uma arte paleolítica que se pode visitar, mas não há nada. E há uma falta de investimento estatal, uhum, no desenvolvimento das autarquias. Porque as autarquias são autónomas, mas dependem do poder do governo. Uhum. E a verdade, o interior, o que eu sinto é que... Eu sinto que o interior, uhum, começa 100 quilómetros para dentro de Lisboa, para o lado oriente de Lisboa. 100 quilómetros já é. Uhum. Mas quanto mais se anda, mais a dificuldade de acesso a coisas que hoje é impossível viver sem... E mais atraso existe, e mais iliteracia existe também.
2: E as próprias comunidades estão mais fechadas, não é? Sim. Não são comunidades abertas.
0: Mas atenção que agora há a Rural, não sei se já ouviram falar, que é uma plataforma de reconstruir a ruralidade, e eles trazem comunidades para lá. É muito interessante. Tem até um mapa do próprio país com todas as comunidades que existem.
1: Eu não ouvi falar disso.
0: É Rural.
1: Mas também te devo dizer uma coisa. Isso serve quem? Os jovens de 40, 30 anos que foram viver para o campo. E os mais velhos que lá estão? Percebes? Esses mais velhos estão perdidos, no fundo, porque já não conseguem também absorver essa nova linguagem do que é da importância da ruralidade. A ruralidade para eles é algo que detestaram, porque eles foram sempre abusados, explorados pelos latifundiários, pelos patrões. Portanto, eles também não... Uhum. Eles não querem campo. Uhum. Eles não querem
2: Mas
1: campo.
2: Esse é um mundo que existe hoje, portanto, não houve renovação, não há...
1: Não porque os jovens saem das aldeias para as cidades e não voltam.
0: Sim, mas está muita gente a voltar. Tá? Muita gente. Está a haver
2: entre
0: boom.
2: Entre as montes?
0: Sim, muita gente a voltar.
2: Como é que é? Tu trabalhas a partir do Trás-os-Montes e
0: os
2: online?
0: Os meus pais vivem lá.
2: Online, fazes as tuas composições a partir de lá e depois é a partir daí que organizas a tua agenda e fazes concertos um pouco por todo lado, é isso?
0: Eu tenho uma agente a trabalhar comigo, portanto essa parte eu não faço, não mexo aí, é a Mosto e muito grata que ela faz um trabalho incrível.
2: E tens solicitações fora de Portugal para ires tocar a outros sítios?
0: Eu agora estou a começar a abrir para a Espanha, que eu já fiz isso, de ir a tocar a todo lado, da Europa e não sei o quê, já fiz, mas isso nunca resulta em nada, porque isto de tocar ali, não vale a pena, mas vale por, isto na minha opinião, ir agora à Espanha e começar a tocar em Espanha e por exemplo, eles são muito mais evoluídos que nós em termos de musicalidade tradicional, então na Galiza eles já andam nisto há muitos anos.
1: E Espanha é um mundo importante culturalmente.
0: É. Não faz sentido a gente estar aqui fechado neste cantinho.
2: Quando tu dizes que
0: abrir.
2: Não faz sentido dar muito com os concertos porque não compensa, é?
0: Não, ou seja, vais lá e depois voltas, mas depois o pessoal esquece-te. Ou seja, tem que se ir abrindo aos pouquinhos assim. Na América, o que eles fazem, por isso é que eles têm tanta saída, porque eles já todos falam a mesma língua e podes ir tocar em vários sítios, sempre no mesmo estado, às vezes, e tens sempre onde tocar. Aqui em Portugal, não, tocas em Portugal, depois esperas para aí 2 anos até se esquecerem de ti para te poderem programar outra vez, para não dizerem que estiveste no ano anterior. Sim. Vais tocar outra vez e é um mercado... Ou seja, não digo que é pequeno, mas é limitado. E nós temos uma língua, eu acho que podíamos estar a tocar também em Espanha. E não está a acontecer tanto, acho que era...
2: A propósito da língua, uma das curiosidades deste teu disco é que tens um tema que é cantado em mirandês, não é?
0: Sim.
2: É pela musicalidade ou é mesmo, digamos, uma proclamação da importância da língua?
0: Foi um desafio no início, foi daquelas coisas... Olha, é uma língua... Que me fascina. Eu adoro os Galandum Galandaina, também os Gaiteiros de Lisboa também fizeram uma versão da romance e eu achei, tomei aquilo como um desafio. Se eu trazes mãos também tenho que me desafiar a cantar a língua.
1: Mas não é a tua língua, não é a língua materna?
0: Não, não, pois, não, okay. Não. Aliás, só à volta de 2000 pessoas falam a língua, mesmo está em extinção, e portanto é até algo que...
2: É para preservar.
0: Para preservar, e requer alguma emergência dos artistas de falarem dela e tornar... Porque é uma cultura que também... É uma, a língua é uma cultura.
2: Uhum.
0: E depois tem uma particularidade, que depois tive uma

0: Realmente é uma língua que os espanhóis percebem, é uma língua que os portugueses percebem, é uma língua que poderia unir a Ibéria nesse sentido. Quando pensamos em união, até pode ser útil nesse aspecto.
1: Uma das perguntas que eu faço sempre aos convidados é: o que é que tem estado a escutar ultimamente? Quem é que quer começar?
2: Posso começar eu? Bem, eu tenho estado aqui na cidade por causa do lançamento do caderno de memórias coloniais em versão gráfica. Eu tenho estado aqui na cidade a semana que passou e só me vou embora hoje, na verdade, depois de sair daqui. Então o que eu tenho estado a escutar são os ruídos das ambulâncias, o tinoni das ambulâncias, os miúdos na escola em frente à minha casa a gritar, porque eles gritam desesperadamente. Os carros lá embaixo na Estrada Nacional, eu vivo muito perto do Centro-Sul, mas fica logo ali aquilo que foi a Estrada Nacional 10. Os carros, o barulho dos carros, tenho estado a ouvir barulhos da cidade, gritos.
1: E agora que vives no Alentejo e que regressas, isso ainda te...
2: Nota-se mais, porque eu estou habituada a um silêncio que na cidade não existe. Mas, por outro lado, também estou habituada a uma cultura que no campo não tenho.
1: Sim. Tu és cronista do Expresso, todas as semanas sentas-te a escrever uma crónica. Como é que procuras o tema?
2: Eu comprometi-me a escrever sobre assuntos atuais, escrever e a pensar sobre assuntos atuais. E é isso que eu tento fazer todas as semanas. Às vezes desvio ali um bocadinho, mas às vezes aquilo vai mais para o literário, mas é isso que eu quero fazer. Normalmente escolho um tema. O tema que eu estou a pensar, em que eu estou a pensar a escrever esta semana é o 11 de setembro, enquanto espetáculo performativo, o que vai dar. Vai dar tareia para mim, a sério. E normalmente a minha motivação é: ok, não está a apetecer muito escrever, mas tu tens que escrever, a senhora professora encomendou esta redação e tu vais ter que fazer a redação para a senhora professora.
1: E essa pressão é importante para ti, é boa para ti?
2: É. Por acaso estive a ler um conto da Helena Ferrante, porque uma crónica da Helena Ferrante. Helena Ferrante escreveu para o The Guardian durante um ano crónicas também. E uma das crónicas nas quais ela. Estão publicadas, A Invenção do Acaso, ou não sei se é assim o título. Numa das crónicas ela diz: comecei isto com medo, sem saber se ia conseguir, como é que eu ia conseguir manter uma crónica por semana. É difícil! Porque quando eu entrego a crónica à quarta-feira, tenho logo que começar a pensar na crónica seguinte, repara. Hoje é terça-feira, tenho que entregar amanhã, eu ainda não escrevi, mas vou já para casa escrever. E pronto, tenho muito traquejo e escrevo depressa e desembrulho-me, é o que me vale. E tenho confiança em mim e penso: oh, mas Isabel, por amor de Deus, já há quanto tempo é que te escreves coisas? Mas gosto do desafio, gosto de ser lida por outro público. Gosto de ser lida por outro público.
1: E vais agora reunir essas crónicas?
2: Pois, e vou livro. Agora. Já entreguei. Sim. São os dois primeiros anos de... Porque eu acho que correspondeu a um desafio muito grande para mim, sabes? Ter a disciplina todas as semanas de escrever uma crónica, ou de fazer um programa, é necessário ser disciplinado e rigoroso.
1: Então esse livro, quando diz eu entregaste ao grande Zeferino Coelho,
2: o grande
1: editor português,
2: já está,
1: a caminho, que tem publicado todos os livros desde o primeiro.
2: Sim, eu espero que continue a publicar todos os meus livros enquanto for possível.
1: Amy Carol, o que é que tens estado a escutar?
0: Olha, para mim é difícil dizer a escutar, porque acabei de lançar um disco. Então eu às vezes, depois de álbuns, não apetece escutar nada. Mas realmente escutei o último álbum da Margarida Campelo, quero já dizer que vale a pena ouvir. E depois, tirando ouvir, porque eu não tenho ouvido mais nada, tenho andado a ler um livro, José Gil, Medo de Existir, Portugal e Medo de Existir.
2: Muito bom.
0: Que está a fazer assim muito sentido na minha cabeça, e finalmente muitas questões que eu me questionava, ele está-me a conseguir responder. E pronto, e acho que é assim das recomendações que eu posso dar.
1: Então, as recomendações que fazemos, é claro, esta versão do Caderno de Memórias Coloniais, desta vez uma versão em banda desenhada, novela gráfica, escrita pela Isabela Figueiredo e ilustrada ou desenhada pela Júlia Barata. É o livro que neste momento já está a circular, enquanto não chega o livro das crónicas da Isabela Figueiredo.
2: E deixa-me só dizer uma coisa, vamos entrar em digressão com esse livro... Esta dia 17, que é quinta-feira, começamos em Évora e vamos fazer as livrarias do país todo com esse livro
1: para o
2: apresentar. A Caminho é muito boa nisto, é para promover um livro, ela sabe levar-nos aos sítios.
1: Portanto, tu e a Júlia Barata vão
2: andar. As duas vamos andar por aí.
1: E vão conversando com os leitores.
2: Sim.
1: Como tu gostas.
2: Sim, como eu gosto.
1: De fazer. Como habitualmente, as sugestões da atividade do âmbito cultural do El Corte Inglês. Em outubro vai continuar uma viagem musical pelo século XIX, pelo Jorge Moiano, uma viagem pela música dita erudita, clássica, do século XIX, que tem sessões de 6 de outubro, 16 de outubro, às 18h30, no âmbito cultural do El Corte Inglês, em Lisboa. Também ainda as sessões da Cidade ao Balcão, como o Comércio Desenhou o Mundo em Lisboa, pela Catarina Carvalho. Enfim, a atividade é intensa, é consultarem o programa. Também em Gaia, recomendação muito especial para uma sessão no dia 16 de outubro pelas 18h30, O Norte das Palavras, com Carlos T., Rui David e Isaac Ferreira. As palavras do Carlos T., aqui musicadas e ditas pelo Rui David e o Isaac Ferreira. São estas as sugestões do âmbito cultural do El Corte Inglês. Fica também a recomendação para podermos ouvir o disco da Catarina Miranda, ou seja, o disco da Amy Curl, que saiu mesmo agora, ou que está nas plataformas que não o Spotify, mas também em formato disco, não é? Que se chama então Pastoral 2.0. E dessa Pastoral 2.0 vamos terminar ouvindo um tema que é uma recriação de uma bela canção do Fausto, que é Lembra-me um Sonho Lindo, não é? Como é que escolheste este tema?
0: Bem, só a primeira explicação, que é muito bonito, já bastava, mas realmente eu gosto muito de fazer assim umas brincadeiras. Aliás, esta música surgiu porque eu estava a tentar tocar a música. E estava a tentar tocar a música ao meu tom. Portanto, eu tive que transpor na guitarra e deu-me muito prazer retirar, recriar a música. E quando a fiz, decidi gravar. Depois é que descobri toda a história, que é um álbum dedicado a Fernão Mendes Pinto, que é a chegada dele.
1: Não sabias nessa altura ouvias a música?
0: É isso. Por isso é que eu até gosto de fazer versões, porque vou mais a fundo à história e faço ali.
1: Então é desta maneira que vamos terminar. Como habitualmente, a sonoplastia do João Félix Pereira, do José Guerreiro, do Alexandre Lima e do Abel Paiva. O vídeo é da Ana António. A Escuta do Mundo continua nos horários habituais e sempre em podcast. Obrigado, Isabela Figueiredo.
2: Obrigada.
1: Obrigada, Amy Curl. Ficamos então com Lembra-me um Sonho Lindo, Fausto Bordal Dias, na versão Amy Curl.
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0: 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A esta hora, vamos aos negócios em português, edição de fim de semana de Ana Maria Ramos.
1: Em semana de assinalar mais um Dia Mundial da Música, três propostas saltam para o Orçamento do Estado de 2027. Estímulo à indústria musical portuguesa. A primeira prevê que as famílias possam deduzir no IRS 20% das despesas com subscrições de streaming musical, excluindo o IVA, até ao limite de 100 euros. A segunda é dirigida às empresas que licenciam direitos de autor e também direitos conexos para a utilização de obras para que estas possam ser consideradas despesas dedutíveis para efeitos de IRC, cerca de 120% dos custos suportados por esse licenciamento. A terceira e última proposta é o pedido de uniformização do tratamento em IVA das comissões das entidades de gestão coletiva para evitar interpretações fiscais diferentes aplicadas a entidades com a mesma natureza, que espalham desigualdades e dificultam a criação de balcões conjuntos de licenciamento. O compasso de espera vai ser mesmo só até à aprovação do Orçamento do Estado para o próximo ano no Parlamento. Depois, se não houver respostas, a Associação Representativa do Setor admite recorrer aos tribunais contra o Estado português por falta de equidade no tratamento com esta área de atividade, que também contribui para a economia portuguesa e tem vindo a crescer. Ainda longe de recuperar do trambolhão do início do século, este é o mote da conversa com Miguel Carretas, o diretor da Audiogest, já com dados relativos ao primeiro semestre do ano.
2: A comparação com os dados semestre a semestre, ou seja, primeiro semestre de 26, este último, que nós temos aqui avaliados, com o primeiro semestre de 25, o crescimento é ainda mais significativo do que a comparação do ano de 24 para o ano de 25. Portanto, houve uma aceleração, vamos chamar-lhe assim, do crescimento de algumas componentes. E houve também o sublinhar a importância do streaming por subscrição, a valorização do streaming por subscrição face ao streaming suportado por anúncios. Portanto, todos esses aspectos saem ainda mais sublinhados e mais, digamos, reforçados dos últimos números que temos disponíveis. Ou seja, as receitas da música gravada em Portugal cresceram ao todo 14% em termos de receitas totais. Mais uma vez, com um crescimento muito acentuado do streaming, portanto, já tinha vindo a ser acentuado, continua a ser a grande fatia do mercado e, além do mais, continua a ser o principal motor do crescimento. E, curiosamente, o mercado físico também, mais uma vez, continua a crescer. E, portanto, nós temos aqui um crescimento, quer no físico, quer no digital. Aquilo que depois também é, enfim, particularmente interessante de notar, é que se nós formos verificar o detalhe do streaming, que é de facto a maior fatia do mercado hoje, verificamos o seguinte: o streaming por subscrição teve um crescimento de 28%, ao passo que o streaming suportado por anúncios e os video streams decresceram 1%, ou seja, ficaram praticamente idênticos. O que é que isto significa depois em termos de peso entre o volume de streams e o valor gerado? Dá-se aqui um fenómeno muito interessante. É que, se nós olharmos para o volume de consumo, apenas 28% é streaming por subscrição e 72%
3: é streaming suportado por publicidade. Mas as receitas são exatamente invertidas. Ou seja, 28% do consumo de streaming, que é o streaming por subscrição, geram 72% das receitas. Ao passo que 72% do volume de consumo, que é o streaming suportado por anúncios, gera apenas 28% das receitas. Portanto, é exatamente o valor inverso. O que é que isto significa? Isto significa que, mais uma vez, se acentua aquilo que a Audiogest tem vindo a dizer. É essencial que Portugal, que tem uma fraquíssima taxa de penetração do streaming por subscrição face à população, ou seja, comparado com a média europeia, são poucos os portugueses que pagam pelo streaming musical, é muito importante incentivar a transição e a penetração no mercado dos serviços de streaming por subscrição. Porque, mais uma vez, se verifica que cada streaming suportado por assinaturas, cada streaming pago, equivale a 5 streamings em serviços não pagos suportados por anúncios. E, portanto, a transição de um modelo para outro modelo, aumentar o número de portugueses que subscrevem serviços de música pagos por assinatura, é essencial para incrementar o mercado da música gravada em Portugal.
1: Então, mas como migrar, digamos, quem ouve música de um lado para o outro, entre a subscrição e o anúncio? Como é que se faz?
3: Por cada cliente que transita de um serviço suportado por anúncios para um serviço por subscrição, esse cliente passa a remunerar 5 vezes mais a produtores e artistas do que quando está no serviço suportado por anúncios. E como é que isto se faz? Isto se faz através de políticas públicas e, nomeadamente, de incentivos fiscais à subscrição de serviços digitais de música pagos pelo consumidor.
1: Daí as exigências que a Audiogest faz para serem acauteladas no orçamento do Estado? São medidas que pecam por tardias?
3: Não, assim, tarda, não era importante hoje. Tarda, há três exigências que nós vimos fazendo em termos de política fiscal. Primeira, tarda um incentivo fiscal à subscrição de serviços musicais de streaming. E tarda porquê? Porque é evidente que é muito importante que Portugal se aproxime da média europeia na taxa de penetração destes serviços face à população. Estes serviços remuneram 5 vezes mais, os serviços de subscrição de streaming remuneram 5 vezes mais do que os serviços suportados por anúncios. E esta transição é essencial para que o mercado possa crescer. Crescer porque, enfim, o negócio digital é um negócio de grande volume e enquanto o negócio assentar essencialmente em Portugal em serviços suportados por anúncios e não serviços por subscrição, nós estamos a remunerar apenas 1/5 daquilo que podíamos estar a remunerar. Depois, porque este incentivo fiscal, como a Audiogest já demonstrou no passado e continua a demonstrar, é um incentivo que traz um resultado final positivo para o Estado, mesmo em termos fiscais. E depois, porque eu continuo a não conseguir perceber porque é que o Sr. Ministro das Finanças, quando era deputado na oposição, foi o primeiro subscritor dessa proposta, uma proposta de alteração a um orçamento então apresentado pelo Partido Socialista, e enquanto Ministro das Finanças se recusa a incluir esta medida no orçamento que ele próprio é responsável por apresentar. Não consigo perceber o que é que mudou e, de facto, não mudou nada, a não ser a posição relativa dos partidos.
1: E há mais medidas fiscais possíveis para esse estímulo ao setor?
3: Em relação a... Há mais duas questões fiscais, se quiser. Uma questão tem que ver com... Há uma inaceitável disparidade de tratamento fiscal entre os direitos de propriedade industrial, portanto, marcas, patentes, e mesmo os direitos de autor sobre programas de computador, da generalidade dos direitos de autores e conexos, nomeadamente do setor cultural. Os primeiros têm incentivos fiscais ao licenciamento e os segundos não têm. E aquilo que a Audiogest está a fazer em conjunto com a Aresp, portanto a associação que representem Portugal, hotelaria, restauração e similares, é exigirem do governo um tratamento fiscal em sede de IRC que privilegie os custos com o licenciamento de direitos de autor e direitos conexos.
1: O que é que isso significa na realidade?
3: Por exemplo, uma majoração nos custos que um café, um restaurante, um hotel, um bar, uma discoteca pagam de direitos de autor à sociedade de autores e direitos conexos à audiogesta. Essa majoração é um ato da mais elementar justiça fiscal para que sejam tratados de forma igual direitos que têm um tratamento constitucional idêntico, se não mesmo, enfim, já para não falar no facto do direito de autor, de facto, ter um tratamento constitucional, digamos, mais relevante do que os próprios direitos de propriedade industrial. Portanto, não faz sentido nenhum que direitos da mesma espécie, da mesma natureza e que têm idênticos contributos para a economia criativa tenham tratamento fiscal diferente. Por último, uma outra questão que temos vindo a chamar a atenção há muitos anos e que de facto é inaceitável, como é que o Estado, como é que os sucessivos governos permitem que esta situação se mantenha, tem que ver com um tratamento fiscal diferente dos custos das entidades de gestão. Por razões que se prendem com uma errónea política da autoridade tributária, que foi dizendo coisas diferentes sobre situações absolutamente idênticas, os custos suportados por umas entidades de gestão têm um tratamento fiscal completamente diferente dos custos suportados por outras. Ou seja, a administração fiscal disse a algumas entidades de gestão que a comissão de gestão dessas entidades não estava sujeita à IVA e disse a outras que estavam. Isto é absolutamente inaceitável. Isto é de uma iniquidade quebrada aos céus. E isto impede, por exemplo, que as entidades de gestão consigam ter mecanismos de licenciamento conjuntos que, aliás, estão previstos na lei há tempos. Porque não faz sentido nenhum que as mesmas entidades, se estão num mecanismo de licenciamento conjunto, tenham custos diferentes e de custos diferentes por aplicações de entendimentos fiscais diferentes da mesmíssima norma. As situações que têm exatamente a mesma natureza. Este tratamento erróneo e errante que a administração fiscal tem feito das comissões de gestão de umas e das entidades de gestão é absolutamente incomportável, é injusto e, muito francamente, nós não temos outra, ou não teremos provavelmente outra solução, porque eu também, nesta matéria, eu não espero que o orçamento fiscal nos traga novidades, lamento, mas já são muitos anos a exigirmos o mesmo, porque isto é uma questão de exigência. Nós temos o direito de exigir ter um tratamento igual à das outras entidades de gestão. Esta nossa pretensão é ignorada. Ora, esta nossa pretensão é uma pretensão também de legalidade. E, portanto, nós teremos necessariamente, mais tarde ou mais cedo, avançar com medidas legais contra o Estado português, porque não podemos ser tratados de uma forma diferente de outras entidades.
1: Quer dizer que ponderam ou não avançar com uma queixa-crime contra o Estado português, ou neste caso, contra o Governo?
3: Nós vamos aguardar pelo desfecho final do Orçamento do Estado e da Lei do Orçamento do Estado para 2027. Se até lá o Estado não corrigir esta assimetria de posições, seja pela via legislativa, seja uniformizando posições divergentes do Fisco, porque a questão é, com a mesma norma, o Fisco tem posições diferentes, se até lá isso não for corrigido, pois claro que teremos que socorrer-nos dos meios legais e desse ponto de vista, eu não vou dizer que a ação já está a ser redigida, mas nós sabemos exatamente aquilo que podemos fazer e aquilo que vamos fazer. Isto não é uma questão de política, é uma questão de justiça e de legalidade.
1: Mas em relação a esta indústria, Portugal é muito diferente ao que se está a passar noutros países da Europa?
4: Fazendo curta uma história longa, quando eu cheguei a esta indústria, em 2002, o mercado nacional de música, aí exclusivamente físico, valia qualquer coisa como 115 milhões. A minha valia de 120, penso que foi o máximo, perante, enfim, desde o máximo histórico. O que acontece é que entre, enfim, desde o início do século até 2014, 2015, foram uma década e meia duríssima para a indústria da música, onde a indústria da música foi perdendo e perdendo e perdendo valor. A música do mercado de vendas em Portugal, em 2014, salvo erro, atingiu o mínimo histórico de sempre com 14 milhões. Portanto, não sei se recorda o número inicial, 115 milhões passamos para 14 milhões. O que tem acontecido desde aí é que em Portugal nós temos vindo sucessivamente a recuperar terreno. Ou seja, foi possível em Portugal e na Europa e no mundo. Foi possível à indústria da música começar a dar a volta. E, portanto, nós hoje estamos, de facto, numa trajetória de crescimento. Portugal, porque também caiu mais que os outros países, está a crescer numa velocidade superior à média europeia, mas ainda assim nós temos alguns sinais que nos devem continuar a preocupar. Isto porquê? Eu vou-lhe dar um exemplo de uma comparação com qualquer coisa aqui bem próximo, que é Espanha. Espanha tinha, antes desta crise, portanto no virar do século, um mercado que era 6 vezes maior que o nosso. Enfim, um mercado 6 vezes maior que o nosso é, em princípio, aquilo que a Espanha é, 5 a 6 vezes maior que Portugal. E, portanto, enfim, era uma proporção razoável. O que é que acontece? Ambos fomos ao fundo, Portugal e Espanha, mas Espanha recuperou muito mais depressa que Portugal. E essa é que é a questão. E hoje, ou seja, olhando para números do ano passado, Espanha tinha um mercado, tem ainda, 12 vezes maior que Portugal. Ou seja, o que é que eu quero dizer com isto? É evidente que nos deve deixar a todos muito satisfeitos a capacidade de resiliência que a indústria da música demonstrou, e a indústria nacional de música demonstrou, a capacidade de resistir a uma erosão tão grande das receitas. Repare que, enfim, as receitas ficaram praticamente pouco menos de 15% das receitas que tinha anteriormente. Neste momento estamos numa escala, estamos num percurso ascendente, mas ainda assim nós não estamos a ser capazes de chegar próximo sequer de valores que tínhamos no virar do século. E provavelmente não, nunca chegaremos aí. A questão não está aí, a questão está na comparação com os outros mercados. Portugal não está a ter, ou não teve durante muito tempo, a recuperação que devia. E, portanto, quando nós hoje crescemos acima da média europeia, ainda bem que o fazemos, porque estamos, de facto, atrasados em relação à média europeia.
1: Então, significa que esse último crescimento representa muito pouco, é isso?
4: Não, os 8% que nós temos de crescimento significam que nós atingimos um mercado no ano passado de vendas de cerca de 46 milhões de euros, e um mercado total que ronda aos 74 milhões de euros, portanto, de vendas mais direitos. É isto que acontece em Portugal, mas nós estamos ainda aquém, sobretudo quando olhamos vendas com vendas, não é? Temos de 115 para 46, nós estamos ainda aquém, bastante aquém, daquilo que são os valores históricos que o mercado tinha no virar do século. Porquê é que isto acontece? Entre outras razões, entre outros fatores, nós identificamos dois. A indústria da música em Portugal, no que se refere ao mercado interno, continua a ter uma taxa de conversão relativamente baixa de streaming suportado por anúncios para streaming por subscrição. E se nós olharmos para, de facto, até para este relatório europeu, nós chegamos à conclusão que Portugal está entre os países da Europa onde a taxa de penetração do streaming pago, do streaming musical pago, e não suportado por anúncios, está entre os 10% e os 20%. Portanto, está entre os países com pior taxa de penetração do streaming pago. Isto não significa que os portugueses não tenham aderido massivamente ao digital. O streaming, música, é a principal forma de consumo. O grande problema é que nós estamos muito abaixo da média europeia naquilo que é a taxa de penetração dos serviços pagos face à população. Se nós olharmos para o relatório relativo à Europa, nós poderemos ver que a taxa de penetração dos serviços de subscrição face à população na Europa, em média, é baixa, comparada com os Estados Unidos, por exemplo, que são 54%, e com o Reino Unido, que são 47%, a União Europeia são só 27%. Mas Portugal está entre os países mais baixos desta média, ou seja, contribui negativamente para esta média, na medida em que a taxa de penetração dos serviços de subscrição em Portugal é entre 10% e 20%. Porquê é que eu acentuo tanto este fator? Porque os serviços de subscrição remuneram produtores e artistas e autores cerca de 5 vezes mais do que um serviço suportado por anúncios. Em média, o que é que eu quero dizer com isto? Quero dizer que, em média, se os dois estivermos a ouvir a mesma música num serviço suportado por anúncios e outro num serviço por subscrição, cada vez é preciso que a pessoa no serviço suportado por anúncios ouça 5 vezes para remunerar tanto como eu, uma vez, num serviço suportado por subscrição. Ou seja, o streaming pago paga 5 vezes mais. Paga pelo consumidor, paga 5 vezes mais, remunera 5 vezes mais do que o streaming suportado por anúncios. E, portanto, esta conversão tem que ser feita e tem que ser acelerada. E é por isso que a Audiogest vem insistindo ao longo dos anos com a necessidade de criar políticas públicas, nomeadamente fiscais, que incentivem o consumo de música, que é um produto cultural como outro qualquer. E, portanto, é essencial para o nosso mercado interno apostar nestas políticas.
5: Como, por exemplo, quer especificar melhor que tipo de incentivo?
4: É muito simples. É possível criar um benefício fiscal em sede de IRS para as subscrições de serviços de streaming musicais e outros, quer dizer, não tem que ficar só, enfim, limitado à música, não é? E isso é relativamente fácil de conseguir através dos mecanismos das deduções à coleta e dos abatimentos à coleta em sede IRS, como aliás existem para estes incentivos para uma série de outras atividades, e esses incentivos que não surgem por razões fiscais, surgem porque há uma série de outras, digamos, atividades, ou uma série de outros produtos, ou uma série de outros serviços que o Estado quer incentivar, e aquilo que faz precisamente é devolver uma parte desse valor em imposto que deixa de cobrar. Mas calma, deixa de cobrar aos particulares, porque aquilo que a Audiogest já demonstrou, e vem a demonstrar ao longo de vários anos, cada vez que discute o orçamento, é que de facto dar este incentivo corresponderia a um salto fiscal positivo. Porquê? Porque se de facto o incentivo funcionasse e houvesse um crescimento efetivo, só em sede de IVA o Estado iria recuperar rapidamente o incentivo fiscal que estava a dar em sede IRS. Ou seja, aquilo que estava a devolver às pessoas no IRS seria mais do que compensado porque ganharia em sede de IVA. Além do mais, nós não nos cansamos de lembrar que a indústria da música, assim como todas as indústrias culturais e criativas, tem um elevadíssimo valor acrescentado. O que significa que o investimento, ou seja, um ganho, no final da cadeia de valor, repercute-se por toda a cadeia de valor, e portanto toda a cadeia de valor vai ganhar mais. A capacidade de reinvestimento das indústrias culturais e criativas é muito grande. E, portanto, aquilo que isto significa é que isto iria gerar um crescimento económico positivo e, logo, também receita fiscal ao longo de toda a cadeia de valor. E, portanto, nós já provámos, por A mais B, que um incentivo deste género, aquele que vimos solicitando há vários anos ao Estado, é um incentivo que até tem um efeito fiscal final positivo. Além disso, há outra coisa que o nosso mercado precisa. Nós precisamos de internacionalizar o nosso mercado. Nós precisamos de exportar muito mais a nossa música.
5: Mas já vamos à internacionalização. Essa questão fiscal, voltaram a pedir este ano ao Governo, já que estamos a entrar na altura do debate do Orçamento de Estado?
4: Estamos precisamente neste momento a preparar as nossas reivindicações, vamos voltar a pedir. Não tenho esperanças. Até devo dizer mais. Devo dizer porque é que não tenho esperanças. Sendo claro, o atual Ministro das Finanças era deputado na Assembleia da República da bancada do PSD, como é evidente, precisamente no primeiro ano em que nós sugerimos esta alteração. Sabe que o PSD propôs essa alteração ao orçamento? O PSD propôs este incentivo, nos exatos termos em que nós o tínhamos proposto. Sabe quem é que é o primeiro subscritor dessa proposta? É o atual Ministro das Finanças. Sabe o que é que o atual Ministro das Finanças diz sobre esta proposta desde que é Ministro das Finanças? Não diz absolutamente nada e não a incorpora no orçamento.
5: E têm sido feitas as propostas, ou seja, têm insistido com esse pacote?
4: Todos os anos. Claro, claro, todos os anos, e todos os anos nós fazemos a mesma demonstração. O Estado não perde, ganha. Vamos lá ver. Primeiro, quando a economia ganha, o Estado ganha. Mas a questão é que aqui o Estado ganha e ganha diretamente em receita fiscal. As contas estão feitas e as contas foram verificadas, quer por fiscalistas, quer por auditores fiscais.
5: Então porquê é que não avança, no seu entender?
4: Tem que perguntar ao Senhor Ministro das Finanças. E tem que lhe perguntar porque é que uma medida era boa quando o orçamento era do PS e é péssima quando o orçamento é dele. É isto que estamos a falar. Eu não posso imputar responsabilidades aos responsáveis pela área da cultura, porque alguns deles sei que até, enfim, tentaram defender esta medida. Agora, o que eu não consigo compreender é porque é que uma medida é não só aceitável, como boa, como até objeto de uma proposta, como até objeto da sua subscrição, pelo o primeiro subscritor
6: desta proposta de alteração é o atual Ministro das Finanças. Eu não consigo perceber porque é que a medida é boa. Ou, por outra, consigo. É por mais razões. Porque é que a medida é boa quando o orçamento é do outro partido e porque é que é má quando tem que preparar o orçamento.
5: Interpreta isso como um mero jogo político?
6: Eu não tenho que fazer interpretações. Eu apresento factos. As ações e as omissões ficam com quem as tem. Porquê é que mudou de ideias? Não sei. Eu não vou tentar adivinhar. Agora, a circunstância, de facto, é exatamente a mesma. As contas não mudaram. Portugal continua a ter esta necessidade. Porquê é que depois entendeu que afinal não era boa ideia? Não sei. Se calhar é fácil propor coisas quando se está na oposição e depois é mais complicado, enfim, aplicá-las quando se está no governo. Mas se de facto o Sr. Ministro das Finanças estava convicto, e espero que estivesse, até porque nós apresentámos, como lhe digo, toda esta demonstração que demonstrava que o Estado não perdia, ganharia valor, não é? Bom, se o Sr. Ministro das Finanças estava, atual Ministro das Finanças, então deputado, estava convencido disso, não percebo porque é que agora deixou de estar, mas isso terá que ser ele a explicar.
5: Nunca lhe pediu essa explicação ou essa resposta?
6: Nós tentámos várias vezes e tentámos várias vezes contactar o... Repara, eu não tenho o número de telefone do Sr. Ministro das Finanças. Podia ter, não tenho. E, portanto, nós dirigimos ao gabinete e demonstramos isso tudo e dizemos, olha, o senhor já propôs. O que é facto é que nós simplesmente não temos resposta.
5: Mas volto a formular a pergunta. Avançam com essa proposta ou, no pacote que estão a preparar, existem outras propostas?
6: Há outras propostas. Há outras propostas. Em sede fiscal, pois há coisas que não têm impacto fiscal, têm que ver com investimentos do Estado. Em sede fiscal há mais outra proposta que, enfim, numa antecipação, é uma proposta que nós estamos a discuti-la com as associações que representam também os setores de hotelaria e restauração. A questão é a seguinte, há incentivos fiscais em sede de IRC ao licenciamento de direitos de propriedade industrial, marcas, patentes, etc. Há até incentivos fiscais ao licenciamento de direitos de autor de programas de computador. Não há incentivos fiscais ao licenciamento de direitos de autor. Ora, isto não faz qualquer sentido, porque nós estamos a falar de direitos que, no mínimo, têm a mesma proteção constitucional e têm a mesma suscetibilidade, até maior no caso dos direitos de autor, já agora, porque não depende de tecnologia, de contribuir para a economia nacional de sobremaneira. Ora bem, aquilo que nós também defendemos é que deve haver um incentivo fiscal e deve haver uma majoração em sede IRC, agora, para as empresas do valor das licenças que pagam de direitos para utilizar música, por exemplo, num restaurante, num hotel, num bar. Não há razão para que os licenciamentos de propriedade industrial tenham vantagens fiscais, porque interessa incentivar a economia do conhecimento e da cultura, mas que, por outro lado, o direito de autor seja o parente pobre do sistema. E, portanto, também aí nós vamos voltar a insistir com esse pedido.
5: Há pouco queria falar de internacionalização. Significa que há poucos incentivos na área da música?
6: Dizer que há poucos significava dizer que havia algo. Para o mercado da música gravada em si mesmo e dirigir à internacionalização da música gravada, nomeadamente no meio digital, não há incentivos. Não há uma política articulada. Eu não estou com isto a dizer que não possa haver pontualmente um outro projeto que é apoiado pela DG Artes, mas tipicamente de caráter não lucrativo, que é apoiado pela DG Artes e que tem também alguma vertente de internacionalização do mercado de gravação. Eu não posso jurar que não há, nos projetos que eles aprovam, num deles ou noutro, que também possam ter esta vertente. Agora, isto não é um apoio estruturado à internacionalização do mercado de edição musical, nem de longe, nem de perto. E isso não existe. Existe para o cinema, existem aliás políticas europeias para o cinema, que Portugal replica e bem. Nós, ao contrário do cinema, o nosso centro de preocupações, o cerne das nossas preocupações não está na produção. A produção musical não é essencialmente aquilo que precisa de apoios, está na distribuição e na internacionalização do mercado. E porquê é que a internacionalização do mercado é tão importante para nós? Porque no mercado digital a quantidade e o volume é absolutamente determinante. E um mercado que se limita aos 10 milhões, cerca de 10 milhões de residentes portugueses, é um mercado que terá sempre constrangimentos ao crescimento. Nós estamos a crescer ainda bem. E mais uma vez, nós estamos a crescer sobretudo porque houve esta transição no ano de 25, que estamos a subir acima da média europeia, como estamos muito abaixo, isto são fenómenos do mercado interno, como estamos muito abaixo na penetração dos serviços de streaming por subscrição, cada vez que os subimos, aquilo que nós dizemos é verdade, ou seja, o streaming por subscrição de facto aumenta em muito o volume do mercado, nós não estamos a aumentar, não precisamos de aumentar muito o volume de subscrições para que ele tenha um impacto muito grande no valor do mercado, tem-se pela tal proporção de 5 para 1 entre 5, são necessários 5 streams suportados por anúncio para compensar o nosso tempo por subscrição. Mas nós não estamos a conseguir ainda assim alargar o nosso mercado, porque o nosso mercado só pode ser alargado por uma de três vias: ou aumentamos a taxa de natalidade, ou aumentamos em muito o número de residentes através de políticas de imigração que, olha, não estão propriamente, enfim, não é uma opção que esteja neste momento em cima da mesa, pelo contrário, ou então nós aumentamos com um impacto muito positivo para a nossa economia o volume através da capacidade de exportarmos, ou seja, de pôr pessoas de outros territórios a ouvir a nossa música, e a nossa música, como é óbvio, tem uma capacidade de exportação que está ainda por explorar. E o que nós temos vindo a defender é que tem que haver políticas públicas que incentivem a exportação de música. Portugal, aliás, salvo erro neste momento a par de Malta, se não estou em erro, o único país da União Europeia que não tem um gabinete de exportação financiado pelo Estado. Eu não digo-se que é gerido pelo Estado, normalmente não é gerido pelo Estado, é gerido por associações do setor, os gestos, autores, artistas, etc., dos vários países. Portugal é o único país que não a tem. Isto tem que nos fazer pensar. Países que têm já uma tradição exportadora por natureza muito maior que a nossa, continuam a incentivar a exportação de música. Espanha, aliás, tem incentivos a dois níveis. Porque tem um incentivo ao nível, digamos, de Espanha, e depois tem incentivos ao nível da exportação das músicas por parte dos vários governos regionais. E atenção que o mercado espanhol é um mercado fortemente exportador, ao contrário do mercado português, que nunca conseguiu ter taxas de penetração significativas na América Latina portuguesa, o mesmo é dizer no Brasil. Ao contrário de Espanha, que consegue, em todo o resto da América Latina, aquela que fala espanhol.
5: Essa proposta também é feita, é a bandeira da Audiogesto, não é?
6: Essa proposta é feita, essa proposta não tem só que ver com o orçamento. Essa proposta é uma proposta que tem que ver com toda uma forma, toda uma estrutura. A senhora Ministra da Cultura, é importante dizer isto, anunciou, ainda salvo erro no primeiro trimestre do ano, medidas de incentivo à exportação da cultura nacional que vão no sentido certo a nosso ver. Ou seja, chamando a atenção para que os produtos culturais são, sem dúvida, cultura e, portanto, têm uma alteridade social importantíssima, são afirmação internacional de Portugal, mas também são exportação e economia, e contribuem para o crescimento económico. E, portanto, do ponto de vista da visão, nós não temos nenhuma crítica a fazer à estratégia da senhora Ministra da Cultura. Isto é muito importante também dizê-lo. Do ponto de vista daquilo que são depois os recursos que foram anunciados, disponibilizados, que é cerca de 1 milhão de euros, e nós não percebemos muito bem, mas queremos que para todos os setores culturais, eles são obviamente muito limitados. Mas a Audiogesto também, muito brevemente, irá anunciar o seu contributo, que é um contributo da própria indústria da música, para incentivar a exportação de música nacional. Mas aí vamos ter que esperar pouco tempo, mas vamos ter que esperar para esse anúncio.
5: Antes desse anúncio, significa que na exportação e também de uma forma geral estão a crescer, mas ainda assim de uma forma modesta e longe do potencial, é isso?
6: Tínhamos e da potencialidade que temos. O problema é que o mercado está a atingir um grau de maturidade tal que este crescimento não se vai manter eternamente. E, portanto, ou nós começamos cedo e não depois de começarmos a estagnar, porque a preparação tem que ser feita precisamente quando estamos a crescer e continuar a alavancar este crescimento. Atenção que a indústria da música, e devo dizer isto, existirá sempre formas culturais que não subsistem num contexto de mercado e que o Estado terá que continuar a apoiá-las para que existam. Não é aí que nós estamos. Quando nós falamos do apoio à indústria de edição musical, nós estamos a falar de apoiar uma indústria. Nós estamos a falar de apoiar um mercado. Uma indústria que quer continuar a ser ela, a investir o seu capital e a assumir os seus riscos. As indústrias culturais são negócios extraordinariamente arriscados. Nunca sabemos o que é que funciona. Isto é que é verdade, sobretudo na música. Agora, quando nós conversamos com o Estado sobre isto, e quando conversamos com os vários governos, aquilo que nós dizemos é, assim como muitas outras indústrias nacionais, tiveram e têm apoios estruturais para que consigam continuar a crescer e a exportar, faz todo o sentido que a indústria da música também tem. Nós também somos economia. E esta percepção das indústrias culturais que falta, nós percebemos que ela já existe neste momento, no discurso da senhora Ministra da Cultura, mas aquilo que depois é rapidamente contraditado pelas verbas que são, a escassez das verbas que são disponibilizadas para, nomeadamente para este programa de internacionalização que lhe referi, e pela esta incapacidade de aplicar verdadeiramente mecanismos de incentivo fiscal que fazem todo o sentido e que o Estado ainda por cima não perde valor nenhum.
5: E antes de terminarmos, temos que falar de inteligência artificial. Também é um desafio a vários níveis, não é? A ter em conta, neste momento, o que é que pesa mais para a indústria musical na análise desses níveis de interferência, digamos?
6: Isso é toda uma outra história. Há muitos níveis de análise. A inteligência artificial é... Bom, como é que eu hei de começar? A inteligência artificial, enquanto ferramenta, é uma oportunidade para quem faz e cria música, enquanto um auxílio ao processo criativo. O que se discute são os riscos e os perigos de inteligência artificial generativa, ou seja, a inteligência artificial em que o processo criativo humano é substituído por máquinas. E aí nós temos que analisar vários fatores. Primeiro fator, a gênese, ou seja, aquilo que os sistemas que criam inteligência artificial utilizaram para treinar as máquinas para depois, enfim, que as máquinas possam, eu não vou dizer criar, mas vou dizer produzir, ter como output aquilo que parece ser um resultado novo criado pela máquina. E o primeiro problema está aí, é que os conteúdos que foram utilizados para isso são conteúdos protegidos, que não foram remunerados e têm que ser remunerados. E mais do que remunerados, têm que ser autorizados caso a caso pelos próprios titulares. Esta é que é a questão. Isto não é uma questão só de remuneração. Isto é uma questão de quem fez a música, e quem fez a música, quem é dono da música, os autores, os produtores e os artistas. Quando estamos a falar de música gravada, estamos a falar destes três titulares. Cada um deles tem que autorizar, e às vezes temos vários titulares de direito de autor, por exemplo, e vários artistas envolvidos, e às vezes até temos também divisão de direitos sobre os masters, de lado para todo. Mas os titulares têm que autorizar a utilização dos seus conteúdos protegidos para inteligência artificial. Este é o primeiro ponto, a autorização. O segundo ponto, como é óbvio, a autorização pressupõe uma remuneração. Mas pressupõe muito mais do que isso, pressupõe a possibilidade de eu autorizar para quê, em que contexto e até que ponto. E, portanto, essa capacidade de controlar, essa transparência que tem que haver sobre aquilo que está a ser usado, é importantíssimo. E depois, a questão muito importante, que é o output da inteligência artificial generativa não são obras, não são criações humanas, não pode gerar direitos. O direito de autor incide sobre criações humanas. Qual é que é o problema que temos aqui com isto? O problema que temos aqui com isto é que as plataformas de distribuição, os DSPs que hoje distribuem massivo de streaming, que distribuem música, porque hoje a distribuição musical é essencialmente o streaming, em Portugal e no mundo, estão inundados de faixas de inteligência artificial. E essas faixas de inteligência artificial acabam por ser, também elas, artificialmente promovidas através de mecanismos de stream farm, que é isto, é eu no fundo emular as escutas de músicas que são feitas automaticamente por racks de telemóveis e de sistemas que estão ligados a supostamente que emulam consumidores a ouvirem músicas nestas plataformas. Ora, quanto mais ouvem, mais para cima vêm, mais aparecem nos algoritmos, mais consumo há. E o grande problema é que os artistas e os criadores de carne e osso e os produtores que investem na criação humana estão a competir porque o sistema é divisão de receita. Se eu tenho 10%, e não são 10, são 40 ou 50 hoje em algumas plataformas de inteligência artificial, conteúdos, não ainda de consumo, ainda bem, não é? Não em termos de volume de consumo. Mas se tiver 10% ou 20% de volume de consumo de inteligência artificial, o que está a acontecer é que esses 10% ou 20% de receitas estão a ser desviados dos bolsos de quem de facto cria, de quem interpreta e de quem investe na criação humana, para os bolsos de quem anda a fazer prontos e depois ainda por cima anda a promover de uma forma indevida, deturpando de facto aquilo que são as escolhas dos consumidores.
5: O tema dava outra conversa, não é? O nosso tempo chegou ao fim. 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
1: Fim de semana marcado por um dos maiores eventos do mundo no que diz respeito às artes e aos espetáculos. Falo naturalmente dos Globos de Ouro da SIC. Não consegui assistir à gala, mas é por isso mesmo que me sinto capaz de falar sobre ela. Estamos em 2026. Falamos do que não sabemos, lemos, ouvimos. Ter estudado um assunto é muito século passado. Por falar nisso, os Globos de Ouro estão completamente ultrapassados. Quem é que quer receber um Globo de Ouro que ainda por cima é de PX-Bec? Por estes dias, se queremos premiar alguém, no mínimo devemos oferecer 30 litros de sem chumo 95 ao diesel. Já devia ser a gala dos 30 litros. A cerimónia realizou-se no sábado, mas o evento ainda continua. São 3 dias, pelo menos. Por exemplo, esta segunda-feira, os artistas encontram-se todos a devolver aqueles vestidos e fatos muito elegantes. Ai, não era o meu número, queria o reembolso. Numa ocasião, deu-se o caso muito embaraçoso de um artista ter ficado em pelota a meio do espetáculo. É que chegou ao fim o aluguer do smoking. Este ano, a vergonha ainda foi maior. Joana Marques recebeu um Globo de Ouro à distância e apareceu de fato de treino à distância. Bem vistas as coisas, recebe sempre tudo. Mas o país não tem assim tantas galas para premiar o trabalho dos artistas. Como é que se aparece como já nem em centros comerciais se admite? Com certeza que lá em Bruxelas, onde estava a comediante, há lojas de roupa para criança. Para a próxima vista, pelo menos um Baby Grow. Entretanto, os acessórios também são para devolver. Aquelas joias todas é só para mostrar. Se em Nova Iorque temos o Met Gala, por cá é o Met nas redes sociais. Met nas redes sociais e vai devolver na segunda. Seja como for, indumentárias é o menos. Assim que voltou a cometer um erro que pode pôr o país em sarilhos. O Prémio Mérito e Excelência volta a não ser entregue a Donald Trump. O presidente norte-americano só queria um prémio

Melhor filme, O Tanque e o Outro Lado, de Luís Neves. Personalidade do ano em entretenimento, Fernando Alexandre, o grande digitalizador, neste caso, para premiar o esforço. Música, o Luís com o êxito, Bónus e Alívios. Revelação em teatro, direto logo para o deputado do Chega, que encontrou o gabinete vandalizado. O prémio Mérito e Excelência, não sendo entregue a Donald Trump, então devia ter ido parar a Jorge Jesus. Depois de meter Ronaldo no banco, o próximo jogo de Portugal já o deve ver na casa do artista.

Uma parte das nossas reservas petrolíferas estão em França, mas será que não conseguimos acondicionar nada? O país é pequeno, mas de repente parece um porta-luvas, o outro lado apreendido pela PJ. Tivemos de pedir ao empreiteiro que tinha ido lá fazer uns trabalhos. O petróleo, tivemos de pedir aos franceses. Ainda por cima, por razões de segurança, até deveria ter sido ao contrário. O outro lado com a acetona, aqui é para os franceses, e o petróleo ficava à guarda do empreiteiro, porque o crudo é estratégico. Grande dependência é esta, se a crise se agravar e ficar tudo sem hidrocarbonetos, ligamos aos franceses e eles vão assim, quer petróleo? E desligam. Sei que às vezes parece que os franceses só têm automóveis para os voltarem de rodas para o ar em chamas quando se arreliam com alguma coisa, mas ocasionalmente também circulam com eles. Quem é que será que teve esta ideia? Ah, preciso que alguém me guarde esta reserva estratégica muito importante para a subsistência da nação na eventualidade de uma crise muito séria? Já sei, vou pedir aqui a este país que nos tentou invadir 3 vezes. Querem ver que temos o petróleo armazenado no Complexo Industriel Bonaparte? Quando ligarmos é para falar com o Sr. Junot. Não é Julho. Mal comparado, isto seria como pedir ao gangue dos Rolex para nos guardar os relógios. Eu quando precisar venho buscar, está bem? Claro que sim, esteja descansado, mano. Ou melhor, cavalheiro. Entretanto, Espanha também não seria uma opção válida. Neste caso, não necessariamente por razões de segurança. Apesar da nossa relação instável e de os espanhóis também terem ajudado os franceses naquilo das invasões, com uma isenção de portagens nas skits, vias sem custo para os invasores, o problema com Espanha é outro. É mais de competência. A ver pelo que nos fizeram um dia com a luz. Quando lá fôssemos buscar o petróleo, já tinham cambiado por acete de oliva e usado metade em calamares. Não pretendo amedrontar ninguém, até porque não estamos em condições de dormir com a luz acesa, mas recapitulemos. Em matéria de energia, a eletricidade está ligada a um país que às vezes oscila a potência e deixa a península às escuras. Isto deve ser uma conclusão mais nobre do que admitirem que ligaram as máquinas todas ao mesmo tempo. Quanto às reservas de petróleo, temos então uma parte num país que já desejou essa tal península que de vez em quando fica às escuras. Ou seja, se na pandemia aprendemos a fazer pão, agora é reabilitar os moinhos.

O senhor é um aldrabão, afirmou Hugo Soares há dias no Parlamento em relação a André Ventura. O impropério foi muito criticado, desde logo por baixar o nível do debate. Esta queixa resolve-se bem, porque é apenas uma questão de expectativa. Repare-se, continuamos a chamar debates, mas há muito que assistimos a rixas parlamentares. Num debate parlamentar, o senhor é um aldrabão, parece mal. Mas numa rixa, o senhor é um aldrabão até se torna elegante. Mais ainda quando é proferido com coragem ou com toda a franqueza e até se pede licença antes com aqueles, deixe-me dizer-lhe. Era preciso recuar ao século XIX para assistir a uma altercação com tanta etiqueta. E assim, a apontar-se um defeito, seria uma eventual generalização, porque o senhor é um aldrabão. É vago e potencialmente ofensivo para os aldrabões, que não são todos iguais, não aldrabam da mesma maneira, nem com as mesmas intenções. Acontece que também não se generalizou, porque o líder da bancada parlamentar do PSD teve a oportunidade de concretizar. Ora, o senhor é um aldrabão político e isso muda muito, porque qualificamos primeiro o senhor, depois o aldrabão. Não é um aldrabão qualquer, é um político. Da mesma forma, se formos enganados num táxi, estamos perante um aldrabão rodoviário, que no futebol até pode ser pela verdade desportiva. Só na estrada é que coisa. É muito importante adjetivar. Em geral, acrescentar político salva qualquer injúria, transformando-a num elogio. Se compararmos és um camelo com és um camelo político,

político. Em ambas as situações somos camelos, mas numa delas também somos políticos, o que é um orgulho para a família. No Natal fica tudo à espera do camelo político. Podemos discutir apenas se é preferível ser um aldrabão político ou um político aldrabão. Convencionou-se que a primeira parece suavizar mais o insulto, mas num caso é um aldrabão que é político, noutro é um político que é aldrabão. Isto pode ter relevância para efeitos de IRS e na atribuição de subsídios. Um aldrabão político não deveria receber, na minha opinião, ajudas de custo por residir fora de Lisboa. O político aldrabão, sim. Certo é que somar político pode salvar vidas. Numa discussão no trânsito, virei-me para o outro automobilista e disse assim: queres o quê? Quando vi o tamanho da besta que saiu do carro já com o gancho armado, acrescentei: queres o quê, político? Milagre! Em vez de uma sessão de pancadaria que acabava invariavelmente comigo fechado dentro da minha própria bagageira, estive a ouvir a besta a falar do futuro do país. O mesmo se passa com outra expressão em voga, que é a desonestidade intelectual. Ser desonesto é péssimo, mas intelectualmente desonesto é lisonjeiro. A desonestidade intelectual é uma desonestidade que vai no metro a ler e tem bilhetes para a ópera, por isso nunca vi ninguém a passar-se. Intelectualmente desonesto é a tua mãe, ou melhor, intelectualmente desonesto é a tua mãe política.

O Volta é um drama social de tal ordem que nem Cristiano Ronaldo resistiu. Resta agora saber quem é que recebe os 10 cêntimos. Se Ronaldo, se Jorge Jesus. Dá jeito a ambos, porque têm muitas despesas. Só o avião do atleta. O avião serve para voar, mas também para saber onde anda Ronaldo. E se ainda está na seleção. Pelo menos nós ficámos a saber que o capitão tinha abandonado a equipa através do Flight Radar, que já tinha um plano de voo para Copenhaga. Ainda se chegou a noticiar que tinha sido alcançado um acordo entre Jorge Jesus e Ronaldo, coisa para provocar uma queda no preço dos combustíveis que até a Ministra do Ambiente deixava de andar à boleia, mas de repente somos surpreendidos por este desfecho. E eu sei que foi tudo uma sucessão de mal-entendidos, porque estou aqui em Copenhaga com eles. Estamos a falar de pessoas já com alguma idade. A audição de Ronaldo nem é a mesma. No dia do jogo com a Noruega, Jorge Jesus mandou Ronaldo para o Banco de Portugal, mas era para o lugar de Álvaro Santos Pereira. Quando o viu junto dos suplentes, pensou que pronto, tinha optado por continuar na seleção. E com certeza no próximo jogo já entrava. Atenção que Jesus nunca mandou Ronaldo aquecer. Só comentou que um determinado lance era para esquecer. Ronaldo é que se levantou e foi ter com os colegas. Sobre a saída para o balneário sem dizer olá aos adeptos, mais uma vez, a partir dos 40 anos as coisas mudam. O atleta teve de ir à casa de banho. Reparem que já estava à espera do apito final junto à saída. Aquilo era aflição. Quando voltou, já não estava ninguém no estádio. Entretanto, na Suécia, não se devia ter ido para a Suécia. Foi parte desta confusão toda. A Federação marcou um hotel esquecendo-se que tínhamos de o montar, porque aqui não há nada feito. Jogadores a precisar de descansar e ainda estiveram na bricolagem. Muitos só conseguiram dormir já de madrugada, quando estava combinado que era depois de ouvirem o Vitinha. E aqui chegamos à confusão no treino. De manhã, Jorge Jesus disse que iam fazer treino com bola. Um Ronaldo ainda estremunhado percebeu que era um treino com birra. Se repararmos, até foi bastante profissional. Certo é que as coisas, à conta disto tudo, começaram a ficar mais complicadas entre o capitão e o técnico. Na verdade, ontem foi a segunda vez que Ronaldo abandonou a seleção, porque já tinha tentado na véspera. A nossa sorte foi que se perdeu em Malmo, tendo sido levado até uma unidade de saúde por um casal que estava a passear a foca. Nisto metem-se a caminho, para ajudar nas negociações, o presidente da Federação e o secretário-geral das Nações Unidas, que queria ver se ajudava a resolver pelo menos um conflito no seu mandato. Pedro Proença ficou preso no aeroporto de Lisboa. Só sai de lá no Euro 2028. O engenheiro Guterres não percebe nada de futebol. Ainda fez pior. Entre as suas propostas para a paz na seleção, encontrávamos ideias como jogar com 12 ou pedir aos outros meninos para Ronaldo jogar na equipa deles. Só que, entretanto, os dois lá conseguem, sem ajuda de ninguém, conversar e resolver algumas questões. Parecia estar tudo ultrapassado e, por isso, ninguém contava com esta decisão de abandonar. Ronaldo diz que foi depois da conferência de imprensa do selecionador. Nós sabemos das dificuldades do treinador ao nível do português, mas, caramba, nem o Camões abandonava um estágio da seleção por causa de uma conferência de imprensa de Jorge Jesus.

0: E já estamos aqui em Copenhaga, no Parken, para assistir ao confronto entre a Dinamarca e o que resta de Portugal depois das últimas horas.
1: Ai, vais assistir ao jogo no Parken? Nem entras no estádio?
0: O estádio chama-se Parken.
1: Ai, que engraçado. E como é que se chama o parque?
0: Stadion. Hoje regressamos aos relatos no dia seguinte. Se porventura viu o jogo ou está a par do resultado, por favor, não diga nada. Vamos ao 31 do que resta de Portugal, perdão, ao 11. Na baliza, Diogo Costa, que combinou com Jorge Jesus jogar 90 minutos mais 4. Oxalá o árbitro não dê mais descontos. João Cancelo também faz os 90, mas depois tem coisas combinadas. Ruben Dias pediu para sair ao intervalo. Renato Veiga, 90 mais 2. Nuno Mendes, 78 minutos e meio. Vitinha só joga até às 8, depois tem de ir deitar todas as crianças do mundo. Ruben Neves diz que está folgado, só tem coisas no sábado. Já Bruno Fernandes combinou jogar 66 minutos e 22 segundos, por superstição. Pedro Neto tem que sair a meio para receber uma encomenda, mas volta. Rafael Leão, a jogar com o número 7, está combinado os 30 minutos. E finalmente Gonçalo Ramos combinou 3 jogos. Depois de combinar com cada jogador quanto tempo jogavam, Jorge Jesus explicou que agora jogam o tempo que ele quiser, e se ele quiser nem jogam, só aquecem. E se ele achar que não é para aquecer, que é para arrefecer, então fazem gelo. Ah, ok. Tocam os hinos. O da Dinamarca tem uma corneta, mas isto é um país rico. Nós também estamos bem. Se soubéssemos que era com fanfarra, tínhamos trazido a banda da GNR para eles verem o que é bom. Começa a partida. Nos ecrãs do Parken está-se a ver o trajeto do avião de Ronaldo, porque há pessoas que só compraram bilhete para ver o ex-capitão. Jogo para já muito equilibrado, com ambas as equipas a golo. Golo do que resta de Portugal. João Cancelo marca o primeiro no Parken. O jogo já foi retomado. A Dinamarca não desiste, apesar de faltarem apenas 77 minutos para o final. Muito perigo agora, mas Portugal a defender bem. Gol, gol da Dinamarca. Livrem-se de tocar a corneta. O gol é bonito, mas foi sorte. O vento pega-lhe. Gol, gol do que resta de Portugal. Perguntem ao senhor se empresta a corneta, porque é gol do que resta de Portugal. Gonçalo Ramos repõe a vantagem. A nossa seleção está forte. Ninguém diria que tem atletas a fugir de noite. O próximo estágio será em Vale dos Judeus. Intervalo no Parque. Atenção que neste jogo não há pausas para hidratação, porque os ricos não perdem nada, nem sequer água. Os jogadores regressam ao relvado. Deixem ver se os nossos estão todos. Estão. O árbitro apita, segunda parte. O que resta de Portugal quer aumentar a vantagem. Golo. Golo da Dinamarca. Voltam a empatar. O indivíduo festeja como Ronaldo, está a pedir para ir aquecer. Partida retomada e o que resta de Portugal reage muito bem ao golo. Golo, golo do que resta de Portugal. Vitinha, mas praticamente não teve de se mexer. Foi uma tabela de Bruno Fernandes, parecia snooker. O que resta de Portugal, 3, Dinamarca 2. Cresce agora a Dinamarca. Minuto 80. Jorge Jesus já mexeu. Saíram 4 jogadores, mas desta vez não foi para sempre. Entraram outros 4. A Dinamarca também mexeu. Golo. Golo do que resta de Portugal. João Félix. 4-2. 87 minutos. E continuamos a pressionar. Diogo Costa está descansado na baliza ao telefone com Luís Montenegro, que ligou a todos durante o jogo. Final da partida. O árbitro apita. A Dinamarca não leva mais golos.
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1: Nem bolas de cristal, nem leituras fechadas das pesquisas de opinião, inquéritos ou sondagens, já se reforçou que são apenas fotografias do momento. Estamos a poucos dias da primeira volta das presidenciais no Brasil e viva José Bourbon Ribeiro.
2: Viva, Judite.
1: Hoje no Brasil Adentro temos um convidado muito especial.
2: Temos um convidado especial. Começo por agradecer ao Luís Facuri, em direto de São Paulo, o facto de ter disponibilizado tempo para uma conversa connosco. O Luís é fundador da Palver, uma empresa brasileira que eu acho bastante inovadora e que faz basicamente duas coisas para que os nossos ouvintes entendam. Por um lado, a Palver ouve o Brasil, acompanha mais de 100 mil grupos públicos do WhatsApp e Telegram para perceber o que anda a circular em termos de informação. Por outro, desde agosto, o Luís e a equipe da Palver lançaram-se a fazer sondagens eleitorais, que no Brasil se chama pesquisa eleitoral, com um método todo muito explicadinho nos relatórios, mas é um método, de certa forma, inovador.
1: Luís, muito bem-vindo,
3: olá,
1: então.
3: Olá, Zé, olá, Judite. É um prazer estar aqui com vocês, prazer a todos que estão nos ouvindo.
1: E nós agradecemos essa disponibilidade que nos vai ajudar aqui nos próximos minutos a ler nas entrelinhas do que têm dito os estudos de opinião, já que estamos em contagem decrescente para esta primeira volta das eleições brasileiras, com um cenário que permanece muito renhido entre os dois principais candidatos, Luiz Inácio Lula da Silva e Flávio Bolsonaro, mas talvez para começo de conversa seja importante explicar a quem nos ouve a diferença entre como trabalha a Palver e os inquéritos e sondagens tradicionais.
3: Bom, pessoal, a Palver, a gente iniciou a empresa em 2022. A gente queria olhar para um debate, para um tipo de discussão que acontecia nos grupos públicos de WhatsApp e de Telegram. A gente entendia que a discussão nesses ambientes era fundamental porque ele mostrava para nós a tendência de onde a sociedade estava interpretando a realidade, né, os fatos que aconteciam. E nenhuma empresa conseguia fazer isso em grande escala no mundo. Então a gente, como empresa, quis resolver esse problema e a gente foi bem sucedido em 2022. Logo de cara, a gente iniciou com 5 mil grupos públicos, então já dava para a gente ali uma bela interpretação da realidade e a gente foi expandindo esse tipo de análise. Então a gente hoje faz análise de 100 mil grupos públicos de WhatsApp e de Telegram. E para a gente é muito importante porque a gente consegue entender a discussão real das pessoas. Não é aquele post feito no Instagram, no Twitter, que todo mundo sabe que as outras pessoas vão ver. Quando você está no WhatsApp, no Telegram, é o posicionamento real das pessoas.
2: É,
3: né?
2: Quente, não é, Luiz? É quente.
3: Exato. E as pessoas vão reagindo em tempo real com os fatos da sociedade. Então, para a gente, é muito importante para entender essa tendência. E a gente foi bem sucedido nessa iniciativa. Logo na sequência, a gente expandiu para as outras redes sociais, para o Instagram, para o Twitter, para o TikTok, YouTube. E a gente percebeu que dava uma complementariedade, porque a gente conseguia entender os movimentos organizados, aqueles comportamentos robóticos, a gente conseguia ter uma visão mais ampla de como a sociedade se organizava para espalhar uma narrativa, para mudar a opinião das pessoas. Então a gente começou a ver a formação de grupos e as estratégias por trás de cada grupo para poder se posicionar no ambiente digital. Vale lembrar que o ambiente digital foi fundamental para a eleição do presidente Trump em 2016, depois em 2024, para o presidente Bolsonaro em 2018 aqui, e outras democracias mundo afora também tiveram as redes sociais como plano de fundo muito importante na estratégia das eleições.
2: Em agosto vocês se lançaram a fazer uma pesquisa eleitoral também com alguma inovação, correto?
3: Correto.
2: Do ponto de vista da metodologia.
3: Exatamente.
2: Fala um pouco.
3: Quando a gente olha para o debate digital, como a gente não sabe a totalidade dos grupos públicos, como eles se organizam, o WhatsApp não abre isso, nem o Telegram, né? Então a gente sabia que a gente tinha uma discussão que era muito rica para entender a tendência, mas ela tinha uma defasagem metodológica de como que a gente ia conseguir saber se o nosso dado realmente era a interpretação da sociedade. Uhum. E aí a gente resolve ir para o mercado de pesquisas eleitorais, né? Pesquisa de opinião. E aí a gente faz a primeira pesquisa em agosto. A gente olha para o mercado brasileiro de pesquisas e vê que você tem empresas consolidadas já, né? Você tem o Datafolha, você tem a Quest, que já está em mais de um ciclo eleitoral. Tem
4: cada uma com a sua metodologia. Né? Datafolha fazem em ponto fluxo, quer dizer, na rua, à borda de pessoas. A Quest, se não me engano, ela visita lar, domicílio, né? Entrevista.
3: Domicílios por sorteio. Isso.
1: E a Palver apostou no recrutamento digital.
3: Exatamente, que já tinha um grande player no Brasil fazendo isso, que era a Atlas,
4: okay.
3: Que tem acertado as eleições na América Latina, nos Estados Unidos, no próprio Brasil. Então, o que a gente quis trazer de inovação para esse debate? Você tem um movimento na sociedade que cada vez mais levanta dúvidas sobre os institutos de pesquisa. Porque como vocês mesmo abriram essa conversa falando, a pesquisa ela é um retrato do momento.
4: Isso mesmo.
3: Ela não é um preditor do resultado.
4: Não é uma previsão,
3: certo?
4: Não é,
3: então a gente olha,
4: não é uma bola
3: não
4: de cristal.
3: É uma previsão.
4: É isso.
3: Exato, não é. Então a gente olha para o momento de agora e nesse momento a sociedade está pensando dessa forma. O que serve para a gente identificar as tendências para onde a sociedade está indo. Se está gostando de determinado candidato, se tem funcionado as estratégias deles, mas ela não serve como preditor do resultado.
4: Uhum.
3: Só que a grande parte da população espera que acerte o resultado.
4: Isso.
3: E aí você levanta a dúvida sobre a própria pesquisa. E aí quando a gente vai fazer o lançamento da Palver, a gente resolve mudar a estratégia. Como já tinham players consolidados, o que a gente quis trazer de inovação para esse mercado foi exatamente a parte da transparência.
4: Uhum.
3: Então hoje, todos os dados da Palver, inclusive a metodologia e o cálculo, são publicados.
4: Isso.
3: E passando esse ciclo eleitoral, todos os microdados vão ser disponibilizados no site da Palver. Isso significa que você não precisa confiar no Instituto Palver. Você pega os dados, pega a fórmula e você vai chegar no mesmo resultado. Então não tem, ninguém mexe esse dado por dentro para levar para uma tendência da sociedade, para querer dizer alguma coisa. O dado é esse. Agora, você pode criticar a metodologia. Está aberta para crítica.
4: Sim.
3: Então, é a melhor forma de coleta? É o jeito que mais vai representar a sociedade? Isso está aberto à discussão. Agora, ninguém pode questionar a credibilidade do Instituto. E
4: perfeito.
3: Foi isso que a gente quis trazer de inovação.
4: Perfeito. Luís, a transparência é, para quem leu o teu relatório, o relatório da Palver, é muito evidente. Cuidado com a transparência que tem.
3: É.
4: Até porque, ao recrutar online, digamos assim, o inquirido, você desde logo exclui uma parte da população, que deve existir uma fórmula matemática de equilíbrio, exclui uma parte da população que é a parte com menos renda, menos acesso aos meios digitais. Essa é uma pergunta. E depois tem uma sub-pergunta que é, nos resultados que eu pude analisar da Palver, dizendo aos nossos ouvintes que estamos a gravar uns dias antes da emissão e, portanto, à terceira rodada da Palver, você dá mais margem de erro, menos margem de erro, um resultado muito parecido na liderança entre Lula e Bolsonaro, muito parecido com os outros institutos. A grande diferença talvez esteja no comportamento de Renan Santos, que é um candidato que tem eventualmente um público um pouco mais jovem. Também ele muito jovem, não é?
1: E mais engajado.
4: E mais engajado. Então a pergunta para você é essa, não tanto sobre a assertividade do número, como você falou, como é que vocês compensam este público que não tem tanto acesso assim aos meios digitais e como você explica esse fenómeno, digamos assim, na terceira rodada da Palver do Renan?
3: Quando a gente escolheu essa metodologia, vamos lembrar que todas as formas de coleta tem algum tipo de viés.
4: Perfeito.
3: Certo? Então, desde o ponto de fluxo, do sorteio, você sempre vai ter algum tipo de viés.
4: Uhum.
3: Né? A Palver, ela tem dois tipos principais de problema, vamos dizer, na metodologia que mais ficam evidentes. Que é o erro de cobertura, que é o que você trouxe, né? Nem todo mundo está dentro dessas plataformas, usa e tem as mesmas chances de estarem presentes nessas plataformas.
4: Uhum.
3: E o erro de seleção, que é as pessoas que têm mais engajamento político, tendem a responder mais esse tipo de pesquisa do que aquelas pessoas que não têm o mesmo nível de engajamento. E isso vai criar um viés. Quando a gente olha para o Renan Santos, na rodada 3 da PAUV, a gente percebe que tem uma instrução muito clara na militância digital, que é de, quando se deparar com um link de resposta, responder. A taxa de quebra da população normal é de 60%, o que significa que a cada 10 pessoas, 6 não respondem o link, certo? Então só 4 respondem. Quando você chega numa militância engajada, a proporção de resposta é muito maior. Então é isso que cria o viés. E a militância do Renan é instruída a se deparar com esse tipo de link e responder as enquetes. Então a gente adicionou uma pergunta adicional no questionário 2 e 3, que é para perguntar da filiação partidária das pessoas.
4: Perfeito.
3: E a gente fez, comparou com os dados do TSE de filiação, e a gente percebe que a nossa amostra, ela responde numa proporção muito maior que as pessoas são filiadas, né, a partidos políticos. Então, enquanto a população normal é 10%, na nossa amostra é um número maior. Então, a gente precisou fazer a calibração disso.
4: Muito bom.
3: Para poder corrigir. Então, nas próximas pesquisas, a gente já deve ver um ajuste maior nesse número do Renan. E também de quem tem militância engajada, Flávio e Lula também.
4: Muito bom. Luís, vocês têm, na minha perspectiva, uma riqueza grande, porque vocês podem trabalhar os dados quanti, quer dizer, o que resulta da pesquisa eleitoral que fazem, e também em interpretação ou em análise, né, cruzar um pouco com aquilo que é a leitura dos grupos, né? Portanto, para perceber os anseios, né, o que as pessoas de facto estão, do ponto de vista qualitativo, em busca, né? Vocês pegaram um tema nesta última rodada que eu acho muito interessante e que eu queria a tua ajuda para entender, né? Entre os jovens dos 16 aos 34 anos, 26% dizem-se ao mesmo tempo antipetistas e antibolsonaristas. Acima dos 35 são só 6%, não é? O que eu queria entender é o que é que, na tua leitura, também como analista que é, não é? Quer na Folha, quer muitas vezes na Band, o que é que isto quer dizer? Quer dizer que a polarização extremada no Brasil, ela tem os dias contados, Luís? Quer dizer que está nascendo uma geração, ou está começando a entrar com participação eleitoral, uma geração que não quer esta polarização?
3: É difícil fazer essa previsão de longo prazo, né? Mas o que a gente olha para esse dado e pode inferir é o seguinte: grande parte dessas pessoas não viveu na época do governo Lula, né? Ou era muito pequeno, não conseguiu ter opinião formada sobre o governo Lula. Então, a polarização, ela depende exatamente de dois polos, né, de discussão com força. Então, ou você gosta muito do Lula, ou você não gosta muito do Lula. E aí, a rejeição faz você ir para aquele que é o adversário principal, daquele que você não gosta, certo? Então, o Bolsonaro surge como um anti-lulista ali em 2014, né? Já falando bastante na internet, ele ganha a eleição em 2018, mas ele já tinha uma atividade nas redes se posicionando contra o Lula e o PT. E esse sentimento de quem viveu aquela época, né, dos anos Lula, e que ou gostava muito dele ou não gostava muito dele, num sentimento muito exagerado, acabou se transformando nessa polarização. Quando a gente olha para os jovens, que não olha para o Lula e para o Bolsonaro com essa paixão, porque não viveu naquela época...
4: Destes jovens, pelo menos aqueles que vão até os 24 anos, eles só conhecem o ambiente político de polarização extremada, não é, Luís?
3: Exato. E aí tem outro ponto, que a forma de construção política, principalmente do Bolsonaro pai, né, e do Lula, ela conversa com o público que é mais velho. Então, de 45 para frente, ali, mais ou menos, né? E quando você tem esse fenômeno, o jovem não se identifica muito com as políticas, que a forma como esses candidatos apresentam, o que eles divulgam nas redes sociais, você tem uma distância ali entre o que esse público mais jovem consome nas redes sociais e a forma de comunicar desses políticos mais tradicionais. Okay. Então isso também colabora. E aí a gente vê do outro lado, né, por outro lado, a gente vê que o Renan, que é mais jovem, tem uma comunicação totalmente preparada para o digital, performa melhor nos jovens.
4: Muito assertivo, não é?
3: Outros políticos no Brasil, muito assertivo para esse público. É. E aí, você tem outros políticos que vão na mesma linha, o Nicolas Ferreira.
4: O Nicolas Ferreira, para os nossos ouvintes se situarem, é um apoiante de Bolsonaro, com uma presença digital, um deputado federal com uma presença digital fortíssima.
3: Foi o deputado mais votado do Brasil no último ciclo, né?
1: Esta geração, tendencialmente, sem querer puxar pela bola de cristal, obviamente, numa eventual segunda volta, passando Renan, para onde é que poderia tender a ir, tendo em conta que não se identifica com nenhum destes dois grandes candidatos, digamos assim?
3: É interessante a pergunta. Claro que aqui é um exercício de reflexão, né? Isso. A gente não tem como olhar dados para responder isso de forma preditiva. O que a gente entende é o seguinte: o Renan, ele pede expressamente para que o público dele não vote nem Lula e nem Bolsonaro. Então, ele está construindo um tipo de candidatura para o longo prazo. Okay. Então, para ele, se vincular a Lula ou se vincular a Bolsonaro é ruim, porque essas pessoas vão cometer erros. Independente de quem ganhar, vai ser um governo difícil. Então, o Renan não quer se vincular a nenhum deles para poder lá na frente se posicionar de forma contrária. Então, o público jovem que é eleitor do Renan deve ter uma quebra muito grande ali no segundo turno para voto nulo e branco. Você também pode ter um fenômeno interessante, que é a abstenção ser alta nesse público mais jovem num segundo turno, né? Caso as pessoas não sintam
1: apelo por nenhum deles, né?
3: Em votar por Lula ou por Flávio Bolsonaro. Então você pode ter uma abstenção alta também dentro desse público.
1: Já agora, há pouco falava da capacidade que tem ao identificar estes grupos e seguir estas narrativas. Consegue identificar que narrativas principais puderam, de certa forma, alterar a forma como os eleitores viram os candidatos ao longo do que vai acontecer nesta campanha? Houve, assim, grandes mudanças de pêndulo ou nem por isso?
3: O que a gente viu, né, nesse ciclo eleitoral, o Lula, por já ser conhecido, né, e é um fenômeno que já acontece agora no Brasil há muito tempo, o incumbente, ele já tem uma vantagem, né, ele já sai na frente por ser conhecido. Então, a gente já viu isso nos outros ciclos eleitorais.
4: Além de ser conhecido, tem caneta também.
3: Tem a caneta, ponto, na, né, máquina, né? As pessoas estão se deparando com notícias sobre ele, sobre essa pessoa, com muita frequência. Então, ela já sai de um ponto de partida maior do que os demais candidatos, principalmente aqueles que estão indo pela primeira vez na candidatura. Quando sai os áudios do Flávio num pedido para voar caro em maio desse ano.
4: Falámos aqui sobre isso, só sintonizar os nossos ouvintes, é o caso Master, do Banco Master. O Flávio Bolsonaro foi escutado e depois esse áudio foi divulgado a pedir dinheiro para o banqueiro que está preso hoje, para financiar um filme biográfico de Jair Bolsonaro chamado Dark Horse. Este é um inquérito que corre judicialmente no Brasil.
3: Exato. Quando esses áudios são divulgados, você tem um momento interessante, porque o Flávio, ele é perguntado por um jornalista pela manhã se ele tem alguma relação, se ele pediu dinheiro para o Vorcaro, e ele é muito enfático em dizer que jamais, que o jornalista estava inventando, se tratava de um militante. E os áudios são divulgados à tarde, e é tornado público. Então, tem muitos vídeos do Flávio fazendo toda aquela encenação de manhã, e à tarde sendo revelado que, de fato, ele pediu dinheiro para o Vorcaro. E aí, claro, ele passou por um momento na campanha de muita dificuldade, porque ele teve que se explicar, ele passou ali como uma pessoa que faltou com a verdade na manhã, na frente das câmeras, todo mundo gravando aquilo.
4: A sensação, então, de que mais do que o facto de ter sido pego a pedir dinheiro a um empresário foi a mentira, não é? Ela foi muito evidente, não é?
3: Exato. E isso fez com que se criasse uma expectativa na campanha do presidente Lula, de que era possível ganhar em primeiro turno. Porque o Flávio estava muito desgastado e foi uma revelação bombástica, tomou conta do noticiário aqui no Brasil. Toda a cobertura de imprensa focou nisso por semanas. Então você teve um momento muito ruim para a campanha do Flávio. Depois, a história do Banco Master foi crescendo, uhum. né? E aí você foi deslocando um pouco o foco de atenção das pessoas. E isso foi mexendo também na intenção de voto da população. Quando o centro de gravidade, vamos chamar assim, se deslocou do Flávio Bolsonaro e do Dark Horse para o STF, uhum. isso teve um efeito na campanha do Lula. Porque como o Lula é um representante institucional, isso. ao você ter uma crise que focava no STF, as pessoas se deparam com aquilo e acham que está tudo ruim, que precisa dar um cavalo de pau, né? Que precisa dar um 180 em toda a instituição brasileira. Como o Lula é representante de uma delas, de um dos poderes, ele acaba sofrendo efeito direto.
4: As pessoas disso. Perante o lamaçal, que nós demos conta aos nossos ouvintes, perante o lamaçal que se montou, a reação é ser contra o poder, contra, né, e castigar o governo, independentemente de ter ou não ter responsabilidade no caso, e objetivamente não tem. E eu expliquei aqui também que a identidade, digamos assim, do caso Master, se tiver que pender para algum lado, depende muito mais para o lado do bolsonarismo, por razões várias, que os nossos ouvintes já conhecem, do que propriamente para o presidente Lula. Mas há ali uma vingança, digamos assim, no institucional, né? No voto.
3: Exato. E você tem outro fenômeno que é o seguinte. Quando o Jair Bolsonaro era o presidente da República, ele tensionou bastante com o STF. E a principal voz contrária ao Jair Bolsonaro se transformou na figura do Alexandre de Moraes. Exato. E o Alexandre de Moraes foi o primeiro caso revelado do Banco Master entre os ministros do STF. Uhum. Depois, claro, surgiram outros vazamentos e a gente pôde ter acesso a outros ministros que também tinham participação.
4: Já são vários os ministros com envolvimento hoje. Até em termos de volume financeiro, possivelmente mais sérios do que o de Alexandre de Moraes. Por exemplo, do segundo ministro do Supremo Tribunal
3: Federal. Cássio Nunes Marques.
4: Isso mesmo.
3: Só que vamos lembrar o seguinte. Em janeiro desse ano, já tinha saído um escândalo envolvendo o Banco Master e o ministro Toffoli. Uhum. Que o Toffoli pegou carona num jatinho, foi assistir a final da Libertadores, que é um campeonato de futebol que foi em Lima, no Peru.
4: Todo e a venda do resort.
3: Só que como estava fora do período do ciclo eleitoral, isso acabou tendo muita relevância na época, mas não influenciando em nada nas campanhas. O do Alexandre de Moraes acontece no começo de setembro, uhum. uma semana antes de um dos eventos que é a Independência do Brasil, que é no dia 7 de setembro, que é um dos eventos que mais mobilizam as pessoas a ir às ruas. Uhum. Então, quando tem o vazamento do Alexandre de Moraes a uma semana do principal evento de patriotismo, vamos chamar assim, do país, isso tem um efeito na campanha. E como o Alexandre de Moraes polarizou com o Jair Bolsonaro no passado, você tem aquele negócio, né? O inimigo do meu... Isso. Inimigo é meu amigo.
4: Isso, né? A negativa do amigo do meu amigo, amigo é a negativa disso, né?
3: E aí as pessoas associam ele ao Lula, perfeito. Né? Por conta da defesa da democracia, da eleição de 2022, que o Bolsonaro perdeu aquela eleição.
4: Eu acho que está muito claro...
3: O Alexandre foi muito associado ao Lula.
4: Eu acho que está muito claro que a iniciativa foi de André Mendonça, que é outro... é um juiz do Supremo Tribunal Federal, nomeado por Jair Bolsonaro. Também expliquei aqui que é terrivelmente evangélico, é o principal predicado, além de ser um juiz de carreira, como é evidente, mas o Bolsonaro o escolheu por ser terrivelmente evangélico e um pastor evangélico, e portanto não é um acaso, quer dizer, ter saído esta história no momento em que saiu não é um acaso. E talvez por isso, Luís, indo à tua pesquisa, eu acho que você identifica que 72% dizem que reforça a intenção de votação que já tinham, que 24% diz que não influencia nada, não é? Que não há uma alteração. No fundo, o que eu quero dizer é, por mais circo, por mais ocupação do espaço mediático, as pessoas não declaram que haja alteração do seu sentido de voto. O que há é uma ocupação do espaço mediático que podia ser gasto em propostas e na discussão política e é gasto com notícias sobre o tribunal. É isto? Entendi bem?
3: É exatamente isso. Então, a gente olha para a pesquisa e 72% dos respondentes falam que não... só reforça a escolha que eu já fiz antes. E 24% fala que não tem efeito sobre a minha escolha no candidato. Então, 1% apenas fala que considera mudar o voto. Uhum. Então, olha como é interessante, né? Não teve efeito prático de deslocamento de voto. Uhum. Mas como o Zé trouxe, ele tem um efeito de ocupar a agenda de discussão. E aí vamos lembrar o seguinte, o presidente Lula, ele, desde o primeiro mandato, você teve o Mensalão.
4: Uhum.
3: Depois, ao longo do governo Dilma, você teve o escândalo do
4: Lava
3: Petrolão.
4: Jato. Isso.
3: E aí a Lava Jato apareceu, prenderam diversos políticos, grande parte da atenção da mídia focava nos políticos do Partido dos Trabalhadores. E aí você tem uma associação uhum. das pessoas com corrupção e governo Lula.
4: Uhum.
3: Quando você tem um caso de corrupção que fica tomando o noticiário com consistência, uhum. isso tem um efeito,
4: claro.
3: Porque ele aumenta a dificuldade de um deslocamento de voto uhum. pro Lula. E torna a campanha dele mais difícil, porque você fica consistentemente no mesmo tema, num tema que é desfavorável pro Lula por conta dessa associação, e não dá espaço para que ele possa trazer novas propostas, novas ideias.
4: E esse escândalo nem sequer castiga, Luís, sem querer fazer juízo de valor mesmo, é a análise que eu estou a fazer, se algum dos dois candidatos principais tem relação com o Master, é Flávio. E esse, aparentemente, o castigo que Flávio levou no Master já está recuperado nas pesquisas. Ou seja, ele sentiu, sim, a história do filme, mas aparentemente recuperou. E, portanto, o maior escândalo financeiro não tem outra consequência política que não é da ocupação da agenda.
3: É isso. E aí, quando a gente olha para quem sofreu mais desgaste, né, de imagem, uhum. a gente fez uma pergunta dessa na nossa pesquisa. Entre os eleitores de Lula, 47% uhum. acham que o maior desgaste foi no Flávio Bolsonaro.
4: Uhum.
3: Entre os eleitores do Flávio, 60% acham que foi o Lula que saiu mais desgastado. Então, você vê, a polarização está em todas as
4: Exatamente.
3: Respostas, né? Então, você tem uma consolidação do eleitorado que deixa pouca margem de mudança, tanto para um lado quanto para o outro. O que a gente tem ali em aberto é entender se as pessoas de fato vão votar. Vamos lembrar que a abstenção no Brasil foi muito alta. Então ela foi perto de 21%, 22%.
1: Alta para o Brasil, vale lembrar que em Portugal tem valores bastante mais...
4: Falámos isso no último episódio, porque em Portugal a abstenção ronda os 50%
1: sim, à volta,
4: nas últimas
1: sim.
4: presidenciais e do Brasil com voto obrigatório.
3: Voto obrigatório, isso.
4: Com 21%, né? E está subindo essa abstenção.
3: É, está subindo. Então assim, você identificar qual público não vai votar, isso é interessante, porque a gente está em aberto. E 21% muda qualquer resultado de pesquisa.
4: Claro.
3: Como a gente está olhando todas as pesquisas, está dando ou empate técnico ou uma diferença muito pequena entre os candidatos.
4: Uhum.
3: Então, 21% muda radicalmente o cenário.
1: Claro.
4: Luís, os temas que o presidente Lula tem colocado em cima da mesa agora, vou citar a escala 6x1, que está no Congresso, no Senado, na fase final da aprovação. Lembrando os nossos ouvintes que no Brasil a escala normal de trabalho é 6 dias de trabalho para um descanso e que o presidente Lula, sem perda de salário, está a tentar transformar numa escala 5x2, o que tem valor eleitoral, presumo eu. Depois a caneta emagrecedora no SUS, que é o Serviço Nacional de Saúde, as canetas para emagrecer. Depois os temas das bets, das apostas não desportivas, não é? Em casino online, que o presidente Lula também, para tentar responder, creio que a eleitorados mais femininos e a tragédias familiares, não é? de perda de dinheiro e endividamento. Você acha que este tipo de iniciativas que podem marcar ou o final desta semana de campanha rumo ao primeiro turno, ou as duas semanas entre os dois turnos, acha que podem ter influência, Luís?
3: Eu acho que elas têm influência, mas são todas, vamos dizer, microdoses.
4: Uhum.
3: Nenhuma dessas medidas que vai ser uma bala de prata, uhum. né? Aquela que vai resolver a eleição para o Lula. Não tem isso.
4: Há duas iniciativas do presidente Lula que me pareceram, na altura, muito fortes. Morei muitos anos no Brasil e, portanto, conheço a sociedade brasileira muito bem, que é o Desenrola e isenção de imposto de renda para quem ganha menos de 5 mil reais, pareceram muito fortes E hoje não se consegue medir bem esse impacto. Esse impacto parece que esfumou. Pessoas adquiriram esse tomaram como adquirido essas medidas, não é? Não valorizam hoje o voto para alguma coisa que foi decidida ainda este ano. Só complementar com esta questão.
3: Exato. E você tem um efeito, olha que interessante, né? O caso do imposto de renda, né? Da isenção do imposto de renda para quem ganha até 5 mil reais, é recente. É, certo? É. E já não se fala mais nisso no dia a dia, não se tem uma, é entendido como dado, né? Então, não tem um efeito grande que a gente observa das pessoas falando sobre isso e mudando o voto por conta disso. Então, todas essas iniciativas que você trouxe, esse enfrentamento das bets, o fim da 6x1, talvez o fim da 6x1, ele tenha um efeito prático mais forte ali, porque envolve o dia a dia das pessoas, né? Apesar de eu achar que seja difícil você ter uma aprovação antes das eleições nesse tema, porque tá em debate no Senado, né?
4: Há uma promessa de tentativa de votar entre os dois turnos por parte do presidente do Senado, do David Alcolumbre, né? Mas é capaz de ser complexo, né? Lembrando que a base bolsonarista está contra.
3: Vai ter a pressão,
4: né,
3: do empresariado, a base bolsonarista está contra, e você vai ter uma pressão do empresariado. Então é difícil.
4: Que é espantoso.
3: Que é espantoso.
4: Porque não creio que a escala de trabalho no Senado seja 6x1, né? Não me parece.
3: Não é.
4: Pouco de ironia.
3: E é isso, pessoal, a população critica bastante, porque esse ponto especificamente ele é muito popular, né? Você fazer o fim da escala 6x1. Quando você olha para as bets, a gente tem uma análise aqui na Power que a grande maioria da população é contra as bets, né? Então, portanto, a favor da medida do governo de proibir as bets. As bets têm causado um problema social muito grande no Brasil.
4: O jogo online,
3: endividamento,
4: sim.
3: De vício, de... Também o tigrinho, né?
4: Sim,
3: não sei se em Portugal...
4: É os casinos, não. São
3: os casinos. O tigrinho também é famoso.
4: O tigrinho é os casinos online. Nós temos dois tipos de apostas, só também para tentar... traduzir de português com açúcar para o português mais amargo de Portugal, Tigrinho é o casino online, digamos, é o jogo online do casino, que deixa fora o que são apostas desportivas. Essas, aparentemente, o Presidente Lula não mexe agora, mas em tudo o que é o Tigrinho e, portanto, o casino online, etc., há uma promessa de mexer e de proibir ou de limitar bastante o jogo online.
3: Você tem as mulheres, né? As mulheres evangélicas, que olham para os dois candidatos e enxergam com dificuldade um cenário muito positivo, né? Não votam com paixão em nenhum dos candidatos.
4: É.
3: Então, uma proibição dessa pode ter efeito nas mulheres evangélicas, por exemplo.
1: Já agora, porque falou nas mulheres evangélicas, olhando para estes dois principais candidatos e para estes estudos que faz, quais são, digamos assim, aqueles eleitores, dos que respondem, obviamente, e estamos a dar que são os engajados, qual é o retrato que faria dos mais fiéis de cada um dos lados?
3: Olha, quando a gente olha aqui para os nossos dados, a gente vê que o tema da soberania, defesa da democracia e soberania, ele é mais popular entre os eleitores do Lula.
4: Claro.
3: Né? 47% dos eleitores fala que esse é o motivo pelo qual votaria no primeiro turno. Segundo ponto, propostas e preparo. Agora, quando você olha para o eleitor do Flávio, olha que interessante, 39% dos eleitores votam no Flávio por rejeição ao Lula.
4: É isso mesmo.
3: Ao PT e à esquerda.
4: É.
3: E 17% no combate à corrupção. Isso do voto no primeiro turno, né? E como a gente olha, quando a gente olha para esses dados e vê que o Lula se fortalece na própria base quando ele faz essa defesa da democracia e soberania, toda vez que o Trump bate no Lula, você aumenta a popularidade do próprio presidente Lula.
4: É. Eu achei,
3: de observar.
4: Eu achei, porque isso aconteceu no Tarifaço, não é? A reação foi ao Tarifaço que o presidente dos Estados Unidos anunciou ao Brasil, a reação foi a melhoria dos scores eleitorais de Lula. E eu achei que o Lula foi às Nações Unidas exatamente procurar um confronto com o Trump para ver se poderia melhorar um pouco o score nacional, né? O score dentro de...
3: E quando a gente olha para o segundo turno...
4: A sensação que eu tenho, deixa-me só fazer um parênteses sobre... Deixa-me só fazer um parênteses sobre a soberania. A sensação que eu tenho, vendo... Eu assisto muito ao horário eleitoral e a campanha, é que o PT não está conseguindo explicar a soberania, não é? Quer dizer, há um conceito muito vago da soberania. Nós sabemos o que é. Nós sabemos que é o Trump não se apropriar do Brasil, das terras raras que tem.
1: Uma venezuelização.
4: Exatamente. Tornar o Brasil uma Venezuela política, não social, obviamente. Essa mensagem está a chegar às pessoas mais simples, cujo entendimento basicamente responde a uma pergunta. Olha, isto significa que o Trump, que no Brasil quem manda são os brasileiros. O Lula está a conseguir explicar isso?
3: Quando você teve o episódio do tarifaço, foi mais fácil de traduzir isso, né? Porque uma tarifa aumenta os custos de vida.
1: Pensa no bolso.
3: Diretamente os produtos brasileiros. As pessoas sentem isso no dia a dia. Quando você tem uma defesa de soberania mais abstrata, de classificação de organizações terroristas, etc., isso fica mais difícil da pessoa assimilar isso no dia a dia dela. Porque vamos pensar assim, pô, os Estados Unidos querem ajudar o Brasil a combater o crime organizado. Então você olha de uma forma simplista e fala, pô, isso é bom. Isso. Mas por que que o governo está contra? Por que que o Lula está contra? E aí quando você entende as outras questões que podem estar envolvidas, que daí fica mais limitada a determinados públicos do Brasil, aí você tem uma análise mais crítica desse fato. Então, o presidente Lula, ele tem mais eficácia quando ele consegue traduzir soberania na economia. Porque quando ele leva para essa questão mais abstrata de briga entre duas
4: forças... Sim, palavra assim, difícil também, não é? É isso. É,
3: fica mais difícil de ser interpretado pela população.
4: Luís, estamos chegando ao final do nosso tempo. Duas perguntas muito rápidas para resposta rápida também, dentro do que, claro, para ajudar os nossos ouvintes a ir acompanhando os resultados no dia 4 à noite. Minas Gerais continua a ser um estado espelho, sim ou não?
3: Sim, e a gente tem uma análise interessante em Minas Gerais, porque você tem um candidato, que é o Cleitinho,
4: isso,
3: que ele foge do convencional para Minas Gerais, né?
4: Uhum.
3: Então você tem um governador que é uma pessoa que venceu nas últimas eleições, que é o Zema, uhum, que ele é candidato à presidência e ele não está performando nessas eleições. Uhum. O que é muito interessante, porque é um dos maiores colégios eleitorais do Brasil e a popularidade do Zema em Minas Gerais era alta.
4: Era alta.
3: Então, em Minas Gerais, só para o povo de Portugal entender, ele é muito interessante porque ele é representativo do eleitor brasileiro geral.
4: Normalmente,
1: você tem, é tipo barómetro, não é?
4: É freguesia tipo.
1: É como Santarém chegou a ser a Portugal.
4: Ganha quem ganhar Minas. Normalmente é assim desde 1943, acho que foi, 42.
3: Exato.
4: Luís,
3: porque Minas você tem um público distinto, você tem economia que é diferente dentro do mesmo estado.
4: Tem um mini Brasil.
3: É gigante.
4: Do ponto de vista da diversidade de todos os aspectos. É certo o segundo turno ou não, Luís? Sem bola de cristal. Mas que cresceu a semana passada, começa a crescer a ideia de que os pequenos candidatos começam a perder força, e isso quer dizer que se estão a concentrar. Então a pergunta, sem bola de cristal, você avaliza esta conversa como uma possibilidade, sim ou não?
3: Na Palver a gente faz um exercício diário, Zé, que é de responder várias perguntas, o nosso time de análise, para fazer um cálculo de probabilidade desse evento acontecer. Enquanto a gente está gravando essa conversa, que mais ou menos uma semana e meia ali antes do primeiro turno, a gente tem uma probabilidade que gira em torno de 15 a 20% de encerrar no primeiro turno as eleições. Então, é uma probabilidade que é baixa.
4: Okay.
3: Então, hoje, a gente diria que tem segundo turno.
1: Já agora, mesmo para fechar, perguntava ao Luís, no domingo, qual é o dado que vai estar mais atento no decorrer da noite, sem ser, obviamente, a possibilidade de um segundo turno ou de quem fica à frente, qual é o dado que vai estar mais atento?
3: Primeiro, a abstenção, qual foi o público que não foi votar, né? E qual foi os votos válidos, né, dos outros candidatos, porque daí a gente vai poder medir a capacidade de transferência desses outros candidatos para Flávio ou Lula no segundo turno. Então pode ser um grande indicativo de como que vai ser o resultado final das eleições.
4: Luís, agradecer muito o tempo que nos dispensou. Foi um gosto enorme esta conversa. Voou a conversa, na verdade.
1: Tempo voou. Muito, muito obrigada. Foi com Luís Facuri, da Palver, que analisámos durante este Brasil Adentro o cenário, a poucos dias da eleição. Já se sabe que isso são apenas fotografias de momento, o retrato final para conhecer, ou pelo menos provisório, para conhecer no próximo dia 4.
3: Grande abraço para o povo de Portugal.
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1: As taxas sobre as dívidas soberanas estão a sofrer um agravamento em todas as maturidades e em todas as geografias. A Europa está a ser especialmente penalizada. O impacto do aumento dos preços dos combustíveis na economia começa a refletir-se na percepção de risco que os mercados têm sobre a evolução económica. As yields sobre as obrigações europeias têm subido de forma generalizada, com as obrigações alemãs a atingirem máximos desde 2009. O aumento das expectativas de inflação e futuras subidas das taxas do BCE, associado à subida dos preços da energia, tem pressionado o mercado obrigacionista. Portugal também está a ser afetado. Na sexta-feira, 25 de setembro, a yield portuguesa há 10 anos ultrapassou os 4%. No mês passado, encontrava-se em 3,55%. A pressão sobre Portugal é uma pressão importada. Decorre do contágio das economias a que está exposto, nomeadamente as da União Europeia. A dívida portuguesa tem conquistado a confiança dos mercados. Recentemente, recebeu uma melhoria do rating da Fitch, a segunda em apenas um ano. Portanto, a passagem para os 4% decorre de uma deterioração da percepção de risco global, não é especificamente Portugal. O impacto imediato na dívida soberana portuguesa é relativamente pequeno. A dívida nacional tem uma maturidade bastante longa, ou seja, está colocada com prazos de vencimento alargados. Em 2025, a maturidade média era de 6 anos e 8 meses, e mais metade da dívida soberana tinha mais de 5 anos até ao seu vencimento. Maturidade longa funciona como uma espécie de proteção. Se hoje Portugal emitir dívida, paga uma yield de 4%, mas a dívida antiga continua a pagar as taxas contratadas anteriormente. Esta salvaguarda permite que o efeito sobre os encargos com o estoque da dívida portuguesa seja bastante mitigado. Mas, para particulares e empresas, constitui um sinal de alerta, porque com as subidas das taxas sobre as dívidas soberanas, vem a subida das taxas sobre os empréstimos particulares. Nas famílias, tem especial impacto no crédito de habitação. Por isso, quem estiver com financiamentos em curso a taxa variável, é avisado a alterar para taxa mista, com taxa fixa, durante pelo menos 2 anos. É uma salvaguarda que permite evitar choques futuros. Decorreu ontem a Cimeira do Turismo de Lisboa. As mensagens deixadas pelo Primeiro-Ministro e pelo Presidente da Câmara de Lisboa convergiram no propósito de desenvolver um turismo de qualidade, ao invés de um turismo de massas. Na mensagem enviada à Cimeira, Luís Montenegro afirmou que Portugal entrou numa fase mais madura, mas também mais exigente. O desafio já não é trazer mais turistas, mas sim gerar mais lucro. As intenções são boas, mas as ações não as acompanham. Os assaltos a turistas em Lisboa têm aumentado todos os anos. O RACI, Relatório Anual de Segurança Interna, registou em 2025 7.443 furtos por carteiristas, mais 7,7% que em 2024. Já este ano, entre janeiro e maio de 2026, a PSP contabilizou 2.867 queixas, mais 7% que no mesmo período de 2025. São relatos que nos fazem ter vergonha da forma como estamos a tratar quem nos visita. São casas de hóspedes assaltadas, são telemóveis e computadores furtados e, apesar de terem um sistema de localização ativo, os turistas vão à polícia mostrar a localização dos aparelhos que foram furtados, mas a polícia não atua. É impossível captar turismo de qualidade com este registro. Portugal, e Lisboa em particular, apresentava a segurança como uma forte vantagem competitiva. Estamos a perdê-la por inércia e por inação. O Presidente da Câmara de Lisboa afirmou que ainda não foi cumprida a promessa do Governo de disponibilizar mais de 200 agentes da PSP para Lisboa. Provavelmente estão a guardar a disponibilidade das finanças, mas é uma opção que pode sair muito cara. O turismo representa hoje cerca de 16% da nossa economia. É um dos grandes produtores do

publicou o relatório anual que apresenta sobre o mercado imobiliário, o Global Real Estate Bubble Index. O documento classifica Lisboa como zona de risco elevado de bolha imobiliária. Ontem, no FMI, em modo de fazer eco ao relatório da OBS e também no relatório anual da avaliação do setor financeiro, apontou o preço das casas em Portugal como a principal vulnerabilidade futura do setor financeiro português. Ambas entidades produziram declarações com base apenas em percepções, sem sustentar qualquer evidência objetiva. O Banco Suíço, OBS, faz o alerta com base em três indicadores absolutamente circunstanciais. O primeiro, o facto de o preço das casas em Lisboa subir quase 7% ao ano na última década, o ritmo mais rápido entre cidades analisadas pela OBS. Segundo, desde meados de 2025, os preços reais terão subido cerca de mais 10%. Terceiro, para um trabalhador qualificado, comprar um apartamento de 60 metros quadrados perto do centro exige cerca de 10 anos de rendimento. O FMI também se resume a destacar factos e evidências que já conhecemos. Refere que os preços das casas em Portugal subiram cerca de 170% desde 2015, contra a média da zona euro de 55%, e por isso considera que os preços parecem estar esticados face aos fundamentos de longo prazo. São afirmações que criam alarme, mas encontram-se pouco fundamentadas. São apresentadas com demasiada ligeireza, sobretudo se considerarmos a responsabilidade que é devida às instituições que as proferem. Este alarme no mercado concorre para desincentivar os investidores a construírem mais e aumentarem a oferta. É exatamente pela falta de oferta que o preço das casas tem escalado. Por isso, estas considerações têm um efeito perverso e não apresentam factos objetivos. Economicamente, considera-se uma bolha imobiliária quando se verificam cumulativamente os seguintes fatores. Primeiro, o crédito está a taxas muito baixas e oferece facilidades de acesso que impulsionam os preços das casas muito para além do seu valor. Não é o caso de Portugal. As taxas têm subido e o Banco de Portugal recomendou reduzir a taxa de esforço para 45%. Segundo, o segundo fator são as chamadas yield, quando apresentam valores baixos, inferiores a 4,5%. Yield é o rácio entre a renda anual que a casa proporciona sobre o seu preço. Em Portugal, a yield média está em 6,3%. É um valor muito estimulante para os investidores. Todavia, em Lisboa, desceu para 4,3%. Indica que os preços podem ter chegado ao seu limite e estão a estabilizar. O terceiro fator compara a evolução do preço das casas com a evolução do rendimento das famílias. Aqui há um dado crítico. Este rácio aumentou 66% nos últimos 10 anos. É um sinal de alerta, mas não o suficiente para classificar a situação atual de bolha imobiliária. A inflação em setembro registrou um aumento homólogo de 3,6%. Já em agosto, tinha ultrapassado os 3%, ficando nos 3,3%. São dados divulgados pelo INE, Instituto Nacional de Estatística, que atribui ao aumento dos preços combustíveis a maior fatia de responsabilidade. De facto, os combustíveis apresentaram em setembro uma variação homóloga muito acentuada. Entre setembro de 2025 e setembro de 2026, o gasóleo aumentou 35% e a gasolina cerca de 20%. São aumentos que contagiam o preço de todos os produtos. Por isso, não podemos receber com surpresa o escalar da inflação. Se parte deste escalopado de preços foge ao domínio nacional, porque é consequência do aumento do petróleo nos mercados internacionais, já quanto às margens de refinação, Portugal tem alguma soberania. Segundo dados da Direção-Geral de Energia, cerca de 88% das necessidades de combustíveis petrolíferos de Portugal são assegurados pelas refinarias nacionais. É exatamente nas margens de refinação que está a grande responsabilidade do escalar do preço dos combustíveis. Enquanto o preço médio do barril do petróleo na cotação Brent subiu 67% no último ano, as margens de refinação já ultrapassaram os 270%. É um valor absolutamente astronómico e incomportável pela economia. As margens são, efetivamente, as grandes responsáveis pelo galopar contínuo dos preços de combustíveis. Sendo 88% do combustível que consumimos refinado em Portugal, pela Galp, significa que as responsabilidades também se encontram dentro das nossas fronteiras. Não estão apenas na instabilidade geopolítica

0: e no inusitado ataque ao Irão. É oportuno recordar que o Estado é acionista da Galp. Acionista minoritário, com 8%, não tem domínio sobre a empresa, mas também na REN, cuja participação adquiriu recentemente, de 13%, também minoritária, o Governo justificou esta aquisição com o propósito de poder intervir na formação dos preços da energia. Nunca foi explicado como pode, a partir de uma posição minoritária, influenciar a definição de preços, mas, tendo essa fórmula, pode e deve utilizá-la nas margens de refinação praticadas pela Galp.
1: O preço das casas em Portugal continua a subir a um ritmo muito superior ao da média europeia. No segundo trimestre de 2026, registámos o maior aumento de preços de toda a União. É um pódio que dispensávamos. Entre abril e junho, o preço médio subiu 16,5% face ao mesmo período do ano passado, 4 vezes mais que a média na zona euro, que ficou pelos 4%. Este impulso continuado no preço das casas espelha bem o desequilíbrio que o país apresenta entre a oferta e a procura. A pressão da procura continua a não encontrar resposta na oferta de casas. Os últimos 25 anos, com principal foco nos últimos 10, têm reduzido muito a capacidade dos portugueses comprarem casa, sobretudo nas grandes cidades. Em 2000, no início do século, o preço médio do metro quadrado em Lisboa era de 1.630 euros. Hoje, ultrapassa os 5.000, aumentou mais de 300%. Um português precisava de 179 salários médios para comprar um T2 em Lisboa, o rendimento equivalente a 13 anos. Hoje, precisa de mais de 240 salários médios, o equivalente a mais de 17 anos. Aumentou quase 50%. São números que mostram a evidência da emergência social e económica que constitui a habitação em Portugal. A opção de esperar que o problema se resolva sozinho já provou não resultar. É preciso intervir, e intervir proativamente sobre as causas da pouca oferta de casas. No ano 2000, foram construídos 112 mil fogos. Em 2025, apenas se construíram 27 mil. Uma diferença de 85 mil fogos por ano. Ou seja, o ano passado, a construção nova caiu 76% face ao ano 2000. Com quebras desta dimensão, não há leis que resolvam o problema. Os construtores queixam-se, sobretudo, de 3 fatores críticos. Primeiro, legislação complexa que atrasa os processos. Entre leis, regulamentos e diretivas em vigor em Portugal, são mais de 2.200 diplomas que impactam no setor da construção. É um embaranhado legislativo que atrofia o setor. Segundo, maior dificuldade em conseguir financiamento junto à banca. No ano 2000, a construção representava aproximadamente 22% do crédito bancário atribuído às sociedades não financeiras. No ano passado, em 2025, ficou pelos 9%. Menos de metade. Em terceiro lugar, aparece a falta de mão de obra. Associações do setor estimam que faltem cerca de 80 mil trabalhadores na fileira da construção. Se Portugal não inverter estes fatores críticos, os preços vão continuar a escalar e as pessoas a verem o sonho de ter uma casa cada vez mais distante.

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0: Esta semana temos música de elevador no concerto de bolso. Música de elevador é o segundo álbum de Margarida Campelo. Foi editado em setembro e vai ser apresentado dia 16 deste mês de outubro no CCB em Lisboa. Vamos conhecê-lo ao vivo aqui no concerto de bolso TSF.

0: Beijos de cabeça, começámos quase pelo final do novo álbum de Margarida Campelo, Música de Elevador, esta semana aqui ao vivo no Concerto do Bolso. Bem-vinda.
1: Muito obrigada.
0: Margarida Campelo, como é que nasceu, ela que está aqui sozinha com os seus teclados, como é que nasceu esta ideia, este conceito da música de elevador para um álbum?
1: Nasceu de uma... Olha, nasceu de vários processos. Do facto de eu me ter lembrado desse termo, de haver quem tivesse chamado a minha música de elevador, e também desta reflexão sobre o que é que isso é, não é? Uhum. Porque é que isso é uma coisa mal vista. Quando, na verdade, muita das músicas que eu cresci a ouvir, que eram tidas como música de elevador, eram músicas que eu adorava. E então, peguei nesse conceito e decidi... meio que reciclá-lo, não é? A trazê-lo de volta com algum sentido de humor e é isso. E se calhar fazer com que a música do elevador venha outra vez. Renasça com um toque mais moderno.
0: Porque muitas vezes é quase que menosprezada, desvalorizada, o termo em si acaba por ser quase um risco também assumir a música de elevador para um álbum, não é?
1: Sim, eu acho que é de facto um risco. Eu tenho a confiança suficiente na minha música para chamar música de elevador. Ou seja, também não estou a chamar a música de elevador. Aquilo é uma proposta sobre aquilo que poderá ser também música de elevador. Uhum. Eu imagino que haja... Ou seja, houve músicas que eu fiz para este álbum depois de decidir que ele se ia chamar música de elevador. E então, peguei de facto no conceito e escrevi uma... mais música para que o disco pudesse ter também uma narrativa e para que o próprio conceito fosse mais palpável, uhum. Não era assim, ou seja, para que não fosse também um conjunto de músicas aleatórias que nada lembrasse um elevador. A primeira música foi feita para isso, a última música também, e depois meio que tentei construir uma viagem, uma narrativa que desse, que pudesse sugerir uma viagem de elevador.
0: Uma viagem de 12 temas, começa pelas escadas fora de serviço, e daí entrarmos no elevador até chegarmos à valsa do último andar, com temas cantados, temas instrumentais, há essa ligação que pensaste para este disco, não é?
1: Nem é uma coisa muito pensada, na verdade. A música que está no disco é uma música que me sai sem aquele, ou seja, com algum romantismo, mas não totalmente daquela coisa do rasgo de inspiração. Não é isso. São de facto ideias que eu tenho e não vêm livres do preconceito de tem que ter letra, não vai ter letra. Ou seja, a música é aquilo que é. Portanto, houve uma bossa nova que me saiu, que é uma variação de uma que eu já tinha lançado no primeiro disco. Uhum. Saem músicas muito mais pop com letra, saem músicas nada a ver sem letra, e eu deixo que tudo coexista na mesma viagem de elevador.
0: Ah, inclusive essa ligação da Maggie, do primeiro para...
1: Exatamente,
0: para este
1: que é a tal bossa nova. Uhum.
0: Passaste da alegria de supermercado, de Supermarket Joy, para esta música de elevador, a que te dedicaste numa certa altura, deixaste de dar aulas, deixaste de tocar nas tuas bandas, porque acompanhas vários outros músicos, para mergulhares neste disco?
1: Sim, olha, foi um mergulho que na verdade me fez bem e foi novo para mim a todos os níveis, porque eu de facto nunca não tinha dado aulas enquanto pessoa adulta, nunca não tinha tocado em bandas também, e tem sido muito esse trabalho que tenho desenvolvido ao longo destes anos. E também havia alguma curiosidade da minha parte de saber o que é que eu seria sem essas coisas para fazer, não é? Sem essas coisas para cumprir, e que espaço é que sobraria em mim para eu criar música sem... com tempo, criar música com tempo, e com o tempo mesmo, e com espaço mental. E então isso... Foi uma decisão dura, não é? Porque eu adoro dar aulas e adoro as bandas com quem estava a tocar na altura, mas na verdade foi muito importante para mim, porque tive o espaço mental todo para me dedicar a mim própria e para ter vontade de fazer música, acima de tudo.
0: Há essa ligação dessa música ao primeiro álbum, mas no primeiro álbum também havia interlúdios, havia as deusas. Neste álbum há esta viagem. No fundo, são quase filmes sonoros que acabas por criar?
1: Olha, eu tenho uma imagem do meu disco que eu adoraria que mais pessoas tivessem, mas é mesmo como se cada andar de um elevador te desse acesso a um imaginário diferente. Foi um bocadinho à la Wes Anderson, sabes? Aquelas coisas meias... É isso, porque ele também usa muito elevadores, etc. Por exemplo, a sexta música, o 6,5, eu imaginei era uma espécie de... O imaginário era uma espécie de Shining com o Being John Malkovich, em que as pessoas andam assim. Ou seja, é a meio andar. Então, eu imaginei para essa música uma dança muito freaky com pessoas... De costas curvadas a dançar por um corredor um bocadinho sinistro, tipo Shining. E então, sim, eu adoraria que cada música de facto desse acesso a um imaginário diferente. Essa era a minha proposta.
0: E depois, em termos sonoros, com a mistura de jazz, continuas a dar aulas?
1: Sim, sim.
0: Com a pop, muito também dos anos 80, porque é muito marcada em termos desde imagens à letra de uma canção, em que referes desde a Shade, que aparece também num videoclipe, uma imagem.
1: Exatamente.
0: Da Shade, ao Stevie Wonder, ao Michael McDonald. Há essa pop, o jazz, é isso tudo também misturado nesta música de elevador?
1: É, eu acho que não há como não ser, porque também são as minhas influências, não é? E a minha música é muito um resultado disso. E é uma coisa inevitável. Às vezes são referências que eu venho a perceber tempos mais tarde, depois de ter feito a música, mas às vezes é mesmo no momento, tipo, faço um riff de piano e penso, isto foi roubado do Michael McDonald. E assumo. E não escondo, ou seja, não só assumo como não escondo, como tento homenagear tanto quanto possível. Mas sim, a minha música é um resultado bastante direto e bastante claro, acho eu, das minhas referências musicais, que vão de facto desde o jazz, a música dos anos 80, a soul, não é? Sou absolutamente fanática pelo Stevie Wonder. E depois vai a todo lado, vai ao Tom Jobim como vai ao Whitney Houston. E então, para mim sempre foi, antes de lançar o Supermarket Joy, era difícil imaginar como é que isso... colaria tudo numa obra, não é? Num álbum, mas hoje em dia sinto que todos podem coexistir numa festa feliz.
0: Agora, neste novo álbum Música de Elevador, já ouvimos Beijo de Cabeça. Vamos agora ao Elevator Love.
1: Vamos, sim, senhores.
0: Margarida Campelo.

0: Margarida Campelo no concerto do Bolso TSF, o novo disco Música de Elevador. Margarida, um álbum construído muito por ti, como percebemos nesse mergulho para construir este disco, mas depois também com muita gente à volta, com uma banda base, não é? O João Correia, o António Quintino, o José Soares, também o Anel Pinheiro, e depois também outras cantoras, a Ana Cláudia, a Beatriz Pessoa, que te ajudaram também com alguns destes temas deste álbum, ou que ajudaram a construir também alguns temas deste álbum, não é?
1: É, elas são as minhas salvadoras de letras.
0: Ah.
1: E é ótimo quando chega a essa parte, porque eu faço as músicas todas sozinha, e alguns... enfim, quando se faz muita coisa sozinha, às vezes falta perspectiva, não é? E também é sempre muito curioso quando eu lhe chego com as músicas, que já vêm todas praticamente feitas e fechadas, quando a letra é feita, elas ouvem aquilo que acham que deve ser a letra. E ouvem coisas que não têm nada a ver com aquilo que eu acho, de modo geral. Então isso é sempre muito, muito curioso e muito refrescante. Quando podemos contar também, já é o segundo disco que fazemos juntas, porque elas já fizeram também comigo as letras do disco passado. E também fizeram comigo a letra da música do Fechar a Canção. Portanto, é uma parceria que já tem alguns anos e que faz com que o processo seja cada vez mais orgânico. Elas também já me conhecem muito melhor a esse nível, nós somos amigas todas há anos, mas já me conhecem neste contexto já bastante bem, portanto já filtram um monte de coisas, tipo, isto ela não vai gostar. Mas também há sempre uma coisa muito, muito fresca de mandar para a mesa, ideias assim mais fora da caixa, como a música do Cluedo. De repente eu achei que ela ia ser outra coisa qualquer, ou outra coisa que não tinha nada a ver com isso, e a Beatriz achou que... Bia, que ela odeia que lhe chamem Beatriz. E a Bia achou que devia ser um jogo de tabuleiro e um homicídio. E eu nunca teria ido para aí. Portanto, é sempre muito divertido trabalhar com outras pessoas. No que toca ao António Quintino, ao João Correia, ao Zé Soares, ao Manuel Pinheiro, também são pessoas com quem eu já toco há algum tempo. O António e o Joca ainda mais, porque fazem parte da minha banda e gravaram o meu disco anterior. E é sempre incrível, cada vez mais, porque... como já conhecem a minha música, nós temos tocado bastante desde que o Supermarket Joy saiu. É um processo muito, muito familiar e mesmo muito orgânico, quase já não é preciso explicar nada.
0: E há pouco falaste do Festival da Canção, participaste o ano passado com o tema Eu Sei Que o Amor, com a letra, como disseste, também da Beatriz Pessoa e da Ana Cláudia.
1: Exatamente.
0: Como é que foi a experiência de participar no Festival da Canção? Já tinhas participado de outra forma, não?
1: É, eu tinha estado lá no ano de 2017, no ano em que o Salvador ganhou, naqueles momentos de interlúdio, não é? De que bandas vão lá não concorrer. E tinha ido nesse ano com uma banda da qual eu fazia parte, que era a Real Combo Lisbonense, a proposta de Real Combo Lisbonense era... cantar medleys de músicas não vencedoras, que é espetacular, músicas dos anos 70 e dos anos 60, quando o festival teve na altura em que havia aquelas grandes canções épicas, e tinha sido incrível essa experiência, mas no primeiro medley em que eu me chegava à frente para cantar uma música a solo, eu balei a letra toda, e então foi assim um pânico gigante, porque de repente direto para a televisão e eu não sabia a letra e inventei quase tudo, menos o refrão, porque essa parte eu lembrei-me.
0: Foi uma boa primeira experiência, na verdade, hoje em dia
1: eu sinto aquilo como mesmo um dos momentos mais incríveis de superação, porque estás em direto para a televisão, tens zero escola de TV, não é? Porque não é como há uns anos a minha mãe estava sempre na televisão, para ela era mais uma quarta-feira, para nós não é, quase ninguém está na televisão, tipo, se és cantor, é muito raro, então... estás à frente para uma câmara e tens uma branca em televisão nacional, em direto. Não foi nada fixe, mas eu acho que estive muito bem. Sorri, fingi, sobrevivi e cá estou eu. Mas pensei, nunca mais lá volto. Até que em 2024 me convidaram para ir em 2025 cantar, escrever. E eu pensei, ora, isto há uma boa oportunidade para voltar. E voltei, e foi incrível. Porque levei a minha mãe, levei a Ana Cláudia, a Inês Souza e a Maria Norton para fazer cor para mim. Escrevi uma música que eu adoro. E então foi uma experiência linda, porque amava a minha música, amava as pessoas com quem eu estava no palco e adoro as pessoas da RTP, são pessoas espetaculares.
0: Ia perguntar-te exatamente pelo cor que levaste, porque tu estavas lá como estás aqui. No caso, estavas ao piano, penso eu, aqui estás com mais teclados. E depois tinhas mais quatro vozes, sendo que uma dessas vozes, portanto as outras eram Inês Souza, Mariana Norton.
1: Exatamente.
0: E a Ana Cláudia.
1: E a Ana Cláudia.
0: E a tua mãe, Isabel Campelo.
1: E a minha mãe, Isabel Campelo.
0: Que é uma pessoa que faz parte, eu não o conheço, mas do imaginário de muitas pessoas da minha idade que viram muitas vezes a cantar, por exemplo, na televisão.
1: Sim, sim, sim.
0: E como é que é partilhar o palco com a tua mãe?
1: É incrível. É incrível ainda mais sendo no Festival da Canção, uhum. onde ela tinha estado tantas vezes até como intérprete, não é a principal. Uhum. Ela, acho que foi em 92, 3 e 4. E eu já era nascida e lembro-me perfeitamente. São músicas que eu conheço de cor de criança. E o Festival da Canção era uma coisa muito querida e muito próxima para mim na altura. Depois houve ali uns anos em que ele teve um bocadinho desaparecido. Mas pronto, mas é uma experiência muito emocionante e comovente estares no palco com a tua mãe 30 anos depois no Festival da Canção. E para ela acho que foi ainda mais.
0: Daí vemos também a bagagem familiar que tu já tinhas desde o início para eventualmente seguires este tipo de caminho.
1: Sim, sim, eu nunca quis fazer outra coisa, para mim sempre foi muito claro aquilo que eu queria fazer. E é uma sensação quase indescritível estar-se exatamente no sítio onde se queria estar desde sempre. É mesmo incrível. Pronto, a não ser aquela fase em que eu achava que ia ganhar um Oscar e que ia ser Whitney Houston. Essa fase passou depressa. Hoje em dia não sou Whitney Houston e não vou ganhar um Oscar, mas está tudo bem. Mas é exatamente aquilo que eu queria fazer. Queria fazer música, fazê-la com amigos. É incrível. E de facto ter crescido com essa realidade muito de perto. Ou seja, também me deu o lado negro da coisa, não é? Uhum. Porque eu sabia que não ia ser fácil. Tens de gostar imenso. E gosto. Portanto... E acho que fui muito bem ensinada.
0: E cantaste muito, gravaste muito com a tua mãe?
1: Sim, sim, imenso. A minha mãe nos anos 90 fazia muito trabalho de estúdio, tanto coros para artistas e como publicidade para rádio e televisão. E nós passávamos lá a vida, não é? Porque somos três, em quatro anos somos três, portanto estávamos sempre juntos atrás da minha mãe, tipo patinhos. E então, desde muito cedo, que era preciso uma voz infantil, iríamos nós. Portanto, lembro-me de ter começado a gravar para aí aos 6, 7 anos.
0: Uhum. De qualquer maneira, tens, para além dessa bagagem familiar, dessa influência, pelo menos familiar, depois também formação, desde canto lírico até escolas de jazz, portanto, houve aí um caminho todo até chegares a estes discos, não é?
1: Sim, sim. Muito dele foi impulsionado pela minha mãe, e aí foi a parte definidora, ou seja, a minha mãe... Sempre fez disto vida, não é? Mas uma coisa que ela sempre me disse é: tu vais fazer disto vida, mas tu vais estudar, tu vais ter um canudo.
0: Uhum.
1: E de facto faz diferença, porque tu ganhas valências não só naquilo que tu aprendes, mas também com aquilo que podes fazer com isto, não é? Hoje em dia eu posso dar aulas de uma forma um bocadinho mais fácil porque tenho estes canudos, mas ainda assim acho que a informação não ocupa espaço e no meu caso não só não ocupou, como me deu muito prazer. O canto lírico não foi propriamente uma opção assim à primeira, porque eu queria era ter entrado em piano, ainda bem que não entrei, olhando para trás, porque eu comecei a estudar piano tarde para o conservatório, e ainda bem que não entrei, porque eu teria sido comido viva no piano clássico no conservatório. Portanto, ainda bem que fui fazer canto lírico, adorei, a minha voz mudou imenso. Eu sempre fui muito, muito preguiçosa para estudar voz, portanto não teria estudado se não tivesse sido obrigada a fazê-lo. Portanto, obrigada ao meu professor, que teve muita paciência para maturar. Nunca fui muito boa cantora lírica, mas não interessa, a minha voz mesmo cresceu ali, e foi a primeira vez que eu estava numa escola de música com pessoas que queriam fazer música e estudar música, e era tipo entrares numa escola em que houve música por todo lado. Não sei, na altura, tipo, o conservatório era ao lado do conservatório de dança, então aquilo era tipo fame, sabes? Tipo, tens uma pessoa a esticar e tens não sei quem a estudar para nos corredores. É uma sensação fascinante, para uma adolescente ainda mais. Portanto, ter estudado, e depois fui para o Auto Clube, uma escola que eu amo, depois fui para a escola superior, foi tudo espetacular, eu amei.
0: E depois acompanhar bandas, como há pouco falaste de Real Combo Lisbonense, mas também outros músicos que não sei se acompanhas nesta altura todos, mas desde o Bruno Pernadas, Cassete Pirata, a Joana Espadinha, Minta na Brook Trout, portanto, um vasto currículo.
1: Um vasto currículo, sim, também estava com o Afonso Cabral. Sim, foram todas bandas das quais eu fiz pausa neste processo para fazer o disco. A única com a qual eu vou voltar agora, mas também teve em pausa durante um ano, é a Cassete Pirata.
0: E vão ter um novo disco?
1: Vamos ter um novo disco, exatamente, estamos a fazer 10 anos, é um happening. Mas sim, isso, foi uma escola espetacular, além de serem pessoas espetaculares, todas, porque são todas pessoas que são mesmo muito próximas, fazem música que eu adoro e que sempre me inspirou muito. Portanto, aprendi muito, muito, muito com eles.
0: E depois, pelo meio, entre os dois discos também, uma participação num tema do Samuel Lúria e uma versão do Mestre Mais Um Pouco, da Ágata.
1: É verdade. É verdade. Essa versão surgiu num concerto no Ex Music Box, em que me convidaram a mim e a Femme Falafel para fazer um concerto meio back to back. Era eu mais uma pessoa da minha banda e ela mais uma pessoa da banda dela. Sendo que ela faz parte da minha banda e nós partilhamos elementos da banda, mas isso não interessa nada. Pronto. E então fizemos um concerto, os quatro, eu e ela, mais dois elementos, especial, assim, perto do Natal. E decidimos que cada uma ia fazer uma versão de um artista improvável. E ela, na altura, fez uma versão do Coração de Melão. E eu decidi fazer uma versão desta música da Ágata, que eu já adorava. Que é uma música assim diferente do repertório dela, não é? E depois gostei tanto de cantar que achei que era fixe gravá-la. Na verdade, quem me impulsionou a gravar foi o Benjamin. Que depois me ajudou também a fazer a produção para essa música, porque nós queríamos que fosse uma coisa que varresse as pistas de dança de todas de Portugal.
0: Quem quiser ouvir pode encontrar nas plataformas digitais.
1: Exatamente.
0: Voltamos à música de Elevador, ao novo disco da Margarida Campelo, agora para ouvir Um Só Final.
1: Um Só Final.

0: Concerto de Bolsa TSF com Margarida Campelo, o novo disco Música de Elevador e com apresentação ao vivo agora no dia 16 no CCB e com banda. Aqui estamos a ouvir a Margarida, voz e teclados, a apresentação ao vivo com a banda que estávamos a falar há pouco.
1: Exatamente. Vai ter a banda que está no disco toda, com o extra de ter a Ana Cláudia e a minha irmã Joana Campeu a fazer cores.
0: E com algumas músicas também do Supermarket Joy.
1: Sim.
0: Agora vais ter que criar um outro filme com a música de dois álbuns, não é?
1: Eu vou fazer dois filmes para este concerto. Vai ser o filme do Elevador, na íntegra. Tudo assim. E depois vou entrar numa mistura de greatest hits. Margarida Campelo.
0: E quem quiser pode ver-te até antes, no dia 10, quem estiver mais a norte, porque vai estar em Severo do Voga no dia 10.
1: Vou estar em Severo do Voga no dia 10, na Alter Ego Music Sessions, a tocar este mesmo concerto, sem os convidados de que falámos, portanto é com a minha banda, António Quintino, João Correia e Femme Falafel, mas vai ser o mesmo concerto, mas sem os convidados, e estou muito entusiasmada por poder... na verdade, estrear a música toda em Severo do Voga.
0: Portanto, dia 10, dia 16 e depois a ideia é continuar a ter mais palcos para este Música de Elevador e também com os Cassete Pirata, com esse novo disco e celebração de 10 anos.
1: Exatamente. O disco vai sair em... Ai, meu Deus. Quando é que o disco vai sair? É final de outubro, acho eu. E vamos... Temos uma tour de clubes marcada. Em Lisboa temos o Capitólio, que eu acho que está quase a escutar, na verdade. E vai ser muito, muito giro voltar à estrada também com Cassete, que é tipo uma família.
0: E depois outros projetos? Continua a dar aulas?
1: Sim, eu dou aulas no Hot Club, que é uma instituição que eu adoro. E também giro um curso de jazz para crianças lá no Hot Club, que é uma coisa que também me dá muito prazer. Também tenho um projeto que estou a fazer em parceria com o 23 Milhas em Ilhavu, chamado Orquestra do Mar, em que eu estou a ensaiar uma orquestra que trabalha com a comunidade e com músicos profissionais. Portanto, é uma orquestra para aí com 60 pessoas e estamos a trabalhar o repertório da Dina. Portanto, é uma coisa muito especial para mim, porque é a primeira vez que estou a trabalhar com esta Orquestra do Mar e é a primeira vez que estou a trabalhar o repertório da Dina. Portanto, é uma coisa que me está a dar, que está mesmo a ser entusiasmante, porque eu não conhecia grande parte daquilo que ela tinha feito e é incrível. Estou muito entusiasmada.
0: Margarida Campelo, ainda vamos ouvir mais um dos temas deste Música de Elevador, neste concerto de Pulso, com a técnica do Abel Paiva. Para o final fica a Musa de Improviso.
1: Musa de Improviso.
0: E para quem puder, quiser, no dia 10, então ao vivo em Severo do Voga, dia 16 em Lisboa, no CCB. Muito obrigado.
1: Exatamente. Obrigada.

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A esta hora, o compacto das escolhas musicais da cantora e compositora Leonor Arnaud.

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1: Para mim, ainda é um dos melhores temas de sempre. Acho que é um tema intemporal. Isto é do álbum Bad, eu ouvi, eu era uma criança. Uma criança, devia ter 7, 8 anos, quando ouvi o tema. Foi uma coisa que me seduziu logo. Eu creio que também me seduziu porque eu ainda acho que há muito de rap nesse tema. É engraçado. Eu via no Michael Jackson também um rapper. O flow, a entrega, ele tinha muito de rap. E acho que o Smooth Criminal, para mim, ainda é um dos melhores temas de sempre, da história da música. Um tema fantástico.

0: Gabriel o Pensador, 175, nada especial, do álbum Gabriel o Pensador, homónimo. Isto foi das primeiras vezes que eu ouvi rap em português. Eu posso dizer que hoje, se eu faço rap, é por causa do Gabriel Pensador. E provavelmente este álbum, que é o que chama-se Gabriel Pensador, foi o álbum que eu mais ouvi em toda a minha vida. Eu devo ter ficado 6 meses, 7 meses, 8 meses a ouvir este disco, na altura cassete, com o leitor de cassetes. E este tema também foi dos temas que eu mais ouvi. Eu era uma criança, adolescente já, já devia ter uns 12, 13 anos nesta altura. Estava muito habituado a ouvir a canção, um conceito de canção padrão, as coisas que a rádio ia passando, e este tema era completamente diferente de tudo o que eu já tinha ouvido. Um rapper, era quase um rap cinematográfico, ele a contar uma viagem de autocarro. Espetacular, espetacular. Ainda hoje é um tema muito marcante para mim. Gabriel Pensador, 175, nada especial.
1: Mais um dia, mais um ônibus que eu peguei no Rio. Um ônibus tranquilo, que estava vazio. A cidade engarrafada, como não podia deixar de ser. Viagem demorada, o que fazer? Sem nenhuma mulher por perto pra bater um papo esperto. Resolvi escrever um rap, rapaz, mas não estou bem certo sobre o que eu vou rimar. Diz aí, jogador.
2: Ah, sei lá.
1: Então eu vou no instinto, pego um papel e vamos ver o que é que dá. 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
1: 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Eu também tentava esconder meu dinheiro quando alguém falou. 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

da história da música, pelo menos da música mais recente, música moderna. E para mim, eu se me pedirem um tema do Bob Marley, eu creio que sugiro este, porque é um tema onde tu vais sentir a competência vocal do Bob Marley, capacidade de compor, capacidade de seduzir pessoas com canções. Isto é uma letra simples, mas muito, muito hipnotizante. Eu creio que este tema define bem Bob Marley. Define mesmo bem Bob Marley. E isto é um dos discos da história da música. Pelo menos para mim, Exodus é um disco fantástico.

playlist do rapper Valete. D'Angelo, Left and Right, Voodoo. Este álbum, tenho uma relação muito especial com este álbum, porque com o álbum e depois com esta canção, porque eu admiro muito o artista.

artistas que têm uma capacidade de arriscar sem cedências, de se atirar para o precipício. Eu sempre vi o D'Angelo assim, um artista que, creio, pouco se importava com o ritmo da indústria, com os anseios do público, com os anseios da audiência. Ele fazia o que queria e é um gajo que, pronto, já morreu, mas foi um dos maiores inovadores da história da música negra. Eu gosto muito deste tema, Left and Right, porque também tem dois dos meus rappers favoritos, rappers americanos, Method Man e Redman. Então é um tema que resume muito bem os anos 90, resume muito bem a música negra. E tendo o D'Angelo como um expoente máximo do melhor que foi feito de música negra nos anos 90 e no início dos anos 2000. Left and Right, do grandíssimo álbum

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1: Bom dia, são 6h58, menos uma hora nos Açores.
2: O Brasil vai a votos este domingo. 3 pontos a separam Lula da Silva e Flávio Bolsonaro na última sondagem divulgada esta noite. A dependência do álcool quase quadruplicou nos últimos 10 anos em Portugal. A presidente do Instituto para as Dependências diz que é muito grave. Disparou o número de crimes na internet cometidos pelos jovens. A GNR registra uma subida de 160%.
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1: Estado do tempo para este domingo, arquipélago da Madeira, períodos de céu cinzento, aguaceiros fracos, o vento vai superar de fraco a moderado, pequena subida da temperatura máxima, em especial nas terras altas. Para os Açores, a previsão é igual para os três grupos: céu cinzento, períodos de chuva fraca ou chuvisco, o vento a superar moderado. No continente, é esperado um domingo de céu cinzento, apresentando-se mais carregado nas regiões do sul até o início da manhã, aguaceiros por vezes fortes, acompanhados de trovoada e que poderão ser ocasionais de granizo, em especial nas regiões centro e sul e durante a tarde. Vento fraco do quadrante leste para o continente. Está também prevista uma pequena descida da temperatura, em especial da máxima. Por falar em temperaturas, máximas de 28 para Lisboa, 26 para o Porto e Faro e para o Funchal, 24 para Ponta Delgada. Há momento estávamos com 16 graus no Porto, 20 em Lisboa, 21 em Ponta Delgada e no Funchal, 23 em Faro. Agora a edição às 7 com Cristina Leiman.
2: A presidente do ICAD, o Instituto para os Comportamentos Aditivos e as Dependências, alerta para o aumento da dependência de álcool. Nos últimos 10 anos, a taxa de dependência do álcool quase quadruplicou, mas apenas 20% dos doentes estão a ser tratados. Uma situação que Joana Teixeira considera muito grave.
3: É muito grave, não é? Porque para além de haver muitos doentes, quer isso dizer também que eles passam muitas vezes despercebidos, porque só 20% em média dos doentes é que estão nas unidades de tratamento e, portanto, a nossa primeira prioridade no ICAD foi reforçar a capacidade de resposta das unidades de oncologia e, a seguir, temos aqui previsto o aumento da detecção precoce e de facilitar o encaminhamento dos doentes que são detectados para as estruturas de tratamento, seja no ICAD, seja noutra instituição, mas que necessitam de intervenção e que, por algum motivo, não estão a ter.
2: Em entrevista à Agência Lusa, Joana Teixeira admite que Portugal não foi capaz de combater o problema nos últimos anos.
3: A prevalência de consumo de álcool tem vindo a ser crescente, somos dos países que têm maiores prevalências de consumo de álcool, temos uma taxa de dependência de álcool muito elevada e aquilo que me parece nos últimos anos é que não temos conseguido implementar as medidas necessárias para controlar a prevalência de consumos, por um lado, e por outro lado para tratar os doentes, porque quadruplicou.
2: A presidente do ICAD defende a necessidade de reforçar a prevenção, a detecção precoce e o acesso ao tratamento. Quanto ao consumo de estupefacientes, Joana Teixeira garante que não há um aumento do consumo, mas os casos são cada vez mais graves. Está a aumentar o consumo de cocaína e do crack, que é mais acessível, barato e tem um potencial aditivo muito grande. Está a aumentar também o número de crimes na internet cometidos pelos jovens. A GNR alerta para um aumento da criminalidade juvenil nos primeiros 6 meses do ano. Em comparação com o mesmo período do ano passado, houve uma subida de 11,6%. Os crimes violentos e graves até baixaram, mas no espaço digital houve uma subida de 160%. A GNR considera que os dados refletem o aumento do ciberbullying, com casos de devassa através da internet e das redes sociais. Nos dados revelados esta manhã, a Guarda Nacional Republicana anota ainda que a maior parte dos crimes cometidos pelos jovens acontece nos dias úteis, durante a tarde, entre a 1 e as 6 da tarde, período que coincide com as saídas das aulas, as deslocações de regresso e períodos de convívio junto às escolas. Entre os distritos com mais crimes cometidos por jovens até aos 16 anos estão Setúbal, Faro, Lisboa e Porto. Paulo Raimundo insiste no apelo para que o Partido Socialista recue na intenção de viabilizar com a abstenção a proposta do Orçamento do Estado. Na entrevista TSF Jornal de Notícias, o secretário-geral do PCP mostra-se convencido de que, se tal acontecesse, o Chega iria viabilizar o orçamento, tal como fez com o pedido do Governo sobre o arrendamento.
4: O Governo avança com uma coisa que nós caracterizamos como a lei dos despejos e do aumento das rendas. O Partido Socialista não acompanhou essa iniciativa e fez bem, Ora, o que é que o Chega fez? Fez aquilo que tinha que fazer, que era garantir que essa lei dos despejos e do aumento das rendas seguia em frente. E era isso que exatamente que ia fazer no Orçamento de Estado. O Chega iria encontrar todas as cambalhotas necessárias para justificar a viabilização do orçamento. Porquê? Porque, no fundamental, o Chega está profundamente, desculpem a expressão um bocadinho arruaceira, enterrado até ao pescoço com esta política e com estas opções. O resto é conversa.
2: O líder do Partido Comunista considera mesmo que o facto do Presidente da República, António José Seguro, ter afirmado que um eventual chumbo orçamental não implica a queda do governo, liberta o PS de viabilizar o orçamento.
4: O Partido Socialista avança com uma justificação que é não quer ser o elemento de instabilidade. Uhum. Ou seja, na prática, o que significa que não é pelo Partido Socialista que vai haver eleições antecipadas. Pronto. Ora, se o Presidente da República diz que não é por não haver orçamento que o governo cai, portanto, o Partido Socialista ainda estaria mais à vontade para não ter esse peso de consciência. Portanto, são opções, do Partido Socialista que eu acho que não servem ao país.
2: Paulo Raimundo, convidado esta semana da entrevista TSF Jornal de Notícias, uma entrevista que pode ouvir na íntegra depois das notícias do meio-dia, está também disponível nas páginas do JN e no site da TSF. Hoje é dia de eleições no Brasil, mais de 158 milhões de eleitores vão escolher os governadores, senadores, deputados e o próximo presidente do país. Na corrida ao Palácio do Planalto, a diferença entre Lula da Silva e Flávio Bolsonaro é cada vez mais reduzida. A última sondagem da Datafolha aponta para 45% dos votos para Lula da Silva e 42% para Flávio Bolsonaro. Uma diferença que deve preocupar Lula da Silva, na opinião do editor de Política Internacional da TSF, Ricardo Alexandre. Escutamos já Ricardo Alexandre. Nesta altura não é possível ouvir este registo do editor de Política Internacional da TSF, Ricardo Alexandre. Tentaremos ainda durante este noticiário, se for possível, este registo. O voto no Brasil é obrigatório. Em Portugal estão recenseados mais de 134 mil brasileiros. O maior local de votação em Portugal continental é na cidade universitária, em Lisboa. No Porto, os brasileiros votam no Instituto Superior de Engenharia. As urnas abrem daqui a uma hora, às 8 e fecham às 5 da tarde. Nesta altura tentamos ouvir então o Ricardo Alexandre, editor de Política Internacional da TSF, fazendo uma leitura às sondagens que têm sido divulgadas nas últimas horas.
5: Vai na frente, mas há razões para a candidatura de Luiz Inácio Lula da Silva estar profundamente preocupada. Nas intenções de voto da primeira volta destas eleições, Lula aparece com 45%, contra 42% de Flávio Bolsonaro, são 3%, 3 pontos percentuais de diferença, sendo que na passada quinta-feira, na sondagem anterior do mesmo Instituto de Pesquisas, o Datafolha, a diferença era de 5 pontos percentuais, portanto diminuiu de 5 para 3 em apenas 2 dias. Em relação à simulação de voto para a segunda volta, para o segundo turno, como se diz no Brasil, o candidato do Partido dos Trabalhadores e atual presidente teria 47% dos votos totais e o filho do antecessor Jair Bolsonaro, Flávio Bolsonaro, teria 46%, portanto, um ponto percentual apenas, empate na margem de erro de 2 pontos. No levantamento anterior, na quinta-feira, Lula tinha 48% contra 45% do rival, 3 pontos percentuais de diferença, portanto agora apenas um, isto é, a diferença entre Lula e Flávio Bolsonaro está a encurtar a cada dia que passa, e recordo que a vantagem que Lula teve há 4 anos, quando se candidatou contra o anterior presidente Jair Bolsonaro, há 4 anos a diferença de Luiz Inácio Lula da Silva para Jair Bolsonaro era consideravelmente superior nesta altura, e depois Jair Bolsonaro acabou praticamente empatado a Lula da Silva. Portanto, prevê-se um contar de votos até à última nesta primeira volta. Certamente vai ser necessário uma segunda volta dia 25 de outubro. Resta dizer que, em relação aos outros candidatos em votos válidos, longe dos líderes da corrida, Ronaldo Caiado aparece com 4%, candidato do PSD, Renan Santos, do Partido de Missão, com 3%, Augusto Cury, do Avante, com 3%, ele que já se chegou a ter 10 e 11 nas intenções de voto, mas depois foi baixando, não se afirmou como uma terceira via ou sequer como o terceiro candidato, e Romeu Zema, o antigo governador de Minas Gerais, do Partido Novo, com 1%.
2: A TSF vai acompanhar estas eleições no Brasil com uma emissão especial durante a noite, quando se conhecerem os resultados da votação. Na Bósnia-Herzegovina também é dia de eleições. Quase 3 milhões e meio de eleitores escolhem os próximos líderes da presidência, parlamento e governos regionais. Na Ucrânia, o chanceler alemão Friedrich Merz chegou esta manhã a Kiev, num altura em que a Rússia está a intensificar os ataques contra a Ucrânia. Friedrich Merz visita o país para mostrar o apoio ao presidente Volodymyr Zelensky. O chanceler alemão vai também anunciar um pacote de medidas que inclui a libertação de 1 milhão de euros em ajuda militar, mais 350 milhões de euros para reparações no setor energético. Está prevista também a finalização de um acordo para a produção conjunta de vários tipos de drones. Portugal vai estar de olhos postos na seleção de futebol logo à tarde. A seleção pode garantir a passagem aos quartos de final da Liga das Nações. Para isso, basta empatar com a Noruega. O jogo no Estádio do Dragão começa às 7h45 da tarde. O especial desporto na TSF arranca depois das notícias às 7. Ontem, também a contar para a Liga das Nações, a Espanha bateu a República Checa por 3-1. A Inglaterra goleou a Croácia por 7-0. Já a Escócia venceu a Macedónia do Norte por 2-0. A Suíça ganhou em casa por 2-1 à Eslovénia. No Grande Prémio do Japão, em MotoGP, o espanhol Marque Marques venceu a corrida. Tinha saído na pole position, ganhou a corrida e está agora a 2 pontos do líder do campeonato, Jorge Martin.
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1: Bom dia, estamos com 11 minutos para lá das 7. A previsão do estado do tempo para este domingo: céu cinzento, aguaceiros fracos e vento fraco a moderado na região da Madeira. Nos Açores, para os três grupos, céu muito nublado, períodos de chuva fraca ou chuvisco, com o vento a superar moderado. E para o continente, é esperado um dia de períodos de céu cinzento, aguaceiros por vezes fortes e acompanhados de trovoada, em especial durante a tarde na região centro e sul. As máximas apontam para os 28 graus em Lisboa, 26 para o Porto e para Faro e Funchal, 24 para Ponta Delgada. Há momentos estávamos com 16 graus no Porto, 20 em Lisboa, 21 em Ponta Delgada e no Funchal, 23 em Faro. Manhã de domingo com a TSF e estamos de regresso à música. Em português, começamos com Cris, Clã, mais à frente e ainda a recordação com os Rádio Macau. Amanhã é sempre longe demais.

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1: Bom dia, estamos com 20 minutos para lá das 7, a música na TSF, juntinho às notícias vamos ter Sons do Brasil com Silva Prajé, uma recordação, amanhã é sempre longe demais com os Rádio Macau. Bom dia.

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4: Bom dia, são 7:30, menos uma hora nos Açores. Estamos a conferir a atualidade em Sintes e Mariana Camparica. O Brasil vai aos votos.
5: São mais de 150 milhões de eleitores que começam a ir às urnas esta manhã para escolher o próximo presidente do país, mas também eleger governadores, senadores e deputados. Na luta pela presidência, as sondagens apontam para um empate técnico entre Lula da Silva e Flávio Bolsonaro. Lula da Silva, que procura a reeleição e o quarto mandato, e Flávio Bolsonaro, filho do ex-presidente brasileiro Jair Bolsonaro. Caso nenhum dos candidatos alcance 50% dos votos necessários à vitória, há a segunda volta, a 25 de outubro. Em Portugal, as mesas de voto abrem daqui a meia hora. O maior local de votação é na Universidade de Lisboa, onde quase 80 mil pessoas estão registadas para votar. Os brasileiros podem também votar no Porto, no Instituto Superior de Engenharia, e em Faro, na sede do Consulado. A dependência de álcool quase quadruplicou em Portugal na última década, mas os que acedem a tratamento são a minoria. É um alerta do Instituto para os Comportamentos Aditivos e as Dependências. Joana Teixeira, presidente do Instituto. Em declarações à agência Lusa, considera que o país não foi capaz de combater o problema.
6: Não temos conseguido implementar as medidas necessárias para controlar a prevalência de consumos, por um lado, e por outro lado, para tratar os doentes, porque quadruplicou.
5: A par do aumento dos consumidores dependentes de álcool, o ICAD faz também saber que apenas 20% destes doentes estão em tratamento. A presidente do Instituto de Dependências quer, por isso, aumentar a detecção prematura dos casos. Paulo Raimundo voltou a apelar ao PS, que recua na intenção de viabilizar com a abstenção a proposta de orçamento do Estado. Na entrevista à TSF-JN, o secretário-geral do PCP mostrou-se convencido de que, se tal acontecesse, o Chega iria viabilizar o orçamento, tal como fez com o pedido do Governo sobre o arrendamento.
7: O Governo avança com uma coisa que nós caracterizamos como a lei dos despejos e do aumento das rendas. O Partido Socialista não acompanhou essa iniciativa e fez bem, Ora, o que é que o Chega fez? Fez aquilo que tinha que fazer, que era garantir que essa lei dos despejos e do aumento das rendas seguia em frente.
5: A entrevista completa ao líder do PCP pode ser ouvida a partir do meio-dia. E no futebol, a seleção portuguesa pode garantir a passagem aos quartos de final da Liga das Nações hoje, pelas 7:45 da tarde. Portugal joga contra a Noruega, uma partida no Estádio do Dragão, que pode ouvir na TSF às 7 da tarde, com o especial de desporto.
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4: Para certa, estamos a 25 minutos das 8. Bom dia, a música regressa à TSF. Na próxima sequência, John Legend, Tanita Tikaram e ainda os Oasis. Fique para ouvir, é já a seguir.

música na TSF, rodam agora os Oasis com Stand By Me, daqui a pouco The National com o tema This Is The Last Night.

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1: Estamos a 7 minutos das 8, fica uma recordação, em final de hora, estamos a caminho das notícias às 8. Para já a música de David Bowie, Let's Dance, até muito perto da hora certa.

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1: Bom dia, são 7h58, menos uma hora nos Açores.
2: Os brasileiros em Portugal começam a votar daqui a instantes. Lula da Silva e Flávio Bolsonaro estão taco a taco na última sondagem. A dependência do álcool quase quadruplicou nos últimos 10 anos em Portugal, mas apenas 20% dos doentes estão a receber tratamento. A GNR alerta para um aumento dos crimes entre os jovens até aos 16 anos. A devassa na internet disparou 160%.
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1: Domingo esperam-se máximas de 28 graus para Lisboa, 26 para o Porto e para Faro, 26 também para o Funchal, 24 para Ponta Delgada. Há momentos estávamos com 16 graus no Porto, 20 em Lisboa, 21 em Ponta Delgada, 22 em Faro. Passamos agora para a edição das 8 com Cristina Lyman.
2: Abrem a esta hora, 8 da manhã, as secções de voto para os brasileiros em Portugal. Na cidade universitária em Lisboa estão registados quase 80 mil votantes. Pelas imagens mostradas pelas televisões, há já fila para votar na cidade universitária em Lisboa. Os brasileiros podem votar na Faculdade de Direito, na Faculdade de Letras e na Reitoria. No Porto, os brasileiros votam no Instituto Superior de Engenharia, enquanto em Faro a votação decorre no Consulado Brasileiro. No total, mais de 158 milhões de eleitores vão escolher os governadores, senadores, deputados e o próximo presidente do Brasil. Na corrida ao Palácio do Planalto, a diferença entre Lula da Silva e Flávio Bolsonaro é cada vez mais reduzida. A última sondagem da Datafolha aponta para um empate técnico com 45% dos votos para Lula da Silva e 42% para Flávio Bolsonaro. Uma diferença que deve preocupar Lula da Silva, na opinião do editor de Política Internacional da TSF, Ricardo Alexandre.
3: Vai na frente, mas há razões para a candidatura de Luiz Inácio Lula da Silva estar profundamente preocupada. Nas intenções de voto da primeira volta destas eleições, Lula aparece com 45%, contra 42% de Flávio Bolsonaro. São 3%, 3 pontos percentuais de diferença, sendo que na passada quinta-feira, na sondagem anterior do mesmo Instituto de Pesquisas, o Datafolha, a diferença era de 5 pontos percentuais, portanto diminuiu de 5 para 3 em apenas 2 dias. Em relação à simulação de voto para a segunda volta, para o segundo turno, como se diz no Brasil, o candidato do Partido dos Trabalhadores e atual presidente teria 47% dos votos totais e o filho do antecessor Jair Bolsonaro, Flávio Bolsonaro, teria 46%, portanto 1 ponto percentual apenas, empate na margem de erro de 2 pontos. No levantamento anterior, na quinta-feira, Lula tinha 48% contra 45% do rival, 3 pontos percentuais de diferença, portanto agora apenas 1, isto é, a diferença entre Lula e Flávio Bolsonaro está a encurtar a cada dia que passa, e recordo que a vantagem que Lula teve há 4 anos, quando se candidatou contra o anterior presidente Jair Bolsonaro, há 4 anos a diferença de Luiz Inácio Lula da Silva para Jair Bolsonaro era consideravelmente superior nesta altura, e depois Jair Bolsonaro acabou praticamente empatado a Lula da Silva. Portanto, prevê-se um contar de votos até à última nesta primeira volta. Certamente vai ser necessário uma segunda volta dia 25 de outubro. Resta dizer que em relação aos outros candidatos em votos válidos, longe dos líderes da corrida, Ronaldo Caiado aparece com 4%, candidato do PSD, René Santos, do Partido de Missão, com 3%, Augusto Cury, do Avante, com 3%, ele que já se chegou a ter 10 e 11 nas intenções de voto, mas depois foi baixando, não se afirmou como uma terceira via, ou sequer como o terceiro candidato, e Romeu Zema, o antigo governador de Minas Gerais, do Partido Novo, com 1%.
2: O voto no Brasil é obrigatório. Em Portugal, os brasileiros podem votar até às 5 da tarde. À noite, depois do jogo entre Portugal e a Noruega, a TSF vai abrir uma emissão especial para acompanhar os resultados das eleições brasileiras, um especial conduzido pelo editor de internacional da TSF, Ricardo Alexandre. O aumento da dependência do álcool quase quadruplicou nos últimos 10 anos, mas apenas 20% dos doentes estão a ser tratados. É uma situação que a presidente do ICA, do Instituto para os Comportamentos Aditivos e Dependências, Joana Teixeira, considera muito grave.
4: É muito grave, não é? Porque para além de haver muitos doentes, quer isso dizer também que eles passam muitas vezes despercebidos, porque só 20% em média dos doentes é que estão nas unidades de tratamento. E, portanto, a nossa primeira prioridade no ICAD foi reforçar a capacidade de resposta das unidades de oncologia e, a seguir, temos aqui previsto o aumento da detecção precoce e de facilitar o encaminhamento dos doentes que são detectados para as estruturas de tratamento, seja no ICAD, seja noutra instituição, mas que necessitam de intervenção e que, por algum motivo, não estão a ter.
2: Em declarações à agência Lusa, Joana Teixeira assume que Portugal não foi capaz de combater o problema nos últimos anos.
4: A prevalência de consumo de álcool tem vindo a ser crescente, somos dos países que têm maiores prevalências de consumo de álcool, temos uma taxa de dependência de álcool muito elevada e aquilo que me parece nos últimos anos é que não temos conseguido implementar as medidas necessárias para controlar a prevalência de consumos, por um lado, e por outro lado, para tratar os doentes, porque quadruplicou.
2: A presidente do ICAD defende a necessidade de reforçar a prevenção, a detecção precoce e o acesso ao tratamento. Quanto ao consumo de estupefacientes, Joana Teixeira garante que não há um aumento do consumo, mas os casos são cada vez mais graves. Está a aumentar o consumo de cocaína e do crack, que é mais acessível, barato e tem um potencial aditivo muito grande. Está a aumentar o número de crimes na internet cometidos pelos jovens. A GNR alerta para um aumento da criminalidade juvenil nos primeiros 6 meses do ano, em comparação com o mesmo período do ano passado. Houve uma subida de 11,6%. Os crimes violentos e graves até baixaram, mas no espaço digital houve uma subida de 160%. A GNR considera que os dados refletem o aumento do ciberbullying, com casos de devassa através da internet e das redes sociais. Os dados revelados esta manhã, a GNR nota ainda que a maior parte dos crimes cometidos pelos jovens acontece nos dias úteis, durante a tarde, entre a 1 e às 6 da tarde, período que coincide com as saídas das aulas, as deslocações de regresso e períodos de convívio junto às escolas. Entre os distritos com mais crimes cometidos por jovens até aos 16 anos estão o distrito de Setúbal, Faro, Lisboa e Porto. O líder do Partido Comunista acredita que os protestos na rua vão aumentar com o aumento do custo de vida e as propostas do governo para mudar a lei do arrendamento. Em entrevista à TSF e Jornal de Notícias, Paulo Raimundo considera que o aumento da contestação é inevitável.
5: Vai levar a inevitável aumento da contestação. Se não houver respostas às pessoas, as pessoas só têm duas hipóteses. Desculpa a expressão um bocadinho assim grosseira outra vez, mas ou comem e calam, ou não comem nem calam. E, portanto, venham para a rua. Não se conformem com isto. Não se resignem a isto. Nós queremos a contestação e a luta, porque ela é justa, existe e exigimos respostas ao governo.
2: Mas acredita que, como aconteceu, e citou as greves gerais e também as manifestações na rua contra o pacote laboral, que essa situação possa voltar a ocorrer agora, por exemplo, com o aumento de custo de vida ou nas manifestações que já estão marcadas por causa da lei do arrendamento, as mudanças na lei do arrendamento, ou as pessoas estão um bocadinho já anestesiadas com isto?
5: Não estão anestesiadas, não estão. Não tenho nenhuma dúvida que essas ações da habitação vão ser ações que vão mobilizar muita gente, porque sentem na pele os problemas e estão a ver o que é que vai acontecer se esta lei for para a frente. Já não basta o que basta. E não tenho nenhumas dúvidas que as ações que a CGTP marcou, desde logo para o dia 17, Lisboa, Porto e Coimbra, também vão ser uma expressão, não só de exigência dos direitos e dos salários, mas também uma expressão concreta desta situação dramática do aumento brutal do custo de vida. Não tenho nenhuma dúvida sobre isso.
2: Convicto, Paulo Raimundo apela à mobilização e insiste também no apelo para que o Partido Socialista chumbe o orçamento do Estado do próximo ano. O líder do PCP considera mesmo que o facto do Presidente da República ter afirmado que o eventual chumbo orçamental não implica a queda do governo, liberta o PS de viabilizar o orçamento.
5: O Partido Socialista avança com uma justificação que é não quer ser o elemento de instabilidade. Uhum. Ou seja, na prática, o que significa que não é pelo Partido Socialista que vai haver eleições antecipadas. Pronto. Ora, se o Presidente da República diz que não é por não haver orçamento que o governo cai, portanto, o Partido Socialista ainda estaria mais à vontade para não ter esse peso de consciência. Portanto, são opções. São opções do Partido Socialista que eu acho que não servem ao país.
2: Paulo Raimundo, convidado esta semana da TSF e do Jornal de Notícias, é uma entrevista que pode ouvir depois das notícias ao meio-dia. Está também disponível nas páginas do JN e no site da TSF. É uma visita surpresa. O chanceler alemão, Friedrich Merz, chegou esta manhã a Kiev. Numa altura em que a Rússia está a intensificar os ataques contra a Ucrânia, o chanceler alemão reitera assim o apoio ao presidente Volodymyr Zelensky. Merz vai anunciar um pacote de medidas que inclui a libertação de 1.000 milhões de euros em ajuda militar, mais 350 milhões de euros para reparações no setor energético. Está prevista também a finalização de um acordo para a produção conjunta de vários tipos de drones. Na Bósnia-Herzegovina é dia de eleições, quase 3 milhões e meio de eleitores escolhem os próximos líderes da presidência, parlamento e governos regionais. O espanhol Marc Márquez venceu o Grande Prémio do Japão em MotoGP. O piloto espanhol levou a melhor sobre o compatriota Jorge Martin, que ficou em segundo lugar. A terceira posição foi conquistada pelo italiano Marco Bezzecchi. No futebol, atenções voltadas para a seleção nacional. Portugal pode garantir a passagem aos quartos de final da Liga das Nações logo à noite. Para isso, basta empatar com a Noruega. O jogo no Estádio do Dragão começa às 7h45 da tarde. O especial desporto na TSF arranca depois das notícias às 7. Ontem, a contar para a Liga das Nações, a Espanha bateu a República Checa por 3-1. A Inglaterra goleou a Croácia por 7-0. Já a Escócia venceu a Macedónia do Norte por 2-0, enquanto a Suíça ganhou em casa por 2-1 à Eslovénia.
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0: Bom dia, são 8h58, menos uma hora nos Açores.
1: Mais um ataque a uma ponte em Kiev foi esta manhã, numa altura em que o chanceler alemão está na capital ucraniana para uma visita surpresa. Já votam os brasileiros em Portugal, as filas formaram-se manhã cedo em Lisboa e no Porto. A presidente do Instituto das Dependências admite que Portugal falhou no controle e tratamento dos doentes alcoólicos. Nos últimos 10 anos, a dependência do álcool quase quadruplicou no nosso país.
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0: Para este domingo esperam-se máximas de 28 graus para Lisboa, 26 para o Porto, Faro e Funchal, 24 para Ponta Delgada. Menos estávamos com 19 graus no Porto, 20 em Ponta Delgada e em Lisboa, 22 no Funchal e 23 em Faro. Avançamos agora para a edição às 9 da manhã com Cristina Leiman.
1: É o terceiro ataque a uma ponte em Kiev esta semana. A aviação russa atingiu a Ponte Norte, que já tinha sido alvo de ataques durante o dia de ontem. Nos últimos dias foi também atacada a Ponte Sul, que liga as duas margens do rio Dnipro. O ataque desta manhã coincide com a visita do chanceler alemão a Kiev. Friedrich Merz chegou esta manhã à capital ucraniana para uma visita surpresa. O chanceler alemão reitera assim o apoio ao presidente ucraniano Volodymyr Zelensky. Friedrich Merz vai anunciar um pacote de medidas que inclui a libertação de 1.000 milhões de euros em ajuda militar, mais 350 milhões de euros para reparações no setor energético. Está prevista também a finalização de um acordo para a produção conjunta de vários tipos de drones. As Nações Unidas revelam, entretanto, que este ano já morreram 15 mil civis na Ucrânia, vítimas da ofensiva russa. Pelas contas do Alto Comissariado dos Direitos Humanos, a média até ao final de agosto é de 400 mortos ou feridos por semana, um aumento de 55% em comparação com o mesmo período do ano passado. A guerra na Ucrânia leva já mais de 4 anos. Os brasileiros escolheram votar cedo em Portugal. Antes das 8 da manhã, hora de abertura das secções de voto, já havia filas em Lisboa e no Porto. Na cidade universitária em Lisboa estão registados quase 80 mil votantes. No Porto, os brasileiros votam no Instituto Superior de Engenharia, enquanto em Faro a votação decorre no Consulado Brasileiro. A votação em Portugal decorre até às 5 da tarde. No total, mais de 158 milhões de eleitores vão escolher os governadores, senadores, deputados e o próximo presidente do Brasil na corrida ao Palácio do Planalto. A diferença entre Lula da Silva e Flávio Bolsonaro é cada vez mais reduzida. A última sondagem da Datafolha aponta para um empate técnico com 45% dos votos para Lula da Silva e 42% para Flávio Bolsonaro. Uma diferença que deve preocupar Lula da Silva, na opinião do editor de Política Internacional da TSF, Ricardo Alexandre.
3: Vai na frente, mas há razões para a candidatura de Luiz Inácio Lula da Silva estar profundamente preocupada. Nas intenções de voto da primeira volta destas eleições, Lula aparece com 45%, contra 42% de Flávio Bolsonaro, são 3%, 3 pontos percentuais de diferença, sendo que na passada quinta-feira, na sondagem anterior do mesmo Instituto de Pesquisas, o Datafolha, a diferença era de 5 pontos percentuais, portanto diminuiu de 5 para 3 em apenas 2 dias. Em relação à simulação de voto para a segunda volta, para o segundo turno, como se diz no Brasil, o candidato do Partido dos Trabalhadores e atual presidente teria 47% dos votos totais e o filho do antecessor Jair Bolsonaro, Flávio Bolsonaro, teria 46%, portanto, um ponto percentual apenas, empate na margem de erro de 2 pontos. No levantamento anterior, na quinta-feira, Lula tinha 48% contra 45% do rival, 3 pontos percentuais de diferença, portanto, agora apenas um, isto é, a diferença entre Lula e Flávio Bolsonaro está a encurtar a cada dia que passa, e recordo que a vantagem que Lula teve há 4 anos, quando se candidatou contra o anterior presidente Jair Bolsonaro, há 4 anos a diferença de Luiz Inácio Lula da Silva para Jair Bolsonaro era consideravelmente superior nesta altura, e depois Jair Bolsonaro acabou praticamente empatado a Lula da Silva. Portanto, prevê-se um contar de votos até à última nesta primeira volta. Certamente vai ser necessário uma segunda volta dia 25 de outubro. Resta dizer que, em relação aos outros candidatos em votos válidos, longe dos líderes da corrida, Ronaldo Caiado aparece com 4%, candidato do PSD, Renan Santos, do Partido de Missão, com 3%, Augusto Cury, do Avante, com 3%, ele que já se chegou a ter 10 e 11 nas intenções de voto, mas depois foi baixando, não se afirmou como uma terceira via ou sequer como o terceiro candidato, e Romeu Zema, o antigo governador de Minas Gerais, do Partido Novo, com 1%.
1: O voto no Brasil é obrigatório, a TSF vai acompanhar estas eleições brasileiras. Teremos reportagem ainda esta manhã na cidade universitária de Lisboa. À noite, depois do jogo entre Portugal e a Noruega, a TSF abre uma emissão especial para acompanhar os resultados das eleições brasileiras, um especial conduzido pelo editor de Internacional da TSF, Ricardo Alexandre. O aumento da dependência de álcool quase quadruplicou nos últimos 10 anos em Portugal. Apenas 10%, do entanto, dos doentes estão a ser tratados. É uma situação que a presidente do ICAD, o Instituto para os Comportamentos Aditivos e Dependências, Joana Teixeira, considera muito preocupante.
4: É muito grave, não é? Porque para além de haver muitos doentes, quer isso dizer também que eles passam muitas vezes despercebidos, porque só 20% em média dos doentes é que estão nas unidades de tratamento. E, portanto, a nossa primeira prioridade no ICAD foi reforçar a capacidade de resposta das unidades de oncologia, e a seguir temos aqui previsto o aumento da detecção precoce e de facilitar o encaminhamento dos doentes que são detectados para as estruturas de tratamento, seja no ICAD, seja noutra instituição, mas que necessitam de intervenção e que, por algum motivo, não estão a ter.
1: Nestas declarações, a Agência Lusa, Joana Teixeira, assume que Portugal não foi capaz de combater o problema nos últimos anos.
4: A prevalência de consumo de álcool tem vindo a ser crescente, somos dos países que têm maiores prevalências de consumo de álcool, temos uma taxa de dependência de álcool muito elevada, e aquilo que me parece nos últimos anos é que não temos conseguido implementar as medidas necessárias para controlar a prevalência de consumos, por um lado, e por outro lado, para tratar os doentes, porque quadruplicou.
1: Joana Teixeira, a presidente do ICAD, defende a necessidade de reforçar a prevenção, a detecção precoce e o acesso ao tratamento aos doentes com problemas de álcool. Quanto ao consumo de estupefacientes, Joana Teixeira garante que não há um aumento do consumo, mas os casos são cada vez mais graves. Está a aumentar o consumo de cocaína e do crack, que é mais acessível, barato e tem o potencial aditivo muito grande. Em sentido contrário, está a reduzir o consumo de heroína. Está a aumentar o número de crimes na internet cometidos pelos jovens. A GNR alerta para um aumento da criminalidade juvenil nos primeiros 6 meses do ano. Em comparação com o mesmo período do ano passado, houve uma subida de 11,6%. Os crimes violentos e graves até baixaram, mas no espaço digital houve uma subida de 160%. A GNR considera que os dados refletem o aumento do ciberbullying, com casos de devassa através da internet e das redes sociais. Nos dados revelados esta manhã, a Guarda Nacional Republicana nota ainda que a maior parte dos crimes cometidos pelos jovens acontece nos dias úteis, de segunda a sexta-feira, durante a tarde, entre 1 e 6 da tarde, um período que coincide com as saídas das aulas, as deslocações de regresso e os períodos de convívio junto às escolas. Entre os distritos com mais crimes cometidos por jovens até aos 16 anos estão, por ordem, Setúbal, Faro, Lisboa e Porto. O líder do Partido Comunista acredita que os protestos na rua vão aumentar com o aumento do custo de vida e as propostas do governo para mudar a lei do arrendamento. Em entrevista à TSF e Jornal de Notícias, Paulo Raimundo considera que o aumento da contestação é inevitável.
5: Vai levar a inevitável aumento da contestação. Se não houver respostas às pessoas, as pessoas só têm duas hipóteses. Desculpa a expressão um bocadinho assim grosseira outra vez, mas ou comem e calam, ou não comem nem calam. E, portanto, venham para a rua. Não se conformem com isto. Não se resignem a isto. Nós queremos a contestação e a luta, porque ela é justa, existe e exigimos respostas ao governo.
1: Mas acredita que, como aconteceu, e citou as greves gerais e também as manifestações na rua contra o pacote laboral, que essa situação possa voltar a ocorrer agora, por exemplo, com o aumento de custo de vida ou nas manifestações que já estão marcadas por causa da lei do arrendamento, as mudanças na lei do arrendamento, ou as pessoas estão um bocadinho já anestesiadas com isto?
5: Não estão anestesiadas, não estão. Não tenho nenhuma dúvida que essas ações da habitação vão ser ações que vão mobilizar muita gente, porque sentem na pele os problemas e estão a ver o que é que vai acontecer se esta lei for para a frente. Já não basta o que basta. E não tenho nenhumas dúvidas que as ações que a CGTP marcou, desde logo para o dia 17, Lisboa, Porto e Coimbra, também vão ser uma expressão, não só de exigência dos direitos e dos salários, mas também uma expressão concreta desta situação dramática do aumento brutal do custo de vida. Não tenho nenhuma dúvida sobre isso.
1: Convicto, Paulo Raimundo apela à mobilização e deixa outro apelo. Um apelo para que o Partido Socialista chumbe o orçamento do Estado do próximo ano. O líder do PCP considera mesmo que o facto de António José Seguro ter afirmado que o eventual chumbo orçamental não implica a queda do governo, acaba por libertar o PS de viabilizar o orçamento.
5: O Partido Socialista avança com uma justificação que é não quer ser o elemento de instabilidade. Ou seja, na prática, o que significa que não é pelo Partido Socialista que vai haver eleições antecipadas. Pronto. Ora, se o Presidente da República diz que não é por não haver orçamento que o governo cai, portanto, o Partido Socialista ainda estaria mais à vontade para não ter esse peso de consciência. Portanto, pronto, são opções. São opções do Partido Socialista que eu acho que não servem ao país.
1: Paulo Raimundo, convidado esta semana da TSF e Jornal de Notícias, pode ouvir a entrevista na íntegra depois das notícias ao meio-dia. Está também disponível no site da TSF e nas páginas do JN. O espanhol Marc Márquez venceu o Grande Prémio do Japão em MotoGP. O piloto espanhol levou a melhor sobre o compatriota Jorge Martin, que ficou em segundo lugar. A terceira posição foi conquistada pelo italiano Marco Bezzecchi. No futebol, atenções voltadas para a seleção nacional. Portugal pode garantir já esta noite a passagem aos quartos de final da Liga das Nações. Para isso basta empatar com a Noruega. O jogo no Estádio do Dragão começa às 7h45 da tarde. Tem relato na TSF, o especial desporto arranca depois das notícias às 7. Ontem, a contar para a Liga das Nações, a Espanha bateu a República Checa por 3-1. A Inglaterra goleou a Croácia por 7-0. Já a Escócia venceu a Macedónia do Norte por 2-0, enquanto a Suíça ganhou em casa por 2-1 à Eslovénia. O Museu de Arte, Arquitetura e Tecnologia celebra 10 anos com uma programação especial. Esta tarde há ópera, ligada ao trabalho de Pedro Cabrita Reis, num programa de festas muito variado, garante o diretor do MAT, João Pinharanda.
6: Mais visitas guiadas do que o habitual, workshops para crianças, uma apresentação domingo à tarde de uma encenação pelo grupo de ópera de Setúbal, de uma ópera, enfim, de trechos de ópera do Leão Cavalo, a propósito de uma das séries do Pedro Cabrita Reis, que é Ridi Palhaço, cujo título é tirado dessa ópera do Leão Cavalo, e outras atividades também relacionadas com as várias exposições.
1: O diretor do MAT olha para esta década com bons olhos. Para João Pinharanda, as obras e o público internacional são uma grande aposta do museu.
6: Também é muito importante o seu conteúdo, porque a criação do MAT levou a que a ambição da Fundação EDP se desmultiplicasse e se tornasse mais internacional, não é? E é isso que eu acho que é, por um lado, aprofundar essa ligação com vários públicos. É preciso ver que nós também temos o público internacional aqui e turístico, e isso temos que o aproveitar de várias maneiras, não é? E uma das maneiras é apresentarmos-nos internacionalmente. É fácil, e tem sido relativamente fácil, trazer grandes nomes ao nosso museu. O Jeff Wall, ou Carrie Twin Evans, ou a Vivian Suter, ou a Miriam Kahn, são artistas de gabarito e de presença internacional.
1: As comemorações dos 10 anos do MAT decorrem hoje e amanhã com atividades para miúdos e graúdos.
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0: Bom dia, são 8:30 nos Açores.
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0: Bom dia, são 9h58, menos uma hora nos Açores.
1: Centenas de brasileiros já votaram em Lisboa e no Porto. Daqui a pouco, reportagem em direto de Rita Carvalho Pereira. A GNR alerta para um aumento da criminalidade juvenil com a utilização da internet e das redes sociais. É o terceiro ataque a uma ponte em Kiev em poucos dias. O ataque russo aconteceu esta manhã, quando o chanceler alemão chegou à capital ucraniana.

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0: Temperaturas de agora, estamos com 21 graus em Ponta Delgada, 22 em Lisboa, 22 no Porto, 22 no Funchal, 23 em Faro. Agora a edição às 10 com Cristina Lyman.
1: Os brasileiros em Portugal já votam há 2 horas. As secções de voto em Lisboa, Porto e Faro abriram às 8 e com muitos eleitores na fila para exercerem o voto obrigatório. Na cidade universitária em Lisboa estão registados quase 80 mil votantes. É lá que está a repórter Rita Carvalho Pereira. Rita, muitas filas?
2: Muitas filas, e isto é um mar de gente que acha aqui o relvado da cidade universitária. É um cenário daqueles que nós não costumamos ver, a não ser em dias de jogos de futebol, de campeonatos do mundo, diria. As urnas abriram, como dizias, há 2 horas, mas é já esta multidão que encontramos aqui a formar filas para votar na cidade universitária em Lisboa, que hoje é mais propriamente uma cidade do Brasil. Chegar aqui de carro também, estacionar, está algo caótico. As filas para os parques de estacionamento aqui na cidade universitária são imensas, ou não fosse este local em todo o mundo onde se concentram mais eleitores brasileiros. Hoje é assim mesmo, não é no Brasil, em cidades gigantescas como São Paulo, nem nos Estados Unidos, onde se concentra a maior comunidade de imigrantes brasileiros em todo o mundo. É mesmo aqui em Lisboa o local onde votam mais cidadãos brasileiros. Como dizias, quase 80 mil, são 78.833 eram no detalhe os eleitores registados para votar aqui em Lisboa, e no total em Portugal são mais de 134 mil. Além de Lisboa, há ainda 2 lugares de votação nestas eleições presidenciais brasileiras, aqui 1.000 eleitores. Aqui em Lisboa, onde há muitas filas ainda a esta hora, apesar de ter sido aberta uma exceção pelo consulado, em que os cidadãos brasileiros, para facilitar o processo, não precisam de trazer o título de eleitor ou passaporte brasileiro. Podem votar bastante, apresentar um documento oficial português que tenha uma fotografia, como o cartão de autorização de residência ou cartão de cidadão português. Eles podem apresentar este documento para facilitar aqui a votação. No entanto, ainda quando chegamos aqui, o aparato é muito e há muita confusão, muitos cidadãos ainda a tentar orientar-se, a perceber onde é que são as secções de voto. Há aqui também voluntários destacados para ajudar nesse processo, mas é uma confusão muito grande para quem chega aqui de carro, como já explicámos, mas também de transportes, chegar aqui e tentar perceber onde é que são as secções de voto, porque é mesmo muita, muita gente, muitas pessoas a votar. As secções de voto estão divididas por 3 espaços. Um deles é a reitoria da Universidade de Lisboa, os outros 2 são a Faculdade de Direito e a Faculdade de Letras da Universidade de Lisboa, e alguns por entre destes três espaços aqui na cidade universitária. Os cidadãos brasileiros, os eleitores brasileiros vão encontrar o espaço onde podem votar, mas não está fácil. O que vemos é muita gente a pedir informações, a chegar na chegada à reitoria há toda uma fila só para o balcão de informações, para tentar ter ajuda para perceber onde é que é o local de voto. Mas estão cá então os funcionários do consulado brasileiro e também voluntários, como dissemos, para ajudar neste processo. De resto, aqui na cidade universitária há também um forte dispositivo de segurança. Estão cá muitos bombeiros, há mesmo uma tenda dos bombeiros aqui em frente à reitoria para ajudar na eventualidade de alguma necessidade, e também naturalmente a Polícia de Segurança Pública aqui a fazer o controlo de segurança da situação. E é isso, a população vai chegando, os brasileiros que vão votar nestas eleições presidenciais vão aqui subindo o relevado da cidade universitária, que hoje enche-se muito de amarelo e verde. Cristina.
1: Rita, inundada também num mar de gente, nesta onda de verde e amarelo, as cores da bandeira brasileira, neste mar de gente que está a inundar a cidade universitária para os brasileiros poderem votar, com essa imagem como a Rita referia, parece mais...

0: entrada para um jogo de futebol ou para um concerto, tal é a multidão que está concentrada para exercer o direito de voto, o voto que também é obrigatório para os brasileiros. Na cidade universitária devem votar cerca de 80 mil votantes. No Porto, os brasileiros votam no Instituto Superior de Engenharia, enquanto em Faro a votação decorre no Consulado Brasileiro. Em Portugal, os brasileiros podem votar até às 5 da tarde. No total, no Brasil, mais de 158 milhões de eleitores vão escolher os governadores, senadores, deputados e o próximo presidente do Brasil. Na corrida ao Palácio do Planalto, a diferença entre Lula da Silva e Flávio Bolsonaro é cada vez mais renhida. A última sondagem da Datafolha dava conta ontem à noite de um empate técnico, com 45% dos votos para Lula da Silva e 42% para Flávio Bolsonaro. A TSF vai acompanhar esta eleição no Brasil. Vamos continuar com a reportagem de Rita Carvalho Pereira durante as próximas horas na cidade universitária em Lisboa. À noite, depois do jogo entre Portugal e a Noruega, a TSF abre uma emissão especial para acompanhar os resultados das eleições brasileiras. Um especial que vai ser conduzido pelo editor de internacional da TSF, Ricardo Alexandre. Nos últimos 10 anos, quase quadruplicou a taxa de dependência de álcool em Portugal. São dados do ICAD, o Instituto para os Comportamentos Aditivos e Dependências, que mostram também que apenas 20% dos doentes estão a ser tratados. É uma situação que preocupa a presidente do ICAD, Joana Teixeira.
1: É muito grave, não é? Porque para além de haver muitos doentes, quer isso dizer também que eles passam muitas vezes despercebidos, porque só 20% em média dos doentes é que estão nas unidades de tratamento. E, portanto, a nossa primeira prioridade no ICAD foi reforçar a capacidade de resposta das unidades de oncologia e, a seguir, temos aqui previsto o aumento da detecção precoce e de facilitar o encaminhamento dos doentes que são detectados para as estruturas de tratamento, seja no ICAD, seja noutra instituição, mas que necessitam de intervenção e que, por algum motivo, não estão a ter.
0: Joana Teixeira, a presidente do ICAD, em declarações à agência Lusa, admite que Portugal não foi capaz de combater o problema nos últimos anos e defende a necessidade de reforçar a prevenção, a detecção precoce e o acesso ao tratamento. Quanto ao consumo de estupefacientes, Joana Teixeira garante que não há um aumento do consumo, mas os casos são cada vez mais graves. Está a aumentar o consumo de cocaína e do crack, que é mais acessível, barato, mas tem um potencial aditivo muito grande. Em sentido contrário, está a cair o consumo de heroína. Nos primeiros 6 meses do ano, disparou o número de crimes na internet cometidos pelos jovens. Em comparação com o mesmo período do ano passado, houve uma subida de 11,6% na criminalidade juvenil. Os crimes violentos e graves até baixaram, mas no espaço digital houve uma subida de 160%. A GNR considera que os dados refletem o aumento do ciberbullying com casos de devassa através da internet e das redes sociais. Nos dados revelados esta manhã, a GNR nota ainda que a maior parte dos crimes cometidos pelos jovens acontece nos dias úteis, durante a tarde, entre a 1 e as 6 da tarde, um período que coincide com as saídas das aulas, as deslocações de regresso e os períodos de convívio junto às escolas. Entre os distritos com mais crimes cometidos por jovens até aos 16 anos, estão por ordem Setúbal, Faro, Lisboa e Porto. O líder do Partido Comunista acredita que os protestos na rua vão aumentar com o aumento do custo de vida e as propostas do governo para mudar a lei do arrendamento. Em entrevista à TSF e Jornal de Notícias, Paulo Raimundo considera que o aumento da contestação é inevitável.
2: Vai levar a inevitável aumento da contestação. Se não houver respostas às pessoas, as pessoas só têm duas hipóteses. Desculpa a expressão um bocadinho assim grosseira outra vez, mas ou comem e calam, ou não comem nem calam. E, portanto, venham para a rua. Não se conformem com isto. Não se resignem a isto. Nós queremos a contestação e a luta, porque ela é justa, existe e exigimos respostas ao governo.
3: Mas acredita que, como aconteceu, e citou as greves gerais e também as manifestações na rua contra o pacote laboral, que essa situação possa voltar a ocorrer agora, por exemplo, com o aumento de custo de vida ou nas manifestações que já estão marcadas por causa da lei do arrendamento, as mudanças na lei do arrendamento, ou as pessoas estão um bocadinho já anestesiadas com isto?
2: Não estão anestesiadas, não estão. Não tenho nenhuma dúvida que essas ações da habitação vão ser ações que vão mobilizar muita gente, porque sentem na pele os problemas e estão a ver o que é que vai acontecer se esta lei for para a frente, já não basta o que basta, e não tenho nenhumas dúvidas que as ações que a CGTP marcou, desde logo para o dia 17, Lisboa, Porto e Coimbra, também vão ser uma expressão, não só de exigência dos direitos e dos salários, mas também uma expressão concreta desta situação dramática do aumento brutal do custo de vida. Não tenho nenhuma dúvida sobre isso.
0: Paulo Raimundo, e o apelo à mobilização, não comam nem calem. O secretário-geral do PCP a apelar à mobilização contra as medidas do governo e contra o aumento do custo de vida. Nesta entrevista à TSF e Jornal de Notícias, o secretário-geral do Partido Comunista faz também um apelo para que o Partido Socialista chumbe o Orçamento do Estado do próximo ano. O líder comunista considera mesmo que o facto de António José Seguro ter afirmado que um eventual chumbo orçamental não implica a queda do governo liberta o PS de viabilizar o orçamento.
2: O Partido Socialista avança com uma justificação que é não quer ser o elemento de instabilidade. Ou seja, na prática, o que significa que não é pelo Partido Socialista que vai haver eleições antecipadas. Pronto. Ora, se o Presidente da República diz que não é por não haver orçamento que o governo cai, portanto, o Partido Socialista ainda estaria mais à vontade para não ter esse peso de consciência. Portanto, são opções. São opções do Partido Socialista que eu acho que não servem o país.
0: Paulo Raimundo, convidado esta semana da TSF e Jornal Notícias, é uma entrevista que pode ouvir na íntegra depois das notícias, ao meio-dia. Está também disponível no site da TSF e nas páginas do JN. É o terceiro ataque a uma ponte em Kiev esta semana. A aviação russa atingiu a ponte norte esta manhã, depois da mesma ponte ter sido alvo de ataques durante o dia de ontem. Nos últimos dias foi também atacada a ponte sul, que liga as duas margens do rio Dnipro. O ataque desta manhã coincidiu com a visita do chanceler alemão Friedrich Merz. Chegou esta manhã a Kiev numa visita surpresa. O chanceler alemão reitera assim o apoio ao presidente ucraniano Volodymyr Zelensky. Friedrich Merz vai anunciar um pacote de medidas que inclui a libertação de 1.000 milhões de euros em ajuda militar, mais 350 milhões de euros para reparações no setor energético. Está prevista também a finalização de um acordo para a produção conjunta de vários tipos de drones. As Nações Unidas revelam, entretanto, que este ano já houve 15 mil vítimas civis na Ucrânia, alvos da ofensiva russa. Pelas contas do Alto Comissariado dos Direitos Humanos da ONU, a média até ao final de agosto foi de 400 mortos ou feridos por semana, um aumento de 55% em comparação com o mesmo período do ano passado. A guerra na Ucrânia leva já mais de 4 anos. São agora 10 horas, 11 minutos. O Museu de Arte, Arquitetura e Tecnologia celebra 10 anos, hoje, com uma programação especial. Esta tarde, a ópera, ligada ao trabalho de Pedro Cabrita Reis, num programa das festas muito variado, garante o diretor do MAT, João Pinharanda.
4: Mais visitas guiadas do que o habitual, workshops para crianças, uma apresentação domingo à tarde de uma encenação pelo grupo de ópera de Setúbal, de uma ópera, enfim, de trechos de ópera do Leão Cavalo, a propósito de uma das séries do Pedro Cabrita Reis, que é Ridi Palhaço, cujo título é tirado dessa ópera do Leão Cavalo, e outras atividades também relacionadas com as várias exposições.
0: As comemorações dos 10 anos do MAT estendem-se até amanhã, com atividades para miúdos e graúdos. No futebol, atenções voltadas para a seleção nacional. Portugal pode garantir já hoje a passagem aos quartos de final da Liga das Nações. Para isso, basta empatar com a Noruega. O jogo no Estádio do Dragão começa às 7h45 da tarde. O especial desporto na TSF arranca depois das notícias às 7. Ontem, a contar para a Liga das Nações, a Espanha bateu a República Checa por 3-1, a Inglaterra goleou a Croácia por 7-0, já a Escócia venceu a Macedónia do Norte por 2-0, a Suíça ganhou em casa por 2-1 à Eslovénia. Em MotoGP, o espanhol Marc Márquez venceu o Grande Prémio do Japão esta manhã. O piloto espanhol levou melhor sobre o compatriota Jorge Martin, que ficou em segundo lugar. A terceira posição foi conquistada pelo italiano Marco Bezzecchi.
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1: São 10h58, bom dia, menos uma hora nos Açores.
2: O mau tempo matou duas pessoas na região de Barcelona. 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Por quarto dia consecutivo, a Rússia atacou uma das pontes em Kiev. Esta manhã, o chanceler alemão chegou de surpresa à capital ucraniana. Uma onda verde e amarela inunda esta manhã a cidade universitária em Lisboa. São milhares os brasileiros que fazem fila para votar.
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1: Temperaturas de agora, estamos com 21 graus em Ponta Delgada, 23 em Lisboa, 24 em Faro, Porto e Funchal. Agora a edição das 11 com Cristina Lamen.

0: Duas pessoas morreram hoje na região de Barcelona, vítimas da tempestade que está a afetar a Catalunha. As chuvas torrenciais mataram uma pessoa no município de Tordera e outra em Montornès del Vallès. O presidente da região da Catalunha admite que a situação continua complicada, sobretudo em metade da zona norte da Catalunha. Na rede social X, Salvador Illa pediu aos moradores máxima prudência e que sigam as instruções das autoridades. A tempestade durante a noite levou ao corte de energia para cerca de 18 mil pessoas. Em particular em Barcelona, os comboios de alta velocidade também foram cancelados. Esta manhã foram suspensas 3 viagens, 2 com destino a Madrid e outra com origem em Barcelona. Pelo quarto dia consecutivo, a Rússia atacou uma das pontes em Kiev. O presidente Zelensky adianta que só esta semana a Rússia lançou mais de 1.900 drones, 1.700 bombas aéreas e 25 mísseis contra a Ucrânia. O ataque desta manhã coincide com a visita do chanceler alemão Friedrich Merz, chegou esta manhã a Kiev, numa visita surpresa. O chanceler alemão reitera assim o apoio à Ucrânia. Merz vai anunciar um pacote de medidas que inclui a libertação de 1.000 milhões de euros em ajuda militar, mais 350 milhões de euros para reparações no setor energético. Está prevista também a finalização de um acordo para a produção conjunta de vários tipos de drones. A cidade universitária em Lisboa é hoje o maior local de votação para os brasileiros. Só aqui estão registados quase 80 mil eleitores. Desde manhã cedo que as filas se formaram para a votação, a repórter Rita Carvalho Pereira dava conta há uma hora de muita gente e alguma confusão. E agora, Rita, como é que está?
1: Agora continuam a chegar às centenas os cidadãos brasileiros que vêm votar nestas eleições presidenciais aqui em Lisboa, na cidade universitária, e não é de estranhar porque o número de votantes cá aumentou mais de 66% desde as últimas eleições presidenciais brasileiras em 2022, e apesar do voto nas eleições do Brasil ser obrigatório, em Portugal a participação dos eleitores cá registados não chegou aos 50% nessas últimas eleições, ficou-se pelos 46%. Vamos ver se hoje esse número é superado. E no último direto às 10 horas eu falava de um mar de amarelo e verde, como repetiste agora, as cores da bandeira brasileira, mas a verdade é que há outra cor muito presente no relevado hoje, o vermelho, porque o voto é secreto, mas os eleitores arranjam formas mais ou menos subtis de declarar qual é o candidato que apoiam. E eu estou aqui agora na Faculdade de Direito, onde percorri o caminho que os eleitores fazem desde a chegada até à saída, no final da votação. E não é um caminho algo longo, o trajeto está identificado por setas, mas tem de se passar por vários pisos, percorrer escadas e os longos corredores aqui da Faculdade de Direito até chegar ao ponto final depois de exercer o voto. Foi isso que acabou de fazer a Milena, eleitora brasileira que encontramos aqui à saída e que vota pela primeira vez aqui em Portugal.
2: Sim, é a primeira vez que eu voto aqui em Portugal, tem um ano que eu cheguei. Foi um processo relativamente tranquilo, né, comparado ao Brasil, então essa é a minha comparação, seria o meu ponto de comparação. Acho que eu levei mais ou menos uns 20 a 30 minutos para conseguir descer do carro, tem um pouquinho de trânsito. Para sair até a universidade, conforme você já explicou.
1: Arriscou vir de carro até aqui à universidade. Podia vir de transportes, mas conseguiu ter assim uma boleia que ajudou a chegar mais cedo.
2: Exato.
1: E depois, desde que aqui chegou, como é que foi o processo? Quanto tempo teve de esperar na fila até chegar à secção de voto?
2: Olha, o processo em relação à fila foi tranquilo, foi rápido. Eu levei mais ou menos uns 10 a 15 minutos para poder fazer o meu voto. E o processo é relativamente parecido também e foi super tranquilo.
1: Portanto, tudo a correr tranquilamente, sem problemas demais aqui na votação na Faculdade de Direito.
2: Sem nenhum problema.
1: Muito obrigada, Milena. É o processo a decorrer aqui na cidade universitária, sem grandes dificuldades. Para quem já sabia qual era a secção de voto, os brasileiros vão poder continuar a votar aqui na cidade universitária até às 5 da tarde.
0: Na cidade universitária, também no Porto e em Faro, são os locais de votação para os 134 mil eleitores brasileiros registados em Portugal. No total, são mais de 150 milhões de eleitores que vão escolher os governadores, senadores, deputados e o próximo presidente do Brasil. Lula da Silva e Flávio Bolsonaro, os favoritos, estão afastados por poucos pontos. A TSF vai estar atenta a estas eleições no Brasil. Temos uma emissão especial depois da 1 da tarde. E depois uma emissão especial para acompanhar os resultados das eleições brasileiras logo à noite, depois do jogo entre Portugal e a Noruega, um especial conduzido pelo editor de Internacional da TSF, Ricardo Alexandre. A GNR apreendeu 2 embarcações e quase 4 mil litros de combustível na madrugada de sábado, em zonas costeiras de Albufeira e Algezur. Foram também identificados 4 homens. Em comunicado, a Guarda Nacional Republicana adianta que no caso de Albufeira foram apreendidos cerca de 3.400 litros litros de combustível em 136 jerrycans e uma pequena embarcação de borracha com motor na Praia dos Aveiros. Uma operação durante a qual foram ainda identificados 4 homens que tentaram fugir. No caso de Algesur, a GNR apreendeu uma embarcação e 18 jerrycans com cerca de 350 litros de combustível na zona da Arrifana. A GNR alerta também para outros números preocupantes. Nos primeiros 6 meses do ano, disparou o número de crimes na internet cometidos pelos jovens. Em comparação com o mesmo período do ano passado, houve uma subida de 11,6%. Os crimes violentos e graves até baixaram, mas no espaço digital houve uma subida de 160%. A GNR considera que os dados refletem o aumento do ciberbullying com casos de devassa através da internet e das redes sociais. Nos dados revelados esta manhã, a Guarda Nacional Republicana nota ainda que a maior parte dos crimes cometidos pelos jovens acontece nos dias úteis, durante a tarde, entre a 1 e as 6 da tarde, período que coincide com as saídas das aulas, deslocações de regresso e períodos de convívio junto às escolas. Entre os distritos com mais crimes cometidos por jovens até aos 16 anos estão Setúbal, Faro, Lisboa e Porto. Nos últimos 10 anos, quase quadruplicou a taxa de dependência de álcool em Portugal. São dados do ICAD, o Instituto para os Comportamentos Aditivos e Dependências. Estes dados mostram também que apenas 20% dos doentes estão a ser tratados. É uma situação que preocupa a presidente do ICAD, Joana Teixeira.
3: É muito grave, não é? Porque para além de haver muitos doentes, quer isso dizer também que eles passam muitas vezes despercebidos, porque só 20% em média dos doentes é que estão nas unidades de tratamento. E, portanto, a nossa primeira prioridade no ICAD foi reforçar a capacidade de resposta das unidades de oncologia e, a seguir, temos aqui previsto o aumento da detecção precoce e de facilitar o encaminhamento dos doentes que são detectados para as estruturas de tratamento, seja no ICAD, seja noutra instituição, mas que necessitam de intervenção e que, por algum motivo, não estão a ter.
0: Nestas declarações, a Agência Lusa, Joana Teixeira, admite que Portugal não foi capaz de combater o problema do álcool nos últimos anos. Quanto ao consumo de estupefacientes, Joana Teixeira garante que não há um aumento do consumo, mas os casos são cada vez mais graves. Está a aumentar o consumo de cocaína e de crack, que é mais acessível, mais barato, mas tem um potencial aditivo muito elevado. O líder do Partido Comunista acredita que os protestos na rua vão aumentar com o aumento do custo de vida e as propostas do governo para mudar a lei do arrendamento. Na entrevista à TSF e Jornal Notícias, Paulo Raimundo considera que o aumento da contestação é inevitável.
4: Vai levar a inevitável aumento da contestação. Se não houver respostas às pessoas, as pessoas só têm duas hipóteses. Desculpa a expressão um bocadinho assim grosseira outra vez, mas ou comem e calam, ou não comem nem calam. E, portanto, venham para a rua. Não se conformem com isto. Não se resignem a isto. Nós queremos a contestação e a luta, porque ela é justa, existe e exigimos respostas ao governo.
5: Mas acredita que, como aconteceu e citou as greves gerais e também as manifestações na rua contra o pacote laboral, que essa situação possa voltar a ocorrer agora, por exemplo, com o aumento de custo de vida ou nas manifestações que já estão marcadas por causa da lei do arrendamento, as mudanças na lei do arrendamento, ou as pessoas estão um bocadinho já anestesiadas com isto?
4: Não estão anestesiadas, não estão. Não tenho nenhuma dúvida que essas ações da habitação vão ser ações que vão mobilizar muita gente, porque sentem na pele os problemas e estão a ver o que é que vai acontecer se esta lei for para a frente. Já não basta o que basta. E não tenho nenhumas dúvidas que as ações que a CGTP marcou, desde logo para o dia 17, Lisboa, Porto e Coimbra, também vão ser uma expressão, não só de exigência dos direitos e dos salários, mas também uma expressão concreta desta situação dramática do aumento brutal do custo de vida. Não tenho nenhuma dúvida sobre isso.
0: Convicto, Paulo Raimundo apela à mobilização e insiste também no outro apelo para que o Partido Socialista chumbe o orçamento do Estado do próximo ano. O líder comunista considera mesmo que o facto de o presidente António José Seguro ter afirmado que um eventual chumbo orçamental não implica a queda do governo vai libertar o PS de viabilizar o orçamento.
4: O Partido Socialista avança com uma justificação que é não quer ser o elemento de instabilidade. Ou seja, na prática, o que significa que não é pelo Partido Socialista que vai haver eleições antecipadas. Pronto. Ora, se o Presidente da República diz que não é por não haver orçamento que o governo cai, portanto, o Partido Socialista ainda estaria mais à vontade para não ter esse peso de consciência. Portanto, são opções. São opções do Partido Socialista que eu acho que não servem o país.
0: Paulo Raimundo, convidado esta semana da TSF e Jornal de Notícias, é uma entrevista que passa na íntegra daqui a cerca de uma hora, depois das notícias ao meio-dia. Está também disponível no site da TSF e nas páginas do Jornal de Notícias. Cerca de 10 horas de festa pela paz, amor e música. Foi assim esta noite, no pavilhão Meriwether, na Colômbia, nos Estados Unidos, o festival Power to the People, organizado por Tom Morello, dos Rage Against the Machine, juntou as pessoas em torno da música e do ativismo. A um mês das eleições intercalares, nos Estados Unidos, dezenas de artistas subiram ao palco com atuações que não só fizeram a multidão saltar, como também mostrar o descontentamento com a atual situação nos Estados Unidos. Bruce Springsteen, o Boss, liderou o protesto. Mariana Caparica.
6: All right, this past winter, federal troops brought death and terror to the streets of Minneapolis. Well, they picked the wrong city.
7: Foi a relembrar o inverno que Bruce Springsteen abriu o concerto com Streets of Minneapolis, uma música sobre os assassinatos de Rene Goods e Alex Pretty por agentes do ICE.
6: The power and solidarity of the people of Minneapolis, of Minnesota, was an inspiration to the entire country.
7: E os fãs acompanharam.
6: Let them hear you in Washington. In our chance of ice, our city's heart and soul persists.
7: O festival Power to the People quis unir as pessoas em torno de várias causas e celebrar a paz e a justiça. Artistas como os Foo Fighters ou Dave Matthews levaram música e palavras de ordem para o palco. O organizador do festival, Tom Morello, dos Rage Against the Machine, deu o exemplo.
8: A nossa luta hoje é por justiça para todos. E agora, cada ato de bondade é um ato de resistência. Cada verdade dita é um farol de luz na escuridão crescente. E cada canção cantada é um toque de esperança para os heróis de coração e coragem. Nesta plateia, esta noite, quem irá desfazer esta loucura?
7: Também a plateia fez parte do protesto. Milhares de fãs usaram t-shirts com mensagens impactantes, como "Ninguém é ilegal em terras roubadas" ou "Chega de reis", palavras que têm ecoado nas manifestações anti-Trump nos Estados Unidos. No final da noite, os artistas juntaram-se em palco para cantar o clássico de John Lennon, Power to the People.

0: Mariana Caparica, com sonoplastia de André Tenente, a data do festival Power to the People não foi aleatória. Foi a 3 de outubro, um mês antes das eleições intercalares nos Estados Unidos, marcadas para 3 de novembro. O festival pretendia promover a participação eleitoral. Parte da receita da venda dos bilhetes vai ser doada a organizações de defesa dos direitos dos eleitores.
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2: Agora na Açores TSF, ficamos com o programa Bastidores, de José Francisco Andrade.

Sejam bem-vindos aos Bastidores, programa que acontece aqui na Rádio Açores TSF, nas tardes de terça e sexta-feira, depois das notícias das 16h, repetindo nas manhãs de sábado e domingo, depois das 22h. À sexta-feira, já sabe, viajamos pelo mundo e na edição de hoje vamos ficar pelos Estados Unidos, sendo que a meio do programa vamos regressar a São Miguel. Bom, mas isso mais à frente. Para já, dizemos que o programa iniciou com Chris Els e Cordelia. O tema chama-se After the Fire's Gone. Primeira parte ainda com presenças de Johnny J. Utah, Ella Langley, Loretta Lynch, Laurie Morgan, Penn Tillis, Blake Shelton e ainda Buck Owens com o clássico Jambalaya on the Bayou. Uma vez mais, sejam bem-vindos.

original de Hank Williams, aqui na voz de Buck Owens, chama-se Jambalaya on the Bayou, um dos clássicos da country music norte-americana. Entramos na segunda parte de bastidores e, como previsto, regressamos a São Miguel para escutarmos Molly Malone, a presença de Roadline, um projeto de São Miguel que se dedica à música country. Depois regressamos aos Estados Unidos para ficarmos com Candy Staton, ainda Alan Jackson, Brooks and Dunn, Little Texas, e depois, para encerrar a primeira parte, vamos ficar com Dry Town, um original de Miranda Lambert, ela que é corresponsável pelo sucesso Chosen Texas. De resto, é o que vai fechar o programa de hoje, mas sobre isso falamos mais à frente com a presença de Alan Langley. Para já, Molly Malone's Roadline.

para a voz de Miranda Lambert, ela que é considerada uma das artistas mais importantes da cena country music norte-americana. Consta também que fez parte do sucesso Choosing Texas de Ella Langley, o tema que está há mais tempo na primeira posição do top 100 da Billboard. É de resto com Choosing Texas que vamos encerrar o programa Bastidores para esta sexta-feira. Marco Pimentel, produção técnica

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0: Pedro Sánchez admite que a situação é muito complicada na Catalunha. Chuvas intensas na última noite mataram pelo menos duas pessoas, há um desaparecido. O Brasil escolhe hoje o próximo presidente. A esta hora voltamos à cidade universitária em Lisboa e conferimos os primeiros resultados. Fórmula 1, Max Verstappen venceu o Grande Prémio do Bahrein.
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2: Temperaturas de agora, estamos com 22 graus em Ponta Delgada, 24 em Lisboa, Faro e Funchal, 26 no Porto. Agora a edição ao meio-dia com Cristina Leiman.
0: As chuvas torrenciais na Catalunha mataram pelo menos duas pessoas nas últimas horas. Uma das vítimas foi atingida pelo desabamento de um muro no acampamento em Tordera. A outra vítima mortal foi apanhada pela inundação de uma garagem em Montornès del Vallès. Há ainda um desaparecido, todos na província de Barcelona. Na última hora, a Proteção Civil alertou para a possibilidade de dois rios saltarem as margens. O presidente do governo da Catalunha admite que a situação continua complicada, sobretudo em metade da zona norte da região. Na rede social X, Salvador Illa pediu aos moradores máxima prudência e que

0: sigam as instruções das autoridades. A tempestade durante a noite levou ao corte de energia para cerca de 18 mil pessoas, em particular em Barcelona. Na cidade, algumas estações de metro foram encerradas esta manhã por precaução. Os comboios de alta velocidade também foram cancelados. Esta manhã foram suspensas 3 viagens, 2 com destino a Madrid e 1 com origem em Barcelona. A chuva que caiu bateu recordes. Em Vilaça de Mar foram registados 288 litros por metro quadrado, o valor mais alto desde que há registros há cerca de 40 anos. Nas próximas horas, vai ser feita uma ronda por cerca de 300 escolas para avaliar se têm condições para abrir amanhã. Na rede social X, o Primeiro-Ministro Pedro Sánchez já enviou a solidariedade e o carinho às famílias das vítimas, admitiu que a situação é muito complicada na Catalunha, em especial nas zonas da província de Barcelona. Já há resultados das eleições no Brasil, são pontos de votação no estrangeiro, onde as urnas já fecharam, como é o caso da Austrália e Nova Zelândia. O editor de Política Internacional da TSF, Ricardo Alexandre, tem estado atento a estes resultados. Ricardo, quem é que ganhou?
1: Luiz Inácio Lula da Silva venceu nos 3 colégios eleitorais cujos resultados são conhecidos até agora. Na Austrália, com 26 das 29 secções apuradas, Lula tinha 5.283 votos e Flávio Bolsonaro pouco mais de 2.000, portanto uma diferença bastante substancial, o que indica que Lula vai certamente ganhar a votação na Austrália. Já fechado na Nova Zelândia, Lula 70%, 70,48%, Flávio Bolsonaro 19,2%, Lula teve 234 votos, Flávio Bolsonaro 64 votos, pois poucos votos dos outros candidatos, Renan Santos com 13, Romeu Zema 7 votos, Augusto Cury 6, Ronaldo Caiado 5 votos, é um círculo eleitoral bastante pequeno, também pequeno o da Coreia do Sul, país asiático, onde também Lula venceu com 56% dos votos contra 33% de Flávio Bolsonaro.
0: Ricardo Alexandre, ele que começa aqui uma maratona para acompanhar estas eleições no Brasil. Daqui a cerca de uma hora, à uma da tarde, haverá uma emissão especial para acompanhar estas eleições e depois do jogo entre Portugal e a Noruega logo à noite, outra emissão especial para acompanhar os resultados das eleições no Brasil. A cidade universitária, em Lisboa, é hoje o maior local de votação para os brasileiros. Só aqui estão registados quase 80 mil eleitores. Desde manhã cedo que as filas se formaram para a votação, até agora a votação está a decorrer sem incidentes. Rita Carvalho Pereira.
2: Nenhum incidente até ao momento, foi isso mesmo que nos foi assegurado pelo Cônsul do Brasil em Lisboa, Alessandro Candeias, a explicar como é que tudo foi preparado para tentar que assim seja ao longo de todo este dia de votação, em que aqui pela cidade universitária vai passar um número de eleitores equivalente ao de um estádio do Maracanã lotado.
3: Começamos conversando com as entidades no ano passado, temos inclusive, antes de confirmar com a Universidade de Lisboa, esses 3 outros locais, temos explorado outras possibilidades, outros locais que acolhem grandes eventos, porque isso aqui é um mega evento, então trabalhamos com esse conceito, isso aqui é um mega evento. É como se fosse, eu digo sempre, isso aqui, o número de eleitores é igual de um Maracanã lotado, né? 79 mil pessoas é um Maracanã cheio. Em dia de final de campeonato. Então você tem que ter a consciência disso, se preparar, conversar com todas as entidades, tratar disso com, além, evidentemente, da importância cívica, enfim, do voto e tudo que está por trás disso, da logística. Os números são importantes nisso. Houve um aumento de 74% do número de eleitores. Então a primeira coisa que nós fizemos foi triplicar os locais de votação, né? Ou seja, quase 300% mais de espaço para acolher 74% de eleitores. Em segundo lugar, a interlocução com as entidades portuguesas, né? Mais uma vez, agradeço sempre à embaixada o apoio que nos deu nessa interlocução com a comunidade, com a Câmara Municipal de Lisboa, com a PSP, com os bombeiros. Aliás, eu convido, sobre a última pergunta, sobre os incidentes, eu mesmo perguntei para os bombeiros aqui do lado se houve algum problema, alguém se machucou, absolutamente nada, talvez uma senhora, ele me disse, até temos um médico, inclusive, de plantão aqui, a senhora machucou, acho que tropeçou e machucou o punho, mas nada de grave. Então temos PSP, temos bombeiros, temos uma série de agentes nossos e de empresas contratadas do lado de fora, orientando as filas. Então, graças a Deus, na fluidez está sendo garantida. Os conceitos com que a gente sempre tem trabalhado, né? Garantir essa fluidez, a segurança, o conforto, e é o que nós estamos vendo, né? Os eleitores estão menos tempo na fila, e com isso tudo fica muito mais fácil.
2: Agora, Por isso, o embaixador do Brasil em Portugal, Raimundo Carreiro Silva, dá nota máxima à forma como está a decorrer este processo eleitoral.
4: Eu avalio com a melhor nota que você pode dar. Todo o trabalho que é feito com planejamento, com antecedência, é para dar certo. E é o que nós estamos vendo aqui hoje, que tudo está correndo bem, com a ampliação dos espaços que foram cedidos pela Universidade de Lisboa, nos cedendo aqui a reitoria e mais a Faculdade de Letras, ampliou os espaços, as sessões eleitorais aumentaram, foram diversificadas, e as pessoas têm mais espaço, têm mais conforto para exercer o seu direito de voto. Então, isso não é uma coisa de graça, é um trabalho de planejamento, de estudos que o consulado fez, e com o apoio da embaixada, durante todo esse período, para hoje a gente ver que tudo está dando certo.
2: O embaixador acredita mesmo que a participação eleitoral vai aumentar?
4: Pela visão que nós temos aqui do espaço aqui de pessoas, me parece, na minha visão, e comparando com 22, eu imagino que o comparecimento em 2026 será superior a 22 e superior a 50%. Tenho certeza disso. Pelo número de pessoas que se habilitaram a votar, 79 mil eleitores, não é se habilitar sem ter uma motivação. O Deus, São Pedro, contribuiu conosco. Hoje um dia maravilhoso, sem chuva, e tudo isso contribuiu para que os eleitores venham aqui, exerçam o seu direito de voto e que a ausência seja a mínima possível.
2: Nas últimas eleições, a abstenção em Portugal foi à volta de 46% dos eleitores brasileiros. Em Portugal têm até às 5 da tarde de hoje para baixar esse valor nestas eleições.
0: Depois das 5 da tarde, se saberá se, de facto, esse valor será maior ou mais baixo. No total, mais de 158 milhões de eleitores vão escolher hoje os governadores, senadores, deputados e o próximo presidente do Brasil. Na corrida ao Palácio do Planalto, Lula da Silva e Flávio Bolsonaro estão afastados por poucos pontos. A última sondagem aponta para um empate técnico. Se for necessária uma segunda volta, ela será a 25 de outubro. A GNR apreendeu duas embarcações e quase 4 mil litros de combustível na madrugada de sábado, em zonas costeiras de Albufeira e Algezur. Foram também identificados 4 homens. Em comunicado, a Guarda Nacional Republicana adianta que, no caso de Albufeira, foram apreendidos cerca de 3.400 litros de combustível e uma pequena embarcação de borracha com motor na Praia dos Aveiros. A operação registrou também quatro homens, aliás, identificados, quatro homens que tentaram fugir. No caso de Algezur, a Unidade de Controlo Costeiro e de Fronteiras do Destacamento de Controlo Costeiro de Sines apreendeu uma embarcação e 18 jerrycans com cerca de 350 litros de combustível na zona da Arrifana. Outro alerta da GNR para os crimes cometidos pelos jovens. Nos primeiros 6 meses do ano disparou o número de crimes na internet cometidos pelos jovens. Os crimes violentos e graves até baixaram, mas no espaço digital houve uma subida de 160%. O tenente-coronel da GNR, Cláudio Saraiva, responsável da Divisão de Policiamento Comunitário, explicou à TSF que os dados refletem a liberdade no acesso à internet dos mais novos.
5: A partir do Covid, e estas camadas jovens fazem uso dos smartphones e da internet de uma forma muito expressiva, portanto, passou-se do ambiente físico para o ambiente digital, e nós temos que compreender, enquanto nas escolas temos os professores, auxiliares da educativa, os encarregados de educação, família, seja quem for, que vigia constantemente esta população mais vulnerável, que são os nossos jovens. No ciberespaço, se não houver ferramentas de controle parental ou uma monitorização por parte, seja do webmaster da escola, em que monitoriza a utilização da rede escolar, ou então dos pais em casa, através de aplicações de controle parental, efetivamente existe aqui um descontrole da utilização da internet por parte destes jovens.
0: Nos dados revelados esta manhã, a GNR nota ainda que a maior parte dos crimes cometidos pelos jovens acontece nos dias úteis, de segunda a sexta-feira, durante a tarde, entre a 1 e as 6 da tarde, um período que coincide com as saídas das aulas, as deslocações de regresso e os períodos de convívio junto às escolas. Entre os distritos com mais crimes cometidos por jovens até aos 16 anos, estão Setúbal, Faro, Lisboa e Porto. Pelo quarto dia consecutivo, a Rússia atacou uma das pontes em Kiev. O presidente Volodymyr Zelensky adianta que só esta semana a Rússia lançou mais de 1.900 drones, 1.700 bombas aéreas e 25 mísseis contra a Ucrânia. O ataque desta manhã coincide com a visita do chanceler alemão Friedrich Merz. Chegou esta manhã a Kiev numa visita surpresa para demonstrar o apoio ao presidente Volodymyr Zelensky. Merz vai anunciar um pacote de medidas que inclui a libertação de 1.000 milhões de euros em ajuda militar, mais 350 milhões de euros para reparações no setor energético. Entretanto, as Nações Unidas revelaram esta manhã que este ano já houve 15 mil vítimas civis na Ucrânia, alvos da ofensiva russa. Pelas contas do Alto Comissariado dos Direitos Humanos, em média, até ao final de agosto, é de 400 mortos ou feridos por semana, um aumento de 55% em comparação com o mesmo período do ano passado. A guerra na Ucrânia leva já mais de 4 anos. Israel vai encerrar as passagens fronteiriças em Gaza e na Cisjordânia amanhã e na quarta-feira, em memória dos ataques de 7 de outubro de 2023. O Ministério da Defesa de Israel explicou esta manhã que o encerramento geral destes dois territórios palestinianos foi decidido depois de uma avaliação da situação de segurança e tendo em vista as próximas comemorações do massacre perpetrado por militantes de Gaza há 3 anos. O encerramento vai isolar ainda mais estes dois territórios palestinianos, a faixa de Gaza e a Cisjordânia. Cerca de 10 horas de festa pela paz, amor e música. Foi assim, ontem à noite, no pavilhão Meriwether, na Colômbia, nos Estados Unidos. O festival Power to the People, organizado por Tom Morello, dos Rage Against the Machine, juntou as pessoas em torno da música e do ativismo. Ao longo do dia de ontem, dezenas de artistas subiram a palco com atuações que não só fizeram saltar a multidão, mas também mostrar o descontentamento com a atual situação nos Estados Unidos. Joan Baez, a histórica música, também os Foo Fighters brilharam neste festival, o Power to the People, onde Bruce Springsteen liderou o protesto. Mariana Caparica.
6: All right, this past winter, federal troops brought death and terror to the streets of Minneapolis. Well, they picked the wrong city.
7: Foi a relembrar o inverno que Bruce Springsteen abriu o concerto com Streets of Minneapolis, uma música sobre os assassinatos de Rene Goods e Alex Pretty por agentes do ICE.
6: The power and solidarity of the people of Minneapolis, of Minnesota, was an inspiration to the entire country.
7: E os fãs acompanharam.
6: Let them hear you in Washington. In our chance of ice, our city's heart and soul persists.
7: O festival Power to the People quis unir as pessoas em torno de várias causas e celebrar a paz e a justiça. Artistas como os Foo Fighters ou Dave Matthews levaram música e palavras de ordem para o palco. O organizador do festival, Tom Morello, dos Rage Against the Machine, deu o exemplo.
8: A nossa luta hoje é por justiça para todos. E agora, cada ato de bondade é um ato de resistência. Cada verdade dita é um farol de luz na escuridão crescente. E cada canção cantada é um toque de esperança para os heróis de coração e coragem. Nesta plateia, esta noite, quem irá desfazer esta loucura?
7: Também a plateia fez parte do protesto. Milhares de fãs usaram t-shirts com mensagens impactantes, como "Ninguém é ilegal em terras roubadas" ou "Chega de reis", palavras que têm ecoado nas manifestações anti-Trump nos Estados Unidos. No final da noite, os artistas juntaram-se em palco para cantar o clássico de John Lennon, Power to the People.
0: Mariana Caparica, com sonoplastia de André Tenente. A data do festival Power to the People não foi aleatória, foi a um mês das eleições intercalares nos Estados Unidos. O festival pretendia promover a participação eleitoral. Parte da receita da venda dos bilhetes vai ser doada a organizações de defesa dos direitos dos eleitores. As eleições intercalares nos Estados Unidos estão marcadas para 3 de novembro.
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1: E agora ficamos com o paralelo euroatlântico com André Franqueira Rodrigues.
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3: Simplificar e descodificar a economia, como é que as opções que se tornam a nível nacional e internacional impactam na vida de cada um, como entram na nossa casa com consequências no bem-estar e segurança. Por economia, com o advogado e gestor Nuno Correia da Silva, ficamos com o compacto da semana.
4: As taxas sobre as dívidas soberanas estão a sofrer um agravamento em todas as maturidades e em todas as geografias. A Europa está a ser especialmente penalizada. O impacto do aumento dos preços dos combustíveis na economia começa a refletir-se na percepção de risco que os mercados têm sobre a evolução económica. As yields sobre as obrigações europeias têm subido de forma generalizada, com as obrigações alemãs a atingirem máximos desde 2009. O aumento das expectativas de inflação e futuras subidas das taxas do BCE, associada à subida dos preços da energia, tem pressionado o mercado obrigacionista. Portugal também está a ser afetado. Na sexta-feira, 25 de setembro, a yield portuguesa há 10 anos ultrapassou os 4%. No mês passado, encontrava-se em 3,55%. A pressão sobre Portugal é uma pressão importada. Decorre do contágio das economias a que está exposto, nomeadamente as da União Europeia. A dívida portuguesa tem conquistado a confiança dos mercados. Recentemente, recebeu uma melhoria do rating da Fitch, a segunda em apenas um ano. Portanto, a passagem para os 4% decorre de uma deterioração da percepção de risco global, não é especificamente Portugal. O impacto imediato na dívida soberana portuguesa é relativamente pequeno. A dívida nacional tem uma maturidade bastante longa, ou seja, está colocada com prazos de vencimento alargados. Em 2025, a maturidade média era de 6 anos e 8 meses, e mais de metade da dívida soberana tinha mais de 5 anos até ao seu vencimento. Maturidade longa funciona como uma espécie de proteção. Se hoje Portugal emitir dívida, paga uma yield de 4%, mas a dívida antiga continua a pagar as taxas contratadas anteriormente. Esta salvaguarda permite que o efeito sobre os encargos com o estoque da dívida portuguesa seja bastante mitigado. Mas, para particulares e empresas, constitui um sinal de alerta. porque com as subidas das taxas sobre as dívidas soberanas vem a subida das taxas sobre os empréstimos particulares. Nas famílias, tem especial impacto no crédito de habitação. Por isso, quem estiver com financiamentos em curso a taxa variável é avisado a alterar para taxa mista com taxa fixa durante pelo menos 2 anos. É uma salvaguarda que permite evitar choques futuros. Decorreu ontem a Cimeira do Turismo de Lisboa. As mensagens deixadas pelo Primeiro-Ministro e pelo Presidente da Câmara de Lisboa convergiram no propósito de desenvolver um turismo de qualidade, ao invés de um turismo de massas. Na mensagem enviada à Cimeira, Luís Montenegro afirmou que Portugal entrou numa fase mais madura, mas também mais exigente. O desafio já não é trazer mais turistas, mas sim gerar mais lucro. As intenções são boas, mas as ações não as acompanham. Os assaltos a turistas em Lisboa têm aumentado todos os anos. O RACI, Relatório Anual de Segurança Interna, registrou em 2025 7.443 furtos por carteiristas, mais 7,7% que em 2024. Já este ano, entre janeiro e maio de 2026, a PSP contabilizou 2.867 queixas, mais 7% que no mesmo período de 2025. São relatos que nos fazem ter vergonha da forma como estamos a tratar quem nos visita. São casas de hóspedes assaltadas, são telemóveis e computadores furtados e, apesar de terem um sistema de localização ativo, os turistas vão à polícia mostrar a localização dos aparelhos que foram furtados, mas a polícia não atua. É impossível captar turismo de qualidade com este registro. Portugal, e Lisboa em particular, apresentava a segurança como uma forte vantagem competitiva. Estamos a perdê-la por inércia e por inação. O Presidente da Câmara de Lisboa afirmou que ainda não foi cumprida a promessa do Governo de disponibilizar mais de 200 agentes da PSP para Lisboa. Provavelmente estão a guardar a disponibilidade das finanças, mas é uma opção que pode sair muito cara. O turismo representa hoje cerca de 16% da nossa economia. É um dos grandes motores do crescimento, do emprego e da entrada de riqueza no país. Temos de preservar o que nos diferenciou, o que fez do país uma das principais preferências da Europa. Diferenciou-nos a hospitalidade, a gastronomia e a segurança. Em poucos anos, perdemos a segurança, sobretudo em Lisboa. Se não invertermos esta tendência, teremos uma fatura muito pesada para pagar num futuro muito próximo. Na passada semana, o Banco Suíço UBS publicou o relatório anual que apresenta sobre o mercado imobiliário, o Global Real Estate Bubble Index. O documento classifica Lisboa como zona de risco elevado de bolha imobiliária. Ontem, o FMI, em modo de fazer eco ao relatório da UBS e também no relatório anual da avaliação do setor financeiro, apontou o preço das casas em Portugal como a principal vulnerabilidade futura do setor financeiro português. Ambas entidades produziram declarações com base apenas em percepções, sem sustentar qualquer evidência objetiva. O Banco Suíço, ou UBS, faz o alerta com base em 3 indicadores absolutamente circunstanciais. O primeiro, o facto de o preço das casas em Lisboa subir quase 7% ao ano na última década, o ritmo mais rápido entre cidades analisadas pelo UBS. Segundo, desde meados de 2025, os preços reais terão subido cerca de mais 10%. Terceiro, para um trabalhador qualificado, comprar um apartamento de 60 metros quadrados perto do centro exige cerca de 10 anos de rendimento. O FMI também se resume a destacar factos e evidências que já conhecemos. Refere que os preços das casas em Portugal subiram cerca de 170% desde 2015, contra a média da zona euro de 55%. E por isso, considera que os preços parecem estar esticados face aos fundamentos de longo prazo. São afirmações que criam alarme, mas encontram-se pouco fundamentadas. São apresentadas com demasiada ligeireza, sobretudo se considerarmos a responsabilidade que é devida às instituições que as preferem. Este alarme no mercado concorre para desincentivar os investidores a construírem mais e aumentarem a oferta. É exatamente pela falta de oferta que o preço das casas tem escalado. Por isso, estas considerações têm um efeito perverso e não apresentam factos objetivos. Economicamente, considera-se uma bolha imobiliária quando se verificam cumulativamente os seguintes fatores. Primeiro, o crédito está a taxas muito baixas e oferecer facilidades de acesso que impulsionam os preços das casas muito para além do seu valor. Não é o caso de Portugal. As taxas têm subido e o Banco de Portugal recomendou reduzir a taxa de esforço para 45%. O segundo fator são as chamadas yield, quando apresentam valores baixos, inferiores a 4,5%. Yield é o rácio entre a renda anual que a casa proporciona sobre o seu preço. Em Portugal, a yield média está em 6,3%. É um valor muito estimulante para os investidores. Todavia, em Lisboa, desceu para 4,3%. Indica que os preços podem ter chegado ao seu limite e estão a estabilizar. O terceiro fator compara a evolução do preço das casas com a evolução do rendimento das famílias. Aqui há um dado crítico. Este rácio aumentou 66% nos últimos 10 anos. É um sinal de alerta, mas não o suficiente para classificar a situação atual de bolha imobiliária.
5: A inflação em setembro registrou um aumento ao molde de 3,6%. Já em agosto, tinha ultrapassado os 3%, ficando nos 3,3%. São dados divulgados pelo INE, Instituto Nacional de Estatística, que atribui ao aumento dos preços combustíveis a maior fatia de responsabilidade. De facto, os combustíveis apresentaram em setembro uma variação homóloga muito acentuada. Entre setembro de 2025 e setembro de 2026, o gasóleo aumentou 35% e a gasolina cerca de 20%. São aumentos que contagiam o preço de todos os produtos. Por isso, não podemos receber com surpresa o escalar da inflação. Se parte deste escalopado de preços foge ao domínio nacional, porque é consequência do aumento do petróleo nos mercados internacionais, já quanto às margens de refinação, Portugal tem alguma soberania. Segundo dados da Direção-Geral de Energia, cerca de 88% das necessidades de combustíveis petrolíferos de Portugal são assegurados pelas refinarias nacionais. É exatamente nas margens de refinação que está a grande responsabilidade do escalar do preço dos combustíveis. Enquanto o preço médio do barril do petróleo na cotação Brent subiu 67% no último ano, as margens de refinação já ultrapassaram os 270%. É um valor absolutamente astronómico e incomportável pela economia. As margens são, efetivamente, as grandes responsáveis pelo galopar contínuo dos preços de combustíveis. Sendo 88% do combustível que consumimos refinado em Portugal pela Galp, significa que as responsabilidades também se encontram dentro das nossas fronteiras, não estão apenas na instabilidade geopolítica e no inusitado ataque ao Irão. É oportuno recordar que o Estado é acionista da Galp. Acionista minoritário, com 8%, não tem domínio sobre a empresa, mas também na REN, cuja participação adquiriu recentemente, de 13%, também minoritária, o Governo justificou esta aquisição com o propósito de poder intervir na formação dos preços da energia. Nunca foi explicado como pode, a partir de uma posição minoritária, influenciar a definição de preços, mas, tendo essa forma, pode e deve utilizá-la nas margens de refinação praticadas pela Galp.
4: O preço das casas em Portugal continua a subir a um ritmo muito superior ao da média europeia. No segundo trimestre de 2026, registramos o maior aumento de preços de toda a União. É um pódio que dispensávamos. Entre abril e junho, o preço médio subiu 16,5% face ao mesmo período do ano passado, 4 vezes mais que a média na zona euro, que ficou pelos 4%. Este impulso continuado no preço das casas espelha bem o desequilíbrio que o país apresenta entre a oferta e a procura. A pressão da procura continua a não encontrar resposta na oferta de casas. Os últimos 25 anos, com principal foco nos últimos 10, têm reduzido muito a capacidade dos portugueses comprarem casa, sobretudo nas grandes cidades. Em 2000, no início do século, o preço médio do metro quadrado em Lisboa era de 1.630 euros. Hoje, ultrapassa os 5.000, aumentou mais de 300%. Um português precisava de 179 salários médios para comprar um T2 em Lisboa, o rendimento equivalente a 13 anos. Hoje, precisa mais de 240 salários médios, o equivalente a mais de 17 anos. Aumentou quase 50%. São números que mostram a evidência da emergência social e económica que constitui a habitação em Portugal. A opção de esperar que o problema se resolva sozinho já provou não resultar. É preciso intervir e intervir proativamente sobre as causas da pouca oferta de casas. No ano 2000, foram construídos 112 mil fogos. Em 2025, apenas se construíram 27 mil. Uma diferença de 85 mil fogos por ano. Ou seja, o ano passado, a construção nova caiu 76% face ao ano 2000. Com quebras desta dimensão, não há leis que resolvam o problema. Os construtores queixam-se, sobretudo, de três fatores críticos. Primeiro, legislação complexa que atrasa os processos. Entre leis, regulamentos e diretivas em vigor em Portugal, são mais de 2.200 diplomas que impactam no setor da construção. É um emaranhado legislativo que atrofia o setor. Segundo, maior dificuldade em conseguir financiamento junto à banca. No ano 2000, a construção representava aproximadamente 22% do crédito bancário atribuído às sociedades não financeiras. No ano passado, em 2025, ficou pelos 9%, menos de metade. Em terceiro lugar, aparece a falta de mão de obra. Associações do setor estimam que faltem cerca de 80 mil trabalhadores na fileira da construção. Se Portugal não inverter estes fatores críticos, os preços vão continuar a escalar e as pessoas a verem o sonho de ter uma casa cada vez mais distante.
3: Está completo o compacto de Pura Economia com a assinatura de Nuno Correia da Silva.
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Vamos seguida para o compacto do humor na TSF, relativo à crónica Parece Mentira, com a assinatura de Zé Pedro Silva. Fim de semana marcado por um dos maiores eventos do mundo no que diz respeito às artes e aos espetáculos. Falo naturalmente dos Globos de Ouro da SIC. Não consegui assistir à gala, mas é por isso mesmo que me sinto capaz de falar sobre ela. Estamos em 2026. Falamos do que não sabemos, lemos, ouvimos. Ter estudado um assunto é muito século passado. Por falar nisso, os Globos de Ouro estão completamente ultrapassados. Quem é que quer receber um Globo de Ouro que ainda por cima é de pxisbeck? Por estes dias, se queremos premiar alguém, no mínimo devemos oferecer 30 litros de sem chumbo 95 ao diesel. Já devia ser a gala dos 30 litros. A cerimónia realizou-se no sábado, mas o evento ainda continua. São 3 dias, pelo menos. Por exemplo, esta segunda-feira, os artistas encontram-se todos a devolver aqueles vestidos e fatos muito elegantes. Ai, não era o meu número, queria o reembolso. Numa ocasião, deu-se o caso muito embaraçoso de um artista ter ficado em pelota a meio do espetáculo. É que chegou ao fim o aluguer do smoking. Este ano, a vergonha ainda foi maior. Joana Marques recebeu um Globo de Ouro à distância e apareceu de fato de treino à distância. Bem vistas as coisas, recebe sempre tudo. Mas o país não tem assim tantas galas para premiar o trabalho dos artistas. Como é que se aparece como já nem em centros comerciais se admite? Com certeza que lá em Bruxelas, onde estava a comediante, há lojas de roupa para criança. Para a próxima vista, pelo menos um Baby Grow. Entretanto, os acessórios também são para devolver. Aquelas joias todas é só para mostrar. Se em Nova Iorque temos o Met Gala, por cá é o Met nas redes sociais. Met nas redes sociais e vai devolver na segunda. Seja como for, indumentárias é o menos. Assim que voltou a cometer um erro que pode pôr o país em sarilhos. O Prémio Mérito e Excelência volta a não ser entregue a Donald Trump. O presidente norte-americano só queria um Prémio Nobel porque achava que ficava mais perto do galardão máximo dos Globos de Ouro da SIC. E dizem-me assim, ah, mas nem sequer foi para a sua rede social queixar-se. Ainda não pediu à Rosa Mota para o enviar para a Casa Branca. É verdade, mas ainda mete mais medo este silêncio. Pela minha parte, creio que merecia. E estes eventos já deviam incluir política, porque nenhuma outra arte nos tem entretido tanto. Por exemplo, melhor atriz era logo Maria do Rosário Palma Trabalho em Pacote Laboral. Melhor ator, André Ventura em Tudo. Melhor filme, O Tanque e o Outro Lado, de Luís Neves. Personalidade do ano em entretenimento, Fernando Alexandre o Grande Digitalizador. Neste caso, para premiar o esforço. Música, o Luís com o êxito Bónus e Alívios. Revelação em teatro, direto logo para o deputado do Chega que encontrou o gabinete vandalizado. O Prémio Mérito e Excelência, não sendo entregue a Donald Trump, então devia ter ido parar a Jorge Jesus. Depois de meter Ronaldo no banco, o próximo jogo de Portugal já o deve ver na casa do artista.

Uma parte das nossas reservas petrolíferas estão em França, mas será que não conseguimos acondicionar nada? O país é pequeno, mas de repente parece um porta-luvas, o outro lado apreendido pela PJ. Tivemos de pedir ao empreiteiro que tinha ido lá fazer uns trabalhos. O petróleo, tivemos de pedir aos franceses. Ainda por cima, por razões de segurança, até deveria ter sido ao contrário. O outro lado com a acetona, aqui é para os franceses, e o petróleo ficava à guarda do empreiteiro, porque o crudo é estratégico. Grande dependência é esta, se a crise se agravar e ficar tudo sem hidrocarbonetos, ligamos aos franceses e eles vão assim, quer petróleo? E desligam. Sei que às vezes parece que os franceses só têm automóveis para os voltarem de rodas para o ar em chamas quando se arreliam com alguma coisa, mas ocasionalmente também circulam com eles. Quem é que será que teve esta ideia? Ah, preciso que alguém me guarde esta reserva estratégica muito importante para a subsistência da nação na eventualidade de uma crise muito séria? Já sei, vou pedir aqui a este país que nos tentou invadir 3 vezes. Querem ver que temos o petróleo armazenado no Complexo Industriel Bonaparte? Quando ligarmos é para falar com o Sr. Junot. Junot, no, não é Julho. Mal comparado, isto seria como pedir ao gangue dos Rolex para nos guardar os relógios. Eu quando precisar venho buscar, está bem? Claro que sim, esteja descansado, mano. Ou melhor, cavalheiro. Entretanto, Espanha também não seria uma opção válida. Neste caso, não necessariamente por razões de segurança. Apesar da nossa relação instável e de os espanhóis também terem ajudado os franceses naquilo das invasões, com uma isenção de portagens nas skits, vias sem custo para os invasores, o problema com Espanha é outro. É mais de competência. A ver pelo que nos fizeram um dia com a luz. Quando lá fôssemos buscar o petróleo, já tinham cambiado por azeite de oliva e usado metade em calamares. Não pretendo amedrontar ninguém, até porque não estamos em condições de dormir com a luz acesa, mas recapitulemos. Em matéria de energia, a eletricidade está ligada a um país que às vezes oscila a potência e deixa a península às escuras. Isto deve ser uma conclusão mais nobre do que admitirem que ligaram as máquinas todas ao mesmo tempo. Quanto às reservas de petróleo, temos então uma parte num país que já desejou essa tal península que de vez em quando ficasse escuras. Ou seja, se na pandemia aprendemos a fazer pão, agora é reabilitar os moinhos.

senhor é um aldrabão, afirmou Hugo Soares há dias no Parlamento em relação a André Ventura. O impropério foi muito criticado, desde logo por baixar o nível do debate. Esta queixa resolve-se bem, porque é apenas uma questão de expectativa. Repare-se, continuamos a chamar debates, mas há muito que assistimos a rixas parlamentares. Num debate parlamentar, o senhor é um aldrabão, parece mal. Mas numa rixa, o senhor é um aldrabão até se torna elegante. Mais ainda quando é proferido com coragem ou com toda a franqueza. E até se pede licença antes com aqueles, deixe-me dizer-lhe. Era preciso recuar ao século XIX para assistir a uma altercação com tanta etiqueta. E assim, a apontar-se um defeito seria uma eventual generalização, porque o senhor é um aldrabão. É vago e potencialmente ofensivo para os aldrabões, que não são todos iguais, não aldrabam da mesma maneira, nem com as mesmas intenções. Acontece que também não se generalizou, porque o líder da bancada parlamentar do PSD teve a oportunidade de concretizar. Ora, o senhor é um aldrabão político e isso muda muito, porque qualificamos primeiro o senhor, depois o aldrabão. Não é um aldrabão qualquer, é um político. Da mesma forma, se formos enganados num táxi, estamos perante um aldrabão rodoviário, que no futebol até pode ser pela verdade desportiva. Só na estrada é que coisa. É muito importante adjetivar. Em geral, acrescentar político salva qualquer injúria, transformando-a num elogio. Se compararmos és um camelo com és um camelo político, em ambas as situações somos camelos, mas numa delas também somos políticos, o que é um orgulho para a família. No Natal fica tudo à espera do camelo político. Podemos discutir apenas se é preferível ser um aldrabão político ou um político aldrabão. Convencionou-se que a primeira parece suavizar mais o insulto, mas num caso é um aldrabão que é político, no outro é um político que é aldrabão. Isto pode ter relevância para efeitos de IRS e na atribuição de subsídios. Um aldrabão político não deveria receber, na minha opinião, ajudas de custo por residir fora de Lisboa. O político aldrabão, sim. Certo é que somar político pode salvar vidas. Numa discussão no trânsito, virei-me para o outro automobilista e disse assim: queres o quê? Quando vi o tamanho da besta que saiu do carro já com o gancho armado, acrescentei: queres o quê, político? Milagre! Em vez de uma sessão de pancadaria que acabava invariavelmente comigo fechado dentro da minha própria bagageira, estive a ouvir a besta a falar do futuro do país. O mesmo se passa com outra expressão em voga, que é a desonestidade intelectual. Ser desonesto é péssimo, mas intelectualmente desonesto é lisonjeiro. A desonestidade intelectual é uma desonestidade que vai no metro a ler e tem bilhetes para a ópera. Por isso nunca vi ninguém a passar-se. Intelectualmente desonesto é a tua mãe. Ou melhor, intelectualmente desonesto é a tua mãe política.

Volta é um drama social de tal ordem que nem Cristiano Ronaldo resistiu. Resta agora saber quem é que recebe os 10 cêntimos. Se Ronaldo, se Jorge Jesus. Dá jeito a ambos, porque têm muitas despesas. Só o avião do atleta. O avião serve para voar, mas também para saber onde anda Ronaldo. E se ainda está na seleção. Pelo menos nós ficámos a saber que o capitão tinha abandonado a equipa. Através do Flight Radar, que já tinha um plano de voo para Copenhaga. Ainda se chegou a noticiar que tinha sido alcançado um acordo entre Jorge Jesus e Ronaldo, coisa para provocar uma queda no preço dos combustíveis que até a Ministra do Ambiente deixava de andar à boleia, mas de repente somos surpreendidos por este desfecho. E eu sei que foi tudo uma sucessão de mal-entendidos, porque estou aqui em Copenhaga com eles. Estamos a falar de pessoas já com alguma idade. A audição de Ronaldo nem é a mesma. No dia do jogo com a Noruega, Jorge Jesus mandou Ronaldo para o Banco de Portugal, mas era para o lugar de Álvaro Santos Pereira. Quando o viu junto dos suplentes, pensou que pronto, tinha optado por continuar na seleção. E com certeza no próximo jogo já entrava. Atenção que Jesus nunca mandou Ronaldo aquecer. Só comentou que um determinado lance era para esquecer. Ronaldo é que se levantou e foi ter com os colegas. Sobre a saída para o balneário sem dizer olá aos adeptos, mais uma vez, a partir dos 40 anos as coisas mudam. O atleta teve de ir à casa de banho. Reparem que já estava à espera do apito final junto à saída. Aquilo era aflição. Quando voltou, já não estava ninguém no estádio. Entretanto, na Suécia, não se devia ter ido para a Suécia. Foi parte desta confusão toda. A Federação marcou um hotel esquecendo-se que tínhamos de o montar, porque aqui não há nada feito. Os jogadores a precisar de descansar e ainda estiveram na bricolagem. Muitos só conseguiram dormir já de madrugada, quando estava combinado que era depois de ouvirem o Vitinha. E aqui chegamos à confusão no treino. De manhã, Jorge Jesus disse que iam fazer treino com bola. Um Ronaldo ainda estremunhado percebeu que era um treino com birra. Se repararmos, até foi bastante profissional. Certo é que as coisas, à conta disto tudo, começaram a ficar mais complicadas entre o capitão e o técnico. Na verdade, ontem foi a segunda vez que Ronaldo abandonou a seleção, porque já tinha tentado na véspera. A nossa sorte foi que se perdeu em Malmo, tendo sido levado até uma unidade de saúde por um casal que estava a passear a foca. Nisto metem-se a caminho, para ajudar nas negociações, o presidente da Federação e o secretário-geral das Nações Unidas, que queria ver se ajudava a resolver pelo menos um conflito no seu mandato. Pedro Proença ficou preso no aeroporto de Lisboa, só sai de lá no Euro 2028. O engenheiro Guterres não percebe nada de futebol, ainda fez pior. Entre as suas propostas para a paz na seleção, encontrávamos ideias como jogar com 12 ou pedir aos outros meninos para Ronaldo jogar na equipa deles. Só que entretanto os dois lá conseguem, sem ajuda de ninguém, conversar e resolver algumas questões. Parecia estar tudo ultrapassado e por isso ninguém contava com esta decisão de abandonar. Ronaldo diz que foi depois da conferência de imprensa do selecionador. Nós sabemos das dificuldades do treinador ao nível do português, mas caramba, nem o Camões abandonava um estágio da seleção por causa de uma conferência de imprensa de Jorge Jesus.

E já estamos aqui em Copenhaga, no Parken, para assistir ao confronto entre a Dinamarca e o que resta de Portugal depois das últimas horas. Ah, vais assistir ao jogo no Parken? Nem entras no estádio? O estádio chama-se Parken. Ai, que engraçado. E como é que se chama o parque? Stadion. Hoje regressamos aos relatos no dia seguinte. Se porventura viu o jogo ou está a par do resultado, por favor, não diga nada. Vamos ao 31 do que resta de Portugal, perdão, ao 11. Na baliza, Diogo Costa, que combinou com Jorge Jesus jogar 90 minutos mais 4. Oxalá o árbitro não dê mais descontos. João Cancelo também faz os 90, mas depois tem coisas combinadas. Ruben Dias pediu para sair ao intervalo. Renato Veiga, 90 mais 2. Nuno Mendes, 78 minutos e meio. Vitinha só joga até às 8, depois tem de ir deitar todas as crianças do mundo. Ruben Neves diz que está folgado, só tem coisas no sábado. Já Bruno Fernandes combinou jogar 66 minutos e 22 segundos, por superstição. Pedro Neto tem que sair a meio para receber uma encomenda, mas volta. Rafael Leão, a jogar com o número 7, está combinado os 30 minutos. E finalmente Gonçalo Ramos combinou 3 jogos. Depois de combinar com cada jogador quanto tempo jogavam, Jorge Jesus explicou que agora jogam o tempo que ele quiser, e se ele quiser nem jogam, só aquecem. E se ele achar que não é para aquecer, que é para arrefecer, então fazem gelo. Ah, ok. Tocam os hinos. O da Dinamarca tem uma corneta, mas isto é um país rico. Nós também estamos bem. Se soubéssemos que era com fanfarra, tínhamos trazido a banda da GNR para eles verem o que é bom. Começa a partida. Nos ecrãs do Parken está-se a ver o trajeto do avião de Ronaldo, porque há pessoas que só compraram bilhete para ver o ex-capitão. Jogo para já muito equilibrado, com ambas as equipas a golo. Golo do que resta de Portugal. João Cancelo marca o primeiro no Parken. O jogo já foi retomado. A Dinamarca não desiste, apesar de faltarem apenas 77 minutos para o final. Muito perigo agora, mas Portugal a defender bem. Golo, golo da Dinamarca. Livrem-se de tocar a corneta. O golo é bonito, mas foi sorte. O vento pega-lhe. Golo, golo do que resta de Portugal. Perguntem ao senhor se empresta a corneta, porque é golo do que resta de Portugal. Gonçalo Ramos repõe a vantagem. A nossa seleção está forte. Ninguém diria que tem atletas a fugir de noite. O próximo estágio será em Vale dos Judeus. Intervalo no Parken. Atenção que neste jogo não há pausas para hidratação, porque os ricos não perdem nada, nem sequer água. Os jogadores regressam ao relvado. Deixem ver se os nossos estão todos. Estão. O árbitro apita, segunda parte. O que resta de Portugal quer aumentar a vantagem. Golo. Golo da Dinamarca. Voltam a empatar. O indivíduo festeja como Ronaldo está a pedir para ir aquecer. Partida retomada e o que resta de Portugal reage muito bem ao golo. Golo. Golo do que resta de Portugal. Vitinha, mas praticamente não teve de se mexer. Foi uma tabela de Bruno Fernandes. Parecia snooker. O que resta de Portugal, 3. Dinamarca, 2. Cresce agora a Dinamarca. Minuto 80. Jorge Jesus já mexeu. Saíram 4 jogadores, mas desta vez não foi para sempre. Entraram outros 4. A Dinamarca também mexeu. Golo. Golo do que resta de Portugal. João Félix, 4-2, 87 minutos. E continuamos a pressionar. Diogo Costa está descansado na baliza ao telefone com o Luís Montenegro, que ligou a todos durante o jogo. Final da partida. O árbitro apita. A Dinamarca não leva mais golos.

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1: Muito boa tarde, meio-dia e 58, é menos uma hora nos Açores. Flávio Bolsonaro já votou com apelos à libertação e mudança no Brasil. Em Lisboa, a cidade universitária está a receber milhares de eleitores numa votação sem incidentes. Pelo menos duas pessoas morreram na Catalunha, vítimas das chuvas torrenciais que caíram na última noite. Há uma pessoa desaparecida. Mais de 500 escolas vão estar fechadas amanhã em França.
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1: A seguir às notícias da 1 da tarde, acompanhamos a primeira volta das presidenciais no Brasil, emissão especial Brasil 2026, a caminho do Planalto. Estado do tempo para hoje, domingo dia 4 de outubro, vamos ter céu bem cinzento, é esta a perspectiva do IPMA, com aguaceiros que podem ser fortes e acompanhados de trovoada, conto com chuva fraca nos Açores e também na Madeira, aguaceiros que serão mais prováveis na vertente norte e nas terras altas. Agora as notícias, há uma edição é de Cristina Leiman. Flávio Bolsonaro foi o primeiro candidato a votar nas eleições brasileiras, pouco depois da abertura das urnas, há cerca de uma hora. Flávio Bolsonaro votou numa escola no Rio de Janeiro, disse estar preparado para assumir a presidência para libertar o Brasil.
2: O Brasil precisa empreender, o Brasil precisa crescer, eu quero libertar o povo brasileiro. Meu sonho vai ser acabar esse meu mandato com que menos brasileiros dependam do governo para ter o que comer. Eu quero acabar esse mandato como presidente da República, garantindo a liberdade de imprensa de todos vocês que foi ameaçada e vai continuar sendo ameaçada caso esse atual governo continue. Eu vou sempre prezar pela liberdade de todos se manifestarem da melhor forma, como quiserem. Pode criticar o governo à vontade.
1: Flávio Bolsonaro disse acreditar que pode chegar à vitória já este domingo.
2: Já mostra o que a gente ultrapassou no primeiro turno já faz algum tempo. Os nossos tracks também mostram uma tendência de alta, de o voto inteligente, o voto de revolta já nesse primeiro turno. Pessoas que votariam em outros candidatos.

0: também são contra o Lula, que nós vemos nas nossas pesquisas internas e que eu espero que sejam suficientes para já darem a nossa vitória no primeiro turno.
1: Flávio Bolsonaro e Lula da Silva são os principais candidatos à presidência do Brasil. Mais de 158 milhões de eleitores são chamados a votar. Em Portugal estão registadas 134 mil pessoas. A maioria vota em Lisboa, na cidade universitária, que se encheu com um mar de gente esta manhã. Ouvido pela repórter Rita Carvalho Pereira, o cônsul do Brasil em Portugal, Alessandro Candeias, explica como a votação foi preparada, como se tratasse de um grande evento.
2: Esse aqui é um mega evento. Então, trabalhamos com esse conceito. Isso aqui é um mega evento. É como se fosse, eu digo sempre isso aqui, o número de eleitores é igual de um Maracanã lotado, né? 79 mil pessoas é um Maracanã cheio em dia de final de campeonato. Então você tem que ter a consciência disso, se preparar, conversar com todas as entidades, tratar disso com, além, evidentemente, da importância cívica, enfim, do voto e tudo que está por trás disso, da logística. Os números são importantes nisso. Houve um aumento de 74% do número de eleitores. Então, a primeira coisa que nós fizemos foi triplicar os locais de votação, né? Ou seja, quase 300% mais de espaço para acolher 74% de eleitores. Então, graças a Deus, a fluidez está sendo garantida e é o que nós estamos vendo, né? Os eleitores estão menos tempo na fila e com isso tudo fica muito mais fácil.
1: Durante toda a manhã, a votação decorreu sem incidentes, por isso o embaixador do Brasil em Portugal, Raimundo Carreiro Silva, acredita que a participação vai ser superior àquela que foi registada há 4 anos.
3: Me parece, na minha visão, e comparando com 22, eu imagino que o comparecimento em 2026 será superior a 22 e superior a 50%. Tenho certeza disso. Pelo número de pessoas que se habilitaram a votar, 79 mil eleitores, não ia se habilitar sem ter uma motivação. Deus, São Pedro, contribuiu conosco, hoje um dia maravilhoso, sem chuva, e tudo isso contribuiu para que os eleitores venham aqui, exerçam o seu direito de voto, e que a ausência seja a mínima possível.
1: Nas últimas eleições, a abstenção em Portugal foi à volta dos 46%. O voto é obrigatório. Os eleitores brasileiros em Portugal têm até às 5 da tarde para votar nestas eleições. Já a seguir temos uma edição especial sobre as eleições brasileiras com Ricardo Alexandre. Logo à noite teremos também uma emissão especial para acompanhar os resultados depois do jogo entre Portugal e a Noruega. As chuvas torrenciais na Catalunha mataram pelo menos 2 pessoas nas últimas horas. Uma das vítimas foi atingida pelo desabamento de um muro no acampamento em Tordera. A outra vítima mortal foi apanhada pela inundação de uma garagem em Montornès del Vallès. Há ainda uma pessoa desaparecida, todos na província de Barcelona. Na última hora, a Proteção Civil alertou para a possibilidade de 2 rios saltarem as margens. O presidente da Catalunha admite que a situação continua complicada, sobretudo em metade da zona norte da Catalunha. Na rede social X, Salvador Illa pediu aos moradores máxima prudência e também que sigam as instruções das autoridades. A tempestade durante a noite levou ao corte de energia para cerca de 18 mil pessoas, em particular em Barcelona. Na cidade, algumas estações de metro foram encerradas por precaução. Os comboios de alta velocidade também foram cancelados. Esta manhã foram suspensas 3 viagens, 2 com destino a Madrid e 1 com origem em Barcelona. A chuva que caiu bateu recordes. Em Vilassar del Mar foram registados 288 litros por metro quadrado, o valor mais alto desde que há registros. Nas próximas horas vai ser feita uma ronda por cerca de 300 escolas para avaliar se têm condições para abrir amanhã. Na rede social X, o Primeiro-Ministro Pedro Sánchez já enviou o carinho e a solidariedade às famílias das vítimas. O chefe do governo espanhol admitiu que a situação é muito complicada na Catalunha, em especial nas zonas da província de Barcelona. Em França, cerca de 500 escolas vão estar total ou parcialmente fechadas amanhã, na sequência dos protestos dos estudantes. Na passada sexta-feira, só na região de Paris, os protestos provocaram prejuízos de 10 milhões de euros. O Ministério Francês da Educação adianta que amanhã os protestos vão levar ao encerramento parcial ou total de mais de 500 estabelecimentos de ensino. Nos protestos de sexta-feira, 24 escolas foram incendiadas e saqueadas. A facilidade no acesso à internet está a fazer aumentar os crimes dos jovens no espaço digital. A GNR contabiliza, nos primeiros 6 meses do ano, um aumento de 160% nos crimes na internet cometidos pelos jovens. O tenente-coronel da Guarda Nacional Republicana, Cláudio Saraiva, responsável pela Divisão de Policiamento Comunitário, explicou à TSF que os dados refletem a liberdade no acesso à internet dos mais novos.
4: A partir do Covid e estas camadas jovens fazem uso dos smartphones e da internet de uma forma muito expressiva, portanto, passou-se do ambiente físico para o ambiente digital e nós temos que compreender, enquanto nas escolas temos os professores, auxiliares de educativa, os encarregados de educação, família, seja quem for, que vigia constantemente esta população mais vulnerável, que são os nossos jovens. No ciberespaço, se não houver ferramentas de controle parental ou uma monitorização por parte, seja do webmaster da escola, em que monitoriza a utilização da rede escolar, ou então dos pais em casa, através de aplicações de controle parental, efetivamente existe aqui um descontrole da utilização da internet por parte destes jovens.
1: A GNR nota que a maior parte dos crimes cometidos pelos jovens acontece nos dias úteis, durante a tarde, entre a 1 e as 6 da tarde, período que coincide com as saídas das aulas, as deslocações de regresso e os períodos de convívio junto às escolas. Entre os distritos com mais crimes cometidos por jovens até aos 16 anos estão Setúbal, Faro, Lisboa e Porto. Israel vai encerrar as passagens fronteiriças em Gaza e na Cisjordânia amanhã e na quarta-feira, em memória dos ataques de 7 de outubro de 2023. O Ministério da Defesa de Israel explica que o encerramento geral dos dois territórios palestinianos foi decidido depois de uma avaliação da situação de segurança e tendo em vista as próximas comemorações do massacre perpetrado por militantes de Gaza no território israelita há 3 anos. Fórmula 1, Max Verstappen venceu o Grande Prémio do Bahrein. O piloto holandês já tinha saído na pole position e dominou a corrida até ao fim. Em segundo ficou o italiano Kimi Antonelli e em terceiro o britânico Lewis Hamilton.
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2: Já a seguir em antena, a entrevista TSF-JN, o convidado desta edição é o secretário-geral do PCP, Paulo Raimundo. A entrevista é conduzida por Judite Nunes e Sousa, da TSF, e Abílio Ribeiro, do JN.
3: Paulo Raimundo, secretário-geral do PCP, 50 anos quase acabados de fazer.
4: É
3: o convidado da entrevista TSF-JN. Muito bem-vindo.
4: Obrigado pelo convite.
3: Paulo Raimundo, deixou um apelo aos órgãos do Partido Socialista para que não ratifiquem a decisão de viabilizar o Orçamento de Estado. Qual seria a tradução prática de um recuo do PS?
4: Olha, parando de agradecer já o convite desta entrevista, queria situar essa afirmação que fiz num quadro em que aquilo que foi anunciado pelo secretário-geral do Partido Socialista é que iria propor aos órgãos do Partido Socialista a viabilização do orçamento com a abstenção. E portanto, diria, pegando nessa deixa, o papel que fiz foi, até um bocadinho, não é meu hábito fazer isso, como sabem, foi um pouco apelar a que os órgãos do Partido Socialista não viabilizassem um orçamento de Estado, que é um instrumento da política do Governo. E, portanto, o que o Partido Socialista, no meu entender, devia fazer era não dar gás a esta política. E isso obrigava o quê? Obrigava a votar contra o orçamento, sendo um instrumento desta política. Ora, a opção, pelos vistos, não é essa, e isso tem, eu diria, duas consequências. A primeira é dar gás, viabilizar esta política, esta desgraçada política, como nós caracterizamos. E a outra, que não é menos importante no debate em que estamos a travar, e de quem é quem, é que isso permite, ou chega, manter toda a hipocrisia, toda a demagogia, todo um, diria assim, uma gritaria, supostamente contra uma política com a qual o Chega está profundamente de acordo.
5: E nós nesta semana... Mas acredita que o Chega viabilizaria esse orçamento?
4: Claro, olha, até lhe digo assim. Nós esta semana tivemos a prova aprovada daquilo que nós andamos a dizer, se é exatamente assim. O que é que aconteceu esta semana? Na quarta-feira passada, na Assembleia da República, o Governo avança com uma coisa que nós caracterizamos como a lei dos despejos e do aumento das rendas. O Partido Socialista não acompanhou essa iniciativa e fez bem. Ora, o que é que o Chega fez? Fez aquilo que tinha que fazer, que era garantir que essa lei dos despejos e do aumento das rendas seguia em frente. E era isso que exatamente que ia fazer no Orçamento de Estado. O Chega iria encontrar todas as cambalhotas necessárias para justificar a viabilização do orçamento. Porquê? Porque, no fundamental, o Chega está profundamente, desculpem a expressão um bocadinho arruaceira, enterrado até ao pescoço com esta política e com estas opções. O resto é conversa. E, portanto, diria, o Partido Socialista perde uma oportunidade, se o fizer, perde uma
3: oportunidade. Ainda acredita que o PS recua?
4: Pronto, a votação, ainda estamos longe da votação. Mas se o PS o fizer, perde a oportunidade de travar, de não dar gás a esta política, dar um sinal forte que é para travar, e simultaneamente perde a oportunidade de obrigar o Chega a cair a máscara ao Chega.
3: Mas tendo em conta que o Presidente da República já disse que mesmo no caso de um chumbo do orçamento isso não implicará a queda do Governo,
4: mais seria... Mais uma razão para o Partido Socialista não ter que viabilizar este orçamento.
3: Então o que é que aconteceria? A oposição toda votava contra, o Governo teria de apresentar uma outra...
4: Claro, é assim que manda o regimento, diria assim, das nossas vidas, neste caso da Constituição. Não há nenhuma lei que obriga que um orçamento chumbado caia ao Governo. Quer dizer, o Governo apresentaria outro orçamento e diria assim, no limite teríamos um instrumento de governação do país até haver um novo orçamento.
3: Os duodécimos.
4: Ah, os duodécimos. E convenhamos que um orçamento que está em vigor, que faz as opções que faz. 2 mil milhões de euros de descida do IRC para os grandes grupos económicos. Mais de 1.400 milhões de euros para integrar as concessionárias das rodoviárias. Olha, que estamos agora a iniciar o processo que nós queríamos que fosse de acabar com elas, mas parece que o Governo está empenhado em renegociá-las e dar mais dinheiro ainda que entrega 1.900 milhões de euros aos residentes não habituais, que é o mesmo que dizer, entrega em benefícios fiscais 1.900 milhões de euros àqueles que vêm cá, muito endinheirados, comprar as casas que fazem tanta falta ao nosso país. Que transfere mais de metade do orçamento do Serviço Nacional de Saúde para os grupos económicos que fazem da doença um negócio. Convenhamos que, mesmo em duodécimos, isto gera uma grande golpada nas nossas vidas.
5: E esse aviso do Presidente da República não condiciona também a oposição?
4: Não, pelo contrário. Quer dizer, vamos lá ver. Eu acho que neste caso até facilitava a vida, se quisermos, ao Partido Socialista, porque o Partido Socialista avança com uma justificação que é não quer ser o elemento de instabilidade. Ou seja, na prática, o que significa que não é pelo Partido Socialista que vai haver eleições antecipadas. Pronto. Ora, se o Presidente da República diz que não é por não haver orçamento que o Governo cai, portanto, o Partido Socialista ainda estaria mais à vontade para não ter esse peso de consciência. Portanto, pronto, são opções... São opções do Partido Socialista que eu acho que não servem o país. Cá estamos para dar combate à política em curso, mas também àqueles que suportam ou viabilizam esta política.
3: Por falar na eventualidade de eleições antecipadas, os estudos de opinião têm mostrado que, mesmo não aprovando a governação da AD, os inquiridos querem ver a legislatura chegar até ao fim. Ou seja, quem provocar uma crise não corre o risco depois de sair penalizado.
4: Ah, acho que isso é um risco. A questão é outra. A questão é qual é o risco que corremos todos desta política ir até ao fim. Nós estamos hoje aqui. Daqui a uns dias o Governo vai entregar, ou quer entregar, a maior exportadora nacional, que é a TAP, ou o capital alemão, ou o capital francês. É isto que estamos a discutir. Nós estamos enfrentamos um drama que vai tendendo a alargar e ganhando dimensão, que é o brutal aumento do custo de vida, que tem esse impacto. Muito impactante, desculpem, nos combustíveis, mas que tem um outro de enorme expressão, em particular para a vida da larga maioria, que é o aumento brutal dos alimentos. Nós temos um acesso à habitação inacessível. Isto já estava mal. Esta nova lei dos despejos e do aumento das rendas que o PSD e o CDS, o Chega em Cidade Oral, quiseram levar por diante, ainda vai ficar pior. A realidade é esta. Contenção nos salários, pressão nos salários. O mês cada vez maior para os salários que são curtos. Agora a questão é, vamos levar isto até onde? É para fazer como dizia o outro senhor, que é o povo aguenta? Pronto, eu partilho dessa, quer dizer, eu acompanho essa tese de quem provocar vai ser prejudicado.
3: Penalizado.
4: A questão é o que é penalizado enquanto isso não for provocado. Pronto, e nós...
3: Mas chega ou não ao fim a legislatura, na sua opinião?
4: Sabe que há uma coisa para nós que está muito clara. Que é o Governo está muito apressado. O Governo está com muita pressa, tem uma agenda. Nós caracterizamos uma agenda ao serviço dos grupos económicos, onde tudo é negócio, ainda há pouco referi a isto. Então tem uma agenda, está muito apressado. E eu acho que está apressado porque também não tem a certeza que a sua própria legislatura chega ao fim. Eu vou-lhe dar um exemplo concreto do que eu quero dizer com isto. Porque aquilo havia uma lógica. Primeiro atacava o Código de Trabalho, o pacote laboral. Depois vinha às carreiras da administração pública e à administração local. E a seguir vinha pôr as mãos no dinheiro da Segurança Social. O caminho era este. Pronto, nós travámos do passo, desse ponto de vista. Travámos do passo. Isso foi de grande importância. Mas ainda há pouco falámos das concessionárias. Vamos ver, das autoestradas.
3: Sim, sim.
4: Vamos ver o que é que vai acontecer nos próximos dias sobre essa questão também. Vamos ver.
3: Acha que o Orçamento de Estado poderá trazer novidades em termos das parcerias público-privadas, por exemplo?
4: Há uma coisa que eu sei. As parcerias público-privadas estão a acabar. Elas não acabam todas no mesmo tempo, mas têm um calendário, até 2030 elas acabam. Aquilo que nós propomos é que o Governo devia resgatar as parcerias público-privadas e com os 1.400 milhões de euros que todos os anos gasta, entrega às brisas deste país, não é só a brisa, é às brisas deste país, devia pegar nesses recursos para dirigir o negócio. Eu acho que o Governo, como disse há pouco, está apressado e quer, não se quer dar ao luxo, entre aspas, de permitir que esse arranjo final fique para o próximo Governo, que é tratá-lo dele já. Pronto?
5: E olhando aqui para o Orçamento do Estado, há aqui uma apresentação nos últimos dias de medidas a conta-gotas, como a redução do IRS e os aumentos para os pensionistas. Este levar das medidas para cima da mesa não esvazia aqui o debate?
4: Claro, eu acho que isso é tático, até porque o Governo precisa justificar, né? Justificar alguma coisa, mas é assim, há duas formas de olhar para isso. Ou pela forma, portanto, caracterizamos como anúncios a conta-gotas, para ir abrindo caminhos, animando e por aí fora, sendo que as notícias más ficam sempre, nunca vêm, nunca aparecem. E depois é, a outra forma é olhar para cada uma dessas medidas. Falou aí no aumento das pensões. Ora, o governo não pode encher o peito, desculpa a expressão, não pode encher o peito porque decidiu que vai cumprir a lei. Também era só o que faltava, o governo não cumprir a lei. Já não estão, já era o fim da picada, né? Primeira questão. Segunda questão. Quer dizer, até, desculpa, um bocadinho ridículo, esta... Todos nós já fizemos contas sobre o que é que implica a descida do IRS na vida de cada um. E há 3 milhões de trabalhadores portugueses que ficam fora dessa medida. E aqueles que vão ser alvo dessa medida, vá lá, convenhamos, né? 5 euros por mês, pronto, não dá para o aumento do pão, né? Portanto, nem de longe nem de perto. E, portanto, isso é... Mas há uma outra, se me permite já agora, ainda à boleia da pergunta que fez, há uma outra medida que eu também queria sublinhar, que é este encher constantemente o peito do aumento do complemento solidário para idosos. É muito importante, é muito bem-vindo. Tudo o que venha será sempre pouco para fazer face às necessidades. Nós estamos a falar de 280 mil, no máximo, reformados. Nós temos 3 milhões de reformados e pensionistas no nosso país. Ora, convenhamos que fica uma parte muito larga para responder. Nós temos uma proposta concreta que já apresentámos, vamos a ela discuti-la nos próximos dias, também do ponto de vista de forçar essa discussão, que é o aumento intercalar e imediato das pensões e das reformas em 50 euros para todos. Não resolve o problema, mas, quer dizer, é um sinal importante que se dá, não só para o momento, ainda por cima com retroativo a julho, não só para o momento, mas também para encarar o próximo ano, o próximo orçamento e os próximos aumentos de pensões.
5: Além desse aumento das pensões, quais são as áreas concretas que o PCP quer deixar marca neste orçamento?
4: Olha, nós precisamos, há dois tipos de medidas. Umas são as medidas mais de fundo, mais estruturais, que elas defendemos, diria assim, sem grande novidade, desse ponto de vista. E depois há as medidas concretas face à situação. E nós, face à situação, aquilo que achamos que é obrigatório é o aumento geral dos salários, rapidamente. E o aumento geral, intercalar neste caso, das pensões, rapidamente. Porque nós, o trabalho é a questão central do país. Quer dizer, ainda hoje acabamos umas jornadas parlamentares que dedicámos aos direitos dos pais e das crianças. Se me permite, um parênteses, com muito orgulho, que pela mão do PCP, pela primeira vez, houve umas jornadas parlamentares exclusivamente dedicadas a este tema, que nos deixa muito satisfeito, também sublinha a importância que estamos a dar a este tema. Porquê? Porque não há direitos das crianças sem os direitos dos pais. E não há, e num país onde nós temos 2 milhões de trabalhadores que trabalham por turnos, à noite, ao serão, ao domingo, ao sábado, aos feriados, num país onde nós temos mais de 1 milhão e 250 mil trabalhadores em situação precária, que são os mesmos que ganham menos 20% em média que os outros efetivos, fazendo o mesmo, no mesmo sítio, num país com 300 mil crianças na pobreza, num país com 300 mil pessoas que têm mais que um emprego, isto são os números oficiais, porque os oficiosos serão, como sabemos, muito mais
3: amplos. E paralelos, não é? Então?
4: Num país assim, é preciso medidas imediatas para resolver um problema da profunda injustiça, porque nós, paralelamente a isto, temos ainda uma outra realidade. São os 1.312 milhões de euros de lucros da Galp. São os 500 milhões de euros de lucros da grande distribuição no primeiro semestre. São os 14 milhões de euros de lucros por dia, da banca. Ora, há aqui qualquer coisa que não está a funcionar bem. E é preciso atacar isto. E, portanto, nós, o que é que precisamos? Aumentar salários, aumentar pensões, aumentar o rendimento disponível de quem trabalha, de quem põe o país a funcionar. E precisamos atacar o aumento do custo de vida, diria, não necessariamente ou só pela via fiscal, mas onde está a grande distorção disto tudo, que é nos lucros. Nós não exigimos o fim dos lucros, nós exigimos é que o lucro seja redistribuído de forma mais justa, especialmente para aqueles que criam a riqueza, que são os trabalhadores.
3: Mas o Primeiro-Ministro ainda esta semana veio dizer que o tempo não está para aventuras e pediu contenção e sentido de responsabilidade oposições.
4: Tudo de acordo.
3: É essa a resposta que o PCP tem? Tem previsto o custo das medidas que apresenta com o aumento de salários e pensões, por exemplo?
4: Estou perfeitamente de acordo com a sugestão do Sr. Primeiro-Ministro. É preciso é que agora cada um olhe para ela e como é que, que é que faz fundamento dela. Qual é a aventura que nós estamos a propor? Uma rede pública que cresce para 100 mil novas vagas em 4 anos, que resolve um problema, ou pelo menos que avança num problema, que é mais de 90 e tal mil crianças que não têm acesso a creche, desde logo a creche pública, com o que isso implica na qualidade de vida do presente e do futuro de cada criança, de cada ser humano, e que custa espante-se, 2 mil milhões de euros, que é muito dinheiro. É muito dinheiro. Mas caramba, convenhamos que 2 mil milhões de euros é muito dinheiro em 4 anos para uma rede pública de creches. São os mesmos 2 mil milhões de euros que o governo, o PSD, o CDS, o Chega, o Civil Liberal, entenderam entregar de mão bandeja em descida do IRC aos grupos económicos. Aumento das pensões, 50 euros por 50 euros para todas as reformas, com o aumento ao tricalar imediato, com o retroativo em julho. Mil milhões de euros. É dinheiro. Mil milhões de euros, de facto, é dinheiro. Mas também convenhamos que, lá está, é menor do que aquilo que o Estado entrega por ano às concessionárias rodoviárias. E o Governo encheu, desculpa a expressão outra vez, encheu o peito com esta medida, que, como disse, bem-vinda, é sempre curta, deste bónus, estou-lhe a chamar bónus, para os reformados agora em dezembro. Esquecendo-se dois pormenores. 400 milhões de euros, diz o Governo que é 400 milhões de euros. Ora, 400 milhões de euros também é dinheiro. Mas esqueceu-se dois pormenores. O primeiro é que os reformados não precisam fazer compras e pagar as contas em dezembro. Até dezembro ainda há outubro, ainda há novembro, e depois a vida continua para além do Natal. Primeira questão. E a segunda é 400 milhões de euros é dinheiro. Mas é exatamente o mesmo que o PSD, o CDS, a Civil Liberal, o Chega e o Partido Socialista, e outros, diga-se, estão disponíveis para o Estado gastar nos mísseis das fragatas que o país vai comprar à Itália, podia eventualmente fabricá-las cá. Portanto, é um problema de opções. Eu estou de acordo com o Sr. Primeiro-Ministro. Isto não é tempo de aventuras. Não é tempo para aventurarismos. Então vamos tratar do que podemos e vamos fazer as opções em função dos recursos que temos, que não são ilimitados, sabemos, mas façamos as opções em função das necessidades da maioria e nas respostas que é preciso dar agora.
3: O Primeiro-Ministro também tem falado do quarto superávit sucessivo, mas há vários receios de que uma situação de déficit possa regressar a médio prazo. É uma preocupação para o PCP ou não? O déficit não deve contar para estas contas?
4: Olha, eu vou fazer aqui uma afirmação que vai espantar muita gente, é que nós somos mesmo pelas contas certas. Nós temos a imensa maioria da população que vive e trabalha no nosso país em déficit, todos os meses. E a questão a saber é, contas certas com quem e déficit para quem? O superávit traduziu-se em mais médicos, em mais enfermeiros, traduziu-se em mais apoio, olha, para as instituições de apoio à criança, como tivemos a oportunidade de identificar isso nas jornadas parlamentares, nada, zero.
5: Olhando ainda para a atuação do Governo, nós assistimos à contestação do pacote laboral na rua, o mesmo acabou chumbado no Parlamento, mas a intenção agora do Governo de isolar propostas e levá-las ao Parlamento pode diluir aqui a atenção e fazer com que passem?
4: Nós alertámos sempre que o Governo ia fazer o que não vai pela porta, vai tentar meter pela janela, e o Governo está nessa tática. Agora, há uma coisa que eu diria, não posso garantir, mas tenho uma grande certeza, é que o destino de cada uma dessas medidas será o mesmo destino do pacote laboral. A sua derrota em cada empresa, em cada local de trabalho, em cada rua e em cada uma das lutas que tiverem de ser desenvolvidas e eventualmente faça necessário desenvolvê-las mais.
5: E no momento que o país atravessa, o custo de vida tem aumentado, é inevitável esse regresso da contestação social, como já acontece até em alguns países europeus?
4: Quando a situação da vida da maioria acelera as suas dificuldades. Eu queria sublinhar aqui um aspecto, se me permite, que é, nós temos uma situação muito grave no país, muito grave. Sendo que há uma parte dessa gravidade que está encoberta, que está escondida, que é envergonhada, mas a dimensão é muito grave. E, portanto, quando nós temos assim, opções políticas que não respondem às necessidades da maioria, nós não somos demagogos ao ponto de dizer que vai-se tudo resolver de um dia para o outro. Não é isso. Mas isso acho que vai levar ao inevitável aumento da contestação. Se não houver respostas às pessoas, as pessoas só têm duas hipóteses. Desculpa a expressão um bocadinho assim grosseira outra vez, mas ou comem e calam, ou não comem nem calam. E, portanto, aliás, o apelo que fizemos de forma mais musculada, diria assim, na própria festa do Avante deste ano, foi: venham para a rua, não se conformem com isto, não se resignem a isto. Portugal tem futuro, é preciso uma alternativa a este caminho, e é isso que estamos a apelar e estamos a fazer. Nós não queremos a contestação e a luta pela contestação ou pela luta. Nós queremos a contestação e a luta porque ela é justa, existe e exigimos respostas ao
3: governo. Mas acredita que, como aconteceu e citou as greves gerais e também as manifestações na rua contra o pacote laboral, que essa situação possa voltar a ocorrer agora, por exemplo, com o aumento de custo de vida ou nas manifestações que já estão marcadas por causa da lei do arrendamento, as mudanças na lei do arrendamento? Acha que vai ou as pessoas estão um bocadinho já anestesiadas com isto?
4: Não estão anestesiadas, não estão. Não tenho nenhuma dúvida que essas ações da habitação vão ser ações que vão mobilizar muita gente, porque sentem na pele os problemas e estão a ver o que é que vai acontecer se esta lei for para a frente. Já não basta o que basta. E não tenho nenhumas dúvidas que as ações que a CGTP marcou, desde logo para o dia 17, Lisboa, Porto e Coimbra, também vão ser uma expressão, não só de exigência dos direitos e dos salários, mas também uma expressão concreta desta situação dramática do aumento brutal do custo de vida. Não tenho nenhuma dúvida sobre isso.
5: A entrada agora do Estado na estrutura acionista da REN não é positiva? Não é que uma aproximação às pretensões do PCP?
4: Olha, Bíblio, com todo o respeito, eu diria assim, essa decisão do Governo, diria, há dois caminhos para caracterizar. Uma irónica, digo, uma certa ironia, quando o Sr. Primeiro-Ministro diz que Portugal, o Estado vai entrar na REN e vai baixar os custos de eletricidade, quer dizer, só se pode rir, né? não se pode levar isso a sério. Porque o mesmo Estado, o mesmo Governo do mesmo Estado que diz isso sobre a REN é incapaz de fazer baixar meio cêntimo que seja os combustíveis, ou se quiser fixar o preço da petija do gás em 20 euros da Galp, onde o Estado tem 8% do capital. E portanto, essa é a parte, diria assim, de ironia da medida. E a outra é que o mesmo Estado que diz que quer integrou o capital da REN, porque isso é uma questão de soberania, é o mesmo Estado que, quer dizer, ainda há pouco disse, que está preparado para entregar a maior exportadora nacional, a única empresa de bandeira que temos, ao capital alemão, ao capital francês. Ou se quiser, é o mesmo governo, do mesmo Estado, que perante um desastre e um crime económico que está em curso, que é a entrega da única refinaria que o país tem, em Sines, da Galp, entregá-la à multinacional Moeve, espanhola, podia ser espanhola, francesa, a questão não é nacionalidade, e pegar na única refinaria, neste momento, em qualquer momento era mau, mas neste momento, entregar a única refinaria que temos às mãos de uma multinacional, quer dizer, o que é que isso revela da não defesa da soberania do país.
3: Então, portanto, como é que interpreta esta intenção do governo?
4: Sabe que eu estou curioso, porque o Sr. Primeiro-Ministro, no debate que tivemos a última vez, prometeu, diria assim, na próxima oportunidade, não há de faltar muito,
3: na próxima semana,
4: prometeu explicar melhor isso. Eu, por acaso, estou muito curioso em perceber qual foi essa grande jogada de oportunidade deste governo, ao mesmo tempo que disse, como está a entregar a TAP, quer privatizar as linhas da CP, não se importa que a única refinaria saia do país, e a lista de ataques à soberania é imensa por parte deste governo.
3: Ainda voltando à atuação do Presidente da República, qual é a avaliação que tem feito? Lembro que na altura disse que o voto em seguro para o PCP não tinha ilusões, mas se tratava na altura de travar uma vitória do candidato da extrema-direita, André Ventura. Como é que tem visto estes primeiros meses da atuação do Presidente?
4: Olha, naturalmente que é um Presidente com características diferentes do Presidente anterior, com características diferentes, de forma de estar diferente, até com a utilização dos seus poderes de forma diferente. E, portanto, desse ponto de vista, eu acho que tem cumprido aquilo que é as responsabilidades do Presidente da República. Nós também, aquilo que dissemos, mantemos. Não tínhamos ilusão sobre do que é que poderia ser a partir dessa sua própria dinâmica. Eu acho que tem procurado identificar preocupações, tem procurado usar um dos poderes que tem, muito importante, que é o poder da palavra, não a desperdiçando, diria assim, sendo assertivo, independentemente das divergências que tenhamos.
5: Mas essa atuação mais contida é uma vantagem?
4: Mais assertiva,
5: ou pode ser vista aqui como uma ausência do país?
4: Não, nós não... Eu acho que nós não podemos passar de uma situação onde criticávamos no geral, né? No geral, uma presença mais evidente, mais intensa, mais diária, e havia quem criticasse muito isso, e agora passar por uma situação onde se critica exatamente o contrário. Portanto, eu acho que há características, que é um órgão unipessoal, dentro das suas características, da sua forma de estar, da forma como olha também a gestão do órgão, eu acho tentado assertivo.
3: E não tem notado cumplicidade com o governo? Acha que se devia demarcar mais numa outra situação que tenha ocorrido?
4: Já disse isto publicamente, portanto, César, eu, a ideia que tenho é que o Sr. Presidente devia ter tido uma atitude mais clara, mais contundente, a quando, por exemplo, da discussão do pacote laboral. É? Acho que, ainda que tenha dado um outro sinal importante, precisava ter sido...
3: Se chegasse lá, tinha dito que o traveria, pronto, não é? Mas não chegou a chegar.
4: Não chegou a chegar. E talvez ainda bem, porque senão não sei... Pronto, mas adiante. Mas está aqui um exemplo onde eu acharia que o Sr. Presidente devia ter sido um bocadinho mais contundente, tendo em conta até os próprios alertas que o próprio tinha feito sobre o que estava em causa. Pronto, vamos ver o que é que vai... Se quiser...
5: E agora pronto, com...
4: Se quiser, vamos ver o que é que vai dizer agora sobre esta lei dos despejos, quando ela tiver, e do aumento das rendas, porque também não é uma questão qualquer. É uma questão decisiva para o presente e para o futuro.
5: E com este caso de Luís Neves, agora, recentemente?
4: Olha, eu não, o que eu vou dizer, eu não tenho nenhuma, como é que eu dizer, não tenho nada que me prove o que eu vou dizer. Mas a ideia que eu tenho, sensibilidade, apenas isto. Eu acho que o Sr. Presidente encontrou os canais que entendeu ter ao seu dispor para fazer chegar a sua opinião sobre esta situação. Não tenho nenhuma dúvida sobre isso.
3: O PCP, tradicionalmente, avessou a revisões da Constituição, do texto fundamental. Esta semana, Luís Montenegro disse que não vai haver uma revolução constitucional. Ficou mais tranquilo com essa declaração do Primeiro-Ministro?
4: Não fiquei. Porque a primeira questão é, eu acho que é esta. Eu acho que nós precisamos de analisar é o que é que na Constituição está inscrito que seja necessário alterar para melhorar a nossa vida. Primeira questão.
5: E há alguma? Alguma que o PCP esteja disponível?
4: Eu ia chegar aí, Abílio, peço desculpa. E a outra, que está relacionada com esta, é se nós não precisamos de fazer um balanço daquilo que é o não cumprimento da Constituição na vida das pessoas. Ora, porque se nós chegarmos à conclusão de que a grande questão da Constituição não é o texto, mas é o seu não cumprimento na vida das pessoas. O artigo 65 da habitação é um bom exemplo disso. O artigo 70 da juventude. O artigo 74 da saúde. Portanto, aquilo que nós precisamos não é de mudar a Constituição. Aquilo que nós precisamos é de cumprir a Constituição e, portanto, mudar a política para que a política cumpra a Constituição na vida das pessoas. Nós temos esta... São 8 visões constitucionais que já existiram. Como sabem, nós opusemos-nos a todas. Votámos contra todas as revisões constitucionais. Porque entendíamos e entendemos que tudo aquilo que foi alterado no seu texto não ajudou a melhorar a vida das pessoas, nem o rumo do país. Portanto, estamos à vontade desse ponto de vista, não? E aquilo que achamos é que na atual correlação de forças, institucional, mas também social, se há momento para não mexer nisso, é agora. Não? Nem consigo perceber, já agora, a talho de foice. Aquilo que alguns chamam a vitória do Partido Socialista quando o Sr. Primeiro-Ministro se comprometeu a falar com o PS sobre a revisão constitucional. Ora, aquilo que era preciso ter sido resolvido nessa altura era nada, sobre isso nada. Ou se trava a revisão constitucional ou então não há nada. Pronto, mas isso são opções de cada um.
5: Mas neste cenário em que a direita tem 2/3 para, se quiser, avançar sozinha, há aqui algum direito que considere que possa estar em risco?
4: Olha, há pouco eu disse isto, não queria estar a repetir, mas isto é uma característica estrutural. Nós temos uma correlação de forças institucional profundamente, no nosso entender, negativa para o país e para a vida da maioria. E, ao mesmo tempo, que é uma oportunidade de ouro para, lá está, aqueles que se acham donos disto tudo, irem buscar o máximo possível. Ainda por cima com a vantagem de ter um governo nas suas mãos e uma chamada oposição alinhada com este caminho. E, portanto, a partir do momento em que se conjugam estes elementos todos, eu acho que quem quer transformar o país numa coisa diferente daquilo que é a lei, que é o texto constitucional, não vai querer perder a oportunidade de o fazer. Esta é uma coisa. Mas há uma outra questão, que é preciso também... quem tem esses objetivos ter em conta e não esquecer nunca, é que as maiorias institucionais não são necessariamente uma expressão da maioria social, independentemente do número de votos de cada um. E se dúvidas houvesse, o pacote laboral foi uma demonstração disso. E eu não vou aqui a fazer esta coisa do atrevam-se, não vou dizer isto, Mas eu acho que quem está a pensar nisto tudo também, também não pode deixar de ter em conta que não tem nas mãos a maioria social para avançar com uma descaracterização e uma golpada à Constituição da República.
3: É um aviso, no fundo.
4: Não, eu diria que é mais uma chamada de atenção.
3: O Paulo Raimundo já reconheceu que a esquerda portuguesa vive hoje um momento de crise como se calhar nunca antes viveu. Quem é que tem a responsabilidade desta situação?
4: É a esquerda.
3: E porquê?
4: É a esquerda. Quando a esquerda, vou pôr isso em traspas, né? quando temos uma esquerda que acompanha a política da direita, viabiliza as opções políticas da direita e não responde às necessidades da maioria, paga-se. E depois, por tabela, pagam todos.
3: Mas aí está a responsabilizar o Partido Socialista.
4: Não, a Judita é que falou do Partido Socialista.
3: Não, não estou a perguntar, porque em termos eleitorais, mas em termos eleitorais a penalização tem sido mais para os partidos mais à esquerda.
4: Claro, eu vou-lhe dar um exemplo. Eu peço um bocadinho ao lado, mas vou-lhe dar um exemplo. Ainda hoje valorizei muito isso, porque nós não podemos deixar de valorizar aquilo que conseguimos, isso é muito importante. Nós conseguimos, com muita luta, muita ação do PCP, numa colação de forças do ponto de vista institucional diferente, conseguimos consagrar, por exemplo, os manuais escolares gratuitos. Uma vitória nossa, o nosso esforço.
3: E os passos também, na altura.
4: E seguir os passos. Tudo coisas, lá está, também conseguimos repor os feriados roubados e por aí fora. Estas duas são muito emblemáticas, né? Ora, pronto, foi com a nossa luta, foi com a nossa ação, foi com a nossa intervenção, foi no facto de não termos desistido disso. Depois quem saca, quem ficou com os louros foi... O PCP teve aqui, diria assim, não ficou com louro nenhum daquilo que conquistou e ficou com as responsabilidades de tudo aquilo que não teve responsabilidade. Pronto, mas o nosso povo responde em cada momento de forma diferente.
5: Mas então tem falhado a forma de apresentar propostas que agarrem o eleitorado ou não, a forma de comunicar?
4: Não, vamos lá ver. Este exemplo que eu dei da consagração dos manuais escolares gratuitos foi por nossa iniciativa, foi com a nossa ação e não vamos desistir de continuar esta luta, até porque temos propostas para a gratuitividade quer dos livros de fichas, quer das refeições escolares, ou se quiserem hoje apresentamos uma série delas sobre as questões da nacionalidade do abono de família, da comparticipação a 100%. Hoje uma situação dramática para algumas famílias, daquilo, tudo o que é necessário para as crianças e para os jovens, de óculos, aparelhos para os dentes, material ortopédico, tudo aquilo que são necessidades para a saúde, apresentámos. E portanto, habilito se calhar acompanhar-me-á na justeza destas propostas. E portanto, nós sabemos bem o terreno que pisamos, temos em conta a correlação de forças institucional, social, e também temos em conta olha, eu vou dizer assim, desculpem a forma, se calhar assim um bocadinho abusiva, mas eu vou dizer assim, é um gosto enorme estar aqui nesta entrevista convosco e estarei cá todas as vezes que for convidado. Felizmente por um lado, porque a minha vida também não dava para isso, mas infelizmente por outro, não tenho o privilégio de todos os dias, a toda a hora, poder dar entrevistas, em particular na televisão. Pronto, e são opções também para se separar.
5: Já falámos aqui do pacote laboral, também da festa do Avante. O que ele perguntava era que, além dessa mobilização, por exemplo, da festa do Avante, depois não falta aqui tradução no momento de votar?
4: Claro, não falta e muita. Nós estamos a trabalhar para inverter isso. Isso obriga-nos a uma maior ligação, nós só dependemos dos meios que temos, fundamentalmente dos meios que temos, de uma ação constante, de identificação dos problemas, de envolvimento, de mobilização, de esclarecimento. Nós estamos a fazer isso. Eu até diria, a Bílio e a Judite certamente acompanhar-me nesta reflexão, é que tendo em conta até todos os prognósticos feitos ao PCP, o PCP já devia ter desaparecido há 30 anos, e aqui está, não é só para resistir, é para resistir e para avançar, e com uma grande esperança em que é possível construir uma alternativa e construir um futuro melhor para o nosso país.
3: Mas quando olhamos para outros exemplos no estrangeiro, temos, por exemplo, o Die Linke, que venceu em Berlim, temos Mandami em Nova Iorque, no Reino Unido também agora o Partido Trabalhista, um pouco na versão mais à esquerda, digamos assim. Isso é não isso. São provas que há ainda eleitorado para um discurso de esquerda, mas que o discurso tem que mudar um bocadinho?
4: Não, mas olha, se a Judita posso dar mais exemplos. Nós temos o Partido de Trabalho da Bélgica muito bem lançado nas expectativas eleitorais, nas sondagens, diria assim. Temos o Sinn Féin na Irlanda e de aspas, tudo realidades que há 20 anos não eram assim.
3: E então em Portugal, porquê é que não é possível também dar essa volta?
4: E quem é que disse que não é possível? É possível. Não é só é possível como está a ser possível. E nós temos a confiança necessária de que vamos inverter isso. Não tenho nenhuma dúvida sobre isso.
3: Na altura, já referiu aqui a altura dos espaços sociais, também dos manuais escolares, aconteceu tudo durante a chamada geringonça. O atual governo tem acusado esse tempo de ter sido uma espécie de venda de ilusões, quando na realidade estava a cortar no investimento. É um diagnóstico justo?
4: Olha, eu acho que o atual governo ainda tem esse período atravessado na garganta, se me permite a expressão. Pronto, e está numa de revanchismo contra esse período.
5: Há pontos de contacto com este PS de José Luís Carneiro?
4: Não, claro. Nós estamos lado a lado, assim, na bancada. Cruzamos-nos, assim, pontos de... Acho que são pontos de contacto normais entre partidos que...
5: Mas tem subido o tom quando fala do Partido Socialista.
4: Não, olha, sabe, eu não tenho, eu tenho, confesso, vou confessar aqui uma coisa em primeira mão. Eu não tenho nenhum gosto particular em... Eu até diria assim, nem em falar do Partido Socialista, nem falar mal do Partido Socialista. Sinceramente, não tenho nenhum gosto particular. Eu preferia que todas as minhas forças, saberes e contributos, diria assim, fossem para falar mal, não, mas para denunciar aquilo que nós achamos que é uma política errada. Nem estou a falar das pessoas, A, B ou C. As pessoas, para mim, é o que menos interessa. O que interessa é as políticas. Só que depois nós somos confrontados com a vida. E, portanto, vamos lá ver. Quando se diz, o Partido Socialista vai abster-se no Orçamento de Estado. O que é que você acha? Eu digo que acho mal. Eu não posso dizer que acho bem. Tenho que dizer que acho mal. Pronto. Portanto, eu não tenho nenhum gosto, sinceramente, e até tenho feito um esforço para ocupar o menos tempo possível com caracterizações de outros, centrando tudo o que for possível na caracterização da política. Pronto, mas não foi o meu partido, não foi o PCP que optou por, pelos vistos, viabilizar este Orçamento de Estado.
3: Ainda em termos eleitorais, já ouvi rejeitar que o Chega esteja a crescer à custa do PCP, mas como explica então que antigos bastiões do PCP, estou a recordar-me locais no Alentejo e no Algarve, por exemplo, estejam hoje em dia com votações fortes do Partido de André Ventura? E o que é que o PCP está a fazer para contrariar?
4: Sabe, eu uma vez disse uma coisa que foi, nós temos no PCP, de facto, os seus 105 anos têm as costas muito largas, nós perdemos votos para todos. Se vocês forem fazer bem essa... É para toda a gente vem buscar votos ao PCP. Continuamos a ter muitos votos, mas perdemos para todos. Nessa lógica não devíamos ter voto nenhum, mas pronto. E portanto, em função do momento, há sempre alguns que vêm buscar ao PCP. Nunca vão buscar a outra, é sempre ao PCP. Nós já devíamos ter para aí 5 milhões de votos acumulados com as perdas todas que já tivemos. Bom, mas, e portanto essa é a questão. Olha, eu acho que isso foi uma, diria assim, uma narrativa que se procurou impor, que ela não é demonstrada matematicamente na realidade. Um exemplo concreto. Distrito de Beja. Últimas eleições. Nós perdemos 400 ou 500 votos face às eleições anteriores. O Chega aumentou 4 mil.
3: Sabe-se que vai precisar
4: de atenção, não é? Eu sei que o nosso voto vale por mais do que um, mas não vale assim tanto, não é? Vá, convenhamos. Isto é um exemplo concreto. Também sabíamos, disseram-nos, anunciaram-nos. Eu fui confrontado com isso no primeiro dia de campanha eleitoral das autárquicas. Houve quem me perguntasse se eu estava preparado para ficar sem nenhuma câmara e que o Chega a ganhar as nossas câmaras todas. Não ganhou nenhuma. Não ganhou nenhuma e ficou muito longe disso. E, portanto, eu diria, nós temos que olhar, nós não nos prezamos as questões eleitorais, pelo contrário. Nós queremos mais votos, vamos ter mais votos, não tenho nenhuma dúvida sobre isso. Agora, não façam do PCP o saco de boxe, porque nós disso não admitimos. Olhemos para a realidade. Olhamos para o concreto. Falou no caso do Algarve. Uhum. No caso do Algarve, nós estamos... O Chega é um partido com 60 deputados, muitos milhares de votos, já agora, entre parênteses, muitos milhões de apoios estatais, fechou parênteses, e portanto nós estamos no Algarve, estamos o Chega gera uma autarquia e nós gerimos uma autarquia.
3: Mas então acha que não é preciso fazer nada no terreno para inverter situação?
4: Mas dito, nós estamos a fazer muito no terreno. Nós estamos numa ação de muito contacto, muita ligação, sempre aquém daquilo que precisávamos, sempre aquém daquilo que gostaríamos. Mas estamos a fazer muito. Falou-se há pouco da Festa do Avante, é um exemplo concreto daquilo que é possível realizar, com muita gente, envolvendo muita gente. Nós temos, felizmente, um índice de recrutamento elevado, com uma tendência que eu queria sublinhar, que é uma tendência, invertendo uma tendência que é mais recrutamentos com menos de 40 anos do que aqueles do que mais de 60, que é uma tendência nova, desse ponto de vista, o que é importante para o presente e para o futuro. Nós, eu acho que não se deve quem menosprezar o papel que o PCP não é enquanto Paulo Raimundo a fazer uns discursos, é o PCP enquanto estrutura, organização, militantes, gente que envolve, quem menosprezar o papel deste PCP em todo o processo de luta contra o pacote laboral, está a cometer um erro de análise profundo. E, portanto, nós estamos a trabalhar, vamos fazer o nosso trabalho, e estamos confiantes, e eu quero crer que vamos recuperar muita gente que perdemos para outras forças, e que vamos recuperar muita gente, e vamos ganhar muita gente nova para este projeto, porque é o projeto de futuro, e pelos vistos o único que dá alternativa, de facto, porque o resto, pelos vistos, abana muito.
3: E por falar em futuro, Paulo Raimundo foi eleito em 2024, ainda tem mais 2 anos pela frente do cargo de secretário-geral. Sabemos que é uma decisão coletiva, mas pergunto-lhe se ele, ao dia de hoje, considera que tem condições para ficar nesse cargo.
4: Olha,
3: para continuar neste caso.
4: Eu, sem modéstias, eu diria assim, o tempo vai passando e nós vamos ganhando também uma certa experiência e vamos acostumando, diria assim, à responsabilidade e eu acho que estou hoje em melhores condições de dar um contributo ao partido com a responsabilidade que tenho agora do que estava na altura em que fui eleito secretário-geral. E, portanto, isto não quer dizer que amanhã esteja melhor. Amanhã até pode acontecer estar pior para dar esse contributo, mas hoje considero-me melhor. E enquanto eu me considerar, dou esse contributo. Cá estarei para dar esse contributo.
3: Paulo Raimundo, muito obrigado por ter vindo à entrevista da TSF-JN.
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0: Lula da Silva diz que a escolha é entre a democracia e a barbárie. Flávio Bolsonaro afirma que quer libertar os brasileiros. Os dois principais candidatos à presidência do Brasil já votaram. Dois mortos por causa das fortes chuvas na Catalunha. Pedro Sánchez pede à população que só saia à rua se tiver mesmo de fazê-lo.
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2: Margarida Campelo vai estar, depois das notícias das duas, no concerto Bolso TSF. Agora o estado do tempo para hoje, diz o IPMA, que temos céu bem cinzento com aguaceiros que podem ser fortes e acompanhados de trovoada. Chuva fraca está prevista para os Açores e também para a Madeira. Será mais provável na vertente norte e nas terras altas. As notícias às duas, edição de Guilhermina Sousa.
0: Lula da Silva, recandidato à presidência do Brasil, já votou, foi há uns 3/4 de hora em São Bernardo do Campo, no estado de São Paulo. Logo depois de colocar o voto na urna, Lula posou para os fotógrafos mostrando uma bandeira do Brasil. Instantes depois, o presidente recandidato falou aos jornalistas. Lula mostrou-se confiante na vitória e considerou que hoje é um dia decisivo.
3: Vamos definir uma nova página da história do nosso país. Na verdade, o que está em jogo é a definição de um projeto de Brasil. O povo vai ter que escolher entre o fortalecimento do regime democrático ou a barbárie, entre o positivismo e o negacionismo, entre o desenvolvimento e o atraso, entre o crescimento econômico e o retrocesso. O povo é soberano e o resultado do povo será acatado por todos os 215 milhões de brasileiros. Eu estou muito confiante, não só pelo governo que fizemos, mas pelo trabalho que realizamos durante a campanha. Estou certo de que nós temos uma participação a nível nacional muito grande e estou certo que nós vamos ganhar essas eleições.
0: Apesar desta confiança na vitória, Lula da Silva pede a todos, mesmo todos, que vão votar.
3: Eu tenho feito um apelo para que as pessoas com mais de 70 anos, que pela lei não precisam votar, compareçam para votar, porque as pessoas não têm que votar apenas pensando nelas. As pessoas têm que pensar no Brasil.

0: A pessoa tem que pensar nos seus filhos, a pessoa tem que pensar nos seus netos, a pessoa tem que pensar no futuro daqueles que eles vão deixar. Da mesma forma que alguém ajudou a construir o futuro que eles herdaram.
1: Antes de Lula, votou Flávio Bolsonaro, o filho mais velho do anterior presidente Jair Bolsonaro, votou no Rio de Janeiro às 8 da manhã, assim que abriram as assembleias de voto. Em declarações aos jornalistas, Flávio Bolsonaro disse acreditar na vitória já hoje, na primeira volta.
2: As pesquisas já mostram que a gente ultrapassou no primeiro turno já faz algum tempo. Os nossos tracks também mostram uma tendência de alta, de um voto inteligente, um voto de revolta já nesse primeiro turno. Pessoas que votariam em outros candidatos que também são contra o Lula, que nós vemos nas nossas pesquisas internas e que eu espero que sejam suficientes para já darem a nossa vitória no primeiro turno.
1: Numa referência a Lula da Silva, sem nunca dizer o nome do adversário, Flávio Bolsonaro afirma que quer devolver a liberdade aos brasileiros.
2: O Brasil precisa empreender, o Brasil precisa crescer, eu quero libertar o povo brasileiro. Meu sonho vai ser acabar esse meu mandato com que menos brasileiros dependam do governo para ter o que comer. Eu quero acabar esse mandato como presidente da República, garantindo a liberdade de imprensa de todos vocês, que foi ameaçada e vai continuar sendo ameaçada caso esse atual governo continue. Eu vou sempre prezar pela liberdade de todos se manifestarem da melhor forma, como quiserem. Pode criticar o governo à vontade.
1: Flávio Bolsonaro tem 45 anos, é filho do antigo presidente da República do Brasil, Jair Bolsonaro, que está preso por tentativa de golpe de Estado. Flávio Bolsonaro tem estado em segundo lugar nas sondagens para estas presidenciais brasileiras, mas nada é certo. Tem em Lula da Silva o principal adversário. Lula tem 80 anos, concorre a um quarto mandato na presidência. Nestas eleições votam mais de 158 milhões de eleitores. Em Portugal estão registadas de 134 mil pessoas. A maioria vota em Lisboa, na cidade universitária, que se encheu com um mar de gente esta manhã. Ouvido ao final da manhã pela repórter da TSF, Rita Carvalho Pereira, o cónsul do Brasil em Portugal, Alessandro Candeias, explica que a votação foi preparada como um grande evento.
3: Esse aqui é um mega evento, então trabalhamos com esse conceito, esse aqui é um mega evento. É como se fosse, eu digo sempre isso aqui, o número de eleitores é igual de um Maracanã lotado, né? 79 mil pessoas é um Maracanã cheio em dia de final de campeonato. Então você tem que ter a consciência disso, se preparar, conversar com todas as entidades, tratar disso com, além, evidentemente, da importância cívica, enfim, do voto e tudo que está por trás disso, da logística. Os números são importantes nisso. Houve um aumento de 74% do número de eleitores. Então, a primeira coisa que nós fizemos foi triplicar os locais de votação, né? Ou seja, quase 300% mais de espaço para acolher 74% de eleitores. Então, graças a Deus, na fluidez está sendo garantida e é o que nós estamos vendo, né? Os eleitores estão menos tempo na fila. E com isso tudo fica muito mais fácil.
1: A votação em Lisboa tem decorrido sem incidentes, por isso o embaixador do Brasil em Portugal, Raimundo Carreiro da Silva, acredita que a participação vai ser superior àquela que se registou há 4 anos.
4: Me parece, na minha visão, e comparando com 22, eu imagino que o comparecimento em 2026 será superior a 22 e superior a 50%. Tenho certeza disso. Pelo número de pessoas que se habilitaram a votar, 79 mil eleitores, não ia se habilitar sem ter uma motivação. O Deus, São Pedro, contribuiu conosco, hoje um dia maravilhoso, sem chuva, e tudo isso contribuiu para que os eleitores venham aqui, exerçam o seu direito de voto e que a ausência seja a mínima possível.
1: Nas últimas eleições, a abstenção em Portugal rondou os 46%. No Brasil, o voto é obrigatório. Os eleitores brasileiros em Portugal têm até às 5 da tarde para votar nestas eleições. As chuvas torrenciais na Catalunha mataram pelo menos 2 pessoas nas últimas horas. Uma das vítimas foi atingida pelo desabamento de um muro num acampamento em Tordera. A outra vítima mortal foi apanhada pela inundação de uma garagem em Montornos del Valles. Há ainda um desaparecido, todos na província de Barcelona. Nas últimas horas, a Proteção Civil alertou para a possibilidade de dois rios saltarem às margens. O presidente da Catalunha admite que a situação é muito complicada, sobretudo em metade da zona norte da região. Na rede social X, Salvador Illa pediu aos moradores máxima prudência e que sigam as instruções das autoridades. A tempestade durante a noite levou ao corte de energia para cerca de 18 mil pessoas, em particular em Barcelona. Na cidade, algumas estações de metro foram encerradas por precaução. Os comboios de alta velocidade também foram cancelados. Esta manhã, então, ficaram suspensas 3 viagens, 2 com destino a Madrid e origem em Barcelona. A chuva que caiu bateu recordes. Em Vilassar del Mar foram registados 288 litros por metro quadrado, o valor mais alto desde que há registros há 40 anos. Nas próximas horas vai ser feita uma ronda por cerca de 300 escolas para avaliar se há condições para abrirem amanhã. Na rede social, o primeiro-ministro Pedro Sánchez enviou solidariedade às famílias das vítimas, admitiu que a situação é muito complicada na Catalunha, em especial na província de Barcelona. Em França, mais de 500 escolas vão estar total ou parcialmente fechadas amanhã, depois de protestos dos estudantes. Na sexta-feira, só na região de Paris, os protestos provocaram prejuízos de 10 milhões de euros. O Ministério Francês da Educação adianta que amanhã os protestos vão levar ao encerramento parcial ou total, então, de mais de 500 estabelecimentos de ensino.

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4: Tempo agora para o programa à distância que nos aproxima e para a história de mais uma nacionalidade residente em Portugal. Hoje, Nelson Santos conversa com uma imigrante filipina. Teresita Gutierrez Marques já está cá há muito tempo e hoje é maestrina do coro de Câmara de Lisboa.
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0: Saudações, venha daí para mais uma viagem no tempo, com uma história de vida contada ao microfone e no espaço por 7 mil ilhas entre o Mar da China e o Oceano Pacífico. Estamos de volta ao Sudeste Asiático, onde Fernão Magalhães aportou há 505 anos, terra que deve o nome ao rei espanhol que também governou Portugal durante a União Ibérica. De Manila a Mindanao, conhecemos um país insular de 115 milhões de pessoas, o mais católico da Ásia, região de praias e lagoas paradisíacas, mas também de alguns problemas ao nível da pobreza e do narcotráfico. Viajamos com uma professora de música que trouxe talento do outro lado do mundo e que há 50 anos conheceu um português, António. Hoje, a uma distância de 17 horas de voo, estamos mais perto das Filipinas.
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0: Teresita Gutierrez Marques, 76 anos, natural de Batangas, no arquipélago filipino de Luzon. Em Portugal desde 1977. É diretora e fundadora do Coro de Câmara de Lisboa, maestrina, mãe, avó e tradutora jurídica. Aqui em Portugal, a nossa convidada começou por trabalhar na Companhia Nacional de Bailado, foi durante muito tempo professora na Escola de Música do Conservatório Nacional de Lisboa, tem levado o coro de câmara aos quatro cantos do mundo, mas toda esta aventura musical começou ainda nas Filipinas, nos anos 60, quando se junta às Madrigal Singers da Universidade das Filipinas, um grupo vocal que vem atuar a Coimbra em 1973 e é aí que conhece o marido. Olá, professora Teresita, bem-vinda à TSF.
1: Olá.
0: No próximo mês de dezembro, celebra as bodas de ouro com o António, 50 anos, que também simbolizam a sua ligação a este país, não é?
1: Exatamente, exatamente. Uhum. Bom dia, Sr. Nelson. Obrigado por pedir-me para estar aqui, para dar algum conhecimento sobre o meu grupo e na minha estadia aqui, quase 50 anos aqui em Portugal.
0: Muito obrigado, professora.
1: A minha ligação e decidi, quando decidi casar com o meu marido, que ficaria a viver aqui. Nessa altura, o meu pai disse, o quê? Vai sair das Filipinas. Oh, pai, eu não vou ficar aqui com o António. Vou viver com ele lá no país dele. Portanto, ficou assim.
0: E assim foi, desde 1976, mais coisa, menos coisa.
1: Sim, sim.
0: 77, não é? É quando se fixam mesmo aqui,
1: sim, sim,
0: em Portugal. Vamos um pouco lá atrás, aos seus primórdios musicais. Começa por estudar na Universidade de Diliman, nas Filipinas. Ainda se lembra bem desses tempos e de quando conheceu o seu marido em Coimbra, o ano de 73. Ele também cantava, não era?
1: Cantava no coro da Universidade de Lisboa.
0: Uhum.
1: Portanto, o coro de Madrigal das Filipinas, que era da universidade, que posteriormente decide sair da universidade porque o coro começava a receber dinheiro para os concertos.
0: Uhum.
1: e a universidade disse, não, isso não pode ser aqui, e portanto tornámos um coro independente e recebíamos convites no país e no estrangeiro.
0: Uhum.
1: Assim que conheci o meu marido.
0: Exatamente, conheceu o mundo a partir dos 18 anos, primeiro com as Madrigal Singers, depois com o Coro da Câmara de Lisboa, que, como nos diz aqui, se tornou uma entidade independente, a ter os vossos próprios contratos. Na altura eram 20 coristas?
1: Sempre, 18-20.
0: 18-20, sempre.
1: Sim.
0: Por aí.
1: Pois.
0: E ainda hoje o coro está vivo e ativo, não é?
1: Continuam
0: a ensaiar regularmente.
1: Exato, olha, ontem teve um ensaio.
0: Ontem teve um ensaio, fantástico.
1: Sim. Sábado, segunda-feira à noite e sábado de manhã.
0: É sempre sagrado. E as próximas atuações têm marcadas com o Coro de Câmara de Lisboa?
1: Temos um concerto em dezembro, alguns... Ai meu Deus...
0: É muita coisa, muito concerto já ao longo destes 48 anos. Lembro que já passaram por toda a Europa, Américas, Cuba, China, Indonésia, Singapura. Portanto, quem conhece música coral e também quem esteja curioso, hoje em dia acha-se tudo na internet e...
1: Exatamente.
0: Conseguirão,
1: claro,
0: encontrar.
1: Sim, senhor.
0: Onde estará o coro de câmara nas próximas... Coro de câmara e não da câmara. Nunca
1: não.
0: Houve aqui a confusão das pessoas pensarem que era o coro da Câmara de Lisboa?
1: Mas há muitas entidades nos concertos que chamam-nos coro da Câmara.
0: Da Câmara, pois.
1: E dizíamos às pessoas da organização, não somos da Câmara, somos coro de Câmara, que é um coro pequeno.
0: Tínhamos, de música de Câmara.
1: Exatamente, uhum. Tivemos que explicar. Aliás, no programa que enviamos, não é coro da Câmara, mas
0: pois.
1: Pronto, é aquele...
0: Ainda hoje acontece essa confusão, não é?
1: Ah, sim, sim, sim. Mas nós pedimos favor para corrigir.
0: Sim,
1: e
0: claro.
1: Não há problema.
0: A Câmara Municipal não tem coro, ou se tem, não é este. Este esteve inicialmente ligado.
1: Olha, nem sei se tem ainda.
0: Ah, pois.
1: Tinha.
0: Chegou a ter.
1: Sim, sim, sim, sim, sim.
0: Uhum. O Coro de Câmara de Lisboa foi então fundado em 1978 pela nossa convidada, Teresita Gutierrez Marques. Na altura era professora coral no Conservatório de Lisboa. Cedo o coro ganha então alguma popularidade e, como já frisamos aqui, começam a surgir os pedidos para atuações fora da escola, até que o coro se torna numa entidade independente, com os 18 a 20 membros a interpretarem o que fosse preciso, de música sacra a folclore português, composições desde a era da Renascença até aos dias de hoje, com apresentações em todo o mundo, em eventos como Lisboa 94, Capital Europeia da Cultura, a Expo 98, festivais em Sintra, na Gulbenkian, várias distinções no Concurso Internacional de Coros de Tolosa, em Espanha, chegaram mesmo a conseguir o primeiro lugar em 1982. Portanto, o saldo que faz aqui o balanço tem sido uma boa viagem, esta de 48 anos com o Coro de Câmara.
1: Acho que sim, acho que sim. 48 de maio. Uhum. É muito tempo.
0: É muito tempo.
1: Pois, e já cantores que estiveram no meu coro tornaram-se também diretores dos coros.
0: De outros coros?
1: Sim, sim, sim, claro. Uhum. E uhum. Alguns cantores, alguns estão na Gulbenkian e São Carlos. Portanto, tornaram-se mesmo profissionais e estou muito contente com isso.
0: Sim.
1: Obviamente, não é?
0: Na altura eram os seus aprendizes. E voaram
1: é
0: sozinhos.
1: É verdade.
0: E
1: eles... Chegaram a decidir, afinal é o que eu quero.
0: Uhum. Ainda há coristas que se mantêm da formação original do coro, não?
1: Não.
0: É só a professora?
1: Sou, sim, sim.
0: É só a professora que se mantém desde a formação
1: original? Havia um, só que ele já está com idade e está no lar dos idosos.
0: Sim, claro, claro.
1: É verdade. Mas está normal. Mas ele, como não tem família, decidiu... Ir para um lar dos idosos.
0: Ir para o lar mesmo, mas pronto,
1: sim,
0: agora
1: sim.
0: Já não lhe, a saúde já não lhe permite cantar.
1: Não. Sim.
0: Muito bem, vamos ter aqui uma mostra do coro, musicalmente. Sugeria, talvez aqui, vocês já lançaram muitos trabalhos, quase todos em CD, cerca de duas dezenas de lançamentos. Chamou-me aqui a atenção a amizade entre Filipinas e Portugal.
1: Exatamente.
0: Uma celebração desta amizade luso-filipina. Vamos talvez escutar aqui uma versão de Katakata.
1: Sim, Katakataka.
0: Katakataka.
1: Isso.
0: Falta uma sílaba.
1: Sim, sim.
0: Original filipina, mas pelo coro português de Câmara de Lisboa.
1: É uma peça viva. Katakataka. A falar da vida, de tudo. Estamos bem, blá blá blá.
0: Uma mensagem positiva.
1: Sim, sim, positiva.
0: No dialeto filipino, que é o?
1: Tagalog. Que é
0: Tagalog.
1: O dialeto oficial que eu falo. Já não me lembro quantos dialetos.
0: Cerca de 170.
1: Alguns, sim.
0: Tem as Filipinas.
1: O que eu falo é Tagalog, que é o dialeto oficial. Nos documentos, os oficiais, tudo é falado em Tagalog.
0: Uhum. Katakataka?
1: Katakataka é para admirar a vida. É uma coisa muito viva.
0: Uma mensagem sim, positiva sim. No dialeto original filipino do CD. Amizade entre Filipinas e Portugal, o Coro de Câmara de Lisboa.

0: Amizade entre Filipinas e Portugal é um trabalho do Coro de Câmara de Lisboa, gravado em 2016, celebrando na altura os 70 anos de relações diplomáticas dos dois países. Serão hoje 80 anos. Portugal e as Filipinas têm afinidades bilaterais desde 1946, ano em que a independência do país asiático foi reconhecida. Este é apenas um dos discos editados pelo coro da professora Teresita. Eles têm cerca de 2 dezenas de gravações, como eu disse, com destaque, diria, para as canções populares portuguesas também, com versões de clássicos do folclore nacional. Canções da Ásia, mais uma ponte com as Filipinas e arranjos corais para outras origens. Estou a ver aqui, por exemplo, The Sound of Portuguese Malacca, na Malásia. Malacca de cultura portuguesa.
1: Exatamente.
0: O coro de Câmara de Lisboa trabalhou também várias obras de compositores portugueses, como Carlos Seixas, Marcos Portugal ou Eurico Carrapatoso.
1: Exatamente.
0: E em 1990 já fazia a banda sonora de Non, ou A Vanglória de Mandar, célebre filme de Manuel de Oliveira.
1: Sim.
0: Ora, toda esta obra da professora Teresita Gutierrez Marques e os bons serviços artísticos como cidadã filipina tiveram eco em Manila e em 2018 a professora voou até às Filipinas para receber um prémio, o Presidential Award for Overseas Filipinos, uma distinção presidencial para filipinos de sucesso no estrangeiro. Como é que recebeu na altura este reconhecimento? Gostou ou não?
1: Gostei, em primeiro lugar, eu não esperava, nem queria, quer dizer, em termos políticos, para mim é indiferente quem está no poder, olha, é que quer dizer, mas pronto, penso que pronto, reconheceram, apesar de eu estando fora de Portugal.
0: Sim, é sempre bom sermos reconhecidos pelo nosso trabalho.
1: Sim, claro.
0: Então estou a ver aqui, o presidente na altura que lhe deu este prémio foi o Rodrigo Duterte, não é?
1: Sim, sim.
0: E por questões políticas, se calhar
1: ups.
0: Ups.
1: Mas nada a fazer, quer dizer.
0: É o tal presidente que fez guerra às drogas.
1: Ah, sim.
0: Ele esteve no poder entre 2016 e 22,
1: sim,
0: mas
1: seis
0: foi
1: anos.
0: Esta guerra às drogas morreu muita gente inocente também, não é?
1: Não sei realmente, mas a intenção era super positivo, acho eu, não é? Guerra às drogas, que está, a sociedade, especialmente a juventude, ficavam completamente viciados e tinha que fazer alguma coisa.
0: E resolveu-se alguma coisa ou o problema do narcotráfico ainda
1: até um
0: existe,
1: certo ponto.
0: Ainda existe um pouco nas Filipinas.
1: Sim, até um certo ponto, sim.
0: Uhum.
1: É muito rigoroso desde a chegada ao aeroporto e blá, blá, blá. Mas, como são ilhas, quem é que pode... As Filipinas têm 7.100 ilhas.
0: Uhum.
1: Quem é que pode...
0: Policiar todas.
1: Policiar. É impossível.
0: Sim.
1: Nem com 100 aviões.
0: Mas, de facto, ali entre as ilhas... Já lá vamos falar disso, porque estive a ver umas imagens fantásticas. Acho que as pessoas nem têm ideia da beleza natural.
1: Exatamente.
0: Que existe nas Filipinas. Mas estávamos aqui a falar do seu prémio. Obrigou-a a viajar até Manila. Volta lá às Filipinas ocasionalmente?
1: Nem muitas vezes. Fui lá quando o meu pai e a minha mãe faleceram.
0: E pronto, são poucas as viagens.
1: Sim, sim, são as viagens familiares em que tinha que estar lá.
0: E quando recebeu o prémio, claro, em 2018,
1: exato,
0: foi
1: exato.
0: A última vez que lá foi, não
1: sim,
0: é? Provavelmente.
1: Sim, sim.
0: Acha que o país hoje é muito diferente daquele que conheceu na sua juventude, quando o deixou?
1: Ah, sim, assim. Está muito melhor. Politicamente está a andar para frente. Eu estive no tempo do Marcos, nem imagina o que é.
0: Sim, e hoje o presidente é filho do Marcos.
1: É.
0: O Bongong Marcos.
1: Enfim, olha, é a continuação.
0: Mas o filho, se calhar, não é tão autoritário quanto o pai.
1: Não. Mas pronto, numa situação assim, quem apanha poder não quer largar. Acho eu que é assim, não é?
0: Sim.
1: Porque se eu for estar, se estiver no lugar dele, não queria ser presidente. Então, depois do que se passou, dê a outra pessoa. Mas cada um sabe o que quer, certo?
0: Pois, há aqui umas questões de corrupção e de dinastias forçadas,
1: é,
0: digamos.
1: É isso que eu estava a dizer. É. Exatamente.
0: O presidente Bongong Marcos é filho do ex-presidente e ditador Ferdinand Marcos,
1: sim,
0: que nos lembramos bem de ouvir aqui nas notícias.
1: Exatamente.
0: Nos anos 80 e 90. Seguiu-se depois a Corazon Aquino, que, sim, derrubou a ditadura. Foi, sim, a primeira presidente mulher na,
1: exatamente,
0: Ásia, não foi?
1: Exatamente.
0: É. Era boa presidente?
1: Sim, sim, era boa. Mas ela tinha muitos, entre aspas, inimigos.
0: Inimigos, pois.
1: Claro. A política lá é muito difícil aguentar. Quer dizer, aguenta e morre. Uma coisa assim. Ou é empurrado para fora.
0: Sim, sim. Há sempre outros,
1: exatamente,
0: poderes.
1: Democracia não é bem, não é bem que manda no país.
0: E podemos dizer que as Filipinas fazem parte daquele lote de países que não têm uma democracia saudável.
1: É o que eu digo.
0: Mas agora está aqui em Portugal, há uma série de anos, vai para 50.
1: É verdade. Ui.
0: Balanço destes anos todos aqui. Não se arrepende da viagem que fez em 77 de volta das Filipinas para cá?
1: Tem sido
0: uma boa vida em Portugal, não é?
1: Não, eu tenho que dar graças a Deus, portanto. O meu marido tem sido um grande, o principal apoio, desde que eu vim. Tivemos só um filho. Deus, se calhar, não queria que eu tivesse mais. Ele agora é médico de família, e a esposa também é médica de família.
0: Ah, portanto, bom.
1: É verdade.
0: Pode tratar dos paizinhos.
1: Isso é verdade. E já não vou à clínica.
0: Aos médicos.
1: E pronto, em termos profissionais, tive 39 anos na Escola de Música do Conservatório Nacional. E daí tínhamos a classe de coro, embora éramos dois ou três professores, tínhamos para aí 300 alunos cada ano letivo. Pronto.
0: Sim. E chegou a ser sozinha a tratar quase deles todos, não é?
1: No início. Mas eu penso que no final do primeiro ano letivo, eu disse, então, pronto, vou apresentar, preparamos, sei lá, 3 ou 4 peças, mas eu tenho que apanhar, mas eu, peraí, 3 meses antes vou escolher aqui um grupo mais pequeno e elas fazem aulas separadas, e preparei um concerto de 20 minutos. Nasce o coro de câmara do Conservatório Nacional. No próximo ano letivo começaram a ter muitos convites.
0: E hoje o coro continua vivo e a levar a cultura às pessoas. Sente que aqui em Portugal as pessoas estão sensibilizadas para sair de casa, irem escutar um coro, uma ópera, uma peça de teatro?
1: Eu acho que sim.
0: Acha que
1: eu
0: sim?
1: Acho que sim. Nós, aliás, tínhamos projetos, concorremos para projetos de realizar concertos com o Ministério da Cultura fora de Lisboa, de Norte a Sul. E também Açores. Tivemos em Açores, portanto.
0: Pois, mas o ritmo agora das atuações se calhar não pode ser como era aqui há uns tempos.
1: Não,
0: maestrina, quer dizer.
1: Não tenho problema em ir para ali, para lá. Também os meus coralistas neste momento, alguns já são profissionais no seu curso. E, portanto, na verdade, concertos em Lisboa durante a semana não há problema. Só que concertos fora de Lisboa ou no estrangeiro é combinado com eles, porque eles têm que bater férias, não é?
0: Muito bem. Estamos a falar do coro de câmara de Lisboa. Hoje vamos escutar aqui 3 peças.
1: Por favor.
0: E vamos agora ouvir a segunda. Faz parte do CD Canções Populares Portuguesas. É uma homenagem ao cancioneiro mais folk nacional, não é?
1: E posso dizer, eu penso que já é 6ª edição. Já
0: é 6ª edição?
1: Sim, sim.
0: Cada vez que são impressos os CDs,
1: acaba,
0: desaparece,
1: sim,
0: uma edição.
1: Temos que, sim, sim.
0: Um sucesso, então, neste âmbito da música clássico-popular, não é?
1: Exatamente.
0: Aqui nos dois âmbitos. Líria é a composição que vamos ouvir. É assim um pouco mais melancólica, aqui o lado mais saudosista português.
1: E também posso dizer que quem harmonizou era um coralista nosso.
0: Paulo Maria Rodrigues.
1: Exatamente.
0: Está aqui o nome, estou a ver no CD.
1: É.
0: Vamos escutar esta peça do Coro de Câmara de Lisboa.

0: Líria, uma composição original açoriana, aqui com a roupagem do Coro de Câmara de Lisboa, com a maestrina Teresa Gutierrez Marques, que temos o prazer de ter hoje aqui na TSF, a distância que nos aproxima. Hoje estamos mais perto das Filipinas e vamos ouvir o coro com uma composição filipina mais para o final do programa. Já digo-lhe que a população das Filipinas cresceu até perto dos 116 milhões de pessoas. Há mais gente nas cidades. A capital, Manila, tem cerca de 45 mil pessoas por quilómetro quadrado e nem sequer é a cidade mais populosa. Quezon City é, de facto, a cidade onde vivem mais pessoas, 3 milhões de pessoas, mas faz parte da Greater Manila, que são muito mais milhões. Esta sobrepopulação gera mais trânsito, poluição, violência, o tal narcotráfico, já falámos. Pronto, é ali mais problemático. Há uma grande diferença entre as zonas mais litorais e naturais e Quezon e Manila uma grande confusão, não é?
1: Não, com certeza. Uhum. Confusão, mas, na verdade, está lá comércio, certo?
0: Um caos ordenado.
1: Ok, a Palácio Malacañang, onde vive o presidente, portanto, politicamente, está tudo naquela zona.
0: Uhum. E Intramuros, que é lindo, não é? Aquela cidade muralhada.
1: Muralhada dos espanhóis.
0: Dos espanhóis.
1: É verdade. Está ótima. Intramuros está ótimo.
0: Está bem
1: lá.
0: Preservado, sim.
1: Sim, sim. Uhum. Quando estive lá agora, fomos lá outra vez visitar. É só para matar saudades, portanto.
0: Do lado mais brilhante também, percebi que as Filipinas têm muito para oferecer ao nível turístico, desde logo as praias de El Nido e Coron, na ilha de Palawan. Há outros locais com águas turquesa, areia branca, um pouco por todo o país, lindas lagoas e recifes de corais, abaixo da superfície. Siargao, a capital do surf no país, mais para o interior, as colinas de chocolate, na região do
1: Bohol.
0: O centro histórico de Manila, como já falámos. Enfim, voltamos aqui a falar desta parte turística das Filipinas. As pessoas às vezes desconhecem, vão para as Ilhas Pipi, para a Malásia, para aqui, para ali, Maldivas, mas as Filipinas também têm uma oferta fantástica.
1: Tem muita oferta fantástica fora das capitais.
0: Uhum.
1: Na zona de Visayas, que são o tal centro.
0: As Ilhas do Meio.
1: Sim, que são ilhas separadas, não é? E depois para o sul, que é a região muçulmana.
0: Ah,
1: sim,
0: aí,
1: senhor.
0: Onde está concentrada a população mais muçulmana, porque cerca de 90% da população filipina é católica.
1: Católica, sim, senhor. Uhum. Desde 1521. Quando chegou Fernando Magalhães.
0: Fernando Magalhães.
1: Eu ia dizer Ferdinand Magellan, porque era como eu aprendia.
0: Ah,
1: Ferdinand Magellan, como os filipinos chamavam.
0: Magellan. E os americanos chamam-lhe Magellan. É o Estreito de
1: Strait of Magellan.
0: Magellan, exatamente.
1: Okay, sim.
0: Fernando Magalhães deixou lá uma cruz grande que ainda hoje está preservada lá numa igreja, penso que em Manila. Que os portugueses deixaram lá há 505 anos. Veja lá. Mas depois são os espanhóis é que colonizam o espaço.
1: Sim.
0: E temos ali uma multiplicidade de culturas, hispânica, depois vieram os Estados Unidos no início do século XX.
1: Sim.
0: E a Teresita acaba por saber falar bem quatro línguas: espanhol, inglês,
1: Tagalog, minha língua.
0: Tagalog e português.
1: Sim, senhor. Não tinha opção, tinha que aprender e tinha que saber. Quando comecei a trabalhar, eu não estudei em nenhuma língua, numa escola de língua.
0: Uhum.
1: Lia muito, ouvia rádio e assim que aprendi.
0: Ah, assim que aprendeu. E cá em Portugal, pelo que sei, antes de ter um emprego, dedicou alguns meses a aprender português.
1: Exatamente. Menos de um ano.
0: Foi uma excelente opção. Eu acho que é sempre meio caminho andado para...
1: E no meio disto, chamam-me para fazer uma tradução de um julgamento.
0: Uhum.
1: Oh, meu Deus. Eu disse, olha, só faltava isso. E depois mandam-me a papelada toda do processo e tinha que traduzir. Oh, Jesus.
0: Ainda hoje os tribunais lhe pedem para ser intérprete de alguns casos, não é?
1: De vez em quando, sim, de vez em quando. Não é lá muito, não é lá uma tarefa, entre aspas, simpática.
0: Sim.
1: Né? Simpática. Mas, como é precisa, eu disse à embaixada, chama outras pessoas. Oh, professora, elas não falam Olha, também não, não é?
0: Intérprete judicial, aqui há uns anos foi mesmo tradutora de um pinói, não é? Chamado traficante filipino. É. Aqui em Lisboa.
1: É. Olha, tive que fazer.
0: Faz parte do trabalho.
1: Não podia dizer não ao embaixador.
0: Estava ali o homem algemado a falar e a professora
1: a traduzir. Enfim,
0: são coisas da vida, de uma longa vida.
1: É verdade.
0: Episódios que acaba por ter. Como estávamos a dizer, o país foi colonizado por duas potências mundiais, em meados do século XVI pelo Império Espanhol e no início do século XX pelos Estados Unidos.
1: Exatamente.
0: Daí ainda hoje o castelhano e o inglês serem dois idiomas tão presentes nos nomes das pessoas.
1: Sim.
0: A Teresita é Gutiérrez. Ainda
1: pai.
0: Bem, esta herança é do pai, não é?
1: É, do meu pai.
0: Espanhola.
1: E a minha mãe é Villanueva.
0: Villanueva.
1: Sim, sim.
0: Mas é curioso, há muitos nomes, e mesmo de localidades, em espanhol, mas as pessoas já não falam muito espanhol ali, falam inglês.
1: Não, quase ninguém
0: fala
1: espanhol. Espanhol é dada na universidade. Eu não sei se neste momento, eu estudei 3 anos espanhol, quando estive na Universidade das Filipinas, a Universidade Oficial,
0: uhum.
1: que estive lá no, na Escola da Música que está integrada na Universidade, portanto, tive que aprender espanhol.
0: Sim.
1: Mas eu, desde pequena, aprendi inglês.
0: Inglês.
1: E a minha língua.
0: Sim.
1: Portanto, falava 3. E chega cá, tinha que falar a 4ª língua. Chama-se português. De portuguesa.
0: É mesmo, é poliglota.
1: Bem.
0: Pelo menos 4 línguas, acho que já entra.
1: Não é fácil, não é fácil.
0: Imagino.
1: Eu meto erros meia volta, gramaticamente, não é? E quando me chamam para fazer traduções da embaixada e nos tribunais, eu digo, ai meu Deus. Bem.
0: Mas aqui está a correr muito bem, está a falar português correto.
1: Obrigada.
0: Portanto, o próprio Tagalog vai buscar algumas expressões hispânicas.
1: Exatamente,
0: né?
1: Mistura exatamente.
0: É,
1: mesa.
0: A mesa é igual.
1: Sim, o que mais? Cuchara é colher.
0: Cuchara.
1: É.
0: Uhum.
1: Faca é cuchillo. Cuchillo.
0: Cuchillo, parece cutelo.
1: É,
0: uhum, muito bem. É realmente uma esponja de influências aquele território, e depois temos os Estados Unidos da América.
1: Sim.
0: Claro, houve uma guerra muito má.
1: Sim.
0: Ali por 1899.
1: Com a saída dos espanhóis.
0: Os espanhóis.
1: Sim, exatamente.
0: Não queriam entregar o território aos americanos, não é?
1: Não. Uhum. Mas os americanos, como já tinha mais potência militar, e os espanhóis já estavam, entre aspas, morrendo.
0: E os americanos deixaram algumas influências, mesmo ao nível da culinária. O frango frito é muito popular.
1: Sim,
0: lá.
1: Sim. E a língua e política influenciou muito as Filipinas. A língua utilizada nas universidades é inglês.
0: É inglês.
1: Sim, exatamente. Portanto, eu cresci sempre bilíngue.
0: E provavelmente a língua legal também dos processos de tribunal também é inglês,
1: também,
0: não é?
1: Sim,
0: é a língua oficial, sim. Administrativa. Os americanos deixaram também uma herança engraçada, os jeepneys. Os jipes da Segunda Guerra Mundial,
1: sim,
0: que ficaram para trás.
1: Exatamente.
0: Hoje são transformados em autênticos monumentos,
1: sim,
0: sobre rodas, são um meio de transporte.
1: Sim.
0: Mais giros do que os tuk-tuk, maiores também.
1: Exatamente.
0: Levam mais.
1: Sim.
0: É um cartão postal.
1: Mesmo na universidade tínhamos os jipneys a passear, porque a Universidade das Filipinas é muito grande, não sei se há quantos qual é a área.
0: É a Universidade de Diliman.
1: Diliman, que é o central, porque há a Faculdade de Medicina em Manila e a Faculdade de Agricultura em Los Baños, e portanto.
0: Uhum.
1: Mas eu estive sempre em Diliman, onde está o conservatório, que é a Escola de Música.
0: Sim. Passou de um conservatório nas Filipinas para outro em Lisboa.
1: É verdade, 39 anos.
0: E o coro continua aí bem vivo, ativo, recomenda-se. Acaba por também ser uma terapia espiritual e da alma cantar, não é?
1: Sim, e também considero muita sorte, porque quando estava no conservatório, estive a conviver com Eurico Carapatoso, que fez-nos muitas harmonizações, e com os outros compositores. E eu acho porque no início comecei a cantar madrigais ingleses, blá blá blá, francês, mas eu senti, pronto, a música portuguesa tem que ter uma apresentação maior. E, portanto, começamos, foi buscar as harmonizações, e depois os meus colegas compositores, comecei a falar com eles, e, portanto, também era a primeira gravação do Missa de Carlos Seixas.
0: Missa de Carlos Seixas.
1: Missa em Sol, sim, senhor.
0: Foi o primeiro lançamento em disco, em CD, no caso.
1: É verdade.
0: 1990, não é?
1: Alguns.
0: E na altura saíam poucos CDs. O próprio CD estava a começar e o coro conseguiu lançar Carlos Seixas. Marcos Portugal é outro
1: Exatamente.
0: Grande compositor português.
1: Exatamente. Marcos Portugal, temos Missa Grande.
0: Missa Grande.
1: É a primeira gravação.
0: É música sacra, digamos.
1: Música sacra, sim, senhor. Também temos a canção popular portuguesa e portanto...
0: Que já ouvimos.
1: Sim, sim.
0: E, de facto, é a música do Coro de Câmara de Lisboa que vamos deixar no ar neste programa de hoje. Deixamos, então, outra contribuição da professora Teresita para a cultura portuguesa, mais uma gravação do Coro de Câmara de Lisboa, e voltamos aqui a este Celebration of Philippine-Portuguese Friendship, a amizade entre Filipinas e Portugal. Professora, agora vamos ficar aqui com a peça Dahil Sayo.
1: Dahil Sayo é uma peça sobre amor... Por causa de ti.
0: A tradução é por causa de ti.
1: Exatamente.
0: É uma declaração.
1: Sim, senhor. E isso é super, super, super. Toda a gente canta.
0: Popular nas Filipinas.
1: Sim, sim, sim.
0: Quase um hino alternativo.
1: Quase. Exatamente, exatamente. Quem não sabe, olha, tem que aprender.
0: É muito engraçado esta volta que o coro dá a composições de todo o género que eu escutei, desde música da Renascença, do século XIV,
1: sim,
0: até à música das profundas florestas filipinas. Dahil Sayo é com o que vamos ficar no fecho do programa. Muito obrigado por ter trazido um pouco de Filipinas à TSF e também pela sua partilha cultural e de experiências artísticas. Maraming salamat.
1: Maraming salamat, com muito gosto que estou aqui para transmitir algo da cultura do meu país.
0: Muito obrigado, professora. Aqui pouco contam as bandeiras, as fronteiras e até as nacionalidades, mas importa muito a diversidade cultural deste planeta que, afinal, é uma aldeia com vizinhos diferentes que partilham da mesma vontade. Viver. Deixamos o coro da Câmara de Lisboa no ar com música filipina. Até para a semana, trago-lhe outro sotaque.

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1: Muito boa tarde, 2h58, é 1h58 nos Açores.
2: Lula da Silva diz que a escolha é entre a democracia e a barbárie. Flávio Bolsonaro afirma que quer libertar os brasileiros. Os dois principais candidatos do BOAS para a presidência do Brasil já votaram. Pode haver novas negociações para acabar com a guerra na Ucrânia ainda este mês, é o que afirma Volodymyr Zelensky. Em Itália, celebra-se um título mundial com um dedo português.
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1: Em geral, muito nublado. Esta é a previsão do IPMA para este domingo, dia 4 de outubro, com aguaceiros que podem ser fortes e acompanhados de trovoada, isto no continente, nos Açores, chuva fraca e aguaceiros também na Madeira, que serão mais prováveis na vertente norte e nas terras altas. As notícias às 3, edição de Guilhermina Sousa.
2: Há um novo campeão do mundo de rally, chama-se Elfyn Evans, é britânico, conduz um Toyota Yaris e chega ao topo do Mundial pela primeira vez. Evans garantiu o título, apesar do 5º lugar no Rally da Sardenha, em Itália, a última prova da temporada. A vitória foi para o sueco Oliver Solberg. E neste título mundial do britânico Elfyn Evans, há a mão de um português, chama-se Rui Soares, é o engenheiro responsável pelo carro do agora campeão do mundo. Evans já venceu por uma vez o Rally de Portugal, foi em 2021, e nesse ano dedicou publicamente a vitória a Rui Soares. No próximo ano, a prova portuguesa não vai acontecer. O Rally de Portugal foi anulado inesperadamente pela organização do Campeonato do Mundo. O presidente da Ucrânia revela que os Estados Unidos querem novas negociações envolvendo a Rússia já este mês de outubro. Em declarações aos jornalistas, Volodymyr Zelensky afirma que os americanos estão em contacto com os dois lados, ucranianos e russos, com o objetivo de avançar com uma nova ronda de conversas trilaterais até ao final de outubro. Hoje, nesta guerra que se arrasta há 4 anos e meio, a Rússia atacou de novo uma das pontes de Kiev. É o 4º dia consecutivo em que isto acontece. Zelensky adianta que só esta semana a Rússia lançou mais de 1.900 drones, 1.700 bombas aéreas e 25 mísseis contra a Ucrânia. Lula da Silva, candidato à presidência do Brasil, votou ao início da tarde, foi pouco depois da 1 da tarde, ainda hora de Lisboa, em São Bernardo do Campo, no estado de São Paulo. Logo depois de colocar o voto na urna, Lula posou para os fotógrafos, mostrou uma bandeira grande do Brasil. Instantes depois, o presidente recandidato falou aos jornalistas, estava confiante na vitória e disse que hoje é um dia decisivo.
4: Vamos definir uma nova página da história do nosso país. Na verdade, o que está em jogo é a definição de um projeto de Brasil. O povo vai ter que escolher entre o fortalecimento do regime democrático ou a barbárie, entre o positivismo e o negacionismo, entre o desenvolvimento e o atraso, entre o crescimento econômico e o retrocesso. O povo é soberano e o resultado do povo será acatado por todos os 215 milhões de brasileiros. Eu estou muito confiante, não só pelo governo que fizemos, mas pelo trabalho que realizamos durante a campanha. Estou certo de que nós temos uma participação a nível nacional muito grande e estou certo que nós vamos ganhar essas eleições.
2: Apesar desta confiança,

0: confiança na vitória, Lula da Silva pede a todos, mesmo todos que vão votar.
1: Eu tenho feito um apelo para que as pessoas com mais de 70 anos, que pela lei não precisam votar, compareçam para votar, porque as pessoas não têm que votar apenas pensando nelas. As pessoas têm que pensar no Brasil, a pessoa tem que pensar nos seus filhos, a pessoa tem que pensar nos seus netos, a pessoa tem que pensar no futuro daqueles que eles vão deixar. Da mesma forma que alguém ajudou a construir o futuro que eles herdaram.
0: Antes de Lula, pouco antes, votou Flávio Bolsonaro, o filho mais velho do anterior presidente Jair Bolsonaro. Votou no Rio, logo às 8 da manhã, assim que abriram as assembleias de voto. Em declarações aos jornalistas, Flávio Bolsonaro disse acreditar na vitória já hoje, na primeira volta.
2: As pesquisas já mostram que a gente ultrapassou no primeiro turno já faz algum tempo. Os nossos tracks também mostram uma tendência de alta de um voto inteligente, o voto de revolta já nesse primeiro turno. Pessoas que votariam em outros candidatos que também são contra o Lula, que nós vemos nas nossas pesquisas internas e que eu espero que sejam suficientes para já darem a nossa vitória no primeiro turno.
0: Sem nunca se referir a Lula da Silva, Flávio Bolsonaro afirmou que quer devolver a liberdade aos brasileiros.
2: O Brasil precisa empreender, o Brasil precisa crescer, eu quero libertar o povo brasileiro. Meu sonho vai ser acabar esse meu mandato com que menos brasileiros dependam do governo para ter o que comer. Eu quero acabar esse mandato como presidente da República, garantindo a liberdade de imprensa de todos vocês que foi ameaçada e vai continuar sendo ameaçada. Caso esse atual governo continue, eu vou sempre prezar pela liberdade de todos se manifestarem da melhor forma, como quiserem. Pode criticar o governo à vontade.
0: Flávio Bolsonaro tem 45 anos, é filho do antigo presidente da República do Brasil. Jair Bolsonaro está preso por tentativa de golpe de Estado. Flávio tem estado em segundo lugar nas sondagens para estas presidenciais brasileiras, mas nada é certo. Tem em Lula da Silva o principal adversário. Lula tem 80 anos, concorre a um quarto mandato na presidência. Nestas eleições votam mais de 158 milhões de eleitores. Em Portugal estão registadas 134 mil pessoas, a maioria, 79 mil, vota em Lisboa, na cidade universitária que se encheu esta manhã com um mar de gente. Ouvido pela repórter da TSF, Rita Carvalho Pereira, o cónsul do Brasil em Portugal destacou o grande aumento do número de eleitores brasileiros em Portugal e explica, por isso, que a votação foi preparada como um grande acontecimento.
3: Esse aqui é um mega evento, então trabalhamos com esse conceito, esse aqui é um mega evento. É como se fosse, eu digo sempre isso aqui, o número de eleitores é igual de um Maracanã lotado, né? 79 mil pessoas é um Maracanã cheio em dia de final de campeonato. Então você tem que ter a consciência disso, se preparar, conversar com todas as entidades, tratar disso com, além, evidentemente, da importância cívica, enfim, do voto e tudo que está por trás disso, da logística. Os números são importantes nisso. Houve um aumento de 74% do número de eleitores. Então, a primeira coisa que nós fizemos foi triplicar os locais de votação, né? Ou seja, quase 300% mais de espaço para acolher 74% de eleitores. Então, graças a Deus, a fluidez está sendo garantida e é o que nós estamos vendo, né? Os eleitores estão menos tempo na fila e com isso tudo fica muito mais fácil.
0: A votação está a decorrer sem incidentes, por isso o embaixador do Brasil em Portugal, Raimundo Carreiro da Silva, acredita que a participação vai ser superior àquela que se registou há 4 anos.
4: Me parece, na minha visão, e comparando com 22, eu imagino que o comparecimento em 2026 será superior a 22 e superior a 50%. Tenho certeza disso. Pelo número de pessoas que se habilitaram a votar, 79 mil eleitores não iam se habilitar sem ter uma motivação. O Deus, São Pedro, contribuiu conosco, hoje um dia maravilhoso, sem chuva, e tudo isso contribuiu para que os eleitores venham aqui, exerçam o seu direito de voto e que a ausência seja a mínima possível.
0: Nas últimas eleições, há 4 anos, a abstenção dos brasileiros em Portugal foi à volta de 46%. O Brasil é um país em que o voto é obrigatório. Eles podem votar em Portugal até às 5 da tarde, nesta primeira volta das presidenciais no Brasil.
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4: Esta semana temos Música de Elevador no Concerto de Bolso. Música de Elevador é o segundo álbum de Margarida Campelo. Foi editado em setembro e vai ser apresentado dia 16 deste mês de outubro no CCB em Lisboa. Vamos conhecê-lo ao vivo aqui no Concerto de Bolso TSF.

0: Beijos de cabeça, começámos quase pelo final do novo álbum de Margarida Campelo, Música de Elevador, esta semana aqui ao vivo no Concerto do Bolso. Bem-vinda.
1: Muito obrigada.
0: Margarida Campelo, como é que nasceu, ela que está aqui sozinha com os seus teclados, como é que nasceu esta ideia, este conceito da música de elevador para um álbum?
1: Nasceu de uma... Olha, nasceu de vários processos. Do facto de eu me ter lembrado desse termo, de haver quem tivesse chamado a minha música, música de elevador, e também desta reflexão sobre o que é que isso é, não é? Uhum. Porque é que isso é uma coisa mal vista. Quando, na verdade, muita das músicas que eu cresci a ouvir, que eram tidas como música de elevador, eram músicas que eu adorava. E então, peguei nesse conceito e decidi... meio que reciclá-lo, não é? A trazê-lo de volta com algum sentido de humor e é isso. E se calhar fazer com que a música do elevador venha outra vez, renasça com um toque mais moderno.
0: Porque muitas vezes é quase que menosprezada, desvalorizada. O termo em si acaba por ser quase um risco também assumir a música de elevador para um álbum, não é?
1: Sim, eu acho que é de facto um risco. Eu tenho a confiança suficiente na minha música para chamar música de elevador. Ou seja, também não estou a chamar a música de elevador. Aquilo é uma proposta sobre aquilo que poderá ser também música de elevador. Uhum. Eu imagino que haja... Ou seja, houve músicas que eu fiz para este álbum depois de decidir que ele se ia chamar música de elevador. E então peguei de facto no conceito e escrevi uma... mais música para que o disco pudesse ter também uma narrativa e para que o próprio conceito fosse mais palpável, não é? Não era assim, ou seja, para que não fosse também um conjunto de músicas aleatórias que nada lembrasse um elevador. A primeira música foi feita para isso, a última música também, e depois meio que tentei construir uma viagem, uma narrativa que desse... que pudesse sugerir uma viagem de elevador.
0: Uma viagem de 12 temas, começa pelas escadas fora de serviço e daí entrarmos no elevador até chegarmos à valsa do último andar, com temas cantados, temas instrumentais. Há essa ligação que pensaste para este disco?
1: Nem é uma coisa muito pensada, na verdade. A música que está no disco é uma música que me sai sem aquele, ou seja, com algum romantismo, mas não totalmente daquela coisa do rasgo de inspiração. Não é isso. São de facto ideias que eu tenho e não vêm livres do preconceito de tem que ter letra, não vai ter letra. Ou seja, a música é aquilo que é. Portanto, houve uma bossa nova que me saiu, que é uma variação de uma que eu já tinha lançado no primeiro disco. Saem músicas muito mais pop com letra, saem músicas nada a ver sem letra, e eu deixo que tudo coexista na mesma viagem de elevador.
0: Inclusive essa ligação da Maggie, do primeiro para...
1: Exatamente,
0: para este
1: que é a tal bossa nova.
0: Passaste da alegria de supermercado, de Supermarket Joy, para esta música de elevador, a que te dedicaste numa certa altura, deixaste de dar aulas, deixaste de tocar nas tuas bandas, porque acompanhas vários outros músicos, para mergulhares neste disco?
1: Sim, olha, foi um mergulho que na verdade me fez bem e foi novo para mim a todos os níveis, porque eu de facto nunca não tinha dado aulas enquanto pessoa adulta. Nunca não tinha tocado em bandas também, e tem sido muito esse trabalho que tenho desenvolvido ao longo destes anos. E também havia alguma curiosidade da minha parte de saber o que é que eu seria sem essas coisas para fazer, não é? Sem essas coisas para cumprir, e que espaço é que sobraria em mim para eu criar música sem... com tempo. Criar música com tempo e com tempo mesmo, e com espaço mental. E então isso... Foi uma decisão dura, não é? Porque eu adoro dar aulas e adoro as bandas com quem estava a tocar na altura, mas na verdade foi muito importante para mim, porque tive o espaço mental todo para me dedicar a mim própria e para ter vontade de fazer música, acima de tudo.
0: Há essa ligação dessa música ao primeiro álbum, mas no primeiro álbum também havia interlúdios, havia as deusas. Neste álbum a esta viagem, no fundo são quase filmes sonoros que acabas por criar?
1: Olha, eu tenho uma imagem do meu disco que eu adoraria que mais pessoas tivessem, mas é mesmo como se cada andar de um elevador te desse acesso a um imaginário diferente. Foi um bocadinho à la Wes Anderson, sabes? Aquelas coisas mais cada... É isso, porque ele também usa muito elevadores, etc. Por exemplo, a sexta música, o 6,5, eu imaginei era uma espécie de... O imaginário era uma espécie de Shining com o Being John Malkovich, em que as pessoas andam assim. Ou seja, é meio andar. Então eu imaginei para essa música uma dança muito freaky com pessoas de costas curvadas a dançar por um corredor um bocadinho sinistro, tipo Shining. E então, sim, eu adoraria que cada música de facto desse acesso a um imaginário diferente. Essa era a minha proposta.
0: E depois, em termos sonoros, com a mistura de jazz, continuas a dar aulas?
1: Sim.
0: Com a pop, muito também dos anos 80, porque é muito marcada em termos desde imagens à letra de uma canção, em que referes desde a Shade, que aparece também num videoclipe, uma imagem.
1: Exatamente.
0: Da Shade, ao Stevie Wonder, ao Michael McDonald. Há essa pop, o jazz, é isso tudo também misturado nesta música de elevador?
1: É, eu acho que não há como não ser, porque também são as minhas influências, não é? E a minha música é muito um resultado disso. E é uma coisa inevitável. Às vezes são referências que eu venho a perceber tempos mais tarde, depois de ter feito a música, mas às vezes é mesmo no momento, tipo, faço um riff de piano e penso, isto foi roubado do Michael McDonald. E assumo. E não escondo, ou seja, não só assumo como não escondo, como tento homenagear tanto quanto possível. Mas sim, a minha música é um resultado bastante direto e bastante claro, acho eu, das minhas referências musicais, que vão de facto desde o jazz, a música dos anos 80, a soul, não é? Sou absolutamente fanática pelo Stevie Wonder. E depois vai a todo lado, vai ao Tom Jobim, como vai a Whitney Houston. E então, para mim sempre foi, antes de lançar o Supermarket Joy, era difícil de imaginar como é que isso colaria tudo numa obra, não é? Num álbum, mas hoje em dia sinto que todos podem coexistir numa festa feliz.
0: Agora, neste novo álbum, Música de Elevador, já ouvimos Beijo de Cabeça. Vamos agora ao Elevator Love.
1: Vamos, sim, senhores.
0: Margarida Campelo.

0: Margarida Campelo no concerto de bolso TSF, o novo disco Música de Elevador. Margarida, um álbum construído muito por ti, como percebemos nesse mergulho para construir este disco, mas depois também com muita gente à volta, com uma banda base, não é? O João Correia, o António Quintino, o José Soares, também o Anel Pinheiro, e depois também outras cantoras, Ana Cláudia, a Beatriz Pessoa, que te ajudaram também com alguns destes temas deste álbum, ou que ajudaram a construir também alguns temas deste álbum, não é?
1: É, elas são as minhas salvadoras de letras. E é ótimo quando chega a essa parte, porque eu faço as músicas todas sozinha, e alguns... enfim, quando se faz muita coisa sozinha, às vezes falta perspectiva, não é? E também é sempre muito curioso quando eu lhe chego com as músicas, que já vêm todas praticamente feitas e fechadas, quando a letra é feita, elas ouvem aquilo que acham que deve ser a letra, e ouvem coisas que não têm nada a ver com aquilo que eu acho, de modo geral. Então isso é sempre muito, muito curioso e muito refrescante, quando podemos contar. Também já é o segundo disco que fazemos juntas, porque elas já fizeram também comigo as letras do disco passado, e também fizeram comigo a letra da música do Fechal da Canção. Portanto, é uma parceria que já tem alguns anos e que faz com que o processo seja cada vez mais orgânico. Elas também já me conhecem muito melhor a esse nível. Nós somos amigas todas há anos, mas já me conhecem neste contexto já bastante bem. Portanto, já filtram um monte de coisas, tipo, isto ela não vai gostar. Mas também há sempre uma coisa muito, muito fresca de mandar para a mesa, ideias assim mais fora da caixa, como a música do Cluedo. De repente eu achei que ela ia ser outra coisa qualquer, ou outra coisa que não tinha nada a ver com isso, e a Beatriz achou que... Bia, aquela vez que lhe chama Beatriz. E a Bia achou que devia ser um jogo de tabuleiro e um homicídio. E eu nunca teria ido para aí. Portanto, é sempre muito divertido trabalhar com outras pessoas. No que toca ao António Quintino, ao João Correia, ao Zé Soares, ao Manuel Pinheiro, também são pessoas com quem eu já toco há algum tempo. O António e o Joca ainda mais, porque fazem parte da minha banda e gravaram o meu disco anterior. E é sempre incrível, cada vez mais, porque... como já conhecem a minha música, nós temos tocado bastante desde que o Supermarket Joy saiu. É um processo muito, muito familiar e mesmo muito orgânico. Quase já não é preciso explicar nada.
0: E há pouco falaste do Festival da Canção, participaste o ano passado com o tema Eu Sei Que o Amor, com a letra, como disseste, também da Beatriz Pessoa e da Ana Cláudia.
1: Exatamente.
0: Como é que foi a experiência de participar no Festival da Canção? Já tinhas participado de outra forma, não?
1: É, eu tinha estado lá no ano de 2017, no ano em que o Salvador ganhou, naqueles momentos de interlúdio, não é? De que bandas vão lá não concorrer. E tinha ido nesse ano com uma banda da qual eu fazia parte, que era Real Combo Lisbonense, e a proposta de Real Combo Lisbonense era... cantar medleys de músicas não vencedoras, que é espetacular, músicas dos anos 70, dos anos 60, quando o festival teve na altura em que havia aquelas grandes canções épicas, e tinha sido incrível essa experiência. Mas no primeiro medley em que eu me chegava à frente para cantar uma música a solo, eu balei a letra toda, e então foi assim um pânico gigante, porque de repente direto para a televisão e eu não sabia a letra e inventei quase tudo. Menos o refrão, porque essa parte eu lembrei-me. Na verdade, hoje em dia eu sinto aquilo como mesmo um dos momentos mais incríveis de superação, porque estás em direto para a televisão, tens zero escola de TV, não é? Porque não é como há uns anos a minha mãe estava sempre na televisão, para ela era mais uma quarta-feira. Para nós não é, quase ninguém está na televisão, tipo, se és cantor. É muito raro, e então... estás à frente para uma câmara e tens uma branca em televisão nacional, em direto. Não foi nada fixe, mas eu acho que estive muito bem. Sorri, fingi, sobrevivi e cá estou eu. Mas pensei, nunca mais lá volto. Até que em 2024 me convidaram para ir em 2025 cantar, escrever. E eu pensei, ora, isto há uma boa oportunidade para voltar. E voltei, e foi incrível. Porque levei a minha mãe, levei a Ana Cláudia, a Inês Souza e a Maria Norton para fazer cor para mim. Escrevi uma música que eu adoro, e então foi uma experiência linda, porque amava a minha música, amava as pessoas com quem eu estava no palco, e adoro as pessoas da RTP, são pessoas espetaculares.
0: Ia perguntar-te exatamente pelo cor que levaste, porque tu estavas lá como estás aqui, no caso estavas ao piano, penso eu, aqui estava, estás com mais teclados, e depois tinhas mais quatro vozes, sendo que uma dessas vozes, portanto as outras eram Inês Souza, Mariana Norton...
1: Exatamente.
0: E a Ana Cláudia.
1: E a Ana Cláudia.
0: E a tua mãe, Isabel Campelo.
1: E a minha mãe, Isabel Campelo.
0: Que é uma pessoa que faz parte, eu não o conheço, mas do imaginário de muitas pessoas
1: sim, sim.
0: da minha idade, que a viram muitas vezes a cantar, por exemplo, na televisão.
1: Sim, sim, sim.
0: E como
1: sim.
0: é que é partilhar o palco com a tua mãe?
1: É incrível. É incrível ainda mais sendo no Festival da Canção, uhum. onde ela tinha estado tantas vezes até como intérprete, não é? Principal. Uhum. Ela, acho que foi em 92, 3 e 4. E eu já era nascida e lembro-me perfeitamente. São músicas que eu conheço de cor de criança e o Festival da Canção era uma coisa muito querida e muito próxima para mim na altura. Depois houve ali uns anos em que ele teve um bocadinho desaparecido, mas pronto, mas é uma experiência muito emocionante e comovente estares no palco com a tua mãe 30 anos depois no Festival da Canção, e para ela acho que foi ainda mais.
0: Daí vemos também a bagagem familiar que tu já tinhas desde o início para eventualmente seguires este tipo de caminho.
1: Sim, sim, eu nunca quis fazer outra coisa, para mim sempre foi muito claro aquilo que eu queria fazer. E é uma sensação quase indescritível estar-se exatamente no sítio onde se queria estar desde sempre. É mesmo incrível. Pronto, a não ser aquela fase em que eu achava que ia ganhar um Oscar e que ia ser a Whitney Houston. Essa fase passou depressa. Hoje em dia não sou Whitney Houston e não vou ganhar um Oscar, mas está tudo bem. Mas é exatamente aquilo que eu queria fazer. Eu queria fazer música, fazê-la com amigos. É incrível. E de facto ter crescido com essa realidade muito de perto. Ou seja, também me deu o lado negro da coisa, não é? Uhum. Porque eu sabia que não ia ser fácil. Tens de gostar imenso. E gosto. Portanto... E acho que fui muito bem ensinada.
0: E cantaste muito, gravaste muito com a tua mãe?
1: Sim, sim, imenso. A minha mãe nos anos 90 fazia muito trabalho de estúdio, tanto coros para artistas e como publicidade para rádio e televisão. E nós passávamos lá a vida, não é? Porque somos três, em quatro anos somos três, portanto estávamos sempre juntos atrás da minha mãe, tipo patinhos. E então, desde muito cedo, que era preciso uma voz infantil, iraíamos nós. Portanto, de ter começado a gravar para aí aos 6, 7 anos.
0: De qualquer maneira, tens, para além dessa bagagem familiar, dessa influência, pelo menos familiar, depois também formação, desde canto lírico até escolas de jazz, portanto, houve aí um caminho todo até chegares a estes discos, não é?
1: Sim, sim. Muito dele foi impulsionado pela minha mãe, e aí foi a parte definidora, ou seja, a minha mãe sempre fez disto vida, não é? Mas uma coisa que ela sempre me disse é: tu vais fazer disto vida, mas tu vais estudar, tu vais ter um canudo. E de facto faz diferença, porque tu ganhas valências não só naquilo que tu aprendes, mas também com aquilo que podes fazer com isto, não é? Hoje em dia eu posso dar aulas de uma forma um bocadinho mais fácil porque tenho estes canudos, mas ainda assim acho que a informação não ocupa espaço, e no meu caso não só não ocupou, como me deu muito prazer. O canto lírico não foi propriamente uma opção assim à primeira, porque eu queria era ter entrado em piano. Ainda bem que não entrei, olhando para trás, porque eu comecei a estar piano tarde para o conservatório, e ainda bem que não entrei, porque eu teria sido comido viva no piano clássico no conservatório. Portanto, ainda bem que fui fazer canto lírico, adorei, a minha voz mudou imenso. Eu sempre fui muito, muito preguiçosa para estudar voz, portanto não teria estudado se não tivesse sido obrigada a fazê-lo. Portanto, obrigada ao meu professor, que teve muita paciência para maturar. Nunca fui muito boa cantora lírica, mas não interessa, a minha voz mesmo cresceu ali, e foi a primeira vez que eu estava numa escola de música com pessoas que queriam fazer música e estudar música, e era tipo entrares numa escola em que houve música por todo lado. Eu, na altura, tipo, o conservatório era ao lado do conservatório de dança, então aquilo era tipo fame, sabes? Tipo, tens uma pessoa a esticar e tens não sei quem a estudar para nos corredores. É uma sensação fascinante, para uma adolescente ainda mais. Portanto, ter estudado, e depois fui para o Auto Clube, uma escola que eu amo, depois fui para a escola superior, foi tudo espetacular, eu amei.
0: E depois acompanhar bandas, como há pouco falaste de Real Combo Lisbonense, mas também outros músicos que não sei se acompanhas nesta altura todos, mas desde o Bruno Pernadas, Cassete Pirata, a Joana Espadinha, Minta na Brook Trout, portanto, um vasto currículo.
1: Um vasto currículo. Sim, também estava com o Afonso Cabral. Sim, foram todas as bandas das quais eu fiz pausa neste processo para fazer o disco. A única com a qual eu vou voltar agora, mas também teve em pausa durante um ano, é a Cassete Pirata.
0: Vão ter um novo disco?
1: Vamos ter um novo disco, exatamente, estamos a fazer 10 anos, é um happening. Mas sim, isso, foi uma escola espetacular, além de serem pessoas espetaculares, todas, porque são todas pessoas que são mesmo muito próximas, fazem música que eu adoro e que sempre me inspirou muito. Portanto, aprendi muito com eles.
0: E depois, pelo meio, entre os dois discos também, uma participação num tema do Samuel Lúria e uma versão do Mestre Mais Um Pouco, da Ágata.
1: É verdade. É verdade. Essa versão surgiu num concerto no Ex Music Box, em que me convidaram a mim e a Femme Falafel para fazer um concerto meio back to back. Era eu mais uma pessoa da minha banda e ela mais uma pessoa da banda dela. Sendo que ela faz parte da minha banda e nós partilhamos elementos da banda, mas isso não interessa nada. Pronto. E então fizemos um concerto, os quatro, eu e ela, mais dois elementos, especial, assim perto do Natal. E decidimos que cada uma ia fazer uma versão de um artista improvável. E ela, na altura, fez uma versão do Coração de Melão. E eu decidi fazer uma versão desta música da Ágata, que eu já adorava. Que é uma música assim diferente do repertório dela, não é? E depois gostei tanto de cantar que achei que era fixe gravá-la. Na verdade, quem me impulsionou a gravar foi o Benjamin, que depois me ajudou também a fazer a produção para essa música, porque nós queríamos que fosse uma coisa que varresse as pistas de dança de todas de Portugal.
0: Quem quiser ouvir pode encontrar nas plataformas digitais.
1: Exatamente.
0: Voltamos à música de Elevador, ao novo disco da Margarida Campelo, agora para ouvir Um Só Final.
1: Um Só Final.

0: Concerto de bolso TSF com Margarida Campelo, o novo disco Música de Elevador e com apresentação ao vivo agora no dia 16 no CCB e com banda. Aqui estamos a ouvir a Margarida, voz e teclados, a apresentação ao vivo com a banda que estávamos a falar há pouco.
1: Exatamente. Vai ter a banda que está no disco toda, com o extra de ter a Ana Cláudia e a minha irmã Joana Campeu a fazer cores.
0: E com algumas músicas também do Supermarket Joy.
1: Sim.
0: Agora vai ser criar um outro filme com a música de dois álbuns, não é?
1: Eu vou fazer dois filmes para este concerto. Vai ser o filme do Elevador, na íntegra. Tudo assim. E depois vou entrar numa mistura de greatest hits Margarida Campelo.
0: E quem quiser pode ver-te até antes, no dia 10, quem estiver mais a norte, porque vai estar em Severo do Voga no dia 10.
1: Vou estar em Severo do Voga no dia 10, na Alter Ego Music Sessions, a tocar este mesmo concerto, sem os convidados de que falámos, portanto é com a minha banda, António Quintino, João Correia e Femme Falafel, mas vai ser o mesmo concerto, mas sem os convidados, e estou muito entusiasmada por poder... na verdade, estrear a música toda em Severo do Voga.
0: Portanto, dia 10, dia 16, e depois a ideia é continuar a ter mais palcos para este Música de Elevador e também com os Cassete Pirata, com esse novo disco e celebração de 10 anos.
1: Exatamente. O disco vai sair em... Ai, meu Deus. Quando é que o disco vai sair? É final de outubro, acho eu. E vamos... Temos uma tour de clubes marcada. Em Lisboa temos o Capitólio, que eu acho que está quase a escutar, na verdade. E vai ser muito, muito giro voltar à estrada também com Cassete, que é tipo uma família.
0: E depois outros projetos? Continua a dar aulas?
1: Sim, eu dou aulas no Hot Club, que é uma instituição que eu adoro. E também giro um curso de jazz para crianças lá no Hot Club, que é uma coisa que também me dá muito prazer. Também tenho um projeto que estou a fazer em parceria com o 23 Milhas em Ilhavu, chamado Orquestra do Mar, em que eu estou a ensaiar uma orquestra que trabalha com a comunidade e com músicos profissionais. Portanto, é uma orquestra para aí com 60 pessoas e estamos a trabalhar o repertório da Dina. Portanto, é uma coisa muito especial para mim, porque é a primeira vez que estou a trabalhar com esta Orquestra do Mar e é a primeira vez que estou a trabalhar o repertório da Dina. Portanto, é uma coisa que me está a dar, que está mesmo a ser entusiasmante, porque eu não conhecia grande parte daquilo que ela tinha feito e é incrível. Estou muito entusiasmada.
0: Margarida Campelo, ainda vamos ouvir mais um dos temas deste Música de Elevador, neste concerto de bolso, com a técnica do Abel Paiva. Para o final fica a Musa de Improviso.
1: Musa de Improviso.
0: E para quem puder, quiser, no dia 10, então ao vivo em Severo do Voga, e 16 em Lisboa, no CCB.
1: Exatamente. Obrigada.

com o cuidado técnico de Abel Paiva, concerto de bolso TSF de Miguel Fernandes, que hoje recebeu Margarida Campelo a propósito da edição do novo álbum Música de Elevador. Vai ser apresentado ao vivo dia 10 em Severo do Voga, depois dia 16 no CCB em Lisboa e por aí fora.

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